0: Agora, qual deve ser o primeiro passo para a pessoa que reconhece esse vício em BETS? E existe essa ajuda no Sistema Único de Saúde?
1: Sim, como você havia perguntado, existe uma dificuldade de identificação de quando isso se torna um problema. Dentro, em saúde mental, a gente tem dois parâmetros que eles são bastante importantes para definir algum tipo de dependência, que é o primeiro, quando uma pessoa ela deixa de fazer outras coisas ou quando aquilo tem um impacto no cotidiano dela. Aquilo tem um impacto no cotidiano da pessoa, normalmente é difícil de mensurar, principalmente quando alguma coisa ela não é criminalizada. Então ela tende a naturalizar aquela prática que ela desenvolve. Dentro de saúde mental, é muito importante que a pessoa ela ouça as pessoas que estão ao redor, que elas normalmente têm uma sensibilidade muito maior e muito mais apurada para identificar diferenças e mudanças no padrão do cotidiano. Então, se, por exemplo, a pessoa é casada e o cônjuge fala assim, olha, você está jogando demais, você está com um problema. Escute essa pessoa, porque muito provavelmente você está com um problema assim. E aí, o Sistema Único de Saúde, ele está passando por um processo de qualificação em relação a cuidado de pessoas com problemas com jogos e apostas, e é uma qualificação necessária, porque esse é um fenômeno novo e que, do ponto de vista epidemiológico, cresceu muito rápido ao longo dos últimos anos. E existe um desenvolvimento de uma plataforma de acesso a cuidado, com um acesso digital, através do Meu SUS Digital, para pessoas que têm problemas com jogos e apostas, e que funciona. Foi muito importante a gente desenvolver esse tipo de estratégia, na medida em que as pessoas têm problemas com jogos e apostas, muito frequentemente elas estão dentro do cotidiano delas, num ambiente digital, e que tem muito mais sentido para elas acessar o cuidado através de uma plataforma digital.
2: E nessa plataforma digital que existe, é possível ver se você tem problema, se você não tem. Se alguém falou, olha, eu acho que você está com problema. Aí você pode, nessa plataforma, dentro do Meu SUS Digital, para poder ver, identificar, né?
1: Sim, existe uma testagem que ela tem uma sensibilidade, uma especificidade acima de 90%. A partir dessa testagem, a pessoa ela é encaminhada para uma outra plataforma, com qual ela vai receber atendimento, e aí ela vai ter um processo de acolhimento, de avaliação, e a partir daí é desenvolvendo um plano terapêutico para ela.
0: Agora, existe uma plataforma de autoexclusão para as pessoas que não querem mais jogar. Como é que funciona essa plataforma e para quem ela é direcionada?
1: Não, ela é fundamental. É fundamental porque, como se trata de um problema e que, uma vez instalado, a pessoa ela continua utilizando plataformas de uma forma compulsiva, a plataforma de autoexclusão é uma estratégia na qual ela para de receber propaganda, ela para de não tem acesso às plataformas de jogos através de um acesso que dá pelo GovBR e que ela se cadastra dentro dessa plataforma de autoexclusão. Dentro dessa plataforma de autoexclusão existe já orientações em relação a como ela procura cuidado na área de saúde mental, e nós temos identificado que mais de 30% das pessoas que se autoexcluem identificam que já apresentam algum tipo de problema de saúde mental relacionado aos jogos e apostas.
2: Quando você se auto-exclui, o que acontece?
1: Você não consegue acessar plataformas de jogos e você não recebe propagandas relacionadas a jogos e apostas a essas plataformas.
2: E só eu posso fazer? Um parente, alguém que vê que eu tenho problemas, pode fazer isso pela pessoa?
1: Sim, o acesso é através do CPF e através do SouGov.
2: Ah, então se eu ver que um familiar precisa disso, eu posso ir lá colocar o CPF dele e auto-excluí-lo dessas plataformas?
1: Sim, mas de qualquer forma, a intervenção da família é muito importante que ela se dê de uma forma pactuada junto com o usuário, porque é muito importante que a família seja próxima no sentido de apoiar qualquer tipo de intervenção na área de saúde. E a plataforma de autoexclusão é bastante importante, mas quando ela está associada a um problema relacionado à saúde mental, é muito importante que a isso se some uma procura de cuidado.
0: Então, e uma vez feita essa autoexclusão, não tem como sair.
1: Existem algumas modalidades em que a pessoa é excluída por um mês, dois meses, seis meses ou por um tempo indeterminado. Então isso vai variar de acordo com a modalidade que a pessoa escolhe ela ser autoexcluída.
2: Então, só para destacar que esse vício é um problema, sim, de saúde mental. Para as pessoas estarem de olho, a família sabe, olha, não é uma brincadeira. É um vício, é um problema de saúde pública.
1: Não, e é um problema de saúde pública bastante importante. Ao longo desses últimos anos, a gente teve um aumento de procura na área da rede de atenção psicossocial de quase 150%, um aumento ao longo desses últimos anos. E com alguns meses, né, do desenvolvimento de ações de acesso digital ao cuidado, a gente teve uma procura gigantesca ao longo dos últimos meses. Então, de fato, é um problema de saúde pública, é um problema que ele teve um crescimento bastante importante durante os últimos anos. Ele se acentua muito durante o período da pandemia e se trata de fato de um fenômeno novo que ele tem que ter uma atenção no campo da saúde mental.
0: Tá certo, então. Nós conversamos com o Marcelo Quimatti, que é diretor de saúde mental, álcool e outras drogas do Ministério da Saúde. Marcelo, muito obrigado pela presença aqui na Voz do Brasil.
1: Muito obrigado pelo convite, foi um prazer estar aqui.
2: Você que é usuário do gov.br, sabia que já pode aumentar os níveis da sua conta para ter mais segurança e acesso a serviços?
3: A conta gov.br possui os níveis bronze, prata e ouro. Cada um deles determina os tipos de serviços disponíveis e o grau de proteção.
2: E com alguns passos, você pode avançar para o nível ouro, o mais completo e seguro. Saiba como fazer na reportagem de Carlos Oliveira.
4: Aumentar o nível da conta GovBR amplia a segurança e a quantidade de serviços que podem ser acessados na plataforma. O nível mais completo é o ouro, o segundo é o prata e o bronze é o mais básico. Se sua conta GovBR for bronze ou prata, você pode subir para o nível ouro. Isso leva alguns minutos e deixa sua conta bem mais protegida contra fraudes e golpes. O diretor do Departamento de Identidade Digital da Secretaria de Governo Digital do Ministério da Gestão, Hudson Mesquita, detalha um dos caminhos para aumentar o nível de sua conta GovBR.
5: Uma das opções para fazer isso é pelo aplicativo GovBR. Para baixar, é só ir na sua loja de aplicativos, por exemplo, a Play Store ou App Store, fazer o download e instalar o aplicativo. Na verdade, com o app GovBR, a navegação na plataforma GovBR como um todo fica muito mais fácil.
4: Aí, logo na parte de cima do aplicativo GovBR, tem o botão Ver Nível. Quando você clicar nesse botão, vai aparecer o nível de sua conta e a opção Aumentar Nível da Conta. Se o seu nível não for ouro, você clica e vai seguindo o passo a passo. Uma das tarefas é o reconhecimento facial. Ao final do processo, você passa a ter a conta ouro. Um jeito ainda mais fácil é usar a Carteira de Identidade Nacional, assim. Se você já tirou a sua, quando abrir o aplicativo GovBR para aumentar o nível, selecione a opção de fazer isso por meio da SIM. Você usa o aplicativo GovBR para ler o código QR que fica na sua carteira de identidade nacional. Depois, é só seguir o passo a passo até concluir tudo. Com o nível ouro, é possível habilitar a autenticação da sua conta GovBR em duas etapas. Isso deixa a sua conta ainda mais protegida. E para assinar os seus documentos no GovBR, só é possível se você tiver o nível prata ou ouro. Para saber mais sobre os níveis da conta GovBR, acesse o site gov.br/conta. Reportagem Carlos Oliveira.
3: O início do inverno, marcado por tempo seco na maior parte do país, contribuiu para o desenvolvimento da safra no Brasil.
2: Por outro lado, o excesso de chuvas que atinge o Rio Grande do Sul pode trazer prejuízos para as plantações. A análise é da Conab.
6: O clima favoreceu o desenvolvimento das lavouras e o avanço da colheita na maior parte do país em julho. Mas o excesso de chuvas no sul e a falta de umidade em algumas áreas do Nordeste e do Centro-Oeste mostram que os efeitos sobre as plantações variam conforme a região e a cultura. É o que mostra o boletim divulgado pela Companhia Nacional de Abastecimento. A diretora de Política Agrícola e Informações da Conab, Nayara Andreoli Bittencourt, destaca os principais pontos no levantamento.
7: Entre 1º e 21 de julho, os maiores volumes de chuva ficaram concentrados em parte das regiões norte e sul e também no leste e no nordeste. Na maior parte do país predominou o tempo seco. Isso foi favorável porque ajudou a maturação e a colheita do algodão e também do milho na segunda safra.
6: A diretora da Conab, Nayara Bittencourt, também explica que no sul a umidade ajudou as lavouras de inverno, mas as chuvas mais intensas trouxeram pontos de atenção no Rio Grande do Sul. Já no Nordeste, a falta de água no solo afetou áreas de feijão e de milho, cultivado na terceira safra.
7: No Rio Grande do Sul, as chuvas intensas do final do período podem ter causado danos localizados por enxurrada, alagamento e também lixiviação de nutrientes. A lixiviação é quando o excesso de água leva embora o nutriente do solo e reduz a fertilidade.
6: Já o algodão e o milho foram beneficiados pela falta de chuvas nas regiões Centro-Oeste e Sudeste, diferente do que ocorreu no Mato Grosso do Sul. O tempo firme prejudicou o desenvolvimento das lavouras de trigo. Para acompanhar essas mudanças, a Conab também analisa índices de vegetação obtidos por imagens de satélite. Eles ajudam a identificar o vigor das plantas e comparar o desenvolvimento das lavouras ao longo do tempo. Reportagem Pablo Mundim.
3: Pela primeira vez, pesquisadores da Amazônia sequenciaram o genoma do açaí, um dos frutos mais representativos da economia da região norte.
8: Essa técnica fornece um mapa genético do fruto, permitindo identificar os genes responsáveis por características como produtividade e resistência a doenças.
3: Isso contribui para o desenvolvimento de espécies mais adaptáveis, produtivas e resistentes.
8: Além de abrir novas oportunidades para a indústria e a pesquisa científica.
9: Todos os dias, em uma fábrica na Flórida, toneladas de polpa do açaí amazônico são transformadas em alimentos energéticos prontos para o consumo. A produção é resultado de um trabalho que começou há mais de 10 anos, quando Débora Saraiva e o marido resolveram levar o sabor original do Brasil para o mercado norte-americano. Segundo a empresária, o açaí é reconhecido lá fora como um superalimento.
10: Existe uma infinidade de possibilidades no uso do açaí, não só no mercado alimentício, mas também na parte cosmética. Então, cada vez mais eu percebo que as pessoas têm conhecimento do fruto. Sabem que é um fruto poderoso, um fruto rico em nutrientes.
9: O fruto da Amazônia ultrapassou as fronteiras geográficas e também da ciência. Pesquisadores sequenciaram pela primeira vez o genoma do açaí. O trabalho é resultado de uma parceria entre a Embrapa e pesquisadores da Universidade Federal do Pará. O professor Rafael Baraúna, do Instituto de Ciências Biológicas da UFPA, explica quais as contribuições que esse estudo vai trazer.
11: A gente passa a conhecer todo o funcionamento fisiológico daquela planta e aí entra, por exemplo, o melhoramento genético. Cada variante daquela do açaí podem ter características específicas, como, por exemplo, melhor produtividade, maior polpa do fruto, maior resistência à seca, maior resistência à praga, maior altura e, enfim, diversas outras possibilidades.
9: A coautora do estudo e pesquisadora da Embrapa Amazônia Oriental, Elisa Moura, avalia que o conhecimento do genoma é um importante ponto de partida para identificar os genes relacionados a características desejáveis da planta.
12: Tem várias aplicações agora que a gente vai poder utilizar com o genoma e poder avançar em pesquisas variadas. Eu vou poder, ainda na fase de muda, identificar plantas que produzem frutos menores, que produzem mais rápido.
9: O estudo reuniu uma equipe de 14 cientistas brasileiros e contou com financiamento da Fundação Amazônia de Amparo e Estudos e Pesquisas e do Conselho Nacional de Desenvolvimento Científico e Tecnológico. Reportagem Gabriela Noronha.
3: Instalação de sistemas de bombeamento, compra de ração, de motor para embarcação, gelo, combustível.
8: São muitos os gastos e investimentos necessários para viver da pesca no país.
3: Uma ferramenta de cálculo pode ajudar esses profissionais a encontrar crédito para negócio.
13: Por meio do preenchimento de algumas informações básicas, pescadores e aquicultores podem fazer simulações para encontrar linhas de crédito compatíveis com seu perfil. É para isso que foi criada a ferramenta de cálculo do crédito do Programa Nacional de Fortalecimento da Agricultura Familiar, PRONAF Azul. Significa mais renda para quem tira o sustento das águas e mais alimento de qualidade para os brasileiros, como destacou Clécio Nerbi, coordenador-geral de infraestrutura e fomento do Ministério da Pesca e Aquicultura.
14: Uma iniciativa que conecta pescadores artesanais e aquicultores familiares ao crédito rural.
13: Além de atender aos produtores, a ferramenta também pode ser utilizada por técnicos de assistência técnica, extensão rural e pesqueira, cooperativas, colônias de pescadores, pescadores, associações e outras organizações que prestam orientação sobre o acesso ao crédito rural. São três linhas disponíveis, voltadas para diferentes objetivos e faixas de renda, como exemplificou Clécio Nerbi, do Ministério da Pesca e Aquicultura.
14: Ele funciona como uma ponte inteligente, direcionando o pescador ou aquicultor para a linha de crédito que melhor se encaixe na sua necessidade.
13: Vale lembrar que a simulação tem caráter informativo e não substitui a análise realizada pelas instituições financeiras, nem representa aprovação ou garantia de contratação do crédito. O endereço para acessar a ferramenta é simuladorpronaf.com.

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1: STF autoriza a plataforma Buser a operar fretamento de ônibus por aplicativo no Paraná. STJ nega seguimento a recurso que pretendia levar discussão sobre caso do ex-jogador Robinho ao Supremo. Empresa de call center é condenada por não impedir atos obscenos no ambiente de trabalho. Boa noite, eu sou Marcela Luiza. O Supremo Tribunal Federal liberou os serviços da Buser no Paraná. A decisão liminar do ministro Nunes Marques derruba a proibição imposta pela Justiça Federal no sul do país, até que o Supremo julgue o recurso do caso. Carolina Chaves.
2: No STF, a Buser alegou que é apenas uma plataforma digital que conecta passageiros a empresas autorizadas e que a proibição fere o entendimento do Supremo sobre o uso de tecnologia no mercado. Para o relator, proibir a atuação da plataforma prejudicaria usuários e empresas parceiras. A liminar concede a liberação imediata das atividades no Paraná, mas a decisão, que já está valendo, deve passar por referendo do plenário do STF.
1: Vice-presidente do STJ, ministro Luiz Felipe Salomão, nega seguimento a recurso extraordinário do ex-jogador Robinho. O objetivo era levar ao Supremo Tribunal Federal a discussão sobre a decisão que reconheceu a validade no Brasil da sentença italiana que condenou o atleta por estupro coletivo. Fátima Uchoa.
3: Segundo o ministro Salomão, os argumentos da defesa tratam da interpretação de leis federais e não da violação direta à Constituição, o que impede a análise do recurso pelo STF. Dessa decisão ainda cabe agravo interno que, se apresentado, será analisado pela Corte Especial do STJ. Se o colegiado mantiver o entendimento do vice-presidente, o recurso extraordinário não será remetido ao STF. Robinho está preso desde março de 2024, quando a Corte Especial, por maioria, homologou a sentença da Justiça italiana que o condenou a 9 anos de prisão por estupro coletivo cometido naquele país em 2013 e aceitou a transferência da execução da pena ao Brasil com o cumprimento imediato.
1: Empresa de call center é condenada por não impedir atos obscenos no ambiente de trabalho. A vítima já havia formalizado 14 denúncias. Marla Lacerda.
4: A atendente de call center deve receber indenização de R$5.000 por assédio sexual. O TST manteve a decisão que havia condenado a empresa por entender que ficou comprovada a omissão diante das situações vividas pela trabalhadora. O relator do caso na terceira turma, o ministro Maurício Godinho Delgado, observou que apenas um episódio já é suficiente para caracterizar o assédio, quando ele gera constrangimento ou abalo psicológico à vítima.
1: De 3 a 9 de agosto, o TSE promove a Semana Nacional do Sistema Eletrônico de Votação. Juliana Cariri.
5: A semana vai ter eixos temáticos para aproximar a justiça eleitoral de cidadãs e cidadãos. O primeiro tema é o sistema eletrônico por dentro, com a abertura da urna eletrônica em uma escola de Brasília. 2 dias vão ser dedicados ao combate à desinformação, com o eixo Viralizou, fatos e boatos sobre a urna. Há ainda os eixos Avanço no sistema eletrônico de votação, Caminho do voto e Como votar. Cada tema vai ter uma ação específica, como uma exposição no Senado Federal e visitas de estudantes ao Museu do Voto, na sede do TSE.
1: Justiça Federal recebe denúncia do MPF contra 4 acusados de garimpo ilegal em Parque Nacional no Amazonas. Vanessa Pereira.
6: Segundo a denúncia, a extração clandestina de cassiterita destruiu ao menos 39 hectares de floresta e atingiu 4.800 quilômetros de cursos d'água no Parque Nacional Mapinguari, em Lábrea, no Amazonas. A cassiterita é a principal fonte de estanho, metal usado na fabricação de latas de comida, telas de celular, peças de carro e ligas metálicas. Os réus vão responder pelos crimes de usurpação de bem da União, extração ilegal de recursos minerais e dano direto à unidade de conservação.
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0: 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Uma boa noite e até amanhã.
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3: Eu sou Paula Groba.
4: E eu sou Ricardo Nakaoka.
3: E estes são os destaques de hoje do Jornal do Senado, que começa agora.
4: Fim da taxa das blusinhas divide parlamentares e depende de votação do Congresso.
3: Participação das mulheres na política mobiliza iniciativas no Senado.
4: Governo veta a inclusão de zootecnistas na lei do piso salarial.
3: Boa noite.
4: Boa noite.
3: A decisão do governo de acabar com a chamada taxa das blusinhas ainda precisa do aval do Congresso. A medida provisória que elimina o imposto de importação sobre compras internacionais de até 50 dólares deve ser votada até o dia 22 de setembro para continuar em vigor.
4: O texto, que ainda divide opiniões no Congresso, está entre as 32 medidas provisórias que aguardam a análise dos parlamentares. Os detalhes com a repórter Marcela Diniz.
5: Entre os parlamentares, a medida provisória que permite zerar o imposto de importação para compras internacionais de até 50 dólares divide opiniões. Com o argumento de que a MP cria concorrência desleal com a produção nacional, o senador Isalci Lucas, do PL do Distrito Federal, apresentou emenda para restabelecer a isonomia tributária. Para o líder da oposição no Congresso, o fim da taxa das blusinhas prejudica a geração de emprego e renda no Brasil.
6: É como se o Brasil estivesse financiando a produção e a geração de emprego em outros países, enquanto a nossa indústria, o nosso varejo, perde espaço.
5: O senador Fernando Dueire, do PSD de Pernambuco, também defende a manutenção da taxa das blusinhas. Ele apresentou emendas com esse objetivo e para definir prazo mínimo de 90 dias para entrada em vigor de mudanças nas alíquotas do imposto de importação em remessas internacionais. O objetivo, segundo ele, é dar tempo de adaptação aos setores da economia impactados por essas alterações.
7: Promove previsibilidade, segurança jurídica e estabilidade regulatória. Empresas, produtores, comerciantes, plataformas digitais e consumidores precisam de regras claras e tempo razoável para adaptação.
5: A chamada taxa das blusinhas foi criada pelo governo Lula e aprovada pelo Congresso em 2024. Na época, a tributação de 20% nas compras em sites internacionais foi defendida tanto para dar um up na arrecadação quanto para proteger o varejo nacional. O senador Jax Wagner, do PT da Bahia, que defende a medida provisória, diz que o governo reavaliou o cenário.
8: No caso das blusinhas, desde a criação dela, proposta na época pelo Ministério da Fazenda, houve uma controvérsia muito grande dentro do próprio governo. E aí se limitou até esses 50 dólares. Na minha opinião, pela avaliação que o governo fez, a arrecadação não foi tão significativa quanto se imaginava. E prejuízo, principalmente para as famílias mais humildes do ponto de vista financeiro, ou seja, que não tem tanto poder aquisitivo, foi muito grande.
5: Além do fim da taxa das blusinhas, o Congresso tem em pauta outras 31 medidas provisórias, como a do novo Desenrola Brasil, programa de renegociação de dívidas populares, as que reforçam as ações de proteção aos setores da economia brasileira prejudicados pelo tarifaço imposto pelos Estados Unidos e as MPs editadas pelo governo para regular o mercado de combustíveis afetado por conflitos no Oriente Médio.
3: E o Brasil pode ganhar uma política nacional para fortalecer a indústria de motores.
4: A proposta, que está pronta para a votação final no Senado, prevê incentivos à fabricação no país, à inovação tecnológica, à qualificação de mão de obra e à instalação de fábricas em regiões menos industrializadas. Mais informações com o repórter Márcio Maturana.
9: Com o fim do recesso parlamentar, a Comissão de Infraestrutura pode votar a criação da Política Nacional de Incentivo à Fabricação de Motores. A análise do projeto foi iniciada antes do recesso, mas a energia elétrica caiu no momento em que o resultado ia ser revelado no painel eletrônico. O objetivo da proposta é estimular a inovação tecnológica, qualificar trabalhadores e incentivar a instalação de fábricas em regiões menos industrializadas. O texto foi elogiado pelo relator Laércio Oliveira, do PP de Sergipe.
10: O projeto acerta ao incentivar investimentos em pesquisa, desenvolvimento, inovação voltados a motores mais sustentáveis, especialmente aqueles compatíveis com biocombustíveis, hidrogênio e outras alternativas energéticas nas quais o Brasil possui vantagens comparativas relevantes.
9: Se for aprovado pela Comissão de Infraestrutura, o projeto segue direto para a Câmara dos Deputados.
3: O projeto que estendia o piso salarial aos zootecnistas foi vetado integralmente pela Presidência da República.
4: O governo alega que a proposta descumpre as regras da responsabilidade fiscal. Agora o veto será analisado pelo Congresso Nacional. Repórter Douglas Castilho.
11: O Poder Executivo justificou a decisão apontando que o texto criaria novas despesas obrigatórias para órgãos públicos federais, estaduais e municipais que empregam esses profissionais, sem apresentar os estudos de impacto financeiro exigidos por lei. Além disso, a Constituição Federal prevê que a criação de despesas obrigatórias não pode ser realizada sem a indicação da origem dos recursos para pagar os novos gastos. O autor do projeto, o senador Zequinha Marinho, do Podemos do Pará, falou da importância da iniciativa no momento de sua aprovação pela Comissão de Assuntos Sociais.
12: O zootecnista é responsável pela questão do manejo animal, pela questão da nutrição animal, pela questão ambiental. Então é uma profissão extremamente importante para um país como o Brasil, que tem um rebanho aí de mais ou menos de 234 milhões de cabeças de gado, sem falar em outras espécies que também não são pequenas.
11: Agora, o Congresso Nacional deverá avaliar a decisão do Executivo em sessão conjunta da Câmara dos Deputados e do Senado. Para um veto do presidente da República ser derrubado, é preciso o voto de, no mínimo, 257 deputados federais e 41 senadores.
3: Faltam pouco mais de 2 meses para as eleições e as mulheres continuam sendo a maioria do eleitorado brasileiro. Segundo o Tribunal Superior Eleitoral, elas representam 52,8% das pessoas aptas a votar nas eleições de outubro.
4: Mas embora sejam maioria nas urnas, as mulheres ainda ocupam poucos espaços nos cargos eletivos. Para mudar esse cenário, o Senado tem debatido e apresentado iniciativas para ampliar a participação feminina na política. Ouça mais na reportagem de Yasmin Rodrigues.
13: De acordo com o TSE, mais de 83 milhões de eleitoras estão aptas a irem às urnas em outubro deste ano, número que representa 52,8% do total de votantes. Apesar dessa predominância, elas ainda ocupam uma parcela reduzida dos cargos eletivos no país. No Senado, por exemplo, das 81 cadeiras, apenas 15 são ocupadas por mulheres. Para mudar essa realidade, nos últimos anos, o Senado tem discutido e aprovado medidas voltadas ao fortalecimento da participação política feminina e ao enfrentamento da violência política de gênero. Apesar das discussões, a senadora Leila Barros, do PDT do Distrito Federal, destaca que a presença das mulheres nos espaços de decisão ainda precisa avançar.
14: Você começa a entender que muitas vezes esse espaço muitas vezes é negado pelo próprio corporativismo do ambiente. Então, assim, nós sabemos que esses desafios, eles não serão superados numa legislatura ou em 2 ou 3 legislaturas. É um trabalho diário.
13: Na avaliação da senadora Zenaide Maia, do PSD do Rio Grande do Norte, ampliar a participação feminina nos mandatos eletivos é um passo importante.
15: Por isso que precisamos de mais mulheres, para poder estarmos presentes em todas essas comissões. Porque eu digo sempre para as mulheres, por que vir para a política? Porque se faz necessário, que porque é nesse Congresso Nacional que é quem decide o seu salário. Aqui decide com quantas horas homens e mulheres desse país vão trabalhar.
13: No Senado, o tema tem recebido atenção por meio da atuação da Procuradoria Especial da Mulher, de sessões temáticas e da análise de propostas voltadas ao aumento da representação feminina. Entre as iniciativas debatidas estão medidas para ampliar a participação das mulheres nos espaços de liderança do parlamento, fortalecer o financiamento de campanhas e combater a violência política de gênero, considerado um dos principais obstáculos para a permanência das mulheres na vida pública.
3: E a tecnologia também tem ajudado os eleitores. O e-Título, aplicativo gratuito da Justiça Eleitoral, permite consultar o local de votação, emitir certidões, justificar a ausência às urnas e, para quem tem biometria cadastrada, substitui o documento de identificação no momento do voto.
4: Além do e-Título, são aceitos para votar nas eleições gerais de 2026 documentos com foto, como carteira de identidade ou identidade social, carteira nacional de habilitação, passaporte, carteira de trabalho, certificado de reservista e carteira de categoria profissional reconhecida por lei. Com edição de Paula Groba e trabalhos técnicos de Eliseu Caires, o Jornal do Senado fica por aqui. Acompanhe agora as notícias da Câmara dos Deputados. Boa noite.
3: Boa noite e até amanhã.
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16: Comissão aprova mudanças na Política Nacional de Mobilidade Urbana.
17: Proposta em discussão amplia a autonomia de paciente em fase terminal.
16: Avança projeto que protege idoso contra crimes de natureza financeira.
18: Boa noite. Comissão aprova medidas para a proteção de idosos contra fraudes financeiras. A repórter Maria Neves explica quais são as novas medidas.
19: A Comissão de Defesa dos Direitos da Pessoa Idosa da Câmara dos Deputados aprovou proposta com medidas para combater a violência financeira contra idosos. O projeto determina expressamente que o Fundo da Pessoa Idosa deverá financiar ações, campanhas e outras iniciativas voltadas à prevenção, combate, responsabilização e reparação de danos decorrentes de práticas lesivas ao patrimônio de maiores de 60 anos. Atualmente, a lei que criou o fundo diz apenas que o Conselho Nacional dos Direitos da Pessoa Idosa deve dar prioridade a projetos que, entre outras medidas, promovam a educação financeira de pessoas idosas. O texto aprovado também prevê penas para quem cometer crimes financeiros contra idosos. Pela proposta, o infrator ficará sujeito à reclusão de 4 a 8 anos e multa. Se quem cometeu a fraude tiver com o idoso relação contratual, familiar ou profissional que envolva confiança, a punição será maior. Sobe para a reclusão de 5 a 10 anos mais multa. Na opinião da relatora, a deputada Flávia Moraes, do PDT de Goiás, prever punição severa é mais uma forma de proteger o idoso que muitas vezes é vítima da própria família.
20: Quando você fala do endividamento geral da população, a gente sabe que essa ocorrência ela vai estourar muitas vezes ali, é na aposentadoria do idoso da família, é ali que vai muitas vezes ser buscado ali o pagamento dessas dívidas da família, né? Então é preciso preservar isso, trazer aí uma proteção do Estado para que esse nosso idoso possa garantir a sua alimentação, a sua dignidade, seus medicamentos, para que ele não possa aí passar privações.
19: Ao apresentar o projeto original, o deputado Marcos Tavares, do PDT do Rio de Janeiro, ressaltou que a violência patrimonial e financeira está entre as três formas mais comuns de agressões contra idosos. O Serviço Nacional de Denúncias de Violações de Direitos Humanos, o Disque 100, registrou em 2024 mais de 72 mil fraudes financeiras contra pessoas acima de 60 anos. Pela proposta aprovada, todas as instituições financeiras ficam proibidas de conceder empréstimos a idosos somente por meio virtual. Maiores de 60 anos só poderão contrair financiamento com assinatura de contrato em papel. A deputada Flávia Moraes explica que o Estatuto da Pessoa Idosa prevê que pessoa acima de 60 anos pode comprometer, no máximo, 30% da renda com dívidas. No entanto, segundo ressalta, as instituições financeiras não respeitam esse limite com a concessão de empréstimos e mais empréstimos que deixam o idoso sem recursos sequer para subsistência. O texto determina também que o Fundo Nacional da Pessoa Idosa deve financiar o desenvolvimento de tecnologias assistidas voltadas a pessoas idosas. Na opinião de Flávia Moraes, essa medida é importante porque hoje as plataformas podem identificar as fraudes e alertar as pessoas idosas, que com conhecimento adequado das tecnologias são capazes de se defender dos golpes. O projeto será votado pelo plenário, mas antes precisa passar pela análise das comissões de Finanças e Tributação e de Constituição e Justiça. Da Rádio Câmara de Brasília, Maria Neves.
0: Segurança Pública.
21: Baleia Rossi, do MDB de São Paulo, apresentou o projeto que aumenta as penas para crimes contra a paz pública, como incitação ao crime, apologia ao crime e associação criminosa quando forem cometidos pela internet.
22: A proposta também prevê punições mais severas quando os crimes tiverem como alvo mulheres. De acordo com o deputado, o objetivo é adequar a legislação ao ambiente digital e reforçar o combate à violência de gênero.
0: Ações Exteriores.
21: A Comissão de Educação da Câmara aprovou a criação do Dia Nacional da Retratação aos Imigrantes Japoneses, devido à perseguição e discriminação ocorrida no Brasil durante e após a Segunda Guerra Mundial. O repórter Luiz Cláudio Canuto explica o contexto da proposta.
23: A Comissão de Educação da Câmara aprovou o projeto que institui o Dia Nacional da Retratação aos Imigrantes Japoneses. Os deputados seguiram a recomendação do relator, deputado Ismael, do PL de Santa Catarina, e aprovou o projeto do deputado Luiz Nishimori, do PSD do Paraná. O Dia da Retratação deve ser celebrado anualmente em 25 de julho. A proposta também inclui a data no calendário escolar brasileiro para que haja atividades educativas com reflexão sobre a xenofobia e a valorização da cultura japonesa. Segundo Nishimori, além do reconhecimento histórico, a proposta representa um passo relevante na promoção de uma educação que valorize a diversidade cultural.
24: Além disso, fortalece a educação ao incluir o tema no calendário escolar, incentivando a reflexão, a memória histórica e a formação de cidadãos mais conscientes e respeitosos com a diversidade. Durante e após a Segunda Guerra Mundial, houve forte perseguição, discriminação e violação dos direitos. A criação da data tem justamente o objetivo de combater preconceitos e estereótipos ainda existentes, reforçando a importância da conscientização.
23: A imigração japonesa no Brasil teve início em 1908, quando famílias chegaram ao país em busca de prosperidade nas lavouras de café em São Paulo e no Paraná. Atualmente, cerca de 2,5 milhões de japoneses e descendentes vivem no Brasil e compõem a maior população de origem japonesa fora do Japão. O projeto que cria o Dia Nacional da Retratação aos Imigrantes Japoneses está na Comissão de Direitos Humanos e precisa passar também pela Comissão de Constituição e Justiça antes de seguir para o Senado Federal. Da Rádio Câmara de Brasília, Luiz Cláudio Canuto.
0: Esporte.
25: Rodrigo Gambale, do Podemos de São Paulo, apresentou o projeto que cria o programa Atleta Nota 10 para ampliar o acesso de estudantes atletas da rede pública ao ensino superior privado. A proposta prevê bolsas de estudo em instituições que aderirem à iniciativa.
21: O texto de Rodrigo Gambale exige bom desempenho acadêmico, frequência escolar e participação em competições para a concessão e manutenção do benefício. A proposta também cria um selo de reconhecimento para as universidades que incentivarem o esporte.
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0: Eleições.
2: Seminário na Câmara defende reserva de cadeiras para consolidar presença feminina na política brasileira. A repórter Noelle Nobre acompanhou o debate.
5: A Secretaria da Mulher da Câmara dos Deputados realizou um seminário para debater os 30 anos da Lei de Cotas de Gênero na política no Brasil, marco da primeira eleição com reserva de gênero em 1996.

0: O consenso entre as participantes foi de que, embora a legislação atual de pelo menos 30% para candidaturas femininas tenha sido um avanço, o país precisa transitar para um modelo de reserva de cadeiras para garantir que as mulheres deixem de ser apenas convidadas nos espaços de poder. A deputada Isa Arruda, do MDB de Pernambuco, do Observatório Nacional da Mulher na Política, destacou que a legislação atual é apenas o começo.
1: As cotas foram os nossos primeiros passos, mas ela não pode ser o nosso teto. Ela precisa ser o nosso piso para continuarmos avançando.
0: Reforçando a visão, a deputada Laura Carneiro, do PSD do Rio de Janeiro, uma das coordenadoras da bancada feminina na Câmara, defendeu que o Brasil siga exemplos como o do México, que adota a paridade como regra.
2: Não queremos estar na foto apenas. Queremos estar na mesa de decisão.
0: Laura Carneiro lembrou que a dificuldade de captação de recursos e a ausência de reserva de assentos impedem que os 30% de candidaturas se convertam em 30% de eleitas. Hoje, as mulheres ocupam apenas 18% da Câmara. A deputada Érica Hilton, do PSOL de São Paulo, presidente da Comissão de Defesa dos Direitos da Mulher, classificou a atual política de cotas como insuficiente diante dos desafios. Ela denunciou o uso de mulheres como candidaturas laranja para desvio de recursos e criticou as anistias dadas a partidos que descumprem a lei.
3: Isso é um escárnio, isso é um deboche. O que eles estão dizendo é que não existe legislação que dará conta de tapar o buraco da exclusão.
0: A conclusão das palestrantes é que o fortalecimento da democracia brasileira depende de mecanismos que garantam não apenas o direito de disputar, mas o direito de exercer o poder com segurança e autonomia. Da Rádio Câmara de Brasília, Noelle Nobre.
4: Consumidor. Felipe Francischini, do Podemos do Paraná, defende a uniformização da atuação dos PROCONs em todo o país. De acordo com o deputado, a ideia é determinar diretrizes nacionais para padronizar procedimentos e estabelecer prazos comuns de atendimento.
5: Felipe Francischini argumenta que a medida busca reduzir diferenças entre os órgãos de defesa do consumidor nos estados e municípios. O objetivo, segundo ele, é garantir mais previsibilidade, eficiência e tratamento igualitário para consumidores e fornecedores.
4: Desenvolvimento Regional.
6: Comissão aprova projeto que altera a Política Nacional de Mobilidade Urbana.
5: A repórter Júlia Lopes nos conta quais as novas medidas propostas.
7: A Comissão de Desenvolvimento Urbano da Câmara dos Deputados aprovou um projeto de lei que altera a Política Nacional de Mobilidade Urbana. A proposta tem como objetivo incentivar os municípios a elaborarem seus planos de mobilidade. A Política Nacional, criada em 2012, estabelece diretrizes para o planejamento e a gestão do transporte nas cidades brasileiras. Pela lei, municípios com mais de 20 mil habitantes devem elaborar seus planos com prioridade para o transporte público e os meios não motorizados. Segundo o autor do projeto, o deputado Rafael Brito, do MDB de Alagoas, apenas 20% das cidades que têm essa obrigação já concluiu o plano de mobilidade, apesar da exigência legal. A proposta prevê medidas como assistência financeira da União para a elaboração dos planos, possibilidade de contrapartida administrativa dos municípios e alinhamento com o Plano Nacional de Redução de Mortes e Lesões no Trânsito. O texto também determina que o repasse de recursos federais fique condicionado à análise dos planos pela Secretaria Nacional de Mobilidade Urbana e à verificação do cumprimento dos requisitos legais. Para o relator da proposta, deputado Hildo Rocha, do MDB do Maranhão, é fundamental a elaboração de planos de mobilidade para o funcionamento das cidades, mas que essa elaboração pode custar caro para muitos municípios.
8: Grande parte das cidades brasileiras que já deveriam ter seu plano municipal de mobilidade não tem. E isso ocasiona engarrafamento, a falta de um plano de mobilidade ocasiona muitos acidentes, muitos desastres, muitas mortes. E esse plano municipal ele não é barato. É um plano que custa uma certa quantia, em que muitas das vezes o município não tem, porque o município está endividado, o município tem dificuldade e não tem como fazer. O que nós estamos aqui é de que a União priorize o investimento, pagamento desses planos através de recursos federais e leva-se em consideração vários fatores.
7: Além disso, ele também ressaltou que os planos precisam ser atualizados com frequência. As cidades estão em constante mudança e, por isso, o planejamento também deve acompanhar essa evolução. Há casos de municípios grandes com planos de mobilidade defasados há mais de 30 anos. A proposta também autoriza o governo federal a credenciar profissionais e empresas para elaborar os planos de mobilidade urbana desde que cumpram as exigências previstas em lei. O projeto que altera a Política Nacional de Mobilidade Urbana, incluindo novas medidas para auxiliar em planos municipais de mobilidade, segue em análise na Comissão de Constituição e Justiça. Da Rádio Câmara de Brasília, Júlia Lopes.
9: Saúde.
4: Projeto de Luiz Erundina, do PSOL de São Paulo, institui o Dia Nacional de Conscientização sobre o vírus linfotrópico de células T humanas, o HTLV. A proposta prevê campanhas públicas para alertar a população sobre as formas de transmissão, prevenção e a importância do tratamento.
5: O texto de Luiz Erundina também incentiva o combate ao estigma social e a divulgação de centros de atendimento especializado no SUS. A deputada considera que a medida é urgente para enfrentar a desinformação sobre o vírus.
9: Direitos humanos.
4: Projeto que garante mais autonomia a pacientes em fase terminal avança na Câmara. Os detalhes com a repórter Sofia Peçanha.
10: A Comissão de Saúde da Câmara dos Deputados aprovou o projeto que estabelece os direitos de pessoas com doenças graves e em fase final de vida. O texto aprovado cria regras para garantir que esses pacientes possam escolher como querem ser tratados e evitar sofrimento desnecessário com apoio à família. A proposta garante que pacientes com doenças incuráveis em estágio avançado, com expectativa de vida reduzida, tenham mais autonomia sobre o próprio tratamento. Entre os pontos previstos estão o direito à informação clara sobre a condição de saúde, a participação nas decisões médicas e a possibilidade de recusar procedimentos que apenas prolonguem o sofrimento. O projeto também reforça o acesso aos cuidados paliativos, com foco no alívio da dor, no conforto físico e emocional e no respeito à vontade do paciente, seja no hospital ou em casa. A relatora da proposta na Comissão de Saúde, a deputada Flávia Moraes, destacou que o objetivo é assegurar a dignidade e o princípio da autonomia da vontade.
11: Permite que as pessoas vivam o período final de suas vidas com conforto e autonomia, evitando obstinação terapêutica e promovendo cuidado integral em ambiente hospitalar ou domiciliar, conforme a vontade do paciente.
10: A medida também trata da segurança jurídica para médicos, pacientes e familiares na tomada de decisões delicadas no fim da vida, como a limitação de tratamentos desproporcionais e o uso de sedação paliativa em caso de sofrimento intenso. Segundo a relatora, a proposta pode reduzir conflitos e trazer mais clareza nesses casos.
11: Contribuirá para garantir segurança jurídica aos pacientes, famílias e profissionais de saúde. Reduzirá conflitos éticos e emocionais no final da vida e fortalecerá uma cultura de cuidado centrada na pessoa e no respeito às suas escolhas.
10: O texto deixa claro que a prática da eutanásia, que é o ato de abreviar a vida de alguém para aliviar sofrimento, continua proibida no Brasil. A proposta permite que o paciente recuse tratamentos e garante o uso de cuidados paliativos, mas sem provocar a morte de forma intencional. O projeto que estabelece os direitos das pessoas em estágio de doença avançada será analisado a seguir pela Comissão de Finanças e Tributação. Da Rádio Câmara de Brasília, Sofia Peçanha.
9: Ciência e tecnologia.
5: Mário Frias, do PL de São Paulo, propõe mudanças no Estatuto Digital da Criança e do Adolescente para proibir mecanismos de censura prévia e garantir a liberdade de expressão. O texto também estabelece que conteúdos considerados lícitos só poderão ser removidos por decisão judicial.
4: Para Mário Frias, o projeto preserva a proteção de crianças e adolescentes contra a exploração sexual e pornografia infantil. Ele diz que a proposta também mantém as regras de combate a crimes na internet e busca garantir mais segurança jurídica para usuários e plataformas digitais.
5: Termina agora o Jornal Câmara dos Deputados, produzido pela Rádio Câmara, com trabalhos técnicos de Wellington Teles e apresentação de Val Monteiro e Márcia Aquilissardi. Uma boa noite para você.
4: A Voz do Brasil volta amanhã. Boa noite.
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13: Vinte e uma horas e 51 minutos. 21.

O tempo instável vai diminuindo a sua influência ao longo desta quarta-feira. Muito bom dia a todos aqui da Cultura. Nós temos, pessoal, o avanço de nuvens de temporais ao longo das próximas horas em direção a Santa Catarina, em direção ao Paraná. Durante essas primeiras horas da manhã desta quarta-feira, ainda atenção às condições do tempo, porque seguimos ainda em alguns pontos aqui da fronteira com nuvens mais carregadas, atenção ainda à chuva, isoladamente alguns temporais, mas a previsão é que isso vá diminuindo gradativamente ao passar das próximas horas, à medida que o sistema vai avançando em direção à parte mais de Santa Catarina e do Paraná. Isso fará, pessoal, que à medida que temos a quarta-feira, uma nova massa de ar mais seco comece a avançar, e quanto mais ao longo da tarde para a noite nós estivermos, mais esta será a influência, mudando novamente a condição do tempo, inclusive mantendo esse cenário de sol entre nuvens ao longo da quinta-feira aqui para nós, retornando um tempo mais seco, com temperaturas na quinta baixando um pouquinho de manhã e se aproximando de uns 23 graus no período da tarde. Abraço, informações do tempo da MedSul, Leandro.

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1: 22 horas e 8 minutos. 19 graus.

0: 22:15. 19 graus. 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
0: 22:16. 19 graus.

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1: 22 horas e 27 minutos.
0: 19 graus.

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0: O tempo instável vai diminuindo a sua influência ao longo desta quarta-feira. Muito bom dia a todos aqui da Cultura. Nós temos, pessoal, o avanço de nuvens de temporais ao longo das próximas horas em direção a Santa Catarina, em direção ao Paraná. Durante essas primeiras horas da manhã desta quarta-feira, ainda atenção às condições do tempo, porque seguimos ainda em alguns pontos aqui da fronteira com nuvens mais carregadas, atenção ainda à chuva, isoladamente alguns temporais, mas a previsão é que isso vá diminuindo gradativamente ao passar das próximas horas, à medida que o sistema vai avançando em direção à parte mais de Santa Catarina e do Paraná. Isso fará, pessoal, que à medida que temos a quarta-feira, uma nova massa de ar mais seco comece a avançar, e quanto mais ao longo da tarde para a noite nós estivermos, mais esta será a influência, mudando novamente a condição do tempo, inclusive mantendo esse cenário de sol entre nuvens ao longo da quinta-feira aqui para nós, retornando um tempo mais seco, com temperaturas na quinta baixando um pouquinho de manhã e se aproximando de uns 23 graus no período da tarde. Abraço, informações do tempo da Medsul, Leandro Puchowski.
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1: 22 horas e 41 minutos, 19 graus. Sim, você...

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1: 22 horas e 42 minutos. 19 graus.

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1: 23 horas e 19 graus.

0: continuamos aí com 18 graus. Lembrando que daqui a pouco mais teremos aí os presságios, o horóscopo completinho para você do que vai acontecer na quarta-feira. E também, daqui a pouco já vamos conhecer essa história que eu recebi ontem, já no finalzinho, né, do programa ali, do Ademar, lá de São Cepé. Daqui a pouco vamos conhecer a história do senhor Ademar. Agora 11:05, quem é que tá por aqui mandando recado pelo nosso WhatsApp? 999-87-8101.
1: Fala, galera da Rádio Caiçara FM.
0: Olha aí, o Salsicha, como é que é?
1: A rádio mais ouvida e mais badalada da região carbonífera. Aqui quem fala é o Christian, o vulgo Salsicha.
0: Salsicha, rapaz.
1: Motora da empresa JSL.
0: E aí?
1: Galera do suco do pica-pau aí, dentro da fábrica de Guaíba, na CPC. Uhum. Sempre ligadinho na melhor. Toca pra nós aí a mais tocada da rádio, hein? E deixar um forte abraço pra galera da lenha, do suco do pica-pau.
0: Certo.
1: E um beijão pra minha esposa, Rosa Mara, que está em casa, me esperando pra amanhã de manhã só.
0: Eita.
1: Vamos encarar mais um domingo de 12 horinhas aí.
0: Vamos lá, guerreiro, vamos lá.
1: Tá bom?
0: Forte abraço pra todos os
1: operadores, os motores, galera dos hortos florestais. E vamos que vamos.
0: Vamos que vamos, guerreiro, vamos lá. E se liga aqui na Caiçara, sabe que a Caiçara não abandona nunca, né? 11:06. Fala, meu amigo, deixa eu ver aqui, se eu consigo ouvir aí.
2: Opa. Oi, Paulo Fante, aqui é o Giovanni do Cemitério João de Três.
0: E aí, Giovanni, como é que tá? Como é que tá por aí?
2: Boa noite pra todos.
0: Vamos lá, né?
2: Aqui, escutando a Rádio Caiçara.
0: Maravilha.
2: Dá um abração pro Tito da Matias.
0: Uhum.
2: Uma boa noite a todos.
0: Valeu, Giovanni, um abraço, boa noite aí, bom trabalho.
3: Boa noite, Paulo Fante.
0: Boa noite.
3: Tudo bem?
0: Tudo.
3: Aqui é a Daiane, eu gostaria de escutar uma música que eu adoro.
0: Ah, qual?
3: Perigosa e linda. Quem tá me ajudando é minha filha, que eu não enxergo.
0: Ah,
3: um
0: olha
3: beijo
0: só.
3: Beijo pra todos que estão escutando a rádio.
0: Valeu, Daiane. Obrigado aí pela sintonia. Um grande abraço aí, tá? E mais aqui. Boa noite, Cláudia. Cláudia Garcia tá ligadinha também. Boa noite, Fante. Que Deus proteja a tua noite e a semana e a tua família. Obrigado, amém, né? É a Terezinha Viviane que mandou esse recado. Terezinha Viviane, um grande abraço. E a Terezinha e a Viviane, né? Que são sempre me acompanhando aí na programação aqui da Caiçara. Boa noite, Cauã de Taquari. Quero mandar um beijão pra minha esposa, Micaela, e dizer que amo muito, e que a amo muito, e quero uma música do Panda. Ah, essa aí já tá por aqui, hein? Coincidentemente já está por aqui essa música, tá bom, Cauã? Um abraço, uma boa noite pra você, dado o recado aí pra esposa Micaela. E a gente segue aqui no Caiçara Confidencial, e daqui a pouco a gente volta aí com a história do Ademar.

0: 11:11, aí o Labarca, música bonita, que é um Luiz Miguel, né?
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0: 11:11. Eu recebi essa história ontem, né? Esse relato aqui do seu Ademar, lá de São Cipé. Então, ficou pra hoje, seu Ademar. Deve estar na sintonia. Um grande abraço e obrigado por compartilhar essa história com a gente aqui. E ele fala aqui: meu nome é Ademar, tenho 68 anos, moro em São Cipé, interior do estado do Rio Grande do Sul. Escrevo essa mensagem porque às vezes a gente passa a vida inteira achando que já viveu de tudo, até descobrir que ainda podemos aprender. E aprendi uma grande lição. Fiquei viúvo há 4 anos, quando a minha esposa, Helena, partiu depois de uma luta contra o câncer. A minha casa ficou grande demais. O silêncio passou a fazer mais barulho do que qualquer televisão ligada. Meus dois filhos moram longe. Um vive em Caxias do Sul, o outro em Campo Grande. Ambos me ligam sempre que podem, mas a vida deles também é corrida. Nunca os culpei por isso. Mas para não enlouquecer dentro de casa, comecei a criar uma rotina. Todas as tardes, às 4 horas, eu caminhava até a praça central da cidade e sentava sempre no mesmo banco, debaixo de uma figueira antiga. As pessoas passavam, se cumprimentavam, conversavam, e eu apenas observava. Até que, numa terça-feira, apareceu uma senhora. Ela carregava uma sacola de crochê e perguntou: o senhor se importa se eu sentar? Respondi que aquele banco não era meu. E ela sorriu. Chamava-se Nair, tinha 65 anos e também era viúva. Naquele primeiro dia, conversamos por 15 minutos, no outro, meia hora. Depois, parecia que nos conhecíamos há décadas. Ela falava do marido, eu falava da Helena. Ela contava das netas e eu mostrava as fotos dos meus netos. Nunca houve flerte, nunca houve promessa. Só havia duas pessoas que entendiam exatamente o tamanho da saudade uma da outra. Foi assim durante quase um ano. Se chovia, a gente não se encontrava. Se fazia sol, sabíamos exatamente onde o outro estaria. Até que um dia, ela não apareceu. Achei estranho. No segundo dia, também não. No terceiro, comecei a me preocupar. Perguntei pro pessoal da praça. Ninguém sabia quem ela era. Nem sobrenome eu conhecia. Na semana seguinte, continuei indo ao banco, sozinho, né? Confesso que chorei escondido. Achei que jamais a veria novamente. Quase um mês depois, quando eu já tinha perdido as esperanças, uma moça se aproximou, perguntou: o senhor é o seu Ademar? Respondi que sim. Ela sorriu com os olhos marejados. Disse que era filha da dona Nair. Contou que a mãe havia sofrido um AVC. Um AVC leve e estava internada em Santa Maria. Antes de perder os movimentos por alguns dias, fez apenas um pedido. Ela disse: seu Ademar, ela me falou, se eu demorar para voltar à praça, procure um senhor chamado Ademar. Diga para ele que eu não o abandonei. Naquele instante, eu não consegui responder. Só senti as lágrimas escorrendo. Alguns dias depois, eu fui visitá-la. Quando entrei no quarto do hospital, Ela sorriu daquele mesmo jeito da primeira vez que pediu licença para sentar no banco. Sem dizer palavra alguma, segurou minha mão. Hoje, graças a Deus, ela está recuperada. Voltamos para a nossa praça, para o mesmo banco. 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

0: 7h26, vou dar uma pausa aqui no nosso. No Afonso, talvez seja amor, mas antes eu quero ouvir a história desse ouvinte aqui, né?
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0: É, vamos ouvir, ele mandou aqui, e essa música ele pediu, né? Deixa eu ver aqui, ele mandou agora aqui, né?
2: Boa noite, Rádio Caiçara.
0: Boa noite.
2: Então, minha história na Rádio Caiçara, né?
0: Sim.
2: É de muitos anos atrás e nunca mais tinha ouvido a rádio, né? Então, hoje eu moro em Itajaí, mas sou gaúcho. Tô no trânsito indo pra Sarandi, Rio Grande do Sul, porque eu moro em Itajaí, mas trabalho no Rio Grande do Sul. Então, minha história com a Caiçara foi um show que teve uma vez, se eu não me engano, com a Angélica e o Afonso.
0: É mesmo?
2: Eu era pequeno ainda, hoje eu tenho 48 anos.
0: Sim.
2: E é uma história muito legal que a rádio me marcou por essa minha vida, sabe?
0: Que legal.
2: E eu era daquelas crianças que ficavam lá na beira do palco, eu acho que eu... E a gente ganhou um beijo na bochecha da Angélica. E essa é minha história com a Rádio Caiçara aí.
0: Olha
2: então,
0: só.
2: Aí toca um Afonso aí daí, né?
0: Claro, vamos dar agora.
2: Acho que eu não falei meu nome, né? Meu nome é Giovanni Rocha.
0: Giovanni.
2: Esse evento foi em Porto Alegre.
0: Certo. Que legal, Giovanni, compartilhar com a gente essa história, né? Isso que é legal, né? Giovanni, grande abraço, obrigado aí por participar e contar um pouquinho dessa história. É uma memória, ficou, né? Algo que ficou, né? Marcou mesmo. E então, de repente, traz a Angélica também. Vamos com o Afonso aqui. Para 11:28.

0: amor, tá aí, Afonso. A música que me lembrou aí o nosso amigo Giovanni dividindo essa história que ele teve de lembrança boa, né? Com a Caiçara.
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0: Marcou a infância do Giovanni, hein? Giovanni nem sonhava estar aqui na Caiçara nessa época, né? Mas foi legal, né? E agora, chegou aquele momento, a gente conferir aqui os presságios.
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0: Deixa eu falar pra você, Áries, que a tua quarta-feira vai ser um dia bom, ó, no trabalho. Seu poder de liderança estará em alta, favorecendo melhores condições e oportunidades de trabalho. Já no amor, carinho e muita paixão. Aí tá tudo certo. Saúde, modere sua alimentação. Número 125 e a cor é marrom, Áries. O touro, vai ser um dia favorável. No trabalho, alguém de grande inspiração poderá despertá-lo para começar uma nova profissão. Olha aí. E no amor, touro, evite pessoas que falam demais. Na saúde, controle o seu colesterol, número 643, e a cor é bege. Falando para você, Gêmeos, olha, Gêmeos, vai ser um dia, uma ótima quarta-feira. Olha, no trabalho, sua delicadeza e paciência e o bom humor poderão levá-lo a conquistar um melhor cargo no trabalho. Já no amor, Gêmeos, a harmonia e grande alegria no ambiente familiar. Tudo certo. Saúde, tá tudo bem? Número 579 e a cor é amarelo, Gêmeos. Agora 26 para meia-noite.
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0: Deixa eu ver quem mais está por aqui. Boa noite.
3: Oi, sou eu, a Cassandra da Agronomia.
0: Tudo bom?
3: Gostaria de mandar um beijo para todos os ouvintes, para vocês da rádio, principalmente pro Mauro, né? O amor da minha vida. E gostaria de escutar a música da Laura Pausini, Solitude.
0: Certo.
3: E para todos os apaixonados, dizer para eles que não, o coração é bom. Mas, né, não pode ficar com ele na mão.
0: Coração é bom.
3: Né? Porque se não se ama, não ama ninguém. E só pode amar se chamar.
0: Tá certo, valeu, obrigado, Cassandra, né? Luci de Canoas, como é que você está, Luci? Tudo bem? Boa noite, Paulo. Aqui é uma música do Roberto Carlos. A Luci de Canoas. Quem mais aqui? Um abração para todos os ouvintes dessa maravilhosa emissora. Um presente para nós da região de São Borja. Podemos curtir vocês através da Rádio Cultura. Ah, é verdade, o pessoal retransmite a programação da Caiçara, né? Em São Borja. É o Nelson Gian, de São Borja, que mandou esse recado. Ô, Nelson, obrigado aí. Um abraço a todo o pessoal de São Borja pelo carinho e pela sintonia de vocês, tá bom? E agora, seguimos aqui então.

0: mais uma dúvida. Zezé, Luciano aí. Faltam 10 para meia-noite.
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0: Agora eu vou falar para você, Câncer, que a tua quarta-feira vai ser um dia perturbado. Olha, no trabalho não confie cegamente em ninguém, pois alguém poderá colocá-lo diante de dificuldades. Já no amor, conte com a pessoa amada nesse dia importante. Na saúde, uma indisposição passageira, tá? Nada assim, mas sempre é bom tomar um cuidado, né? Número 31 e a cor é lilás, Câncer. O leão, vai ser uma quarta-feira variável. No trabalho, atenção com as finanças, hein? O dia não é favorável para lidar com grandes quantias. Já no amor, aborrecimentos passageiros. Saúde boa, número 891 e a cor é rosa, leão. Olha, Virgem, vai ser um dia bom. No trabalho, dia favorável para fazer parcerias profissionais. Já no amor, talvez você seja chamado a dar apoio a um amigo. Saúde, coma alimentos que ajudem seu intestino. Número 254 e a cor é lilás, Virgem. Agora 8 para meia-noite.
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0: Quero saber quem mais está por aqui. Já estamos aí quase, né? Quase invadindo a madrugada da quarta-feira. Temperatura continuamos em 18 graus. Olha, tô recebendo aqui uma mensagem lá do professor Garim, lá de Livramento. Ele mandou um texto lindo aqui. Maravilhoso, daqui a pouco vamos conferir esse texto aí, tá bom, professor? O eterno aprendiz, né? Um grande abraço lá em Livramento. Boa noite, Paulo. É o Damião, é o João Damião, né? De Bagé, juntamente com os avós Jorge Santos e Inessi. E também a sua mãe, Helenara. Hoje pedindo a música com Renato e seus Blue Caps. Vamos ver se eu tenho isso aí, né? Um abraço aí do tamanho do Rio Grande, uma boa noite para Porto Alegre e pra ti. Obrigado, João, Damião e família. Estão sempre ligadinhos aqui na Caiçara. Quem mais? Minha amiga Leda. Oi, Paulo, se possível, uma música. Vou dar uma música onde para a chuva, isso? Ah, eu acho que é Ritmo da Chuva, né? Eu acho que é isso. Tá bom, Leda? É a Leda, né? Um grande abraço. Obrigado. Boa noite, Fante. Sou a Regina. Quero oferecer a programação para minha família, para minha mãe Maria, para os meus irmãos Felipe e Luciano. Um grande abraço. Um abraço, Regina. Obrigadão pela companhia. E a gente segue aqui. Daqui a pouco também confere aqui um belo texto da Pri, que mandou, falando de sentimento, de amor. E é isso que é o Caiçara.
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0: Confidencial, né?
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0: Agora 6 para meia-noite.

0: Caiçara, 12:01, confere a hora.
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0: É, já estamos invadindo a madrugada da quarta-feira.

boa noite pra você que tá aí ligadinho, quem tá no plantão, né? No trabalho aí, né? A gente tá aqui acompanhando você também, lembrando que a Caicela é 24 horas aí juntinho, né? O nosso Caicela Conferencial vai até a uma, mas a Caicela continua aí no Show da Madrugada com o Carlos. E a gente tem essa previsão e ainda do tempo, ainda tem esse alerta, né? Vermelho para temporais até de manhã dessa quarta-feira, né? Até as 12 horas ainda está valendo esse alerta aí, né? Com esse risco, né? De temporais, volume de chuvas, né? Inclusive a gente tem o repique, né? Que os volumes de chuvas devem provocar repique de cheias em alguns rios. O sol pode até aparecer em diversos pontos, mas isso no decorrer do dia, né? Bom, como eu falei aqui, o professor Garim mandou um texto lindo, ele que tá ainda cursando psicologia, né? E talvez, como ele mesmo colocou aqui, ele mandou esse texto, talvez baseado já, influenciado pela psicologia, né, professor? Professor Garim, ele como se denomina ali o eterno aprendiz. E a gente vai conferir então esse texto dele. Diz assim, divã, poltrona, cadeira, santuário dos pedaços da alma, onde o abismo humano finalmente ganha o direito de chorar. Local onde o peito rasga e a alma sangra viva. Ali, o corpo em frangalhos desaba sob o peso bruto de uma vida em ruínas. Dor esmagadora e martírio frente a frente. Expressos em lágrimas sufocadas que queimam em desespero e que se despem sem disfarces. É o purgatório estofado com aparente conforto, ou com rudes de madeira bruta, feito para quem rasteja na escuridão, na agonia, que precisa quebrar-se por inteiro para, enfim, voltar a respirar, voltar a ter visão, liberdade, encontrar sentido na vida, viver. Muito obrigado, professor Garim. O eterno aprendiz lá em Livramento, né? Grande abraço. 12:04.

0: Libra, vamos falar pra Libra então que a quarta fila dele vai ser um pouquinho difícil, né? Controle-se, pois uma alteração de humor dificultará seu trabalho, viu, Libra? E no amor, bom dia para assumir um compromisso afetivo, se for o caso, né? Tá na hora de parar de enrolação e assumir, né? Tá bom, Libra? Na saúde é melhor você cuidar do seu coração, acho que tem tudo a ver, né? Número 37 é a cor vermelho. Agora falando para você, Escorpião, olha, vai ser um dia variável. No trabalho não imponha mais responsabilidade aos seus subordinados se quiser que seus negócios tenham lucros. Já no amor, seja mais carinhoso com quem ama, tá bom, Escorpião? Saúde boa, número 931 e a cor é branco. Falando para Sagitário, olha, Sagitário, vai ser um dia variável. No trabalho continue se esforçando, pois algumas preocupações financeiras poderão ser resolvidas. Já no amor, talvez seja melhor dar um tempo no relacionamento. Saúde regular, número 127, e a cor é amarelo, Sagitário.
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0: Bom, olha aqui a mensagem da Pri, a Pri Primavera, né? Ela sempre manda aqui. Eu já mandou um texto bonito aqui, né? Que fala do amor, né? E do medo também. Que diz assim: respira, amor. Não precisa correr. Eu sei, o medo ainda dorme no seu peito. Feito fera ferida que só quer se proteger. Mas vem, encosta tua dor na minha calma. Na minha calma. Deixa eu ser abrigo quando o mundo for tempestade. Eu prometo. Não vou te pedir para esquecer. Só para lembrar que ainda existe quem fique. Me diz onde o passado te partiu. Que palavra foi lâmina? Que beijo virou despedida? Aponta, amor. Que eu sopro, beijo e curo. Te abraço até o silêncio respirar alívio. Até teu riso voltar a ser casa. Até seus olhos entenderem que amar não é perigo, é refúgio. E se um dia for eu quem doer, me ensina o caminho de volta. Me mostra onde cicatrizou, que eu também aprendo a curar. Porque amor, no fim, é isso. Dois corações cansados, descansando um no outro. Dois medos se olhando e decidindo, mesmo com medo, ficar. Obrigado, Pri. Meia-noite 21.

0: Serpente, Zé Ramalho aqui no nosso Caiçara Confidencial, agora 19:01.
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0: Agora sim, vamos fechar aqui o horóscopo falando pra você, Capricórnio, que vai ser um dia bom. Olha, no trabalho hoje, você estará protegido, faça jogos e apostas e a sorte poderá lhe sorrir. Ah, então é hoje, viu, Capricórnio? Vai na mega, né? De repente continua acumulado, Joaquina. No amor, não dê falsas esperanças a quem você não ama. Saúde boa, número 158, e a cor é vermelho, Capricórnio. Aquário, olha, vai ser um dia razoável. No trabalho, não se iluda com a boa aparência ou com propostas de melhores salários. Já no amor, bom para resolver antigos desentendimentos familiares. A saúde, ó, comece uma dieta, viu, Aquário? Número 974 e a cor é verde. Falando para peixes, olha, vai ser um dia difícil. No trabalho, as preocupações ligadas à falta de dinheiro deixará você desanimado. Tenha fé e recorra a quem confia. No amor, fique um pouco só. É bom para você pensar um pouco na sua vida sentimental, tá bom, peixes? Na saúde, tente relaxar. Número 213 e a cor é azul, peixes. Fechando aqui o nosso horóscopo presságios para essa quarta-feira.
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0: Olha quem tá por aqui acompanhando a programação do Caiçara Confidencial, a Rose. Oi, Rose, uma boa noite para você, uma boa quarta-feira. Quem também manda recado aqui, boa noite, Fante, sou ouvinte da Rádio Caiçara desde 92, rapaz, faz tempo, né? Quem é que mandou esse

0: Alberto, do bairro Mário Quintana. Que legal, olha aí. Ele é natural de São Borja, mas mora aqui em Porto Alegre, no bairro Mário Quintana. Um abraço aí, Roberto, né? Obrigadão. Que nem o Giovanni. O Giovanni não mora também mais no Rio Grande do Sul, mas compartilhou aquele momento, uma história, uma memória afetiva que envolve a Rádio Caiçara, né? Num evento, não sei, não falou que ano foi, né? Em que estava presente a Angélica e o Afonso Negro, né? Provavelmente era as atrações, de repente, do evento que estava acontecendo naquele ano. E o Giovanni era criança e isso marcou, né? Uma memória afetiva mesmo, que ele compartilhou com a gente. Boa noite, Paulo Fante, aos vigilantes e os guardas de rua, porteiro, radialistas e enfermeiras, também mandando um abraço para minhas filhas, enfermeiras no HPS, a Fernanda e Marina. Um grande abraço do Luiz Serafim, o gaúcho de Dom Pedrito e também a esposa Rosane Ribeiro, na Lomba do Pinheiro, na Parada 21. Olha aí, um grande abraço, Luiz, né? E também a Rosane e também a Fernanda e a Marina, que estão, com certeza, devem estar no plantão aí trabalhando, né? Agora 16 aí pra uma na Caiçara.
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1: Tô aqui ainda, mas já tô de saída também, né? Tá na hora de eu enfrentar a estrada, pegar a chuvinha também, né? Porque eu vou deixar aqui, é a última pra fechar, e o Carlos já tá por aqui, ele vai ficar com você na madrugada, o show da madrugada é com ele, é o homem, o show da madrugada, né?
2: Showman da madrugada,
1: eita.
2: Isso aí, cara, com chuva e tudo,
1: viu? Com tudo, a gente tá aqui sempre, né?
2: É,
1: graças a Deus, né?
2: Graças a Deus.
1: Que sempre possibilita a gente estar por aqui, né?
2: E que assim seja por muitos anos,
1: que né? Que seja assim, né?
2: Verdade. Bom descanso pra ti, Paulo.
1: Obrigado, bom trabalho. Vamos fechar aqui então, daqui a pouco o show da madrugada com Carlos Roberto.

você, Caiçara, Carlos Roberto chegando aí de leve, tudo bem por aí? Tá trabalhando, bom serviço, tá em casa. E essa chuva, hein? Meu Deus do céu, que chuvarada é essa? Daqui a pouquinho a previsão do tempo aí pra ti que tá ouvindo a Caiçara, tá? Agora 1:07, começando o show da madrugada, vai até as 4 da manhã. Com a tua participação, mandei a tua mensagem de voz, a tua mensagem de texto e uma ótima noite para você.

0: música de mais da Simone Mendes, Direitos Iguais, aqui Rádio Caiçara no Show da Madrugada. Estamos aí com muita chuva, a temperatura neste momento atualizando, estamos com 18 graus, 17 agora, 17 graus de temperatura, chove bastante. E aí, tá trabalhando, tá em casa, tá fazendo o que de bom? Para você que tá no trânsito aí, te cuida, viu? Devagar e sempre. Muito obrigado aí pela companhia. Mandar um beijinho aqui, um abraço, Carlos. A Estela do Jardim Carvalho. Oi, Estela, beijos aí para ti. Obrigado aí pela companhia e um bom programa para nós. Isso aí, até as 4 da manhã aqui na
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0: Eu mereço ser feliz, o Mumuzinho. Ótima noite, 1:12.

0: Rádio Caiçara, um mumuzinho. Eu mereço ser feliz. Ótima noite. Obrigado aí pela companhia. Muito obrigado aí pelo carinho. A Dai mandou mensagem pra gente. Ô Dai, beijos aí. Acalma o coração, Dai. Jardim Betânia. Carlos, muita chuva, muito vento. Olha, dá medo. Sim, realmente é assustador, viu, Dai? Mas se acalma aí. Fica com o coraçãozinho leve, tá, amada? Obrigado aí pela audiência, obrigado aí pela companhia. E pra quem tá curtindo aí a Rádio Caiçara, programa Show da Madrugada no Trânsito. Abração aí pro o nosso motorista, o Eduardo, que tá ligado na Caiçara.
1: Opa! Boa noite.
0: Boa noite.
1: Chuvosa.
0: Muita chuva, tá, né?
1: Ligadinhos na Rádio Caiçara.
0: Coisa boa.
1: Mandar um abraço aí para todos os colegas vigilantes, porteiros, vigias, todo mundo que trabalha na noite. Beijo no coração de cada um de vocês. E aqui,
0: obrigado.
1: Né? Boa noite para quem é da noite.
0: Boa noite para quem é da noite. Isso aí, bom serviço aí para ti. E muito obrigado aí pela companhia nesta noite chuvosa, certo? Ele não assinou aqui, mas é o nosso querido Diego. Ô, Diegão, tá aqui, assinou sim. É o Diego Machado em QAP nesta noite chuvosa em Porto Alegre. Boa noite para quem é da noite. Boa. Todos os vigilantes, obrigado aí pela audiência.
2: Oi, quem é, Carlos Roberto?
0: Bom dia.
2: Trabalho, Luciano.
0: O Luciano da Farrapos, né? Ô Luciano, grande abraço aí pra ti, meu querido. Uma ótima noite aí pra ti também. Ligado aí na Rádio Caiçara. O nosso WhatsApp é o 99987-8101. E vou te lembrar também que já vou falar pra quem é de Áries, Touro e pra você que é de Gêmeos. Temos também a nossa reflexão, a nossa mensagem. Quero mandar um abração aqui pro Pedro. Pedro é do bairro Partenon. Ô Carlos, se possível, toca aí Cambaleando da Lili Barcelos. Valeu, Pedro. Abraços aí, meu guri. A Rosa também tá ligadinha na Caiçara.
3: Olá, meu amigo.
0: Oi.
3: Tudo bom?
0: Tudo bem, amada?
3: Estou de malas prontas para ir para Alvorada, mas a chuva não deixa.
0: É, muita chuva,
3: fazer,
0: né,
3: Rosa?
0: Fazer
3: o quê?
0: Fazer o quê?
3: Fazer um sacrifício.
0: Tem que esperar um pouquinho.
3: Tavares, meu querido, eu gostaria de escutar a música...
0: Uau.
3: O Amor é Mais, com Roberto Carlos.
0: O Amor é Mais, tá? Sempre mais, né?
3: Eu gostaria dessa, se não tiver, pode ser Rotina.
0: Uhum.
3: Ofereço para ti e todos na escuta.
0: Que bom!
3: Tá bom?
0: Tá
3: bom,
0: certo.
3: Trabalho, fica com Deus.
0: Fica com Deus aí, minha flor.
3: Um beijão da amiga Rosa, ainda em Tavares.
0: Ainda em Tavares, mas logo por aqui, na Grande Porto Alegre. Rosa, beijos aí, obrigado pela companhia e bom retorno pra ti em Alvorada, tá? O Roberto Carlos, o Amor é Mais e a Rádio Caiçara e o Show da Madrugada. Agora 1:16.

0: Essa música é linda demais, do Roberto Carlos aqui na Rádio Caiçara. O amor é mais, a nossa amada Rosa. Muito obrigado aí pela audiência, muito obrigado aí pela companhia, tá? Carlos, todos os ouvintes aí da Rádio Caiçara, muita chuva aqui no Capivari do Sul. Grande abraço aí do nosso amigo, o Renato Leal, que tá ligado aí na Caiçara. Obrigado aí pela audiência sempre e muito bem-vindo. Obrigado aí pela companhia, tá, gente boa? Nós temos mensagens de quem?
1: Ei, Carlos Roberto.
0: Oi.
1: Bete Madeira de Aguarada, Carlos, que é chuvarada.
0: Chuva, hein?
1: Carlos, Chitãozinho Chororó.
0: Ah.
1: O Fafá de Belém, meu disfarce.
0: Meu disfarce, tá.
1: Beijo no seu coração.
0: Na beijo, amada.
1: De todas
0: as madrugadas. Todas as madrugadas. Que bom, obrigado aí, Bete Madeira, o meu disfarce, o Chitãozinho e Chororó. Deixa eu mandar um grande abraço aqui também pro Itamar, que tá aí curtindo. Oi, Itamar.
2: Bom dia, Carlos.
0: Bom dia.
2: Tudo bem?
0: Tudo bem, e tu?
2: Eu não tenho te ligado, mas tô acompanhando.

0: Trabalhando sempre, né? Olha, ou no meu trabalho, trabalho na madrugada, hoje estou de folga, né?
1: Tava sentindo falta já, meu amigo.
0: Ontem tava de aniversário.
1: Ou mesmo, cara. Olha aí, parabéns pra ti.
0: E eu não quero que passe tão rápido assim também, né?
1: tem isso aí, né?
0: Mas foi muito agradável o dia de ontem, mano. Meu aniversário com meus amigos.
1: Ah, tudo de bom, né, cara?
0: Já falei com o Paulo Fante também.
1: Olha aí.
0: A Caissara é melhor, tu é o melhor também, tu é um ótimo profissional.
1: Que bom, cara, muito obrigado.
0: E tenho certeza, e vejo que tu é também... Tu é uma excelente pessoa também, Carlos, tá?
1: Que bom, cara.
0: E eu quero que Deus te abençoe em todos os meus caminhos aí que tem pela frente.
1: Em nome de Jesus, para todos nós.
0: Não sei se eu falei, mas é o Itamar, tá?
1: E o Itamar.
0: Faz muitos anos que eu falo com o Paulo, também nesse horário, falava nesse horário aí.
1: Tô
0: de folga, né? No caso, eu retorno hoje à noite no trabalho, eu e meu amigo... O vampiro que trabalha no outro posto. Dentro disso, meu amigão, eu gostaria de pedir uma música com o Benito de Paula.
1: Tá.
0: E oferecer para todos os ouvintes, todos os profissionais da noite, né? E do tempo é Deus que sabe, né?
1: Deus que sabe,
0: a gente não sabe nada.
1: Assusta, então, dá medo, né, cara? Mas...
0: Segue a vida.
1: Segue a vida.
0: Um grande abraço e tudo de bom pra ti, tá, meu querido?
1: Valeu, Itamar. Obrigado aí pela audiência, obrigado aí pela companhia, tá? Vamos até São Paulo?
2: Eu queria desejar um ótimo e abençoado dia
1: para
2: todos,
1: Flor,
2: os ouvintes da Rádio Caiçara.
1: Que bom.
2: Gostaria de pedir a música Sem Limites para Sonhar, Fábio Júnior. Ainda falando, é Ana Marques, de Campinas, São Paulo.
1: Ana Marques, um amada, Campinas, São Paulo, beijos aí para todos.
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1: Show da madrugada na Rádio Caiçara, 1:25 agora, 1:25, 17 graus é a temperatura, a noite é chuvosa e a música é Sem Limites para Sonhar.

Sem Limites para Sonhar, aqui, Rádio Caiçara, o Fábio Júnior e também a Bonnie Tyler. Excelente. Hoje aqui, quarta-feira, excelente quarta-feira, já quarta-feira, 29 de julho. Eita, obrigado aí pela companhia. O amigo vigilante, o amigo guarda noturno, o amigo taxista, para quem tá em casa, para quem tá tentando dormir, para quem perdeu o sono, acordou agora. Muito, muito, muito, muito obrigado aí pela companhia e eu espero a tua mensagem, mensagem de voz ou mensagem de texto. Whats 99987-8101. 99987-8101. E muito obrigado aí pela companhia, muito obrigado aí pela audiência, tá? Nós temos a nossa reflexão de hoje aqui na Rádio Caiçara, temos a nossa reflexão de hoje, sim. Agora 1:30, a reflexão de hoje é quando a chuva cai e a esperança que permanece. O som da madrugada que tantas vezes embalou o nosso descanso, trouxe paz ao nosso coração, hoje desperta preocupação em muitas famílias no nosso Rio Grande do Sul. Mas é justamente nesses momentos que precisamos fortalecer a nossa fé e manter a nossa calma. Porque a chuva passa, as nuvens, elas se afastam. E depois da tempestade, a vida, ela encontra um jeito de recomeçar. E se você está em um lugar seguro, agradeça. Se conhece alguém que precisa de ajuda, estenda a mão. Um gesto de solidariedade pode aquecer muito mais do que qualquer cobertor. E não permita que o medo tome conta do seu coração. Cuide de você, cuide da sua família. Acompanhe as orientações das autoridades e confie que dias melhores virão. Que Deus proteja cada lar, cada família, cada trabalhador, cada voluntário que está ajudando no que mais precisa. Que Deus conceda força, sabedoria e também esperança para todos nós. A chuva pode molhar a terra, mas a chuva nunca será capaz de apagar a luz da esperança de quem acredita em um novo amanhecer. Eu te desejo aí uma madrugada com muita paz, serenidade. A todos os amigos da Rádio Caiçara, que Deus abençoe o nosso Rio Grande do Sul e cuide de cada um de nós. Que assim seja. 28 faltando para as duas, é a Rádio Caiçara e a Ivete Sangalo no show da madrugada. Quando a chuva passar, 28 para as duas, Caiçara.

0: chuva passar aqui em Rádio Caiçara, Ivete Sangalo, complementando aí a nossa mensagem de hoje. Muito obrigado aí, gente boa, pela companhia, tá? Muito obrigado aí por esse carinho. Agora 24 faltando para as duas. 24 faltando para as duas. Nós temos o horóscopo aqui da Rádio Caiçara. Eu vou falar para você de Áries, vou falar para você de Touro e também vou falar para você de Gêmeos. Mas antes eu quero colocar no ar a mensagem do nosso querido Jaime. Oi, Jaime, tudo bem? Bom dia, Jaime.
1: Bom dia, Carlos. É o Jaime.
0: Tudo
1: coloca
0: bem contigo?
1: Coloca a música pra nós aí.
0: Qual?
1: Do Rio Negro, São Limões, Chapeludo, eu ofereço a você.
0: Tá.
1: E pra todo mundo que tá na escuta.
0: Que legal.
1: Eu ofereço principalmente a você.
0: Obrigado, Jaime.
1: Um abração no seu coração.
0: Outro abraço aí pra ti, muito obrigado aí pela companhia.

0: Gêmeos.
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0: Confere a hora aí. 23 faltando para as duas. Temperatura em 17 graus. Chove bastante. Ariano, se puder, dê liderança e estará em alta, favorecendo melhores condições e oportunidades no trabalho. Carinho, muita paixão. Agora você tem que moderar aí a tua alimentação, viu? 125 é o número de sorte. A cor é marrom para quem é de Áries. Touro, Taurino e Taurina, bom dia. Alguém de grande inspiração poderá despertá-lo para começar uma nova profissão. Evite pessoas que falam demais. Na saúde, controle o seu colesterol. 643 é o número. E a cor é bege. Falar para nós de Gêmeos. Atenção, geminiano e geminiana. Sua clareza e delicadeza, também paciência e bom humor poderão te levar a conquistar o melhor cargo no trabalho. Harmonia, grandes alegrias no ambiente familiar. A saúde está boa, geminiano. O número para hoje é 579, a cor é amarela. Eu falei para você de Áries, Touro e Gêmeos. Daqui a pouco eu falo para você de Câncer, Leão e também para você que é de Virgem.
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olha para trás, olha para o retrovisor. Baita mensagem, linda mensagem do. Essa música é do Gustavo Lima, o retrovisor na Rádio Caiçara. Chove, 17 graus. E eu já vou atualizando aí a previsão para hoje, tá? 999878101, WhatsApp da Rádio Caiçara. Nós temos a mensagem de quem? De quem? Everton Lemos e Andressa Silva. Olha aí, que legal. Obrigado aí pela companhia, tá? Ô Carlos, manda uma aí pra Andressa e também o Everton. Tá, estamos aí ao som da nossa melhor rádio, que é a Rádio Caiçara. Obrigado e ótima noite para todos. Beijos aí para vocês também. E parabéns, viu? 17 anos de casados. Que venham muitos e muitos anos. Pá! De muitas alegrias, felicidade, amor, carinho, respeito. Everton Lemos e Andressa Silva com uma filha linda, maravilhosa, que é a Tuane. A Tuane tá aí, ligadinha na Rádio Caiçara, só esperando para ouvir o nome dela. Coisa linda, coisa fofa, beijos aí. Tuane, beijinhos aí pra ti, tá? Carlos, a Tuane é o meu melhor presente de Deus e os orixás. E eu amo vocês. A nossa geminiana Andressa tá ligadinha na Rádio Caiçara, 17 anos, parabéns. Muitos e muitos anos aí de amor e carinho. A Beth Madeira tá retribuindo aqui, ó, e parabenizando também. Ô Beth, feliz aniversário aí pro Itamar, muita saúde e que Deus te abençoe, Itamar, sempre, sempre. E a música que a Beth tá indicando aí é o Meu Disfarce, do Chitãozinho e Chororó. Agora 16, faltando para as duas, uma excelente madrugada aí para você, com rádio ligado na Caiçara.

0: esse Chitãozinho e Chororó. Aqui, Rádio Caiçara, show da madrugada. Ótima noite aí pra você. Muito, muito, muito, muito obrigado aí pela audiência, tá? Muito obrigado aí pela companhia de sempre. A nossa audiência maravilhosa, a nossa turma aí da madrugada.
1: Boa noite. Opa, tudo bem, amigo?
0: Boa noite.
1: Quer dizer, bom dia já, né?
0: É, boa noite,
1: aqui
0: bom dia.
1: Jonas de Taquara. Eu mandei um áudio antes pedindo pra escutar a música aí.
0: De quem?
1: Com o Zezé de Camargo e Luciano.
0: Zezé de Camargo.
1: Se quiser falar comigo, estou aqui. Ainda sou o homem de antigamente. E parabenizar a rádio, cara. Essa rádio aí nem é 10, é 11.
0: Olha aí que maravilha.
1: Esse coração aqui solitário, viu?
0: É.
1: Se eu for atendido, meu muito obrigado, cara.
0: Será?
1: A programação de vocês dispensa qualquer tipo de comentário.
0: Como é bom, hein?
1: Tá? Eu que sou, há pouco tempo que participo aí, não sabia o que eu estava perdendo. Se for atendido, uma ótima noite, viu, irmão? Muita
0: Valeu.
1: Chuva aqui.
0: Muita chuva,
1: Itaquara,
0: né?
1: Muita chuva. Tá perigoso, cara.
0: É, todos estados assim, né? Abraços aí pra ti, viu, meu amigo? Obrigado aí pela audiência. Agora é o seguinte, cara. Agora que tu é ouvinte, a Rádio Caiçara, um ouvinte fiel, espalha aí a nossa audiência. Espalha a Rádio Caiçara aí no Vale do Paranhana. Tá bom? Eu vou batalhar aqui a tua música do Zezé de Camargo e Luciano, ou só do Zezé de Camargo. Vou procurar aqui. Eu sei qual é a música, mas eu tô tentando, né, buscar ela aqui no sistema. Grande abraço aí pra ti, sempre bem-vindo ao som da Rádio Caiçara, agora falando em chuva. Agora falando em chuva, as primeiras horas desta quarta-feira ainda vão ser de muita instabilidade. Temos aí, ó, temporais de vento, granizo, vai ser alguns isolados, destrutivos em alguns momentos, em algumas localidades, em algumas horas aí da madrugada. O início da manhã vai ser de chuva forte, intensa, em parte do estado, tá? Então tu te prepara porque vem muita água. E eu não tiro o olho, cara, aqui do Arroio Dilúvio. Eu não tiro o olho do Arroio Dilúvio. A velocidade que a água estava calma até pouco tempo, mas agora a velocidade da água aqui no arroio começa a ficar preocupante. Já começa a ficar preocupado, porque está bem forte a correnteza aqui no dilúvio. E estava bem calminho, estava bem tranquilo. Espero que não passe disso. Eu vou falar para você de câncer, leão e vírus.

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1: Confere a hora aí, 9 faltando para as 2, um excelente dia para você. Canceriano e canceriana, dia perturbado, não confie cegamente em ninguém, pois alguém poderá colocá-lo diante de dificuldades. No amor, conte com a pessoa amada, viu, nesse dia. Na saúde, indisposição passageira, 31 é o número. A cor é lilás. Para quem é de leão, leonino e leonina, hoje, atenção com as finanças. O dia não é favorável para lidar com grandes quantias. No amor tem aborrecimentos, mas é passageiro, tá? É, tem aquele aborrecimento bobinho, sabe como é que é? Aí passa rápido. A saúde é boa, 891 é o número, a cor é rosa. Para quem é de virgem, excelente dia aí, virginiano e virginiana, dia favorável para fazer parcerias promissoras, tá? E isso aí, parcerias profissionais e promissoras. Talvez você seja chamado a dar apoio para algum amigo. Na saúde, coma alimentos que ajudem o seu intestino. 254 é o número, a cor é lilás. Falei para você de Câncer, Leão e Virgem, já já Libra, Escorpião e também para você que é de Sagitário. Boa noite, 7 faltando para as 2. Hoje é quarta-feira.

0: obrigado aí pela audiência de todos. Muita mensagem chegando, muita mensagem mesmo. E aos pouquinhos eu vou colocando no ar aí, tá? Boa noite, Carlos. Manda uma música aí pra nós, aqui na fronteira com o Uruguai. Paulo Nicole. Valeu, Paulo. Obrigado aí pela audiência. Paulo Nicoli. Isso aí. É, Carlos, aqui em Osório, muita chuva. Muita chuva. Quem mandou essa mensagem é a nossa amiga querida, de sempre na escuta da Caiçara, a Leia Milanese. A Leia Milanese. Beijos aí pra ti, Flor. Obrigado aí pela companhia no show da madrugada.
1: Bom dia, Carlos. Oiê. Roberto, é Rosane Maciel da Lomba do Pinheiro.
0: Tudo bom?
1: Amo a tua programação. Que bom, tá, Flor. Maravilhosa, tá, músicas lindas.
0: Que bom.
1: Tá ótimo. Tá nota.
0: Espalha aí, espalha aí.
1: Eu quero pedir a música, Dorme e Acorde Sorrindo, só não lembro quem canta a música.
0: Ixi, agora lascou.
1: E oferecer pra ti.
0: Obrigado.
1: Pra... Eu tô pedindo pra te colocar as mensagens, são lindas no meu WhatsApp, porque eu não tô conseguindo entrar no Instagram, não sei o que aconteceu com o meu celular, desde que entrou um vírus.
0: Não tá conseguindo, tá complicado aí pro teu lado.
1: Gostaria de oferecer essa música pra ti,
0: Sempre
1: com a Ju, pra esposa dele, a Rita de Cássia, Giovanni, pro seu Mezenga e pra todos que estão na escuta, e pra minha família lá do Soldado. Aqui chove, agora parou o vento, graças a Deus.
0: Graças a Deus,
1: quando,
0: né?
1: Quando for retornar pra sua casa, vai com Deus.
0: Amém.
1: Com Jesus.
0: Que assim
1: Deus
0: seja.
1: Jesus te proteja sempre na tua chegada. Que tudo vai dar certo pra
0: vai
1: ti,
0: certo.
1: Vai devagarinho. Não sei. Vai muita corrida, enche.
0: Devagar e sempre.
1: Se for atendida, agradeço. Um abração.
0: Outro,
1: beijo. Rosane Maciel, da Lomba do Pinheiro, Parada 4.
0: Tá bom, se tu lembrar o nome da música, me avisa aí, tá?

0: para 2, faltando para as 2. Graças a Deus. E continue assim no seu lugar. Benito de Paula, tudo está no seu lugar. Graças a Deus. Bom dia para quem está ouvindo aí a Rádio Caiçara. Muito obrigado aí pela audiência. Madrugada maravilhosa, chuvosa, né? Na expectativa que essa chuva, ó, pare. Sol, por favor, apareça. Sol, chega de chuva, chega. O Daniel Lara, na Vila Conceição, aí, Maria da Conceição, abraços aí pra ti. Muita chuva, Carlos, aqui. E... Na Vila Maria da Conceição, no bairro Partenon. Rapaz do céu, é, tá feia a coisa, hein, Daniel? Tá feio, hein, meu? Quem mais participando aqui pelo WhatsApp da Rádio Caiçara? A minha rádio do coração, na escuta aí, na tua linda voz, Carlos. Obrigado, Flor. Obrigado, amada. É, bom trabalho pra ti, obrigado. Adelaide, Quinta do Portal, sempre bem-vinda aí, tá bom? Beijos, beijos. É... Mensagem de voz ou mensagem de texto. Oi.
1: Bom dia, Carlos.
0: Opa.
1: André, na área.
0: Olha aí, escuta, um André gremista.
1: Folga. Parabéns, STJ, parabéns, corretíssimo.
0: É.
1: Corretíssimo, tá? O zagueiro do Inter só deve retornar depois que o colega jogador do Cruzeiro retornar a trabalhar, jogar. Corretíssimo.
0: Tá certinho, né?
1: Certo isso aí.
0: Que bom. Tá,
1: que boa perna do colega de trabalho aí, ó.
0: Aham.
1: Tá certo, corretíssimo. Só deve retornar quando o outro colega retornar a trabalhar. Correto. Parabéns.
0: Obrigado.
1: É isso aí.
0: Ah, valeu.
1: Carlos, vamos começar aqui hoje.

0: Caio, Caio, nuvem
1: passageira. Para todos que estão me escutando, André Gremista.
0: André Gremista, obrigado aí pela tua companhia, tá bom, amigo? Agora 2 horas, o Ferrugem, eu sinto sua falta.

0: moçada, ótima noite para você, noite chuvosa de quarta-feira. O Ferrugem, sinto a sua falta.
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0: trazer uma medida protetiva contra a minha saudade. Aqui na Rádio Caiçara, medida protetiva, ótima noite chuvosa. E agradecendo sempre o carinho, agradecendo a companhia, tá? Que legal, que bom saber que você está aí, tá curtindo, tá gostando. Fico feliz, viu? Agradeço aí por esse carinho. Até as 4 da manhã, coloco no ar o show da madrugada da Rádio Caiçara. Depois tem um Bom Dia Caiçara até as 6 da manhã. Sempre, sempre com a tua audiência, tá? Mais um plantãozinho aí, Valdir. Bora carregar o piano? Até as 7 da manhã. Ei, Valdir, aproveita e prepara um cafezinho, tá? Já prepara um cafezinho ou um chimarrão. Valdir em Canoas, plantão ligado aí na Caiçara. Grande abraço aí pra ti, bem-vindo sempre. O Elvio é vigilante. O Carlos na companhia sempre da Rádio Caiçara. A rádio mais gostosa do povo gaúcho. E que Deus nos dê aí livramento desses ventos fortes. Abração, é verdade, cara. Ah, tem horas que assusta essa ventania. E Giruá, meu Deus do céu, o tornado que passou por lá. Coisa triste, né, meu? Elvio, bom serviço aí pra ti. Bom serviço, tá trabalhando e curtindo a Rádio Caiçara. Eu tenho pedidos aqui pra Linda Demais do Roupa Nova. Laura de Rio Grande. A Laura é em Rio Grande. Beijos aí, Laura. Obrigado aí pela companhia pra ti, todos em Rio Grande. E tem gente de aniversário hoje. O dia de aniversário é a Maria de Lourdes Cândido. 87 aninhos, linda, amada, parabéns pra ti, viu? 87 anos de muito amor, mais conhecida por Lurdinha de Guaíba. 1000, 2000, 3000 felicidades pra ti, em nome de toda a turma, tá? E da turma e confraria que te adora demais, especialmente a Janete aí do centro que tá mandando pra ti. Tá bom, amada? 87 anos. Feliz aniversário e muita, muita, muita, muita, muita saúde. Ótima madrugada, Carlos. Quem tá mandando mensagem aqui? E todos os ouvintes da Rádio Caiçara, é o Anderson. E aí, Anderson? De Pelotas. Muitos, muitos ventos. Ventos fortes em Pelotas. Madrugada para ficar de olho. E pra ter muito cuidado, é verdade, cara. Eu tô de olho no dilúvio aqui, viu? No arroio dilúvio. Tô de olho no arroio dilúvio. Não tá assim tão, tão diferente do que ele é, né? Mas a correnteza dele começou a modificar. Já não tá naquela calmaria. Mas também não tá de assustar assim também. Mas eu tô de olho nele. Vou ficar de olho aqui, é do lado, aqui do ladinho, cara. O nosso estúdio aqui, a nossa visão pra Ipiranga é maravilhosa. Tem uma baita visão aqui da Ipiranga e da João Pessoa. E muita chuva neste momento. Cara, Pelotas aí, obrigado aí pela audiência, tá, Anderson? Tudo de bom aí pra ti. Espalha aí a nossa audiência da Rádio Caiçara. Vamos pra Libra, Escorpião e Sagitário.
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0: Muito bem, Libriano, Libriana, controle-se. Pois uma alteração de humor vai dificultar o teu dia no trabalho. Fica calminho, cara. Te controla aí. Toma um chazinho para dar uma acalmada. É um bom dia para assumir um compromisso afetivo. Olha aí, ó, viu? Tem coisas boas também, Libriano. Cuide do seu coração. 37 é o número, a cor é vermelha. Para você que é de Escorpião, no trabalho, imponha mais responsabilidade aos seus subordinados, se quiser que o seu negócio tenha lucros, viu? No amor, seja mais carinhoso com quem te ama. A saúde é boa. 931 é o número de sorte para hoje. A cor é branco. Agora para você de Sagitário, Sagitariano, continue se esforçando, pois algumas preocupações financeiras poderão ser resolvidas, tá? talvez seja melhor dar um tempo no relacionamento. Se achar que é necessário, dá um tempo aí no relacionamento, tá? Na saúde tá regular, 127 é o número e a cor é amarelo. Confere a hora aí, 2:13, 17 graus é a temperatura.

0: conta a mim os teus segredos. Pra você, linda demais, na Rádio Caiçara, show da madrugada na Rádio Caiçara, fazendo essa viagem no tempo com roupa nova, na nossa indicação, a nossa melhor audiência. Muito obrigado aí pela companhia, nosso WhatsApp pra você, manda aquele bom dia, 999-87-8101. O nosso amigo de Itaquara, ele pediu uma música do Zezé de Camargo e Luciano. Diz um trecho: eu ainda estou aqui. Não localizei ainda, ele também não sabe o nome da música, né? Mas aí ele me falou o seguinte: Carlos, não tem problema, cara, não tem problema, pode ser outra do Zezé de Camargo e Luciano. A programação da Caiçara é maravilhosa. Eu escolhi aqui uma do Zezé de Camargo e Luciano. Espero que tu goste aí, então, que esteja aí na tua expectativa. Obrigado aí, meu guri. Alô, Vale do Paranhana, Taquara, Igrejinha, Parobé, Três Coroas, Rolante, Riozinho. Sejam bem-vindos aí sempre, tá? E a tua mensagem pode ser mensagem de voz ou mensagem de texto. Confere a hora aí. Agora 2:27, a temperatura 17 graus, a chuva continua. Não é aquela chuva com vento, é uma chuva calma, tá na calmaria. A preocupação é as cheias, né? A preocupação são as cheias. Quem tá curtindo aqui a Rádio Caiçara é o Taylor. Ô, Carlos, gostaria de escutar uma música com Evaldo Braga, A Cruz Que Carrego. Manda aí para todos os ouvintes e também aquele alô especial para nossa Caiçara, Taylor Machado de Gravataí. Um bom dia para você. Mas é que ele acabou mandando um áudio.
1: Gostaria de escutar a música A Cruz Que Carrego, com Evaldo Braga.
0: Tá aí, ó. Esse é o recado do nosso querido Taylor Machado de Gravataí. Abraços aí para ti. Carlos, meu querido, tudo bem? Tudo, Fátima, tudo ótimo. Graças a Deus. Que bom ter você para acalentar meu coração neste temporal tão forte. Que bom, amada. Vamos ter aí Deus no coração, primeiro de tudo. E expectativa que nada de ruim aconteça, né? Realmente é preocupante. A música do Rolo Iglesias, Esqueci de Viver. Abraços, beijos aí, Fátima. E que bom te ter na companhia da Rádio Caiçara também. Alcides, e aí, Alcides, tá trabalhando na Loureiro e Silva. Bom serviço aí pra ti. E o rádio no volume máximo aí na Caiçara sempre, tá? Deixa ligado aí na Caiçara. Eu separei aqui a música do Zezé de Camargo e Luciano. Ah, a Tuane. A Tuane continua ligadinha na Caiçara aí, né, Tuane? Que legal, beijinhos aí pra ti. E a Tuane gosta de Ana Castela. Que legal, Tuane. Eu separei uma da Ana Castela aqui pra ti. Fica ligadinha, tá, Tuane? Confere a hora da Caiçara, 2:29. Zezé de Camargo e Luciano.

0: 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Olha que maravilha, hein? Zezé de Camargo e Luciano na Rádio Caiçara. Muito bom. É uma música melhor que a outra do Zezé, né? Uma melhor que a outra. E aí eu te pergunto. Eu adoro Zezé de Camargo e Luciano, Bruno e Marrone, Leandro e Leonardo e Chitãozinho e Chororó. Qual a melhor dupla que tu acha? Qual a dupla que tu mais gosta? Dupla sertaneja, tá? Me conta aí. Qual, Carlos, a minha dupla não tem? É Milionário e José Rico. A minha é Teodoro e Sampaio. A minha é Mato Grosso e Matias. Hein? Qual é a dupla que tu mais gosta, assim, das músicas, do carisma? Me conta aí. 999878101. Esta é a Rádio Caiçara. Muito obrigado aí pela companhia sempre. Sempre, sempre, sempre. Boa madrugada aí. O Paulo de Quaraí, na fronteira. Trovoadas, raios, vento, chuva forte. Que loucura, cara. Ainda bem que quinta-feira já vamos ter aí um pouco de chuva e aí depois abre o sol. Espero que fique por aí. Apesar que a previsão diz que a semana que vem é toda chuvosa de novo, né? Manda uma música do Bruno e Marrone, que Deus abençoe nosso estado do Rio Grande do Sul. É isso aí, meu querido. Que Deus abençoe nosso estado do Rio Grande do Sul, abençoe a todos. O pessoal do aeroporto em Florianópolis. Alô, Floripa. A Ilha da Magia. A música Porto Solidão. Olha aí, Gessé.
1: Boa noite, meu amigo Carlos.
0: Boa noite, tudo bem?
1: Mais uma madrugada na sua companhia aí.
0: Que bom, obrigado.
1: Na graça de Deus. Por aqui, apreensivo com os acontecimentos que vem acontecendo aí com o nosso povo gaúcho.
0: É verdade, cara, é verdade. É preocupante.
1: Com a nossa fronteira aqui entre Rio Grande do Sul e Santa Catarina também.
0: Também, né?
1: Deu um vendaval ali, destruiu casas, pedras. Temos que permanecer na fé, né, irmão?
0: Na fé, não na fé. É orar, cara. Jamais. Orar bastante.
1: E orar. Oremos uns pelos outros.
0: Uns pelos outros. Uns ajudando os outros.
1: É. Dobrar os nossos joelhos ou estarmos na presença de Deus, seja do jeito que for. Pedir perdão, agradecer e orar por todos os nossos irmãos aí que
0: isso
1: estão
0: é importante.
1: Sofrendo na pele aí a perda dos seus bens, dos seus móveis. Embora seja só material, né?
0: É. Mas é, assim, uma vida de luta, né,
1: fica,
0: cara?
1: Fica nos corações de cada um que
0: é o sonho
1: lutou
0: de muita
1: tanto
0: gente
1: para conquistar, para construir.
0: É verdade.
1: E hoje vê tudo
0: assim,
1: devastado.
0: Água abaixo, né?
1: Oremos. Uns pelos outros.
0: É.
1: Tá bom,
0: é o que
1: meu
0: precisa.
1: Irmão?
0: Tá bom,
1: um
0: meu
1: abraço
0: amigo.
1: A todos aí que estão na escuta.
0: Que assim seja.
1: Meu sincero bom dia a todos.
0: Pra ti também.
1: Quero pedir uma música aí, se possível.
0: Qual? Diga lá, ele tá digitando ainda aqui, tá digitando. Antes ele tinha posto ali o GC, Porto Solidão. Mas vai, digita aí com calma, daqui a pouquinho eu toco aí a tua música. Obrigado aí pela audiência, obrigado aí pelas palavras e sempre bem-vindo aí ao som da Rádio Caiçara, tá? Eu não atendi a Denilce ainda,
2: bom
0: dia, Denilce.
2: Sérgio.
0: Bom dia.
2: Vê se é a música Ainda Estou Aqui, José de Camargo Luciano.
0: Procurei
2: quem fala,
0: ela.
2: Eu estou aqui.
0: Ah, ou quem fala, ou eu estou aqui. É uma boa, obrigado aí, beijos aí pra ti em Canoas. Tá chovendo em Canoas, Denilce? Tá, né? Aqui continua a chuva, aqui a chuva continua, ela tá calma, não tá com ventania, mas chove bastante. Agora é o contrário da Alemanha, né? Na Alemanha a temperatura é praticamente o dobro, lá tá 35 graus agora, na Alemanha. E o nosso querido mandou aqui uma mensagem, o Marquesan tá na Alemanha, tá te marrendo, não é a Chimango porque ele não acha para comprar na Alemanha e ele diz que lá a temperatura tá 35 graus. E para matar a saudade do nosso Pampa aí, o Mate da Esperança e deixando um bom dia para todos. Bom dia para ti também na Alemanha, nosso querido Marquesan, abraços aí para ti. Obrigado pela audiência, manda o sol para cá, cara, manda o sol para cá, por favor.
3: Confere a hora aí na Caiçara, agora 22 faltando para as 13. Eu tenho que falar para você de Capricórnio, Aquário e também para você que é de Peixes. Cara, tá demorando a tua mensagem? Sim, tá demorando porque tá chegando tanta mensagem, mas tanta mensagem.
4: Bom dia, Carlos Alberto. Bom dia. Norton Silva por cá, motorista de ônibus aí da Girator.
3: Como é que tá a estrada aí?
4: Deslocando aí em direção a Marco Polo aí.
3: Olha aí.
4: Muita chuva no Caxias, meu Deus do céu.
3: É água, né?
4: 11 e pouca da noite teve um temporal de vento, pelo menos aqui no Interlagos, onde eu moro.
3: Aham.
4: Uhum. Horrível, gente, horrível.
3: Coisa tá feia.
4: Mas tamo aí.
3: Vamos lá.
4: Deslocamento aí, manda um abraço aí pro meu colega aí, né, o Walter. Motorista também da Giratura aí.
3: Eita,
4: tá
3: Walter.
4: Fazendo a Randon. Uhum. Também o Teixeira aí, fazendo a Marco Polo comigo aí também.
3: Vamos lá, Teixeira.
4: E tamo aí, vamos que vamos, né?
3: Não podemos parar. Não podemos
4: se
3: entregar.
4: Se puder rodar pra nós aí, sou bonito e danço bem aí, te agradeço.
3: Olha aí, sou bonito e danço bem.
4: Uma homenagem aí a nós pedritense lá. Povo de Dom Pedrito aí, tá bom?
3: Tá.
4: Um abraço aí a todo mundo aí na Lomba do Pinheiro aí, meus familiares.
3: Tá.
4: Também meus conterrâneos, Dom Pedrito aí. E pra ti aí. E vamos que vamos nessa madrugada chuvosa aí.
3: Lá.
4: Não tem pra ninguém, né?
3: Não te mexa aí. Bom trabalho aí pra ti, viu? O Norton é motorista de ônibus, tá na estrada, tá com o pessoal aí da Marco Polo, né? Em Caxias do Sul, obrigado aí pela companhia sempre, obrigado aí pela audiência aqui na Rádio Caiçara. 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Ótimo dia aí, Norton, grande abraço aí pra ti e te cuide na estrada, viu? Peraí que nós temos mais mensagem de áudio aqui. Tem mensagem de voz.
5: Bom dia. Ia ver se o senhor pudesse rodar uma música do cantor Daniel, da Melori Valente.
3: Boa.
5: E ver com o senhor pudesse fazer o favor de falar no signo Sagitário.
3: Sagitário.
5: Pra minha tia, uhum. Que ela vai pegar o ônibus da saúde agora às 3h30.
3: Uhum.
5: 15 para as 4. Aí ela gosta de escutar o signo antes, aí se eu puder falar nele,
3: claro,
5: por favor.
3: Claro que eu posso, sim, Claudio.
5: Um abraço aí. Feito. Bom dia pro senhor aí.
3: Valeu, bom dia, Claudio Miro. Tá bom, é pra tia, né? Sagitariana, 15h30, 15 para as 4, pega o ônibus da saúde. E tá ouvindo a Rádio Caiçara e quer saber aí do teu dia, né? Então, olha só, continue se esforçando, pois algumas preocupações financeiras poderão ser resolvidas, tá? Talvez seja melhor dar um tempo no relacionamento. A saúde tá regular, 127 é o número, a cor é amarelo, tá bom? Valeu, Claudio Miro, obrigado aí pela companhia, obrigado aí pela audiência, tá? Aí ele mudou aqui, ó, manda aí, ó, minha dupla, ele colocou aqui, a minha dupla preferida é Zezé de Camargo e Luciano. E roda pra nós aí, tá? Uma do Zezé de Camargo e Luciano. E a tua, hein? Qual a dupla que tu mais gosta? É Zezé de Camargo e Luciano? É Chitãozinho? É Milionário? É a tua, tá? Não é a que eu falei aqui. É a tua dupla sertaneja preferida. Me conta aí. Manda um
6: WhatsApp. Confira o seu signo.
3: Muito bem. Para você que é de Capricórnio, hoje você estará protegido. Faça jogos e apostas e a sorte pode sorrir para você. E também não dê falsas esperanças a quem você ama, viu? A saúde tá boa, 152 é o número, a cor é vermelho. Confere a hora, 18 faltando para as 3. Para quem é de aquário, o dia vai ser razoável. No trabalho, não se iluda com a boa aparência ou com propostas de melhores salários. No amor, o dia tá bom para resolver antigos relacionamentos familiares. Na saúde, comece uma dieta. 974 é um número, a cor é verde. E para quem é de peixes, o dia é difícil. Preocupações ligadas à falta de dinheiro vai deixar você desanimado. Bom, não tem como desanimar, né? Ou ficar animado. Não tem como ficar animado. Tenha fé e recorra a quem você confia. No amor, fique um pouco só. Tente relaxar. 213 é o número, a cor é azul. Falei para você de Áries até Peixes. Que você tenha um dia de paz, um dia iluminado e sempre, sempre na companhia da Rádio.

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1: Bom dia para você aqui, Rádio Caiçara. 12 faltando para as 3, agora 12 faltando para as 3. Chove, 17 a temperatura. Os amigos aí com o rádio ligado na Caiçara. Que bacana. Muito obrigado aí pela audiência. Os amigos em Osório, Caxias do Sul, São Paulo. Programação top, Carlos. Parabéns. Nota 100. Que legal, como é bom a gente ficar sabendo, né? Tá curtindo aí, tá gostando da programação. E a tua dupla sertaneja, não me contou ainda? Qual é a tua dupla preferida aí? Ô Carlos, bom dia, estamos aí firmes e fortes para encarar mais um dia. Agora chove, é calma a chuva, mas por volta da uma deu um temporal daqueles, muito forte a chuva e muito vento. Flores da Cunha. Tá falando aí sobre Flores da Cunha. Caiu um temporal, ventania. Caxias do Sul não foi diferente, Caxias também, né? Deu aquele pé d'água, mas vamos que vamos. Fé em Deus, né? Fé em Deus. Grande abraço, Sérgio Catafesta, Flores da Cunha, é padeiro, tá trabalhando já, obrigado aí pela audiência. Começa cedo aí, o amigo padeiro começa cedo na lida também. Tem um amigo vigilante, tem um amigo padeiro, tem um amigo confeiteiro, né? Tem um amigo vigilante, tem a enfermeira, o enfermeiro, o técnico de enfermagem, tem o plantonista, tem a brigada militar, tem o pessoal da defesa civil, estão aí na lida, na luta, controlando, cuidando, apoiando, ajudando.
2: Oi de novo.
1: Oi de novo. Sim.
2: A chuva começou meia-noite e prossegue, e não para.
1: Não para,
2: e
1: né?
2: Teve horas que era vento e chuva, e vento
1: meu
2: e chuva,
1: Deus do céu.
2: E prossegue.
1: E vai longe pelo jeito, hein? Vai longe, mas olha só, ainda nas primeiras horas de hoje, as primeiras horas da quarta-feira, tem aí chuvas, tá? Alguns vai ser isolado, vai ser forte, vai ser forte, vai ser isolado, porque no início da manhã ainda pode ter chuva intensa em parte do estado. Ainda vai ter chuva forte em parte do estado. Os volumes aí de chuva devem provocar repique de cheias em alguns rios, mas o sol vai aparecer em diversos pontos também na quarta-feira. O sol aparece hoje. Que bom que chega de chuva, né? Chega de chuva, gente boa. Barbaridade. Neima, minha amada.
3: Bom dia,
1: bom
3: Carlos.
1: Dia. Tudo
3: aqui
1: bem?
3: Aqui é a Neima da Parada 76 de Gravataí. Obrigado por essa companhia maravilhosa,
1: agradeço,
3: meu anjo.
1: Agradeço.
3: Aqui chove forte, mas calma, graças a Deus.
1: Graças a Deus.
3: Gostaria de ouvir a música. É o amor com Chitãozinho e Chororó. E sim, a minha dupla preferida é eles.
1: Chitãozinho e Chororó.
3: Tá bom?
1: Tá bom, amada.
3: Que Deus nos proteja e nos abençoe sempre.
1: Amém.
3: Beijo no teu coração.
1: Beijo, beijo. Então, a tua dupla preferida é Chitãozinho e Chororó. Neima tá dizendo que o Chitãozinho e Chororó é a preferida dela, né? Vale lembrar aí, Carlos, dos motoboys também. Sim, imagina, cara, com essa chuva aí, corre pra lá, corre pra cá, pra entregar o medicamento pra quem realmente precisa, baixo de mau tempo. Cara, o motoboy é isso aí, sol, frio, chuva, né, no extremo sul do estado, só quem trabalha no ramo sabe, né? Isso aí, fora o trânsito, né? Tem que enfrentar o trânsito, tem que enfrentar o perigo, tem que enfrentar a correria. E aqui, ó, a grana às vezes é curta, né? Mas o atraso eles cobram. É isso aí, cara. O atraso, ó, aqui, meu. E a minha, cadê a minha encomenda? Cadê o meu lanche? Cadê o meu remédio? Mas mal sabe o que o pessoal passa aí mesmo, né? Vamos abrir a mão. Estamos aí no ramo, não porque gostamos, e sim por necessidade, né? O que vier de caixinha sempre é bem-vindo. É mesmo, né, cara? Um caixinha sempre é bom. Ó, meu, tá aqui, ó, vou te dar uma mais aí. Faz uma grande diferença no final do trabalho, tá? Salá Motoca da Panvel, né? Grupo DM Logística. Gostaria de pedir uma música também que possa se encaixar no nosso ramo do motoboy ou entregadores, mas é para já. Já vou procurar uma aqui que fale motoboy ou entregadores. Valeu, grande abraço aí para vocês, amigos motoboy. O Cláudio Torelli também é motoboy, tá sempre acompanhando aí a nossa programação, tá sempre, sempre com o rádio ligado aqui, ó.
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1: A saudade, ela é estranha, né? Chega do nada, hein? Aquela saudade, mas é coisa gostosa também. Mas antes eu tenho Julio Iglesias. Agora 7, faltando para as 2. Aliás, 7 para as 3, Caiçara.

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Vamos, Zezé e Luciano, na Rádio Caiçara. Confere a hora aí. Agora 13:04. Ótima noite chuvosa aí pra você. Bom, eu tenho uma mensagem da nossa amiga Laura de Rio Grande. Ela diz o seguinte assim, ó: adoro escutar a Rádio Caiçara. Já são 3 horas da manhã e eu aqui esqueci até de dormir de tão bom que tá o programa. Beijo pra ti, amada. Beijo aí pra ti, obrigado aí pela companhia e pelo carinho. Laura em Rio Grande, tá na audiência, né? E vai longe ainda, e vai longe, né, Laura? Que bom. Sempre bem-vindo aí. É o amor Zezé de Camargo e Luciano. E agora eu vou preparar o meu cafezinho. Vou preparar um cafezinho e ficar na torcida aí que a chuva pare, né? Que dê uma acalmada. Não é o que diz a meteorologia, pelo menos nesta madrugada. Nas primeiras horas do dia vai ter temporal isolado, vai ter temporal isolado sim. E depois tem abertura de sol. Graças a Deus. Essa é a boa notícia. E que não transborde aí os rios, né? Essa é a preocupação. Ô Carlos, os meus filhos, a Camila e Nicole, João Batista, Nicole, estão de aniversário hoje. Olha só, os filhos do Alcides, Camila, Nicole e João Batista, Nicole, estão de aniversário. Se possível, feliz aniversário com o JM. Claro que é possível, sim. Tá bom. Manda aí. Vou mandar a gravação. Quero mandar a gravação pra eles. Tá. Então prepara aí a tua gravação, que eu já vou mandar o teu abraço aí. Eu já vou separar. Prepara aí que eu já vou pegar a música. Fica preparado aí, Joel. Feliz aniversário. E já vai para todos os aniversariantes, tá? Feliz aniversário. Tô procurando aqui com o JM. E será que eu tenho com o JM aqui? Feliz aniversário, editado. Será que é essa aqui? Deixa eu colocar um pedacinho para ter certeza. É. Tá bom, essa aqui mesmo. Essa aí, é ou não é? Ei, Alcides. Ô, Alcides. Preparou? Vamos lá então. Agora 13:12, o nosso querido Alcides tá ligado aí na Rádio Caiçara, parabenizando aí os filhotes, a Camila Nicole e o João Batista Nicole, que estão de aniversário hoje. Parabéns! Saúde, felicidade, tudo de bom aí pra vocês. Tá bom, Camila? Beijinhos aí pra ti. Ô, João.

0: os aniversariantes de hoje, 29 de julho. Esta data aí se repita por muitos anos, tá? A vó da Alci tá acordada, vó. Tá acordada essa hora, hein? Beijos, vó da Alci. Obrigado aí pela companhia. E a vó da Alci tá dizendo que tem chuva em Viamão, vento muito forte. Te cuida aí, vó. Abração pra amiga, tá? Beijos, vó da Alci, a todos os meus amigos da Caiçara. Gosto muito da mensagem da madrugada. Olha que legal, hein? Obrigado, vó, pra ti e todo o meu carinho e amizade. Querida, amada, beijos aí pra ti também. Eu sempre compartilho as mensagens aqui com a vó da Alci também. Carlos, eu quero a tua mensagem, Carlos. Aí eu mando pra vó da Alci também. Que bom. É, aqui diz assim, ó, só faltou a música. Mas já foi a música. Música de entregador e de moto. Era que eu tinha. Foi. Tá aí a tua música então, amigão. É, foi a música aí. Eu achei só o motoboy aqui. Grande abraço aí a todos os motoboy, ao som, motoboy, motoguel. Ao som da Rádio Caiçara. Onde eu tava aqui, onde eu tava na vó da Alci, beijos aí, vó da Alci. E a tua dupla sertaneja preferida, hein? Me conta aí qual é a tua dupla sertaneja preferida. É Mato Grosso Matias, é Zé Neto e Cristiano, hein? É Henrique e Juliano.
1: Bom dia, Carlos.
0: Bom dia. Bom dia.
1: Eu sou o Jorge do Parque Itatiaia da
0: Palavra. Ô Jorge, e aí meu guri?
1: Hoje eu não vou pedir música, só liguei pra dizer que minha dupla preferida.
0: Qual é?
1: É Jean Giovanni.
0: Jean Giovanni, boa. Sim,
1: bom dia.
0: Bom dia.
1: O seu programa é ótimo.
0: Que legal.
1: Mesmo não pedindo música, eu sempre tô acompanhando, escutando o seu programa.
0: Obrigado sempre, participa sempre aí, viu?
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0: Falando em Jean Giovanni, eu tenho Caçador de Corações, agora 13:15, até as 4 da manhã, temos o show da madrugada aqui da Rádio Caiçara.

0: toda a seleção aqui na Rádio Caiçara, show da madrugada, na hora daquele cafezinho, 15 minutinhos, né? Tomar um café bem reforçado para aguentar até as 6 da manhã. E aí, Gil velho, tá tomando o teu chimarrão, tá tomando o teu café, tá fazendo o que de bom aí? Hein? O sono bateu, é... Não tem jeito, né? Ele vem, vem com tudo, tem que controlar. Deixa eu mandar um grande abraço aqui para nossa audiência, mandando mensagem de voz, mandando mensagem de texto, enfim, para quem tá curtindo aí.
1: Bom dia, aí,
0: opa, tudo bem contigo? Bom dia.
1: Desculpa a voz meio arrastada, estamos meio cansados, meio com sono.
0: O sono bateu, é?
1: Cara, voltei do Rio lá e tô em São Paulo agora, fiz um trabalho aqui, agora tô indo em Piracicaba. Carregar amanhã de manhã. É o Reinaldo, motorista. Grande Cachoeirinha.
0: Tava em São Paulo, foi pro Rio de Janeiro, vai, agora já voltou.
1: Novo aí.
0: E vai pra Piracicaba.
1: Uma música do Daniel aí.
0: Tá sim.
1: Estrela Perdida. Minha te agradeço.
0: Estrela Perdida, boa.
1: Abração aí, meu querido. Um bom trabalho pra ti.
0: Brigadão.
1: E um bom retorno depois.
0: Valeu, meu guri. Obrigado aí pela audiência. Boa viagem pra ti. Rumo a Piracicaba e curtindo a Rádio Caiçara. Grande abraço. Quero mandar um beijinho também, sabe pra quem? Pra nossa amiga, a Maria da Graça, que tá ligadinha na Caiçara, juntamente com a minha dupla preferida, Christian e Ralph. Ah, ela tem a dupla preferida, que é Christian e Ralph. Boa, né? O Jorge disse que a dupla preferida dele é o Jean Giovanni. Amanda disse que é Chitãozinho e Chororó também. Quem mais além da Amanda? Teve mais gente que falou Chitãozinho e Chororó. A Neima falou que é Chitãozinho e Chororó, que ela gosta. E o nosso querido Pedro falou que é Bruno e Marrone, a dupla preferida dele. E a tua dupla preferida quem é, hein? Hã? A da nossa amiga Maria da Graça é Christian e Ralph. Abraços aí pra ti e um ótimo programa, tá? Tem um programa aí melhor que é o teu. Que bom, amada. Beijos aí no coração e seja sempre bem-vinda, tá? E Jean Giovanni, quem colocou aqui Jean Giovanni? Quem é que colocou Jean Giovanni agora? Ah! Isso aí, é o nosso amigo lá da fronteira, tio. Tá aí curtindo, mas que tal? O Dininho Orsina, Santa Vitória do Palmar. Mas Índio, velho, obrigado aí pela audiência. Tá acordado ainda, tio? Não dormiu ainda? Perdeu o sono, Dininho? Hein? Ô, Dininho. Dininho é um amigo, ouvinte de muitos anos. Me acompanha aí, já me acompanhou em várias emissoras e agora tá junto aí na Rádio Caiçara, né? Que legal, cara. Abraços aí pra ti, pra tua família e muito obrigado aí pela audiência. Já que o teu pedido é, a tua dupla é Jean Giovanni, eu já vou tocar Jean Giovanni, eu já vou tocar Christian e Ralph, né? Abração aí, Carlos. Ah, o nosso amigo Alcides está agradecendo aí a mensagem dos filhos, né? Aniversariante. A Camila, 35 anos, completando hoje 35 anos. E o João, que são os filhos aí, 32 anos. 35 e 32, 11.

0: pessoal aí da Giratour, pessoal da Giratour, obrigado aí pela audiência, os motoristas de ônibus, motorista aí de transporte coletivo, obrigado aí pela audiência, né? Tá em peso aí contigo na Caiçara, curtindo essa maravilhosa e também esse locutor aí, esse grande locutor, que legal, cara, obrigado aí pelo carinho de sempre, espalha aí a nossa audiência na Serra Gaúcha, tá? Muito bem, meu amigo, tudo de bom aí pra ti. Ô Walter, grande abraço e sempre bem-vindo aí, tá? Sempre bem-vindo. Agora tem uma coisinha mais linda que vai mandar uma mensagem pra nós. Escuta que coisa fofa.
1: Boa noite, tio.
0: Boa noite.
1: Eu tô escutando a rádio.
0: Coisa linda.
1: Mais preciosa, amada caixa do mundo. Eu tô esperando na castela depois.
0: Ah, coisa linda. Tá bom.
1: Solta o sol.
0: Tá bom, beijo. Solta o som, diz ela. Tá bom, amadinha. Beijos aí pra ti, viu? Coisa mais linda, coisa mais fofa. Tem como não rodar? Tem, hein? Ana Castela. Deixa eu procurar Ana Castela aqui. E Ana Castela. Já vou abrir Ana Castela aqui pra nossa amadinha que tá aí. Eu vou tocar essa música aqui. E agora? Ana Castela, hein? Qual será da Ana Castela? O nosso quadro, pode ser? Então, eu vou tocar o nosso quadro. Eu tenho Gen Giovanni, eu tenho pedidos aqui para Christian e Ralph também. Amadinha Antoine, beijos aí, Flor. Agora 13 faltando para as 4. Até as 4 eu tô contigo.

na Castela, na Caiçara, 11 faltando para as 4 agora. Bom dia para você. 11 faltando para as 4. Já na finaleira aí do show da madrugada da Caiçara. Daqui a pouco eu vou falar o horóscopo no Bom Dia Caiçara, a partir das 4 da manhã. E o Rodrigo Casimiro tá na estrada também. Já foi a Curitiba, já foi a Anápolis, Goiás, agora tá indo para São Paulo, de São Paulo vai para Curitiba. E, rapaz, esse guri não para nunca também. É, a vida de caminhoneiro é essa aí, né?

0: vida de caminhoneiro é essa aí, não para nunca. É aqui, ali, ali, lá. Hein? Que nem o Reinaldo, tava aqui, ó, na grande Porto Alegre, aí já mandou um áudio: Carlos, tô em São Paulo, aí na madrugada: Carlos, tô indo pro Rio de Janeiro, agora mandou, tá indo pra São Paulo, tá indo pra Piracicaba. Cuidado aí na estrada sempre, viu? Devagar e sempre, limite de velocidade. E é isso aí. E fé em Deus sempre, fé em Deus sempre. A nossa amada Marta Pacheco. Oi, Marta.
1: Bom dia,
0: Flor. Bom dia, Flor.
1: Não sei se tu te recordes de mim.
0: Mas claro que sim.
1: Eu sou aquela que disse pra ti que eu tava muito doentinha.
0: E tá melhor.
1: E tu orou aí.
0: Orei, orei muito. Tá melhor?
1: No teu programa.
0: Ah.
1: Uma oração que eu me arrepiei. E que até o ouvinte falou contigo. Que
0: é
1: coisa
0: verdade.
1: Mais linda, mais.
0: Coisa fé. Boa, que fé, hein?
1: Então
0: que bom.
1: Eu quero
0: tá
1: te
0: bem.
1: Agradecer muito, melhorei.
0: Que ótimo,
1: já estou
0: fico
1: bem,
0: feliz.
1: Graças a Deus.
0: Graças a Deus.
1: E a tua oração.
0: E a tua força
1: então,
0: também.
1: Então eu quero te agradecer muito, tá?
0: Que bom, amada.
1: Toca pra mim, eu também sou do Giovanni. Também,
0: também é do Giovanni? Tá.
1: Obrigada, Carlos.
0: Obrigado.
1: Um beijão.
0: Beijo,
1: muito obrigada e que Deus sempre te acompanhe, tá?
0: A ti e a tua família também. Olha que boa notícia, hein? Que boa notícia, tá bem? Tava doentinha, eu lembro direitinho. Carlos, eu tô dodói. Né? Graças a Deus, essa boa notícia aí, tá bem? Que bom, fico muito feliz. Abraços aí, a nossa amada Marta Pacheco, pra ti e pra tua família aí. Tudo de bom. Cadê o Mezenga? Tá aqui o Mezenga.
2: Bom dia, Carlão. Bom dia,
0: bom
2: amigos e amigas.
0: Tá, bom dia. Caçado. Como
2: bom
0: é que
2: dia,
0: tá,
2: novamente, como é que tá?
0: Tô bem, tá
2: como
0: chovendo.
2: Assim, a luz só veio agora.
0: Ih, agora veio luz.
2: Passou um temporal antes de ontem, mas era um fogo, não era um estouro.
0: Ixi, Maria.
2: Ela choveu muito.
0: É.
2: Tudo nublado agora. Parece que até deu lua antes.
0: Olha aí, é, parece que agora de manhã vai ter até um pouquinho de sol.
2: Ah, barbaridade, ontem, noite, tudo aqui a canto. Chegaram a tremer até se vidraça essa casa.
0: É, foi feio.
2: Eu quero amor, um bichinho.
0: Um amor, é um bichinho. Que dói.
2: Quem é essa música agora? Carmen Silva, você é, né?
0: Carmen Silva,
2: rapaz, já manifestou o nosso Tinka Bajig?
0: Já, devagar eles aparecem.
2: É a Rosana, como é que tá?
0: Rosana
2: como
0: também.
2: Tá dia lá? Uma boa quarta-feira para todos, tá? Deus abençoe todos nós. Viva a vida!
0: Viva a vida! Vamos viver da melhor maneira possível. Abraços aí pra ti. Confere a hora aí. Agora 7:04, pra você que tá ouvindo aí a Rádio Caiçara, a Zeza, do bairro Partenon. Ô Carlos, eu já rezei todas as rezas que eu aprendi com a minha mãe pra parar essa chuva. Em nome de Jesus, amém. É verdade, Zé. Olha, eu também. Eu tô a noite toda aqui, ó, olhando ali pro dilúvio, né? O arroio dilúvio, e rezando para essa chuva parar também. Chega, né? Mas, Zé, vai ter chuva, vai ter temporal ainda? Vai ter. Mas na parte da manhã deve abrir um sol, o sol deve aparecer. Quinta-feira vai ser a mesma coisa, vai chover forte, depois vai abrir sol. É. Vai ser isso aí. Faça o mesmo. Reza e reza muito aí. Bom dia, Carlos. Bom trabalho e chama no café. Alexandre na portaria da Unicinos em São Leopoldo. Na portaria da Unicinos, Alexandre está trabalhando com o rádio ligado na Caiçara, chamando naquele cafezinho que é uma maravilha. E daqui a pouco, né, Alexandre? Aquele chimarrão também, que aí é para despertar mesmo, é para aguentar até as 7 da manhã, né? Eu vou até às 6 da manhã aí na companhia, na tua companhia. Aí às 6 da manhã chega o Paulo Josué, Amanda Bloch, Zezé Maravilha, tem o show da manhã aqui na Rádio Caiçara. Ai, ai, ai, eu sempre digo, você, bandida malvada, não me ensinou a te esquecer, hein? Agora o que eu faço da vida sem você, danadinha? 5 para as

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0: Fechando assim com o Jean Giovanni, o show da madrugada que volta amanhã, a partir da 1 da manhã, depois do Paulo Fante, depois do Caiçara Confidencial, show da madrugada com Carlos Roberto até as 4 da manhã. Na sequência tem Bom

0: fecho assim com Jean Giovanni, Você em Minha Vida. Vem aí o Bom Dia Caiçara.
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1: Bom dia, meu Rio Grande.
2: Bom dia, bom dia, bom dia. Bom dia, 4 e 7. Chove ainda.
1: Bom dia.
2: Mas menos que na madrugada toda. Graças a Deus está diminuindo. E, segundo a Metsu Meteorologia, hoje tem alerta para temporal até de manhã. Mas o tempo vai melhorar aí ao longo do dia. Esta é a boa notícia. Vou falar para você de Áries, Touro e também para você que é de Gêmeos.
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2: Agora 4 horas e 6, 4 e 6, a temperatura 17 graus. Alô você de Áries, Ariano, Ariana, o seu poder de liderança estará em alta, favorecendo melhores condições e oportunidades no trabalho. No amor, carinho, paixão, coisa linda. Agora tem uma coisa, modera aí a tua alimentação. 125 é o número de sorte para hoje. A cor é marrom. 47 Taurino. Olha só, alguém de grande inspiração vai despertar para, vai te despertar aí para começar uma nova profissão. No amor, evite pessoas que falam demais. A saúde controle o colesterol. 643 é o número de sorte. E a cor é bege, viu? Agora para nós de Gêmeos, 4 e 7, 4 e 7, geminiano. Sua delicadeza e paciência e bom humor pode te levar a conquistar o melhor cargo no trabalho, viu? No amor, tem harmonia e grande alegria no ambiente familiar. A saúde tá boa, 579 é o número, a cor é amarelo. Falei para você de Áries, Touro, Gêmeos. Já já eu falo para você de Câncer, Leão e também para você que é de Virgem.
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2: A galera do Chapéu na Caiçara, 4 e 8. 4 e 8, Caiçara.

0: dia. De chapéu, a galega de chapéu fica lindona. Ô galeguinha, acordou agora, ligou o rádio agora. Bom dia, seja bem-vindo, seja bem-vinda. Manda a tua mensagem aí de voz ou a tua mensagem de texto. Mensagem de voz ou mensagem de texto e a nossa audiência. Oi, bom dia. Bom dia.
1: Bom dia a todos da família Caiçara. Aqui em Canoas está fazendo 16 graus agora. Toca pra nós.
0: O que?
1: A minha dupla sertaneja favorita.
0: Qual é?
1: Chitãozinho Chororó.
0: Eita.
1: E a canção Tradição Gaúcha.
0: Que legal.
1: Pra nós curtirmos.
0: Tá bom.
1: Beijo, beijo.
0: Beijo, Denise, beijo. Beijo pra ti, Denilce. Ótima quarta-feira. A chuva tá diminuindo, cara. A chuva tá aliviando. Coisa boa. Graças a Deus. Tomara que abra um solzinho cedo.

0: sucesso aqui na Rádio Caiçara. Bom dia, Caiçara. Chitãozinho e Chororó. E o grupo Tradição na indicação da Denilce de Canoas. Obrigado aí pela audiência, tá bom? Onde você estiver, em qualquer parte do mundo, em qualquer parte do planeta, confere a hora aí. Agora 4:14, 4:14. Cara, parece que a chuva deu uma trégua. A chuva dando uma trégua, mas tem alerta aí para temporal na parte da manhã ainda, tá? O tempo vai melhorar durante o dia, vai ser a melhora ao longo do dia. Os volumes de chuva devem provocar aí repique de cheias em alguns rios. O sol vai aparecer em diversos pontos. Muito bem, 999-87-8101 para quem tá curtindo aí em qualquer parte do mundo e do planeta, através do site e o aplicativo. Quem tá longe da chuva é o nosso querido Rodrigo Casimiro.
1: Bom dia, boa tarde, boa noite, como é que tá tudo por aí?
0: Tudo bem, cara.
1: Tá por cá, hein?
0: Muita chuva aqui.
1: Acelerando o carrão aqui, eu e outro parceiro ali, em busca do Goiânia, Poitiva. Jogar no chão lá às 3 horas lá da tarde e voltar pra trás no rastro, hein? Voltar pra trás no rastro ali em São Paulo, carregamentinho.
0: Olha aí.
1: Dia 30 às 10 da manhã, Poitiva.
0: Ah, cara, mas é isso aí, tem que ser, né, meu? Na estrada, rumo a Goiânia. Ô, cidade linda, maravilhosa. Tive o prazer de morar em Aparecida de Goiânia. O Rodrigo Casimiro, esse que falou agora aí, eu conheço esse rapazinho aí há uns 20 anos ou mais, né? Na cidade de Anápolis, Goiás. Ô, tempo bom. Ô, Rodrigo, o Rodrigo tá na estrada e tá ouvindo a Rádio Caiçara, juntamente aí com um colega de Curitiba, Goiânia. Goiânia volta pra Curitiba, né? Tá aí na carreta. Obrigado aí pela companhia. Te cuida aí, Rodrigo. Sempre bom falar contigo, viu? Rodrigo Casimiro, nosso queridão.
2: E aí, bom dia, Caiçara. Bom dia, Carlão.
0: Tudo
2: de bom aí pra vocês aí.
0: Pra nós todos.
2: Bastante chuva.
0: Rapaz, que noite,
2: hein? Hoje foi pesada a noite.
0: Foi.
2: Bastante chuva.
0: Foi.
2: Ruas alagadas.
0: É, ventania.
2: Mas é isso aí, estamos na luta aí.
0: É rezar, né, meu?
2: Bota a música aí do grupo JM aí pra nós aí.
0: Claro.
2: Um abraço forte aí pra vocês aí.
0: Valeu, valeu. Obrigado aí, ô Maneca. Valeu, Maneca. Abração aí a todos os taxistas, abraços aí a todos os taxistas com o rádio ligado aí na Caiçara, tá? Todos os taxistas, o Maneca, nosso amigo Vilmar, nosso amigo Jorge em Gravataí.
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0: A chuva, olha, quase parando. 4:17, eu já vou atualizar aqui a nossa temperatura. Para quem é de câncer, canceriano e canceriano, o dia é perturbado, viu? Não confie cegamente em ninguém, pois alguém poderá colocá-lo diante de dificuldades. No amor, conte com a pessoa amada no dia de hoje. Na saúde, indisposição passageira. 31 é o número, a cor é lilás, para você de câncer. 4:17, Leonino, atenção com as finanças. O dia não é favorável para lidar com grandes quantias, tá? No amor, aborrecimentos passageiros, a saúde tá boa, graças a Deus. 891 para fazer a fezinha. E o número é 891, a cor é rosa. Agora eu vou falar para você de Virgem. 4:18, virginiano, dia favorável para fazer parcerias profissionais. Agora, no amor, talvez você seja chamado a dar apoio para um amigo. A saúde é como alimentos que ajudem o seu intestino. 254 é o número, a cor é lilás. Falei para você de câncer, para você de leão e também para você que é de virgem. E muito obrigado aí pela audiência, muito obrigado aí pela parceria, muito obrigado aí pela audiência, tá? Maneca, dá o volume aí, ó. Quem nunca foi no Risca-Faca? Eu já fui no risco da faca, eu já fui no furabucho. Olha, rapaz, já me meti em cada lugar aí que tu não tem ideia. Mas o risca-faca é o mais forte de todos. JM na Caiçara, 4:19.

0: de mesa em mesa, o JM na Rádio Caiçara, JM o Risca Faca. Olha, um bom dia aí, confere a hora, agora 4:22, 17 graus é a temperatura e em Lajeado deve ter nova inundação na madrugada desta quarta-feira, aponta a Defesa Civil. Também tempestade com granizo, danificando aí telhados no norte do estado. 4:22, 4:22, 17 graus. Daqui a pouco tem um horóscopo. Eu vou falar para você de Libra, de Escorpião e também para você que é de Sagitário.
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0: Homenagem aos aniversariantes, quarta-feira, 29 de julho.
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0: Parabéns, parabéns, parabéns. Tudo de bom aí aos aniversariantes. Bastante saúde, paz. Tudo de melhor aí na tua vida. E muito obrigado aí pela audiência. Muito obrigado aí pela companhia sempre. Ataíde Alexandre, laço aberto, um ótimo dia. Graças a Deus a chuva deu uma trégua, deu uma acalmada. Ufa, tomara que venha o sol.

0: Laço aberto, o Ataíde. O Ataíde Alexandre. Quanto tempo eu não ouvi essa música aí, hein, Maneca? Bah, o Maneca veio visitar a gente. Não tem nem um cafezinho pra te oferecer agora, Maneca. Mas puxa a cadeira aí, te aproxima, gente. Faz que tá, o Maneca é taxista, hein? Como é que foi a noite aí? Carregada a chuva, né? É, do que andou pelas ruas da cidade aí, levando passageiro pra cá e pra lá, o pessoal comenta bastante também, né? É. Não é fácil, né, meu? Não é moleza. Mas também a gente tem que levar aí sempre com fé, né? As coisas sempre melhoram. Ô, Maneca, aguenta aí. Vamos tomar um café. Daqui a pouquinho o André Matias chega aí e vai fazer um café buenacho pra nós. O Maneca, ele é taxista e ele trouxe o nosso colega Geraldo. Geraldo, olha, cara, eu não sei quantos anos o Geraldo trabalha aqui na Rede Pampa. Eu conheci o Geraldo quando eu trabalhei aqui em 1987. O Geraldo já era antigo na casa. Faz tempo. Geraldo Garbini. Ô, Geraldão.
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0: Que legal saber que você está aí curtindo a Caiçara, tá de aniversário. Tem uma amiga nossa que está completando 87 anos hoje, amada, beijos aí pra ti e um feliz aniversário. Mas aí, Maneca, a chuva tá bem fraquinha agora, pelo que eu tô vendo aqui. Eu pego aquela, a luz do poste ali, ó, a nossa visão aqui é boa. E eu passei a noite toda aqui, ó, cuidando do arroio dilúvio. Tipo, olha, cara, será que ele vai transbordar? Mas não, não passou daquilo ali.
2: Tá legal, foi bem drenado já.
0: Já tá tranquilo, né? Então isso aí já assusta menos a gente. 4h29, eu vou falar pra quem? Capricórnio, Aquário e Peixes.
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0: Alô, você de Capricórnio, hoje é quarta-feira, você, não, vou falar pra você de Libra, já tô pulando aqui, cara, já tô, o pessoal me puxa as orelhas aqui quando eu erro, viu? Agora, você não falou Libra nem Escorpião aí, é que eu dou umas bocabilteadas às vezes aqui, não tem jeito. Não tem jeito. Alô, você de Libra, 4h29, controle-se, pois uma alteração de humor vai dificultar o dia de trabalho. No amor, é bom. Bom dia aí para assumir um compromisso afetivo. Agora, índio véio, na saúde aí, cuida do teu coração. É, cara, controla aí o índio véio. 37 é o número, a cor é vermelho. Para quem é de Escorpião, variável, imponha mais responsabilidade aos seus subordinados. Agora, se quiser que os seus negócios tenham lucro, tá? Bota ordem na casa aí. No amor, seja mais carinhoso com a pessoa que você ama. A saúde é boa, 931 é o número, a cor é branco. Para quem é de Sagitário, 4,5 agora. Sagitariano e Sagitariana, continue se esforçando, pois algumas preocupações financeiras poderão ser resolvidas. Ufa! A gente dá graças a Deus quando vem aquele estria que a gente não espera, né? E bota a conta em dia. É isso aí. Então vai ser resolvido aí. E no amor talvez seja melhor dar um tempo aí no relacionamento. A saúde tá regular, 127 é o número e a cor é amarelo, tá? 127, a cor é amarelo. Bom dia, bom dia, bom dia.
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0: moçada, bom dia, Jean Giovanni, você em minha vida, e essa música aí é demais, e tocou demais também, atendendo aí a nossa audiência aqui na Rádio Caiçara. Dá uma espiada, hein? Dá só uma espiada. Fora, isso aqui é só de agora. É mensagem, né? Cara, é uma mensagem atrás da outra, é uma, vem. E assim que eu gosto, às vezes, né? Às vezes eu não consigo colocar todas as mensagens. Para eu colocar todas as mensagens, pelo menos eu teria que colocar 5 mensagens, uma atrás da outra, para poder dar conta de atender a nossa audiência.
1: Eu, Eduardo Nunes, motorista Caeta da Azai.
0: Oi, Eduardo.
1: Saindo da Lomba do Pinheiro agora,
0: aí,
1: graças
0: ó.
1: A Deus, deu uma enxadinha na chuva aí, tá.
0: Tá bem fraquinho agora.
1: Só um chubisquinho.
0: É, tá um chubisqueiro aí.
1: 14 graus a temperatura.
0: É,
1: quero
0: isso
1: mandar um alô pra todo o pessoal da rádio, pra todos os ouvintes. Especial pros meus colegas da Tazai. Pode ser uma do Leandro Leonardo aí.
0: Claro. Uma do Leandro e Leonardo. Valeu, Eduardo. Obrigado aí pela audiência. Obrigado aí pela companhia, sempre com o rádio ligado aí na Caiçara. Grande, motora, motora de carreta. Obrigado aí pela companhia. Dari Carlos, bom dia, Carlão. Bom programa e excelente quarta-feira aí para todos. E Cabral, Cabral tá sempre ligado aí na Rádio Caiçara. 24 faltando para 5. 24 faltando para 5.
2: Descobrido que o Paulinho da farmácia tá afastado. Tá candidato.
0: Valeu, Bete Madeira. Obrigado aí pela companhia, Bete. Brigadão aí, Bete. Olha aí a Bete Madeira. Olha aí a Bete Madeira. Ô, Bete Madeira, mas que coisa séria, menina. Eu até perdi a mensagem que eu ia colocar aqui. Até perdi a mensagem, Bete.
3: Bom, Carlos Alberto, aqui Opa. É o Evaristo Soares, aqui do município de Parapum, Ceará, toda a escuta aqui.
0: Olha
3: da Caiçara.
0: Olha aí,
3: é,
0: ô, Ceará.
3: Com certeza, dessa terra gaúcha e de Porto Alegre, já morei 22 anos aí do Sarandim.
0: Olha aí, ó, no Sarandim.
3: Aí um forte abraço aí pra todos os gaúchos e gaúchas.
0: Valeu, índio velho, obrigado aí pela audiência, viu, Evaristo. Ah, no Nordeste, tá longe da chuva, viu? Barbaridade. Grande abraço aí pra ti. Agora 16 graus é a temperatura. A máxima de hoje vai chegar a 21, a mínima vai ficar em 16. Teremos aí a sensação de 17 graus. E isso agora de madrugada. Deixa eu dar uma olhadinha aqui, no hora a hora, tá? 4 horas da manhã, começamos com 16, chuva forte. Às 5 da manhã, chuva, né? Continua a chuva, tá fraquinho, graças a Deus, tomara que continue assim. Só que é o seguinte, gente boa. 16 graus neste momento, chove, leve. Às 6 horas da manhã, chuva de novo, chuva forte. 7 da manhã, não chove. Às 7 da manhã, vai ficar nublado. Parece que vai ter períodos de sol também durante o dia, o que é uma boa notícia. Mas agora, 16 graus é a temperatura, 98% é a umidade do ar. 22 faltando para 5. Eu falei para você de Libra, Escorpião e Sagitário, né? Libra, Escorpião e Sagitário. Daqui a pouco eu falo para ti de Capricórnio, para ti que é de Aquário, e também para o pessoal aí de Peixes.
4: Bom dia, Carlos Roberto. Oi, Ronaldo.
0: Eita.
4: De Esteio.
0: E aí, meu guri?
4: Eu tô aqui com 16 graus aqui em Esteio, viu, Carlos?
0: Aqui também tá
4: 16. A chuva tá parando, tá graças bem fraquinha, né? Não é chuva, é chuvisco.
0: É chuva.
4: Tá chuviscando, graças a Deus.
0: Chuviscando lá fora.
4: E já aproveitando, mandando um abraço pro meu amigão Carlos da Vendinha, o maior divulgador Zeca do Gaju, que tá sempre ligadinho na Caiçara, o meu amigão Mário Padeiro de Sapucaia do Sul, o Batatinho, repórter das estradas, o Zé da Inglaterra também, a nossa querida e doce Denilson de Canoas, meus colegas lá do Hospital da PUC, e a todos os ouvintes, né, que tem um dia iluminado e abençoado por Deus. E pra ti logo mais um bom descanso, viu, Carlos Roberto?
0: Valeu, índio velho. Valeu, índio velho. Boa quarta-feira aí pra ti. Confere a hora aí na Rádio Caiçara. Confere aí. Acordou agora, né? 21 faltando pra 5. 21 faltando pra 5. E aí, Lauri, como é que tá, Lauri?
5: Bom dia, aqui é o Lauri de Nova Trópolis. Quero ver onde é que vai o Rio Caíto, que tá chovendo forte a noite inteira aqui em Nova Trópolis.
0: Muita água por aí. Lauri, obrigado aí pela companhia, tá? Obrigado aí pela audiência. O Lauri tá aí na Serra Gaúcha.
6: Bom dia, família Caiçara.
0: Bom dia.
6: É a neta de Gravataí.
2: muita chuva, choveu a noite toda.
0: A noite todinha, todinha.
2: E não entendo o porquê que Gravataí, todas as madrugadas, eles desligam as bombas, as águas.
0: Ah, algum motivo tem de proteção.
2: Um monte de chuva, não tem água nas torneiras. Eu sou aqui da 72. Um bom dia pra nós, que
0: bom
2: Deus
0: dia.
2: Nos abençoe.
0: Amém, Neca, que assim
2: seja. Tá feio.
0: É, tá feio. Vai ficar nublado a partir das 6 da manhã. É pra parar de chover a partir das 6. Ô Carlos, Pedro do bairro Partenon, se for possível, toca a música Cambaleando, do Lili Barcelos. Cambaleando, tô eu aqui agora pensando onde eu vou achar a música Cambaleando do Lili Barcelos, que eu já olhei no sistema aqui. Pedro, tá bom, Pedro? Obrigado aí, meu guri. Brigadão aí mesmo.
6: Bom dia, meu amigo.
0: Buenas.
6: Carlos, bom dia a todos os ouvintes da Rádio Caiçara.
0: É o Cidney.
6: Aquele abraço aí estendido pelas ondas do rádio a todos vocês aí. Meu amigo Carlos.
0: Diga.
6: Vou te fazer um pedido aí, escutei logo cedo aí o colega caminhoneiro aí na estrada aí que estava indo rumo a Goiânia.
0: Rumo a Goiânia.
6: Se for possível para tocar, rumo a Goiânia.
0: Rumo a Goiânia.
6: Com Marília Mendonça e Leonardo. Aquele abraço.
0: Valeu.
6: Para não perder o costume, vamos seguir ligado na Caiçara. E chimangueando.
0: Vamos chimanguear, índio velho. E pode dar volume aí. Partiu Goiânia? Dá uma carona? 18 faltando para 5, Caiçara, 17 a temperatura.

0: aí, Ti, mas que tal curtindo a Rádio Caiçara, hein? Acordou agora, né? Ligou a rádio agora, não te perde na hora. Faltando 16 para 5, tá garoando uma chuvinha, quer dizer, tem uma chuva bem fraquinha, graças a Deus, mas tem aí previsão de sol durante o dia, tá? Agora, em Santa Cruz do Sul, 5 famílias, eles foram levados para um abrigo do Parque da Oktoberfest por causa do risco de novas chuvas, tá? E essa evacuação é preventiva dos moradores após a elevação do rio Pardinho. Então, 5 famílias, eles foram levados aí para o abrigo da Oktoberfest devido ao risco de novas chuvas. 15 minutos faltando para 5, Caiçara, 16 graus é a temperatura. Eu tenho que falar para ti que é de Capricórnio, Aquário e também para quem é de Peixes. Mas primeiro, aqui me pediram a música Roma Goiânia, né? E com o Leonardo e Marília Mendonça, mas eu consegui aqui com o Leandro e Leonardo, Roma Goiânia. Eu lembro dessa música aí com o Juliano César. Eita, nós, hein? Que legal. Abraço aí, Maneca. Ô, Maneca. Maneca fazendo uma visita pra gente. E eu lembro com o Juliano César, falecido já, Juliano César, que foi uma pessoa que eu conheci quando eu morava lá em Uberlândia, em Minas Gerais. Ele me ligava assim: ô, senhor, tô passando aqui em Uberlândia, vamos fazer um churrasquinho aí, gaúcho? Vamos embora. Que saudade desse cara aí, Juliano César. 13 faltando para 5, Caiçara, 13 faltando para 5. Tá bom, Sidney? Obrigado aí pela companhia. Quem mais aqui curtindo a Rádio Caiçara, mandando mensagem de voz, mandando mensagem de texto. Bom dia, Diego de Passo Fundo, na escuta, bom trabalho. Tá chovendo forte em Passo Fundo agora. Tá chovendo forte. Parabéns pelo trabalho, Carlos. Valeu, Diego. Abração aí pra Tídio, velho. Obrigado aí pela companhia.
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0: Muito bem, alô você de Capricórnio, Aquário e Peixes, na nossa primeira rodada aí, para finalizar. Hoje, Capricorniano, você estará protegido. Faça jogos e apostas e a sorte pode sorrir para você. Olha aí, já pensou fazer aquela fezinha, botar um dindinho no bolso, mandar uma mensagem aqui para Caiçara: Carlos, vem que o churrasco é por minha conta? É o que tá faltando aí. Bom, no amor, não dê falsas esperanças para a pessoa que você ama. Na saúde, boa, 158 é o número, a cor é vermelho. Aquariano e aquariana, é razoável o dia. Não se iluda com a boa aparência ou com propostas de melhores salários, tá? Não te ilude aí. O dia hoje é bom para resolver antigos desentendimentos com a família. Vai lá e pede desculpa pra sogra, viu? A sogra tá abençoada contigo, vai lá e pede desculpa pra ela, vai dar certo. Na saúde, comece uma dieta. 974 é o número, a cor é verde. Pra fechar nossa primeira rodada aí, o signo de Peixes, 13 faltando pra 5. Ô, Psiano, as preocupações ligadas à falta de dinheiro deixará você desanimado. Tenha fé e recorra em quem você confia, tá? Fique um pouco sozinho. Na saúde, tente relaxar. 213, a cor é azul. Mas quando a gente está devendo, é difícil relaxar, né? Fica martelando aquela continha na cabeça da gente. Bom, gente boa, vamos lá. Falei para você de Capricórnio, Aquário e também para você que é de Peixes aqui na Rádio Caiçara. Bora lá, vamos a Goiânia. 11 faltando para 5. Ô, Vilmar, e aí, Vilmar? Tá chegando, tá te aproximando aí? Como é que tá aí na tua cidade? Tá chovendo? Não chove? Parou? Tá tranquilo? Graças a Deus, hein? Vai abrir um solzinho hoje.

0: Ei, cheio de saudade. 8 faltando para 5, Caiçara, 16 graus e a temperatura. Bom dia para você que tá aí ligado. Obrigado aí pela audiência. Bom dia, bom dia, bom dia. 16 graus. Parece que a chuva deu uma trégua aí, cara. A chuva deu uma aliviada. Deixa eu te falar o seguinte aqui, ó. Estamos chegando aí nas 5 da manhã, 16 graus. Ainda vai começar a chover pela previsão aqui, 96% umidade do ar. Chuva fraca, né? Chuva leve. A partir das 5 da manhã. Choveu a noite toda, né? A noite inteirinha. Em algumas cidades aí deu ventania, deu estrago em algumas cidades. Bom, deixa eu te dizer o seguinte, daqui a pouco eu vou falar para você de Áries, Touro e também para quem é de Gêmeos. Áries, Touro e Gêmeos. E a nossa audiência, hein? Nossa audiência tá aí, ó, mandando ver, mandando bem. Toca para nós, para todos os ouvintes da Rádio Caiçara, a querência amada. Ofereço para todos os motoristas que estão no trecho, amassando o tapetão. Os motoristas aí de Van Fiorino, sabor caminhoneiro. Boa! Van Fiorino aí com rádio ligado na Caiçara. Ofereço também para todos os ouvintes aí ligados. Quem é que tá mandando essa mensagem aqui? Estou. Pam, pam, pam. Alagamento em Gravataí, na estação da Corsã, na parada 68 de Gravataí. Ah, então é por isso aí que o pessoal perguntou por que tem bomba desligada. Na chuvarada aí, que deu às 18 horas. Tá. Quem mandou essa mensagem? O Luciano. Ô, Luciano, hein, de um velho. Como é que tá por aí, tchê? Tá tudo certo? Tá tudo bem?
1: Ô, meu irmão parceiro, Corujão das Madrugadas, aqui é o divulgador Zeca do Guaju, passando para a Deus, alô, recebido do nosso Mário Padeiro, Ronaldo Poeta de Esteio, Carlos da Vendinha, repórter Batatinha da Cestrada e Eduardo Caminhoneiro, filho Pedro Henrique, Carlos da Vendinha, Jubim Colorado lá no Cristal, e um alô pro mano Carlão, meu irmão Fernando, vigilante no Partenon, e um beijo pra minha amada Rita de Cássia, e outro alô de A a Z, de zero ao mil pra todo mundo, que é muita gente, Zeca do Guaju.
0: Ô, Zeca do Guaju, obrigado, índio velho, sempre bem-vindo aí na Rádio Caiçara.
2: Bom dia,
0: amado. Bom
2: dia, amados. Pode tocar música Estrelinha da Maria Mendonça?
0: Claro que pode.
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0: Que judiaria.
2: Por favor.
0: Tá bom, a Estrelinha da Marília Mendonça, Gino e Geno e a Marília Mendonça. Agora 6 faltando para 5. Bom dia, 6 faltando para 5. Eu já vou procurar aqui a Estrelinha do Gino e Geno e a Marília Mendonça. Pessoal em Taps com rádio ligado aí na Caiçara. Mas antes, amada, eu tenho aqui, ó, Senair Maiká. O Canto dos Livres da Caiçara. Agora 5 faltando para 5. Bom dia para você.

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pontualidade, 5 horas, madrugada desta quarta-feira. Chegamos aí no meio da semana, né? Hoje, 29 de julho de 2026, dia 29, seria penúltimo, se fosse o dia 30, né? Antepenúltimo dia do mês, que encerra aí na próxima sexta-feira. Isso, dia 1º de agosto será no sábado, portanto. É, então, a temperatura nesse momento, já vamos já adiantando aqui para os nossos ouvintes, né? A temperatura é de 18 graus. É uma noite, madrugada intensa aí. Infelizmente, aí muitos danos pelo Rio Grande do Sul afora continua, né? Em muitos pontos, na Serra Gaúcha e outros lugares aí, devido ao intenso temporal. É, São Borja teve algumas rajadas de vento na cidade, no interior a gente não sabe aí como é que foi a situação. Em Uporã, sabe que teve chuva forte também no início da madrugada, acho que foi no final da noite, por volta das 11 da noite, né? E o Porã também recebeu chuva forte e vento, não sei se teve alguns estragos. É, ontem foi registrado, na madrugada de ontem, da terça-feira, estragos lá em São Marcos e também em Mercedes, né? Sérgio Godoy, a gente agradece a colaboração, nos enviou inclusive uns vídeos, foi na noite e madrugada da terça-feira. E já hoje, né, tinha os alertas da Metsul, né, o Rio Grande do Sul poderia enfrentar eventos de 120 e 150, e realmente, infelizmente, teve tornados em algumas cidades aí, né, muita destruição. Itaqui também, olha só, impressionante, Itaqui, se fala em 150 milímetros de chuva em menos de meia hora. E além dos fortes ventos que ocasionaram muitas quedas de postes, de fios, enfim. Mas depois a gente vai trazer mais relatos aí com relação a isso. A gente está chegando e desejando uma excelente quarta-feira, mas aqui em São Borja, por enquanto, o tempo está estrelado, né? Uma linda lua aí, brilhando no céu, o tempo bom por enquanto, né? Tem alguns relâmpagos no horizonte, mais é para a região sul aí, quem sabe outras partes do nosso interior, alguns relâmpagos você vê ao longe, mas o tempo por enquanto é bom em São Borja, mas a instabilidade persiste pelo Rio Grande do Sul. Aqui, observando através do aplicativo, tem uma pequena garoa para 1 da tarde, né? E a temperatura, ela vai se elevar, vamos ter uma mínima de 16, 17 graus hoje, a máxima de 24, mas ontem tivemos uma máxima de 26 com muito abafamento, umidade, e hoje, por enquanto, está 2, 3 graus a menos que ontem, né? E a temperatura pode ser 3, 4 graus a menos, ontem acho que a mínima foi entre 20 e 21 graus, hoje pode ficar em torno de 17, 18 graus a mínima. 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Vamos começando aí com o Gaúcho da Fronteira, são 5 horas 3 minutos, ao nível do Rio Uruguai, né? Em Garrucho, 6,87 metros está baixando, em São Borja, 9,16 metros está baixando, 9,16. Temperatura 18 graus, 5 horas 3 minutos, hora 7, temperatura para o Mercado da Casa.

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1: 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São 5h07, madrugada desta quarta-feira, né, 29 de julho, tempo bom em São Borja. Temperatura de 18 graus, nível do Rio Uruguai, 9,16 metros, está baixando. Informações na Programação da Cultura. 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Vai nosso bom dia aí para o Duarte, né? O Paeta já nos envia aqui uma mensagem, acordou cedo, né? Madrugando, então lá na localidade de São Ramão. Segundo ele, foi tudo calmo, não teve vento aí tão forte. De repente teve, mas estava dormindo, né? Às vezes o pessoal tem um sono pesado também. Pede a música, vamos ouvir a música Deixei do Jogo do Osso com Marco Aurélio. Tá certo, obrigado aí ao Duarte, o Paeta, a gente agradece pela participação. Tem participação desde a madrugadinha aqui na programação da Cultura. Nosso bom dia aqui ao seu Dorval, né? A gente agradece desde antes das 5 da madrugada. Bom dia. Bom dia. Obrigado. Ok, obrigado, seu Durval. Tudo é bom aí pra vocês também, pra família, né? Magarinos, bom dia, meu amigo. Boa quarta-feira pra você. Obrigado, Magarino, pela audiência e sintonia aí na programação. Chega o Chiru Missioneiro. 5 horas e 9 minutos, a hora certa.

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Agora 5 horas mais 17 minutos, 5:17, está aí o ouvinte participando, a gente, ouvinte também ajudando a gente a fazer a programação, vai deixando a sugestão musical. Nosso bom dia para o seu Jari, né? Jari lá de Santo Antônio das Missões, obrigado seu Jari Silva, né? Manda música aí pro Rivair, também pro Léo na Cambuchim, filho Antônio com o Mano Lima. Daqui a pouco vamos atender também a solicitação, a sugestão musical. Daqui a pouco também tem o espaço do Sertanejão e vai uma alusão lá pro Maicon, né? Da Rádio Líder, Maicon Leal. Obrigado, Maicon, tudo é bom? É ele que madruga, né? Preparando de repente daqui a pouco Chimarrão. Está na escuta, pediu a música em Vazedos da Fronteira com os Serranos, tá certo? Tem também com o Newton Ferreira, participação do Walter Moraes. Obrigado, Maicon. Tudo bom, a gente agradece aí pela participação, desejando uma excelente quarta-feira aí para tios, familiares e amigos ligados na programação da Cultura 1265/18. 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Alusão para o Emerson Loureiro, né? Possivelmente deve estar nos ouvindo, vem aí. Então, mais um rodeio de CTL e Emerson Loureiro no mês de setembro, né? Mês de setembro, portanto, aí, esse grande rodeio. 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Na programação da Cultura, chegando aí Teodoro Sampaio, são 5 horas e 19 minutos no Sertanejão. E obrigado pela sua audiência, pessoal que está nos acompanhando no rádio, na internet, no aplicativo, no celular, aqui o Amanhecer na Cultura. No centro de São Borja, 18 graus. Música.

0: Isso aí, portanto, Goiânia Paranaense aqui na programação da Cultura 1260, são 5 horas mais 25 minutos, já chega os serranos. Vamos à projeção do tempo. Então, a partir desta quarta-feira, chega aí com o meteorologista Leandro Buchowski. Quarta também, possivelmente, aí para o restante da semana, né? Hoje, dia 29 de julho, tempo está bom aqui em São Borja, não sei, no interior, né? Se já tem alguma estabilidade, devido a todo momento está tendo essa mudança do tempo e do clima aqui também na fronteira oeste.
1: O tempo instável vai diminuindo a sua influência ao longo desta quarta-feira. Muito bom dia a todos aqui da Cultura. Nós temos, pessoal, o avanço de nuvens de temporais ao longo das próximas horas em direção a Santa Catarina.

direção ao Paraná. Durante essas primeiras horas da manhã desta quarta-feira, ainda atenção às condições do tempo, porque seguimos ainda em alguns pontos aqui da fronteira com nuvens mais carregadas, atenção ainda à chuva, isoladamente alguns temporais, mas a previsão é que isso vá diminuindo gradativamente ao passar das próximas horas, à medida que o sistema vai avançando em direção à parte mais de Santa Catarina e do Paraná. Isso fará, pessoal, que à medida que temos a quarta-feira, uma nova massa de ar mais seco comece a avançar, e quanto mais ao longo da tarde para a noite nós estivermos, mais esta será a influência, mudando novamente a condição do tempo, inclusive mantendo esse cenário de sol entre nuvens ao longo da quinta-feira aqui para nós, retornando um tempo mais seco, com temperaturas na quinta baixando um pouquinho de manhã e se aproximando de uns 23 graus no período da tarde. Abraço, informações do tempo da MedSul, Leandro Puchalski.

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4: 5:32, 5:32, hora certa e temperatura para o Mercado da Casa. 18 graus aqui no centro de São Borja. É a programação, interagindo também com os nossos ouvintes, ouvintes também fazendo a programação, né, deixando a sugestão musical. E falando em sugestão, a sugestão aqui para o pessoal comparecer dia 18 de agosto, né? Vamos entrar já no dia, agora no mês de agosto, final de semana já será dia 1º, então vai. O pessoal está organizando a primeira mateada do motorista na Praça de Estação Férrea, horário das 9 até as 18 horas do dia 16 de agosto, que será num domingo, né? Será num domingo, portanto, traga a família e seu chimarrão, venha prestigiar esse dia conosco. Haverá água quente, erva mate, diversas atrações. E também aqui são diversos apoiadores para essa iniciativa. Nossa alusão lá para o Pujol. Obrigado, Rafael Pujol, né, nos ouvindo aí na programação da cultura lá na Argentina, em Buenos Aires, capital argentina. Está na audiência da programação, indo carregar e para a volta para o verde e amarelo, tá certo? Voltando aqui para o Brasil, né? E pedindo uma música para todos os caminhoneiros. Uma alusão para todos os caminhoneiros, portanto. Seu Luiz Antônio Caçafuz no bairro São João Batista. O Pujol também tem o Diego, né? Às vezes nos acompanha aí. Nosso bom dia também ao Ayrton Fraga. Talvez esteja descansando, né? Aproveitando também esta quarta-feira. Nosso obrigado. Tem muitos outros caminhoneiros ligados na programação. Ao sertanejo, né? A gente conhece mais como sertanejo. Obrigado pela audiência, pessoal, nos manda um recado. Ao Fernando também, Fernando Pereira, já nos tinha mandado esse recado. Agora a gente já estava lembrado, o Rafael. Obrigado pela audiência aí. E também o recado aí dos caminhoneiros. Nosso obrigado também, o ouvinte que está participando aqui na programação, enviando seu recado. São 5:33, 5:33. 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E vamos seguindo, vamos atender a sugestão aqui. Nosso muito obrigado, além de São José, Santo Antônio das Missões, temos muitos ouvintes, também o Luciano, né? Há tempo não nos manda recado, mas quem nos ligou aí foi seu Jari. Nosso obrigado, seu Jari. E ele manda a música para o Rivair Silva, né? Também para o Léo. O Léo, que está no assentamento Cambuchim, né? Ele pediu aí a filha Antônia. Obrigado, seu Jari, na audiência da programação da Cultura Tijuca, também se estiver nos ouvindo. Aliás, alguns pontos também no nosso interior de município estão sem luz, devido ao vento. Tivemos fortes rajadas de ventos durante ontem à noite, durante a madrugada desta quarta-feira, nem, né? Muitos pontos são sem luz. São Donato teve temporal forte também ontem, né, com chuva e vento. Em Uporã, aqui na cidade, que não foi tanto, teve algum granizo em alguns bairros, mas a chuva não foi muito ontem, né, ontem à noite, também na madrugada de hoje, mas passou, né. Tivemos muitos relâmpagos e trovoadas e acabou passando. Mas o Rio Grande do Sul, quase todo sem alerta. Na Serra Gaúcha, os rios, é Encantado, o rio já está a 12 metros e sobe mais de 50 centímetros por hora, né? Pode atingir aí a cota de inundação. E aqui, uma hora atrás, através da Rádio Independente de Lajeado, né? A inundação do Rio Taquari, elevação na madrugada de hoje, alcançou a área do Parque dos Diques por volta das 3 da madrugada. As águas se juntaram àquelas que compõem o Lago Central do Parque, do lado do letreiro de Lajeado com o Coração, né? O lago tem uma população de animais e eles são afetados pelas águas desta madrugada. A Defesa Civil trabalha com a cota de 22 nesta enchente, a segunda em menos de uma semana no rio Taquari. Estimou-se que o manancial deve atingir 22,24 metros às 6 da madrugada em Lajeado e Estrela. Isso aí, portanto, né? E municípios como Estrela já trabalham com a cota de segurança de 23 metros, impressionante, né? Rio Taquari, então, é bastante alto na madrugada de hoje, segundo a Rádio Independente de Flores da Cunha. Aliás, Independente de Lajeado. Já a Rádio Estúdio aqui de Veranópolis, né? Sobre o interior de Flores da Cunha, sofreu danos devido aos ventos fortes. Aí, sem contar também do... A Serra Gaúcha foi atingida por fenômenos aí com granizo muito intenso em Bento Gonçalves, Caxias do Sul. E mais o tornado que teve ontem aí no interior, teve até destruição de residências, né? No interior do Rio Grande do Sul. Chega Mano Lima, agora 5h37, hora certa, temperatura para o mercado da casa. Temperatura em São Borja, 18 graus.

Hora certa de temperatura para o mercado da casa, 5h41, 17 graus, né? A gente abriu a programação com 18, agora diminuiu um pouquinho, 17 graus a temperatura aqui na Riachuelo, centro de São Borja. Chega aí o grupo Os Mensageiros, nós vamos para o seu Valdir, Dona Solange, Os Mensageiros, na programação Amanhecer na Cultura.

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5h47 aqui na programação Amanhecer na Cultura. Obrigado, pessoal, que está nos acompanhando, né? Ouvindo desde a madrugadinha. Também, olazão aí pro Tiju, obrigado pela audiência também ao seu Jadir, né? Segundo ele, aí na Grande São João, direção Itaqui, teve temporal ontem à noite, 60 milímetros de chuva, muita chuva também. Não sei se teve algum estrago por aí, né, seu Jadir? A gente agradece pela audiência ontem à noite também, esse temporal que cruzou o Itaqui, São Donato, também teve chuva forte. Bom dia, amigo Alberi, estou sorvendo o amargo, escutando a boa música, uma ótima quarta-feira a todos os teus ouvintes. Não podemos esquecer da... Ah, hoje é Feira do Produtor, isso mesmo, né, seu Antônio? Passa rápido a semana, hoje chegamos na quarta-feira, a Feira do Produtor, o pessoal vem pra feira aí, os feirantes, né, Dona Leia, Dona Maria, entre outros. Obrigado, seu Antônio, pela lembrança, e mais uma vez o pessoal pode prestigiar os feirantes. A partir das 7 da manhã, o pessoal já está com a feira de exposição, né, tem pães caseiros, hortifruti grangeiros, doces, enfim... cucas, né? Na feira aí do produtor da Barão do Rio Branco. O Adelar, bom dia, roda uma música bem gaúcha, tá certo? Vamos sentar aí, obrigado Adelar pela audiência, né? Uma bem gaúcha, obrigado Adelar. Pode deixar a sua sugestão, inclusive, né, Adelar? A gente vai procurar aí rodar na medida do possível. Pedro, sou Pedro Fonseca, lá na Encruzilhada. Bom dia, Alberina, sintonia da programação, roda uma com Erlon Pericles. Aqui muita chuva, ontem eventos na Encruzilhada. Olhei no marcador, 65 milímetros... das 7h30, né, às 8h e pouco da noite, acho que mais ou menos isso, né, seu Pedro? Então, 65 milímetros, então já tem um bom acumulado nesse mês de julho, hein? Mês de julho, um bom acumulado de chuva lá na Encruzilhada. Obrigado, seu Pedro, a gente deseja também tudo de bom. Daqui a pouco vai trazer o Erlon Pericles aqui na programação da Cultura. Está aqui, teve estrago, assim, a gente observou nas imagens, né? Teve estragos, inclusive, aí de uma... acabou caindo o telhado de residências, né? E muitos outros pontos lá em Itaqui. Inclusive teve declaração do prefeito ali, o Leonardo Petin, né? Sobre a situação em Itaqui ontem à noite. A gente vai procurar e depois trazer aqui na programação da 1260. 5h49, a hora certa. Pessoal que tem que sair daqui a pouco. Ah, falando em sair, né? Pessoal que tem que sair um pouco mais com agasalho. Está friozinho, 17 graus. E aí um ventinho mais frio, ventinho mais sul. Então, deixando a sensação de frio, 17 graus, a temperatura aqui no centro de São Borja, para Calmidor, também Xarope Gabiru, Toro Passo Agronegócios, Três Tentos, Mercado da Casa e JLA Energia Solar, chegando Wilson Paim.

É, o seu Pedro Fonseca nos sugeriu ontem, né? Ontem à tarde, segundo ele, Rio Grande Velho com Erlon Pericles. Emerson Loureiro, obrigado aí pela carona, né? Está nos levando aí na carona do caminhão. Obrigado pela audiência. Uma boa quarta-feira, 29 de julho hoje, né? Temperatura 17 graus aqui no centro de São Borja. Chegando aí a sugestão musical. E obrigado aos nossos ouvintes da cidade, interior do município, ligados na programação Amanhecer na Cultura.

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4: 6 horas e 1 minuto, 6h01, temperatura em São Borges, 17 graus. É a programação aqui, o Amanhecer na Cultura, trazendo a música, o ouvinte participando, né, na programação da 1260. Bom dia, Alberi, ao João Dornelles, né, estou na escuta, no lado dos Bertucci. Abraço, Dornelles, obrigado pela audiência e sintonia, Dornelles. A gente agradece, não sei como é que foi aí a chuva, se teve vento intenso aí na localidade de Santos Reis, aqui na BR, né, próximo da cidade. E algumas localidades, né, em Uporã, a gente sabe que ontem à noite teve bastante vento e chuva também. Obrigado, Dornelles, pela participação e audiência aí na 1260. A gente vai trazer daqui a pouquinho a música aí com os Bertucci. Já manda um alô lá pro seu Percy Dornelles, né, que também sempre aprecia a música dos Bertucci. É, ele que está na Vila Leonel Brizola. 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Dos pontos aqui que a gente está destacando na programação da 1260. 6 horas e 3 minutos. Vamos observar aqui a declaração ontem do prefeito de Itaquino sobre o forte temporal que atingiu o município. É, o prefeito, ele deixou uma declaração depois, portanto, para a população, a comunidade está aqui, né? Onde, através das suas redes sociais, o prefeito Leonardo Betim. Então, vamos observar aqui, através das redes sociais, a declaração aí do prefeito.
5: Tati, muito vento, muita chuva, e aqui a gente faz um reforço importante para todos vocês. Nós tivemos ao menos mais de 5 pontos de redes elétricas que se romperam, ou seja, situações em que colocam em risco a nossa comunidade. A chuva já passou, o vento já passou também, a RGE já está com 5 equipes trabalhando nos locais, os bombeiros, a Secretaria de Obras estão todos mobilizados. O que a gente pede para toda a comunidade? Muito cuidado com esses locais de risco. Estamos com mais de 8 mil clientes sem energia elétrica nesse momento, que em virtude do vento, da chuva. Então a gente pede um cuidado redobrado a todos vocês. Qualquer coisa, entre em contato com os bombeiros, com a Defesa Civil, podem nos contatar aí através das redes sociais também, que a gente leva esse recado. Nós estamos atuando aí nos diversos pontos. A gente sabe que tivemos diversos locais de alagamento, foi muita chuva, em pouco espaço de tempo, mas as equipes estão trabalhando aí para normalizar o quanto antes a situação aí, que foi muito crítica aqui no nosso município, tá? Tivemos várias casas destelhadas, tivemos muitas árvores que caíram, então muito cuidado nas vias. Estamos inclusive com um dos acessos da cidade, nesse momento, sendo desobstruídos pelos bombeiros e Secretaria de Obras. Então a gente pede muito cuidado a todos vocês para evitarmos aí uma situação de choque, de acidente, que aí sim é uma condição mais grave. Tá bom, pessoal? Reforçamos essa atenção a todos vocês.
4: Portanto, essa declaração ontem do prefeito Leonardo Betim, né? Prefeito de Itaqui, ontem, sobre a grave situação devido ao intenso temporal que viveu a cidade ontem à noite. 6:05, hora certa, temperatura para o Mercado da Casa, 17 graus em São Borja. Chega os Bertucci.

programação, o Amanhecer na Cultura, aqui nos 1260 da Cultura de São Borja, temperatura 17 graus aqui na Riachuelo, 6 horas e 8 minutos, hora certa temperatura para o mercado da casa. Chega, Xará e Timbaúva. Música.

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3: 6h14, 6h14, nosso obrigado ao pessoal que está nos acompanhando através do rádio, aqueles que nos acompanham através da internet, né, no aplicativo do celular. A gente agradece e deseja uma excelente quarta-feira aqui na programação da Cultura. 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
3: 6h15, 6h15, temperatura 17 graus. A gente abriu a programação com 18 graus de temperatura, né? Depois diminuiu um pouquinho. Vamos observar com relação ao nível do Rio Uruguai. Abrindo a programação com 9,16 metros, agora 9,8, né? Medição de 15 para 6, a última atualização 15 para 6 da manhã. Outras localidades está bem baixa, a gente observou aqui. Itapiranga está 3,10 metros, está baixando. Porto Mauá também está baixando 5,03 metros. Garruchos, a última informação era 6,87, deve estar mais baixo um pouco, né? 6,87 metros em Garruchos. Em São Borja agora 9,08 metros. Continua baixando, portanto. Nosso muito obrigado ao Luiz Carlos, né? Bom dia, Alberina. Escuta, um ótimo dia para todos nós. Obrigado, Luiz Carlos. Dona Edelaine, ele que se prepara para ir à academia, né? E também a gente falou sobre os ouvintes do aplicativo. Bom dia também ao Márcio, lá em Novo Hamburgo. Bom dia, Alberi. O Vale dos Sinos já com enchente do Rio dos Sinos. Deus abençoe o nosso estado do Rio Grande do Sul, Márcio, Novo Hamburgo. A gente destacou sobre o Rio Taquari, né? Que já está muito alto. E ele destaca os bairros Canudos e Santo Afonso com moradores saindo de suas casas. Bairro Canudos, para ter o pessoal ter mais uma ideia, né? Fica na divisa lá com Campo Bom, né, Márcio? Obrigado, então, Márcio, pela audiência. Também o Dornelio, a gente já mandou aqui o alô também, nosso muito obrigado. Segundo ele, teve um pouco de chuva. Não teve muita chuva ali na localidade de Santos Reis e o vento foi normal, né? Não teve vento muito intenso. Obrigado também pela colaboração, seu Leomar Milbrat. Dona Edelândia, lá em São Pedro Butuí, o Nico Machado, localidade de São Ramão, né? O Darcy, também lá no Rincão do Santana, não sei se foi muita chuva ou não, seu Otaviano Pinto, são nossos ouvintes também na programação da Cultura. Dona Nancy sugeriu aí o Flávio Matos, alerta geral com a Maria Celuí, né? Vamos trazer daqui a pouquinho. Uma alusão lá pro Renato Campos em Capivari, São Paulo, o Paulinho, a Beira, muitas vezes nos acompanha, né? Lá em Araras, interior paulista também, chega, tinha um Carreiro e Pardinho, aqui no espaço do Sertanejão, 6h17, 17 graus a temperatura. Música.

0: programação Amanhecer na Cultura, 6:24, 6:24. Obrigado, Nico, Dona Bete, a gente agradece pela audiência. Pessoal, desde as 5 da madrugada chimarreando, né? Outros preparando chimarrão agora. Nosso bom dia aí é o... Uma alusão pro seu Dornelles, né? Na audiência aí da programação da Cultura, o Carlos Chaves do Carlão, também seu Antônio Ávila, ligados na programação aí da 1260, aquele que nos acompanha através da internet, do rádio, tradicional, né? Bom dia, amigo, um bom trabalho, João Dornelles, Uber Rural, né? Tá certo? Ele que também faz o transporte para outras localidades, São Miguel, São Lucas, né, João? Obrigado, João Dornelles. E segundo ele, também esteve visitando o seu tio aí, o Neu, né? Lá na comunidade de... ali em São Ramão, São Ramão. O compadre também do Nico Machado, tá certo? Obrigado a todo esse pessoal que está em sintonia com a programação da 1260. Vamos trazer a previsão do tempo novamente aí. A pessoal que também acompanhou já a primeira parte às 5 horas, nós vamos aí reprisar a previsão do tempo aqui para São Borja. A partir desta quarta-feira, se vamos ter mais chuva, você vai ter sol. Chegando aí com o meteorologista Leandro Buchowski.
1: O estável vai diminuindo a sua influência ao longo desta quarta-feira. Muito bom dia a todos aqui da Cultura. Nós temos, pessoal, o avanço de nuvens de temporais ao longo das próximas horas em direção a Santa Catarina, em direção ao Paraná. Durante essas primeiras horas da manhã desta quarta-feira, ainda atenção às condições do tempo, porque seguimos ainda em alguns pontos aqui da fronteira com nuvens mais carregadas.

0: pegadas, atenção ainda chuva, isoladamente alguns temporais, mas a previsão é que isso vá diminuindo gradativamente ao passar das próximas horas, à medida que o sistema vai avançando em direção à parte mais de Santa Catarina e do Paraná. Isso fará, pessoal, que à medida que temos a quarta-feira, uma nova massa de ar mais seco comece a avançar, e quanto mais ao longo da tarde para a noite nós estivermos, mais esta será a influência, mudando novamente a condição do tempo, inclusive mantendo esse cenário de sol entre nuvens ao longo da quinta-feira aqui para nós, retornando um tempo mais seco, com temperaturas na quinta baixando um pouquinho de manhã e se aproximando de uns 23 graus no período da tarde. Abraço, informações do tempo da Metsul, Leandro Puchalski.
1: Está aí, portanto, Leandro Puchalski, na programação da Cultura. E nossa alusão aí para o Caio, né? Obrigado, Caio. Tudo é bom aí para ti, para o Gago, Júnior, Paulo, né? Estão na audiência da programação. E sugeriram, né, a música do Formiguinha. Rugas da Antiguidade, 6 horas e 28 minutos, 17 graus de temperatura. 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
2: 6 horas e 33 minutos, 6h33, temperatura na marca aí dos 17 graus, né? Vamos observar se não alterou. Podemos ter uma mínima entre 17 e 16 graus na manhã de hoje, desta quarta-feira. Diminuiu bastante. Ontem, por exemplo, a mínima foi 20, 21 graus. Na manhã da terça-feira. Quarta-feira, hoje, 29 de julho. 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A programação da 1260 vai nosso bom dia na programação aqui da Cultura, né? Para o pessoal da Albarusco. Obrigado, Maninho, ao Furquim, né? E também pede uma música para toda a equipe, colegas, um abraço. E Deus abençoe a sua família. Obrigado aí ao Maninho, também tudo de bom aí para vocês, ligados na programação da 1260. Também um alusão para o seu Jadir, a Camila, já vamos trazer os Monarcas e depois o Porca Véia. Tem duas sugestões musicais aqui dos ouvintes, né? O seu Antônio Ávila e também atendendo sugestão aí dos nossos ouvintes nesta quarta-feira. Vamos observar nas chamadas datas comemorativas, né? Tem algum fato relevante nessa quarta-feira, primeiro dia da lua cheia. Primeiro dia da lua cheia, portanto, nesta quarta-feira, destacando, vamos ao destaque aqui, através das chamadas datas comemorativas, né, o que marca aí esta quarta-feira 29, hoje 29 de julho. E observando, né, através das rodovias em Bento Gonçalves, um intenso granizo, né, nas BRs aí, maioria das cidades do Rio da Serra Gaúcha com muito granizo, Bento Gonçalves, Caxias entre eles. E infelizmente também tivemos essa questão do tornado, né? Causou destruição nos municípios de Giruá, 7 de setembro, Senador Salgado Filho. Foi ontem à noite esse tornado, aliás, ontem no final da tarde, uma chamada supercell, às 18h25. Até tinha, ontem no início da tarde, né, já o alerta do Metsul, poderia ter ventos de 120, 150 quilômetros no Rio Grande do Sul. Três pessoas ficaram feridas, precisaram ser levadas ao hospital. Duas casas foram completamente destruídas e casas de material, né, olha... Não sobrou praticamente nada. As imagens muito impactantes e tristes aqui se observa, né? E também áudio de pessoas pedindo ajuda devido ao intenso temporal. A ocorrência foi confirmada pela Defesa Civil de Giruá e pelo prefeito do município. Além do tornado, a região registrou fortes rajadas de vento e queda de granizo de baixa intensidade. Também Conte Porã, granizo e vento, por volta das 11 da noite, né? Quedas de árvores. Um dos fatos aí também... desta quarta-feira. 29 de julho, a semana de número 31 do ano. De janeiro até agora já se passaram 211 dias. A fase da lua cheia, estamos ainda na estação do inverno, né? Dia Nacional do Parapsicólogo, Dia da Identificação e Dia Internacional do Tigre. Nascia em 1857 Joaquim Francisco de Assis Brasil, escritor e político brasileiro. Faleceu em 1938. 1883, nascia Benito Mussolini, jornalista e estadista italiano, que faleceu em 1945. William Powell, ator e cantor estadunidense, nasceu em 1892. Destaque também para Fernando Alonso, que nasceu em 1981, automobilista espanhol. Morre o compositor alemão Robert Schumann, em 1856. Morre o pintor holandês Vincent van Gogh, em 1890. Em 1836, inauguração do Arco do Triunfo em Paris. A primeira pedra foi colocada em 1808. 1994, a morte de Mussum, né, dos Trapalhões. Ele, Didi, Dedé e Zacarias faziam parte do famoso programa televisivo aí da Rede Globo. Em 2015, lançamento da nova versão do Microsoft Windows, Windows 10. Está aí, portanto, estes fatos aí da história aqui na programação. Ó, tem um alerta, novas enchentes em Lajeado, no nível do rio Taquari. Em Lajeado atingiu 21 metros, hein? 21 metros às 6 da manhã. A cota de inundação é de 19. É, portanto, isso aí, este fato, é, portanto, nos rios Taquari, a apreensão, né, dos moradores lá. Bom dia também aqui ao Honório de Andrade, já enviando seu bom dia, né, Honório? Obrigado aí pela audiência. Bom dia, o Neverton aqui do Rincão da Cria. Obrigado, Neverton. Toca Porca Véia, Baida da Serra. Grande abraço. Obrigado, Neverton, pela audiência. Bom dia, amigo Alberi Dias. Abraço pro amigo novinho, Antônio Ávila, tio Dola, José Urique, Josemar Rubalo, Ancia Pandeirista. Obrigado, Honório, aí, Distância Velha. 6 horas e 38 minutos. Chega a música e a temperatura é 17 graus.

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2: Seis e 46, reta final aqui da programação Amanhecer na Cultura, que teve aí bastante informações, também participação do ouvinte, que continua nosso muito obrigado aí, a participação do Ivone Franco, belíssimo chimarrão aí, bom chimarrão para vocês, dona Ivone, é uma abençoada quarta-feira para vocês, obrigado, a gente deseja também tudo de bom, obrigado, Ivone, pela audiência e sintonia. A gente agradece todos os demais ouvintes, aqueles que curtem o sertanejão, que curtem a música do Rio Grande, a música nativa também. Observando aqui, uma postagem foi feita na... acho que foi na noite de ontem, né? A Polícia Rodoviária Federal e o DENIT, Departamento Nacional de Infraestrutura e Transportes, orientaram os motoristas a evitar deslocamentos não essenciais pelas rodovias da Serra Gaúcha devido às fortes chuvas que atingem a região. Aliás, desde a publicação, que foi há mais de 10 horas atrás, teve muito mais chuva, né? Muito mais granizo. Então esse alerta fica válido ainda, né? O alerta foi divulgado ontem, terça-feira, e tem como foco principal a BR-470, que permanece sob monitoramento permanente das equipes. Apesar da redução no fluxo de veículos, a PRF informa que a continuidade das chuvas aumenta o risco de novas instabilidades, como queda de barreiras, deslizamento, acúmulo de água sobre a pista e bloqueio temporários. Então, a Polícia Rodoviária Federal reforça que os motoristas devem acompanhar as condições das rodovias antes de iniciar a viagem e, em caso de emergência ou necessidade de informações, para acionar o 191-191. Obrigado também ao Maninho, a Terezinha e a Castro, na audiência aí da programação da Cultura. Observando também aqui, Barão do Cotegipe, né, também teve bastante destelhamento. Aliás, enfim, uma infinidade, se a gente for fazer aqui uma relação, uma infinidade de municípios aí que teve avarias aí com o eventos climáticos. Aliás, a Metsul já postava ontem no início da tarde, né, sobre possibilidade de eventos severos, nesse alerta que fez de eventos de até a partir de 120 km horários. A gente retorna a partir das 10 para as 8 aí no Gente Notícia, e à tarde, na tarde é sua, com muita música, informação, notícia aos nossos ouvintes, para Três Tentos, Mercado da Casa, Produtos Calmidor e também Xarope Gabiru, Toro Passo Agronegócios, JLA Energia Inteligente, também a Refrigeração Butuí. 6 horas e 49 minutos. Chega aí o Gaúcho da Fronteira, vamos recordar aqui na programação dos primeiros destaques aí, sucesso do Gaúcho da Fronteira.

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1: Olá, muito bom dia. Seja bem-vindo a mais um programa 5 minutos com Jesus. Hoje, quarta-feira, 29 de julho. O nosso tema desta manhã é Olhando para o Vidro da Janela. E o nosso texto bíblico está registrado no livro do evangelista Mateus, no capítulo 23, versículo 3. Por isso, vocês devem obedecer e seguir tudo o que eles dizem. Porém, não imitem as suas ações, pois eles não fazem o que ensinam. Querido ouvinte, ao olhar para o vidro da janela, duas coisas podem acontecer. Se estou dentro, vejo o exterior e as ações das pessoas. Mas, ao mudar de posição, vejo meu próprio reflexo no vidro, observando a mim mesmo. Nossa vida pode funcionar da mesma forma. Olhar para fora, vendo os outros, ou para nós mesmos, avaliando nossas próprias atitudes. Na semana de sua morte, Jesus enfrentou fariseus e mestres da lei que tentavam desmascará-lo com perguntas difíceis. Eles queriam provar que ele não era o Filho de Deus, mas falharam. Jesus alertou o povo: vocês devem obedecer e seguir tudo o que eles dizem. Porém, não imitem as suas ações, pois eles não fazem o que ensinam. Eles apontavam apenas os erros dos outros, sem enxergar os próprios. Os fariseus e mestres da lei se recusavam a reconhecer seus pecados e, por isso, rejeitavam Jesus como Salvador. Mas será que apenas eles agem assim? Como testemunhas de Cristo, devemos começar apontando os erros dos outros ou reconhecendo nossas próprias falhas. Quem tem Jesus no coração olha para si mesmo, confessa suas fraquezas e busca o perdão de Cristo. Não procura exibir-se nem parecer superior, mas caminha ao lado do próximo, testemunhando da salvação que vem de Deus. Quem ama a Jesus, melhor dizendo, vê os outros com misericórdia. Em vez de apontar dedos, usa suas mãos para segurar a do próximo e levá-lo ao Salvador. E assim chegamos ao final desta mensagem, quando meditamos sobre o tema Olhando para o Vidro da Janela. Oremos diante da cruz. Senhor Deus, ajuda-me a olhar para o meu reflexo à luz da Tua Palavra. Sou pecador e preciso do Teu perdão. Ensina-me a olhar para os outros com amor, não para julgá-los, mas para testemunhar do Teu perdão e da Tua graça. Em nome de Jesus, amém.
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0: Bom dia, amigos ouvintes. Estamos iniciando mais um programa de responsabilidade da Paróquia Imaculada Conceição. O sol nasce para todos. 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Agradecemos a Deus por mais esse dia, pelo nosso trabalho, nossa família, pela presença do Senhor em cada um de nós. Avisos da Paróquia Imaculada Conceição. Hoje, quarta-feira, 29 de julho, haverá Missa da Saúde, celebrada pelo Bispo Diocesano, na Matriz, às 17 horas. Também hoje, quarta-feira, dia 29, haverá Missa celebrada pelo Bispo Diocesano na Comunidade Nossa Senhora Aparecida, no Itaxerê, com a presença das comunidades do Núcleo 3, às 19 horas. Dia 30 de julho, quinta-feira, haverá adoração ao Santíssimo Sacramento na Matriz, às 14 horas. Das 14 horas às 17 horas. Dia 30 de julho, quinta-feira, haverá encontro para ministros e catequistas com o bispo na matriz às 19 horas. Na sexta-feira, dia 31 de julho, haverá missa penitencial na matriz às 6 horas da manhã. Também na sexta-feira, dia 31, haverá missa celebrada pelo Bispo Diocesano na Comunidade Nossa Senhora de Fátima, em São Burá, às 10 horas. Também dia 31 de julho, haverá missa celebrada pelo Bispo Diocesano na Comunidade Perpétuo Socorro, no Rincão do Meio, às 15 horas. Dia 1º de agosto, no sábado, haverá missa celebrada pelo Bispo Diocesano na Comunidade Santo Antônio em Mercedes, às 10 horas. Também no sábado, dia 1º, haverá missa celebrada pelo Bispo Diocesano na Comunidade São Marcos, às 15 horas. Também, dia 1º de agosto, haverá missa celebrada pelo Bispo Diocesano na Comunidade São Cristóvão, com as comunidades do Núcleo 6, às 19 horas. Também, dia 1º, no sábado, haverá missa na Matriz, às 19 horas. Dia 2 de agosto, no domingo, haverá missa celebrada pelo Bispo Diocesano com todas as comunidades na Matriz às 9 horas e 30 minutos. Também no domingo, dia 2, haverá missa de encerramento do Retiro do Girassol na Matriz às 19 horas. Dizimistas aniversariantes de hoje, quarta-feira. Santa Maria Trindade e Anadir Oliveira. Dizimistas aniversariantes de amanhã, quinta-feira. Edmilson Pereira Carvalho. Em nome da Paróquia Imaculada Conceição, desejamos aos aniversariantes muita saúde, paz e felicidades. Que as bênçãos de Deus sejam abundantes sobre vocês e suas famílias. Rezemos juntos a oração do ano vocacional diocesano. Cada comunidade uma nova vocação. Senhor Jesus, passaste ao largo do mar da Galileia e a muitos chamastes para estarem contigo e serem enviados em missão. Nós te pedimos, passa hoje nas famílias e comunidades da nossa Terra Santa. Olha as crianças, jovens e adultos e repete o mesmo convite. Segue. Dá-nos a coragem para deixar tudo e seguir-te na radicalidade do caminho. Faz que nosso sim seja como o de Maria, para sermos voz e testemunho da tua presença neste mundo. Senhor, ajuda-nos a realizar com ousadia a vontade do Pai. Sob o olhar atento e amoroso da Mãe Conquistadora e a proteção de São Miguel, na força do Espírito Santo. Amém. Reflexão. Boas obras inspiradas pelo amor divino. Você busca sinceramente a virtude e deseja impactar outros positivamente? Embora lutar pela bondade seja louvável, devemos reconhecer que a verdadeira justiça vem somente do amor divino, operando em nós, não dos nossos próprios esforços. A humildade revela que a infinita misericórdia de Deus é a única fonte de toda bondade autêntica. Não podemos realizar nenhum menor ato benéfico através da força pessoal apenas. O céu não pode ser conquistado através de obras. Tudo flui da graça. Quando almas humildes abraçam esta verdade, obras magníficas emergem para o reino de Deus. Qualquer virtude em nós depende inteiramente da bondade do Senhor. Através de sua misericórdia, tornamos-nos instrumentos de bênçãos divinas, dando frutos abundantes quando nos rendemos completamente à sua vontade. Oração. Divino Pai, conceda-me humildade, que eu reconheça que toda bênção flui apenas de sua graça, rendo-me completamente para servir seu propósito e glória. Sou grato por ser seu vaso de amor infinito. Em Jesus deposito minha total confiança. Amém.
1: Chegamos ao final de mais um programa. 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Fique na paz e na alegria do Senhor. Um abençoado dia a você e a sua família.

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3: INSS pode pagar dois BPCs para a mesma família? Se você respondeu não, cuidado, porque essa informação pode fazer uma família perder um direito importante. Olá, sou Giliane Andreola, advogada previdenciarista, e trago informações simples sobre os direitos dos segurados do INSS. A legislação permite, sim, que duas pessoas da mesma residência recebam o benefício de prestação continuada. Imagine, por exemplo, um casal de idosos com mais de 65 anos que vive em situação de vulnerabilidade. Em determinadas situações,

0: os dois podem ter o direito ao benefício de prestação continuada. O mesmo pode acontecer com uma mãe idosa e um filho com deficiência, ou até mesmo com dois irmãos com deficiência. Ou seja, o simples fato de já existir um benefício ou alguém recebendo um benefício na casa não impede automaticamente a concessão de outro benefício. Mas atenção, isso não significa que qualquer família terá direito. O INSS analisa cada caso individualmente, verificando se cada pessoa preenche os requisitos legais e a situação econômica daquela família. Por isso, acreditar em informações genéricas pode fazer você desistir de um benefício que, na verdade, poderia ser concedido. Antes de concluir que sua família não tem direito ao BPC, procure uma orientação especializada. Cada caso é único e buscar informação correta garante seus direitos.
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0: Bom dia! 7:31, é quarta-feira, 29 de julho de 2026. Faltam 155 dias para o final do ano. Neste momento, a temperatura aqui na capital gaúcha do Fandango é de 18 graus centígrados. Com Joilson Almeida na técnica de som, está começando o Bom Dia Cidade, programa da Prefeitura Municipal de São Borja. E nós iniciamos a nossa participação falando sobre o trabalho que está sendo realizado lá no Cais do Porto pelas equipes da Secretaria Municipal de Serviços Urbanos, com acompanhamento do secretário Ailson Carvalho, ele que também é o coordenador da Defesa Civil aqui no município, e continua aquele pedido para que as pessoas que se deslocam até o Cais evitem chegar próximo àqueles pontos onde está sendo realizado esse trabalho de limpeza, para que famílias voltem para suas casas, comerciantes para os seus estabelecimentos, enfim. Ontem estive lá e aproveitei para dar uma esticada até o ginásio de esportes Cleto Dória de Azambuja e verificar e conversar com pessoas sobre a alimentação que eles estão recebendo no dia a dia. O almoço, o jantar, entrevistei pelo menos 4 pessoas e todas foram unânimes em afirmar que a qualidade dos alimentos que são entregues é a melhor possível, nada a reclamar, a atenção da administração municipal, idem. Então saí de lá e reproduzi esse programa ontem, essas entrevistas na Rádio Líder. Pois bem, e a partir de agora nós vamos começar a falar sobre saúde especificamente, recebendo a secretária municipal da pasta, Sabrina Dornelles Loureiro, que certamente tem muito que informar, levar ao conhecimento da nossa comunidade. Secretária, bom dia.
1: Bom dia, Paulo Roberto, bom dia, Joilson, bom dia, Arielle, e a todos os ouvintes.
0: Bem, eu estava observando aqui que nós temos o Julho Amarelo. É uma nova campanha, como tantas outras que acontecem ao longo do ano. O que é especificamente o Julho Amarelo, secretária Sabrina? Eu tenho aqui informação que é um mês de conscientização de combate a hepatites virais.
1: Sim, é isso aí. Onde o nosso pessoal, a nossa equipe do SAI, ela sempre faz um trabalho bastante intensificado no mês de julho. E também a gente está véspera ao Agosto Dourado. Então, quando tu começaste a perguntar, eu já estava pensando no Agosto Dourado, né? E que estamos quase findando julho, exato, né? Mas sim, é das prevenções das hepatites. E o Agosto Dourado é do aleitamento materno, né? Da importância do aleitamento materno para o bebê, para as imunizações que ele recebe via o leite materno, né? O quanto é importante, principalmente no primeiro aninho de idade. E agora, nas próximas semanas, todas as ESFs fazem essa campanha bastante intensa, né? Do Agosto Dourado. Tu começaste falando do Julho Amarelo e eu...
0: Que já está no fim mesmo,
1: sim,
0: né?
1: Sim, mas sim, também muito importante e também foi muito bem trabalhado, né, pela equipe do SAI e também pela equipe dos ESFs.
0: Perfeito. Bem, falar de Agosto Dourado, nós vamos começar a tratar a partir da semana que vem, dado a importância do aleitamento materno, que em determinados casos até as mamães, de alguma forma, evitam, até porque não tem tempo, enfim, não se sabe. Mas é uma questão a ser abordada a partir do momento do lançamento da campanha. Vamos fazer novamente um balanço, porque tivemos aí temperaturas lá embaixo, elevou-se a temperaturas de verão, tipicamente de verão, 30 graus centígrados, certamente deu movimento nas ESFs, principalmente no PAN, secretário?
1: Sim, Paulo Roberto, esse período, julho, agosto, ele é muito intenso, tanto nas estratégias de saúde da família, quanto no PAN e quanto no hospital. Vinha conversando ontem ainda com a Fernanda Bonotto, com a administradora do Hospital Ivan Goulart, e ela vem me falando que todo mês de julho foi assim, né, e final do mês também, o hospital lotado, a procura muito grande, né? Bastante internações de crianças também, de idosos, porque, embora às vezes dá essas pausas, né, do frio intenso, são essas mudanças bruscas de temperatura, né, uma hora úmido, uma hora frio, uma hora calor, é o que acontece as virais, as gripes virais, e que muitas vezes elas evoluem para as infecções mais graves, né, ou infecções respiratórias.
0: Já o que a senhora aumenta... esteve em contato com a administradora do Hospital Ivan Goulart, Fernanda Bonotto. Qual é a situação em termos de de pessoas e de leitos disponíveis hoje?
1: Sim, hoje o hospital encontra-se praticamente lotado. Ele, pouquíssimos leitos disponíveis, né? Quando está alguém por dar alta, já está alguém internando. Então, realmente, eles têm que ter muita cautela e internar realmente quem precise, né? Porque é um período onde acontecem as maiores internações, né? Principalmente de vias aéreas superiores.
0: Perfeito. Há muito tempo que o hospital vem trabalhando sucessivamente no aumento de leitos, mas mesmo assim a situação ela se complica na medida em que nós sabemos. Há muita gente aqui de São Borja que procura os serviços de saúde, procura o hospital, claro, mas há outros municípios da região que também precisam vir para cá porque eles não têm hospitais, é o caso de Maçambará, é o caso de Garrujos, enfim.
1: Que buscam o nosso hospital.
0: Que buscam o nosso hospital também, né, secretária?
1: Também, e também tem acontecido muito, que tem sido muito importante para o nosso município, são os mutirões de cirurgias. Então, automaticamente, quando ocorrem as cirurgias, também acaba tendo internações, pelo menos às vezes por um turno ou um dia no pós-operatório. Então, tem acontecido na parte da cirurgia geral, na parte da ginecologia, na parte de traumato, mas principalmente ginecologia e cirurgia geral, onde a nossa fila de espera ela era muito grande, ela vem diminuindo e vem sendo agilizado, né, com os mutirões que vem acontecendo no Hospital Ivan Goulart. Não é só para São Borja, né? Também os municípios regionais, mas tem dado uma agilidade nas nossas demandas.
0: Secretário, um outro assunto, uma pessoa questionava agora, ontem, em relação à retomada dos atendimentos da ESF-13, que é itinerante, né? Atende o interior do município. Infelizmente aconteceu um acidente na semana passada. É acidente, enfim, acontece, pode acontecer. E ficou pelo menos 2 dias sem poder prestar atendimento às comunidades que estavam no cronograma previsto. Foi retomado essa atividade?
1: Foi retomado, né? Foi apenas, como eu te falei, aquele dia um susto, foi apenas um dano material. Graças a Deus a nossa equipe está bem, segue trabalhando e voltou-se com atendimento normal.
0: O que a senhora pode nos falar sobre, falávamos de atendimento, mas o PAN, lá na Venâncio Aires, esquina com a Carlos Drago. Enfim, e as ESFs, como é que está a procura por parte desses locais onde tem profissionais médicos permanentemente para atender?
1: Sim, a procura tem sido muito e a gente vem sempre orientando a nossa população para que dentro do possível vão realmente quando precisarem, né? O PAN, ele é um pronto atendimento, a gente tem também tido uma grande demanda, é para aqueles quadros agudos, aqueles quadros que precisam ser atendidos no dia ou que não conseguiram atendimento na sua ESF e também não procurar o hospital, deixar o hospital para os casos mais graves, mais severos, porque muitas vezes o pessoal demora a ser atendido lá porque não procurou o local correto. E durante o dia, podendo procurar a sua estratégia da saúde da família também, para não dar complicações na hora do PAN. Mas, graças a Deus, a gente tem visto que o fluxo tem sido muito bom, porque a gente sempre coloca um terceiro médico nesse período, né? Desde junho a gente vem colocando o terceiro médico, então é sempre uma equipe de 3 médicos, equipe de 3 enfermeiras, 3 técnicas de enfermagem, onde a demanda ela é conseguida ser bem atendida, mas claro que em dias onde o fluxo é muito, eles passam das 22, muitas vezes chegam a sair quase às 11 horas da noite, em virtude da grande demanda. Então a gente pede que aquela que não está precisando tanto, se puder esperar o outro dia aí na sua ESF, também é importante, porque ali tem aglomerações de pessoas, ali tem quadros gripais, então, e para que realmente aquele que precisa ser atendido naquele quadro agudo, naquele atendimento rápido, né, que ali no PAN um atendimento rápido, não é um atendimento para uma demora de avaliação, para pedidos de exames. Quando é assim para uma avaliação mais minuciosa, a gente aconselha, quando pode esperar, que procure a sua estratégia da saúde da família. E também aqui aproveitando, é importante dizer que a gente tem um fluxo nas ESFs. O pessoal às vezes não entende, né, Paulo Roberto? Tem aquele atendimento também que é agudo, é uma dor que surgiu, é um sintoma que a pessoa amanheceu com ele e ela é algo diferente, ela precisa ser atendida naquele dia, então ela precisa ir no ESF e ter o devido atendimento. Porém, aquele pessoal que precisa de uma avaliação, mais por um check-up, uns exames laboratoriais, que ele entenda que também o ESF trabalha com agendamento. Então, ele precisa, para poder atender maior número de pessoas naquele dia, ela precisa otimizar. Então, aquele quadro que pode esperar, ele vai ser agendado. Então, muitas vezes, até ir num horário mais tranquilo, à tarde, agenda sua consulta quando for um check-up. Aquele quadro agudo, amanheceu ruim, né, com uma dor aguda, com algum sintoma diferente, que precisa ser realmente atendido rápido, que vá no CSF. O SF também, ele sempre vai priorizar os quadros mais graves e também aquele pessoal que é mais debilitado, que não pode ficar esperando, ou idoso, ou aquela criança especial. Então, para que as pessoas entendam também que existe o acolhimento, a triagem da enfermeira, e quando ela achar necessário, em virtude da demanda muito grande, passar o paciente ou para o turno da tarde, ou até referenciar para um outro SF, se não for possível no mesmo turno, que também o pessoal entenda. Que às vezes essa compreensão não é muito aceita pela população. E a gente quer atender com qualidade, né, otimizar. Isso a gente vem se reunindo com o nosso médico regulador, o Dr. Lucas. A gente vem tentando até padronizar os SFs para que a população entenda que tem o dia da gestante, que tem o dia da visita domiciliar, que tem o dia que é do preventivo. Então, tem as rotinas da promoção da saúde, da prevenção. E, às vezes, as demandas são tantas que o SF se torna, às vezes, quase um PA, um pronto atendimento, em virtude de muita população procurando para ser atendido no mesmo turno. Então, é esse entendimento, essa compreensão da população, principalmente no período agora, no período de gripes, no período onde o aumento do fluxo, né, ocorre, que as pessoas consigam olhar o outro, ter empatia pelos pacientes, que às vezes o seu caso é necessário, mas pode esperar um ou dois dias. Mas aquele outro que está ali é um quadro agudo que precisa ser atendido com brevidade e, até se for grave, ser encaminhado para o hospital. Então, é esse entendimento que às vezes a gente pede para a população entender que nesse período é muito frequente. E, muitas vezes, a falta de alguns médicos, a gente está com todos os médicos nas estratégias da saúde da família, mas, pontualmente, médicos também adoecem. Então, em alguns momentos, a falta de médico, porque estão em atestado ou porque estão em férias, e aí a gente costuma suprir com os nossos médicos substitutos. Os médicos substitutos, eles entram, né? A nossa coordenadora tem sempre dois ou três médicos substitutos que ela vai fazendo remanejo. Se a unidade está sem médico, ou porque o médico está em férias, ou porque o médico está atestado médico, ela costuma designar um médico para, num dos turnos, atender aquela população, para aquela população não ficar desatendida. Quando tem dificuldade, né, de não ter médico naquele turno e ela realmente, paciente, precisar de atendimento, ela é referenciada pelo ESF mais próximo ou lá pelo CASA, que nós temos uma médica também para suprir essas demandas.
0: Secretária Sabrina Dornelles Loureiro participou do Bom Dia Cidade como secretária que atende a área da saúde, claro, no município. Obrigado pela sua participação.
1: Eu que te agradeço e um bom dia a todos.
0: E apenas uma nota aqui, o secretário Ailson Carvalho perguntando se alguém tiver alguma informação, ou falando se alguém tiver alguma informação de ventos ou granizo no interior do município, que informe a ele. E, por sua vez, o prefeito José Luiz Machado diz que em Mercedes teve um evento climático destelhando todo o galpão daquela comunidade. Com essa informação, ponto final do Bom Dia Cidade de hoje. A todos uma ótima quarta-feira e até amanhã às 7:30.

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0: muito bom dia para você que nos acompanha nas ondas da 1260 AM, aqui Enéas Júnior, chegando para apresentar o programa Gente é Notícia, que vai te acompanhar até as 9h05, 9h10, trazendo as principais informações do nosso município, também do Brasil e do mundo, para você ficar sempre bem informado, tá certo? Começando agora, abrindo os trabalhos por aqui, eu e ele, Alberim Dias, muito bom dia.
1: Bom dia, né? Também os ouvintes aí da programação, pessoal que estão nos acompanhando através da live, do live do Facebook, no rádio também, no aplicativo aí do celular, né?
0: Pois é, Alberim, a gente tem a live, tem agora o site lá também, onde você pode escutar o programa espc.com.br, não só o programa, mas toda a programação, sim, né? 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Alberi, é o seguinte, vamos começar falando de tempo, mas lógico que esse assunto vai se estender bastante para depois, até da nossa pausa para a Rede Pampa. Mas vamos começar falando da previsão agora. Vamos começar falando do tempo que a gente vai ver agora nas próximas horas. Ele ainda está bastante nublado, eu estava ali fora agora, pelo menos enquanto eu estava no trajeto ali, estava bastante nublado. A previsão para hoje é de que não tenha chuva aqui em São Borja, apesar dos alertas, né? Alerta vermelho da Defesa Civil para tempestades aqui na região, né, no caso, e em Santa Catarina. 16 graus de temperatura eu tenho agora.
1: Isso, a mínima ficou em 16 graus até agora há pouco. O Carlos Ferreira nos enviou aqui a quantidade de chuva, foi bem pouco, né, mas foi o barulho, podemos dizer assim, a trovoadas e pouco de vento, uhum. E até teve alguma queda de granizo também em alguns pontos da cidade. É 16 graus, o Carlos Ferreira também confirma, né, a mínima hoje, às 6h30, e ainda continua. Quando a gente chegou aqui na emissora, estava um pouquinho mais, estava 18 graus, depois ela começou a baixar, né?
0: Depois baixou.
1: Interessante que a gente observou ontem o vento muito gelado, antes da chegada e das instabilidades ontem, né? Depois de uma tarde quente, de muita umidade, né?
0: Exatamente.
1: E aquilo ali é como se diz, um combustível para o granizo, né?
0: Para o granizo e para a tempestade.
1: É, tempestades, né?
0: É bem delicado. Mas vamos ver o que nós vamos ver no dia de hoje, agora nos próximos dias, que eu quero saber como que a gente vai se preparar para isso. E depois a gente vai repercutir tudo o que aconteceu no estado. Muitas e muitas... muitos eventos climáticos, sim, né, graves e variados de diversos tipos, a gente vai trazer para vocês logo na sequência. Vamos lá.
2: O tempo instável vai diminuindo a sua influência ao longo desta quarta-feira. Muito bom dia a todos aqui da Cultura. Nós temos, pessoal, o avanço de nuvens de temporais ao longo das próximas horas em direção a Santa Catarina, em direção ao Paraná. Durante essas primeiras horas da manhã desta quarta-feira, ainda atenção às condições do tempo, porque seguimos ainda em alguns pontos aqui da fronteira com nuvens mais carregadas, atenção ainda à chuva, isoladamente alguns temporais, mas a previsão é que isso vá diminuindo gradativamente ao passar das próximas horas, à medida que o sistema vai avançando em direção à parte mais de Santa Catarina e do Paraná. Isso fará, pessoal, que à medida que temos a quarta-feira, uma nova massa de ar mais seco comece a avançar, e quanto mais ao longo da tarde para a noite nós estivermos, mais esta será a influência, mudando novamente a condição do tempo, inclusive mantendo esse cenário de sol entre nuvens ao longo da quinta-feira aqui para nós, retornando um tempo mais seco, com temperaturas na quinta baixando um pouquinho de manhã e se aproximando de uns 23 graus no período da tarde. Abraço, informações do tempo da MedSul, Leandro Puchowski.
0: Pois está aí então, né, meu amigo? Vamos viver um periodinho sem chuvas agora, a princípio. Na verdade, São Borja não observou, né, a chuva. Vamos falar primeiro daqui do nosso município, para depois a gente falar do estado. São Borja, mais uma vez, não observou aquela chuva esperada, né, Alberim?
1: É, 4 milímetros, a estação da FEPAGRO. Alguns registros aí de chuva forte dentro do município, tivemos 20 milímetros em Uporã, né? Acho que foi bastante forte o vento ontem, né? Interessante que, eu acho que ele fez um contorno aí pela cidade, não veio as chuvas, né?
0: Não veio.
1: Mas em Uporã, em São Donato, acho que alguns quilômetros daqui da cidade, 60 milímetros. Então tivemos, aí no interior está tendo bastante chuva, né, nesses últimos dias aí, e na cidade não se tem observado. Então, segundo informações lá, foi vento bastante forte, chuva cerca de 20 milímetros na localidade de Inhoporã. Já na Encruzilhada, já em direção a Unistalda e também a Santiago, né? Encruzilhada, cerca de 60 quilômetros daqui de São Borja, teve já um acumulado bastante de chuva, segundo o seu Pedro Fonseca, nosso ouvinte, nos enviou durante a madrugada aqui 65 milímetros até as 8 da noite de ontem.
0: Pra tu ver, né?
1: Já pensou, né? Um aguaceiro aí, 65 milímetros até o início da noite de ontem lá na Encruzilhada.
0: E a chuva não veio pra cá.
1: Né? É, acabou passando, né?
0: Acabou passando. A gente, ontem eu lembro, e aí tu comentou muito bem agora no início do programa, do vento, né? O vento, ele tava gelado.
1: É, gelado.
0: E aí eu saí à noite, era umas 9 horas, 9 e pouco, muito raio novamente, era aqueles raios de dar um clarão assim na noite, um barulho muito forte também.
1: Indicava tempestade.
0: Indicava que logo vinha. Aí deu aquela garoinha, aquela meio atravessada ali pelas 9 horas e já parou e não veio mais.
1: Sim. É.
0: E aí acalmou um pouco o tempo, aí choveu de madrugada, né? Madrugada choveu um pouquinho.
1: É, mas muito, muita chuva, então até o seu Jadir, né, nos enviou aqui. Até, aliás, dona Márcia está nos enviando agora a mensagem, diz que até as 3 da madrugada foi muito forte o temporal aí no interior. Né? Proximidade, acho que não lembro agora quantos quilômetros é daqui, mas diz que não deu tempo de olhar ainda para o viômetro, medidor, daqui a pouco nos envia aqui quantos milímetros deu de chuva. Mas segundo o seu Jadir, que mora no interior, teve um temporal muito intenso, né? Ali já pertence, eu acho que para Itaqui, São Donato, fica entre São Borja, Maçambará, a localidade, né?
0: Sim.
1: Então, segundo ele, foi um evento muito intenso e também, é claro que não teve aí danos, né? Mas um temporal intenso de vento, possivelmente esse temporal de Itaqui. Aliás, Itaqui relatou aí, segundo as emissoras da rádio, aliás, emissoras de Itaqui, a Rádio Cruzeiro, foram registrados cerca de, nos pluviômetros particulares, 150 milímetros em meia hora, hein?
0: Meu Deus!
1: É um acumulado quase de mais de um mês, né, de chuva, muito mais de um mês de chuva em meia hora. Que foi muito intenso, e os ventos também, né, não sabe aí a velocidade dos ventos, mas causaram danos, aí a gente observou vídeos do parcão com várias árvores caídas, até casas descelhadas, e também equipes trabalhando bastante, equipes da RGE para restabelecer a energia elétrica lá em Itaqui.
0: Pois é, ontem eu também recebi algumas mensagens do pessoal lá de Itaqui dizendo que estava sem luz, sem internet, que tinha ficado sem desabastecimento de água em alguns momentos também. Então, uma tempestade que ia causando grandes danos. E tá aqui que também está vivendo a enchente, né?
1: Isso, está com enchente.
0: Ainda está com enchente. Aqui, na verdade, São Borja, a gente ainda está com inundação, né? Está em cota de inundação, está com 9,03 metros, o nosso em Uruguai.
1: Sim.
0: E a linha está aqui, 9,08 metros. E agora que ele está começando a baixar, né? Ele estava estável, passou para cota de inundação, e agora que ele está começando a baixar. Ontem o prefeito de Itaqui divulgou nas redes sociais um alerta, um aviso, falando para o pessoal se proteger, porque os eventos climáticos iam ser fortes e realmente vieram, né? Estão surpreendendo muito. E depois, quando a gente... Antes da gente ir para esse assunto, eu quero falar dos parceiros por aqui, mas a gente vai falar do Estado. Primeira vez que eu vejo... Pelo menos que eu presencio praticamente, um tornado daqueles que a gente assiste em filmes, né?
1: Sim, é.
0: Um tornado mesmo, que faz aquele funil, aquele cone. E impressionante as imagens ali em Juruá, né?
1: No início até a gente achava que era fake, era alguma outra imagem de algum outro país, né? Não acreditava que fosse, mas depois foi se confirmando através dos sites. E aí a própria Defesa Civil, a Metsul também começou a colocar que era realmente tornado lá no interior lá de entre São Gabriel e Santo Ângelo.
0: E saiu bastante...
1: A pessoa se pega uma área mais habitada, né? Claro que pegou residências e acabou destruindo, né? Derrubou casa aí, feito de material de tijolo aí. Destruiu todos. Pessoas, acho que 4 pessoas acabaram sendo feridas, né?
0: Feridas. Mas imagina a força daqueles ventos. Chega a 170, né?
1: Eu não sei qual é. Tem por escala aí os tornados, né?
0: Tem por escala, mas se foi um tornado de 170 km por hora... Não, 150, vamos dizer. Que foi de 150. Esses dias a gente teve 70 aqui e derrubou a árvore.
1: É.
0: Então olhem a força desses ventos, né?
1: Inclusive ontem, no início da tarde, a Metsu já colocava os alertas, né? Que poderia ter ventos e tornados de 120 a 150 km horários. Até a gente colocou no grupo da rádio, né? Foi por volta de 1 da tarde. Ela colocou aquele alerta, né? Um alerta grave, né? desta preocupação, né, que poderia ocorrer no Rio Grande do Sul em algumas regiões e, infelizmente, acabou se confirmando, né?
0: E a gente teve muito mais, a gente vai trazer daqui a pouco. Isso. Olha, teve granizo em Caxias do Sul, teve tufão bomba no norte do estado, teve recorde de chuvas num período de tempo. A gente vai trazer tudo no próximo bloco agora, depois que a gente vier da Rede Pampa. 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Vamos direto para a Rede Pampa e já voltamos.
3: 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Rio Taquari ultrapassa a cota de inundação em Lajeado.

0: horas em ponto, 16 graus a temperatura em Porto Alegre. Este é o Pampa Notícias e vamos atualizando as principais informações do momento. O rio Taquari ultrapassou a cota de inundação em cidades do Vale do Taquari durante esta madrugada. Em Lajeado, o nível do rio atingiu mais de 21 metros, cerca de 2 metros acima da cota de inundação. Encantado, Arroio do Meio, Estrela e Cruzeiro do Sul também registraram níveis acima do limite de inundação. A Defesa Civil monitora a situação e mantém alerta para novos alagamentos nas áreas ribeirinhas. Apesar da previsão de redução da chuva, o nível do rio Taquari deve continuar elevado nas próximas horas. Homem acusado de matar a ex-companheira em Pelotas vai a julgamento pelo Tribunal do Júri nesta quarta-feira. O réu responde por feminicídio pela morte de Laís Malangues Maier, ocorrido em abril de 2025. Segundo a acusação, a vítima foi morta a tiros em frente ao local de trabalho e deixou duas filhas. O Ministério Público pede a condenação do acusado, enquanto a defesa afirma que confia no devido processo legal e na presunção de inocência. A expectativa é de que a decisão do júri seja anunciada ainda nesta quarta-feira. O ministro Alexandre de Moraes deu prazo de 48 horas para que a defesa de Jair Bolsonaro explique o uso de um vídeo feito com inteligência artificial na convenção do Partido Liberal. A decisão apura possível descumprimento das medidas de prisão domiciliar. Bolsonaro está proibido de usar redes sociais, inclusive por meio de terceiros. Moraes afirma que, se houver concordância do ex-presidente com a divulgação do vídeo, a prisão domiciliar poderá ser revogada. O conteúdo foi exibido na convenção que oficializou Flávio Bolsonaro como candidato à presidência e mostrava uma versão em inteligência artificial de Bolsonaro apoiando o filho. O presidente da Ucrânia afirmou que a Rússia perdeu a iniciativa na guerra e acusou Vladimir Putin de se recusar a encerrar o conflito. Volodymyr Zelensky se reuniu com o presidente dos Estados Unidos, Donald Trump, na Casa Branca para discutir apoio militar e diplomático. Os dois líderes também trataram da produção de equipamentos de defesa antiaéreo para a Ucrânia. Os Estados Unidos informaram que realizaram ataques contra grupos apoiados pelo Irã no Iraque. Segundo o Comando Central dos Estados Unidos, a operação teve como alvo depósitos de armas e centros de logísticas usados pelos grupos. A ação ocorreu após uma série de ataques com drones contra forças norte-americanas e instalações da Arábia Saudita. A Arábia Saudita afirmou que participou da operação, mas disse não querer ampliar o conflito na região. 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
3: Oito horas e 11 minutos, 8:11, temperatura na marca aí dos 17 graus, a gente vai atualizar aqui a temperatura mínima de 16 graus na manhã de hoje, né? 17 graus, portanto, trazendo a informação no seu rádio. Nível do Rio Uruguai em Garruchos está a 6,74, está baixando, 6,74 metros, medição das 7h30. Aqui em São Borja, atualização, a última atualização das 6h45 indicava 9,03 metros, continua baixando aqui em São Borja, 9,03 metros. Vamos trazer a participação aqui na programação Gente Notícia, a conexão Deco Almeida. 8 horas 11 minutos.
4: Programa Gente a Notícia pela Rádio Cultura recebe hoje a empresária e ex-garota verão do Rio Grande do Sul, Nadine Dubal. Bom dia, Nadine.
5: Bom dia, Deco. Bom dia a todos os seus ouvintes. Um prazer estar conversando com vocês, sempre pelos microfones da rádio.
4: Nadine, o que que representa o convite feito a você pelo Hospital de Clínicas de Juí para ser porta-voz de uma campanha? Que tipo de campanha é essa?
5: Existe um projeto hoje, que é um projeto nacional, que existe uma demanda para novos leitos para o UTI pediátrica e hospital infantil. Existe um projeto em torno de 36 milhões de reais, é o valor total desse projeto, com 2.850 metros quadrados, quatro pavimentos. O projeto tem assinatura do Maurício de Souza e é um projeto que vem para atender todo o estado do Rio Grande do Sul. Esse projeto ele vem ganhando já tração nos últimos meses, recebendo adesão de figuras importantes, figuras públicas, setor empresarial, que reconhece a urgência dessa estrutura dedicada exclusivamente ao atendimento pediátrico de alta complexidade do nosso estado. Então, eles escolheram algumas personalidades, algumas pessoas que pudessem ser porta-voz dessa campanha de arrecadação para construção e mobilização da sociedade para que esse sonho saia do papel e consiga efetivamente atender todo o nosso Rio Grande do Sul. O HCI, que é o Hospital de Clínicas de Juí, destaca sempre o suporte da comunidade em geral, que garante a agilidade e a sustentabilidade desse projeto. Nós temos hoje o projeto avaliado em 36 milhões de reais e atualmente já, desde que foi lançada a campanha há 3, 4 semanas atrás, publicamente, já foi alcançada a marca de 2,25 milhões de doações. Esse montante engloba contribuições de pessoas físicas, empresas e emendas parlamentares e representa recém o percentual de 6% necessário para a conclusão dessas obras. Então, essa campanha ela vai continuar. Foi dado o start agora, alguns dias atrás. O presidente da instituição, que é o Douglas Ugeri, já está sendo procurado pelas redes de televisão do nosso estado e também pelos programas de rádios e também jornais locais de cada cidade para poder ampliar e multiplicar essa campanha. Então, precisamos chegar a esse valor de 36 milhões para que todas essas vagas sejam disponibilizadas para o nosso estado. E ratificando, é extremamente importante porque é um hospital que vai englobar o atendimento não só pediátrico, né, mas também atender a todas as demandas dos hospitais do nosso estado que não conseguem dar o suporte para mais de 60 vagas.
4: Você pretende visitar vários municípios para divulgar essa campanha?
5: Nós já fizemos já está sendo feito um segundo vídeo institucional sinalizando para as pessoas como é a complexidade e a necessidade desse projeto. Esse já foi publicado já nas redes sociais também do hospital. Inclusive, eu saliento e ratifico e quero agradecer de forma pública, Deco, a empresa PWR, que é a empresa do Laurence Almeida, que está fazendo essa parceria conosco na produção desses vídeos, para que a gente possa divulgar, ampliar, mandar para os municípios, para os meios de comunicação. A segunda-feira, o presidente Douglas Gere estará em Porto Alegre e a gente estará numa comitiva junto à Rede Pampa de Comunicação e à TV SBT também, para que a gente consiga ampliar ainda mais essa divulgação e arrecadação.
4: Nadine, você também, além dessa campanha, você foi convidada para coordenar uma campanha em prol do Hospital da Criança com Diabetes do Rio Grande do Sul. No que consiste essa iniciativa?
5: O Instituto da Criança com Diabetes do Rio Grande do Sul, ele faz anualmente, Deco, um evento que reúne os melhores chefes de cozinha do Rio Grande do Sul, e este ano esse evento vai acontecer no dia 13 de agosto. Os convites, eles são doação, toda a arrecadação é revertida diretamente para o Instituto, para o atendimento de mais de 5 mil crianças que lá fazem seus tratamentos. E este evento, então, a gente está fazendo também um vídeo institucional de divulgação. Ele vai ocorrer no dia 13 de agosto, às 20 horas, na Associação Leopoldina Juvenil. Tem o patrocínio de grandes empresas como Panvel, Bruvai, Catu, o Rio Grande Seguros, que é Banrisul, Macromix Atacado e grandes outras empresas que já durante o ano atuam na doação e também na questão do imposto de renda, aquele percentual destinado, que é o percentual que é aprovado por lei, para que eles possam receber essas doações e continuar dando o atendimento necessário para essas crianças. Ao longo da história, o Instituto construiu mais do que um centro de excelência. Hoje existe um reconhecimento internacional. Ele associa não só o conhecimento, a tecnologia, mas também o acolhimento de crianças com problemas de diabetes tipo 1 e suas famílias. Então, existe um complexo em Porto Alegre, reconhecido internacionalmente, como eu falei, que atende mais de 5 mil crianças. E eles sobrevivem também com doações e também com essas campanhas de arrecadação. E a mais importante do ano é essa, que é o Jantar das Ilhas da Gastronomia, que vai acontecer agora dia 13 de agosto, que a gente já inicia a divulgação juntamente com eles. Também fiz uma aproximação com algumas lideranças políticas na busca de grandes verbas parlamentares para que eles também consigam se manter e ampliar tudo que existe necessário lá dentro daquele complexo físico.
4: Nadine Dubal, bom dia, muito obrigado e deixamos o nosso microfone à sua disposição.
5: Eu te agradeço imensamente, Deco, a oportunidade de estar podendo passar essas informações. Vai estar no meu Instagram, eu também vou passar para vocês esses dados de como as pessoas podem contribuir e também sobre os convites da Ilha Gastronômica do Hospital da Criança com Diabetes. Mais uma vez, muito obrigado, fico à disposição de vocês e acredito sim na solidariedade da população de São Borja também em prol do nosso Rio Grande. Um grande abraço para vocês, beijo no teu coração, Deco.
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6: 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Alberinho, agora sim, break?
3: Pode ser, isso, temos o break.
6: Agora então vamos lá de break comercial e daqui a pouco a gente volta.

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4: Pois muito bem, de volta aqui na nossa programação do Gente é Notícia, trazendo informação dos nossos parceiros. 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

0: 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Alberi, agora sim, vamos fazer um resumão geral aí do que veio acontecendo. A gente comentou a respeito de Giruá, né? Giruá, bem complicada a situação lá no município. É, entre Giruá e Senador Salgado Filho, é isso? É,
1: entre Giruá e Santo Ângelo, né?
0: É, por ali,
1: duas,
0: né?
1: Outras localidades ali que foram atingidas, né? É, acho que foi Salgado Filho que foi mais atingida pelo tornado, né, Inés?
0: Pelo tornado foi Salgado Filho, parece.
1: Isso. Então, teve esse tornado e relatos de cerca de 4 pessoas que saíram feridas, né?
0: É.
1: Esse tornado que, aliás, destruiu residências, destruiu, podemos dizer
0: 12 assim... 12 residências?
1: Oi?
0: 12 residências?
1: Pois é. E aí teve até residências feitas de material, assim, com tijolos, né?
0: Pois
1: e aí
0: é.
1: Onde pegou o tornado, acabou destruindo mesmo, né?
0: Não, e não é uma destruição aquela, um destelhamento, ou caiu uma árvore em cima, não. Ela varreu a casa.
1: Isso, é.
0: Varreu uma casa de alvenaria, né? Galpões, inclusive. Eu acho que, assim, se tivesse um animal, alguma coisa, levava junto.
1: É, possivelmente deve ter também tido animais mortos aí nessa localidade. Então foi algo muito feio. Aliás, repercutiu muito em todo o Brasil, praticamente também em outras regiões do mundo, podemos dizer assim, as imagens, né? Daquele tornado vindo e as pessoas também apavoradas, né? No áudio ali, até mesmo na rádio, na Rede Bandeirantes de televisão, né? Pessoal até mesmo lamentando bastante os jornalistas, né? Daquele fato que estava ocorrendo. E agora, aqui próximo, né, começou ali com Santo Antônio das Missões, foi na terça-feira, né, que tivemos ali aquele temporal também de granizo, e agora relatos ali de cerca de 500 famílias que foram atingidas, né. Em pronunciamento na tarde de ontem, a coordenadora municipal de defesa civil, Priscila Nunes, atualizou os números e mais informações sobre o temporal. Cerca de 500 pessoas foram atingidas, inclusive estão sendo distribuídos alimentos e também refeições, né, em marmitex para muitas delas, né?
0: Aonde esse?
1: Em Santo Antônio das Missões.
0: Santo Antônio,
1: né? Teve aquela questão do granizo ali que acabou danificando muitas residências, né?
0: Pois é, deixando o pessoal por fora.
1: E aí colocaram lonas, né? Mas agora tem a questão também da cobertura,
0: A lona não vai aguentar, né? Um tempo desse.
1: É, pois aí não se sabe se a demora também com relação à defesa civil. Às vezes o pessoal demora um pouquinho até chegar esse material, né?
0: Exatamente.
1: E uns acabam tendo que adquirir particular, né? Particularmente aí essa questão.
0: A gente teve também agora em Capão do Cipó, né? Nessa noite aqui agora, um granizo que atingiu o interior do Capão do Cipó e danificou cerca de 100 residências. Prejuízo em diversas propriedades rurais, na localidade de Carovim, em Cão dos Ávilas, foram as mais afetadas pelo temporal. Cerca de 100 residências. Então, o diretor da Defesa Civil lá informou que as equipes atuaram rapidamente no atendimento às famílias atingidas e ainda durante a noite foram distribuídos lonas para os moradores e levados os moradores que não conseguiam se manter nas suas residências para abrigos temporários. Então, mais um lugar.
1: É, outro relato aqui, né, com relação, tem um resumo aqui do jornal, do site do jornal Sentinela, sobre a região das Missões. Aqui ele tem um resumo, atingiu 10 municípios da região das Missões. Aqui, inclusive, tem um número de residências danificadas, 488 casas, né, danificadas, e mais de 2.500 pessoas foram afetadas na região. Segundo a 5ª Coordenadora Regional de Proteção e Defesa Civil, com sede em Santo Ângelo, responsável pelo atendimento de 77 municípios, que envolve aí a região Celeiro e Missões. Atualizou, isso foi das 10 da noite de ontem, possivelmente agora de manhã tenham números maiores, né? Devido aos danos meteorológicos severos registrados na região. A área de abrangência da coordenadoria reúne municípios nas regiões Noroeste e Missões do Rio Grande do Sul. Conforme o levantamento preliminar, 10 municípios foram atingidos. Desses, 3 tiveram ocorrências relacionadas a possíveis tornados. 3, né? Então, 6 foram afetados pela queda de granizo e 1 sofreu danos causados pelo vendaval. Até ontem, né? Até ontem da noite, até por volta das 10 da noite, o rastro de destruição contabilizava uma residência destruída, 484 casas, 4 galpões, 2 escolas, 1 prédio público e mais de 2.500 pessoas afetadas e 2 feridas. Então, está aí, portanto, Aí aqui então traz o relato do possível tornado. Senador, sabe o que a gente estava falando agora há pouco, né?
0: Sim.
1: No tornado, uma residência é destruída, 15 casas danificadas e 60 pessoas afetadas. 7 de setembro também, um possível tornado, 7 de setembro, 15 casas danificadas, 60 pessoas afetadas e duas feridas. Giruá, também possível tornado, né? 3 casas danificadas e 12 pessoas afetadas. Em Uberetama, Granezo, 350 casas, 2 escolas, 1 prédio público e 2 pessoas desalojadas e mais de 2 mil afetadas. E aí depois traz Redentora, que traz Esperança do Sul.
0: Tudo no norte, né?
1: É, na região Celeiro e Missões aqui. Pejuçara, Catuípe e Juí, teve 75 casas danificadas e 250 pessoas afetadas. Cândido Godói também. Então traz um relato aqui bem significativo, né? Sim. Da noite de ontem. Possivelmente agora o amanhecer, muitas vezes, às vezes os relatos aí aumentam, né, Inês? Devido ao amanhecer, o pessoal acaba relatando mais danos aí.
0: E a gente teve ontem também lá na Serra Gaúcha, né? Foi feio lá na Serra ontem. Inclusive, Granizo. Eu tava assistindo o jogo do...
1: Juventude.
0: O jogo do Juventude de Avaí. E olha, o gramado do Jaconi resistiu, hein?
1: Sim.
0: Porque foi muita chuva enquanto os jogadores estavam em campo.
1: É. Eu acho que o granizo foi mais essa madrugada, então, né? Senão não teria atingido lá o...
0: É, senão, senão não teria mais. Mas teve granizo e teve vento de 85 km por hora. Sim. A gente tem um vídeo muito impressionante de containers sendo arrastados por quilômetros quase.
1: Sim.
0: Lá porque eles ficam numa via que é um morro, né? Aí pega um embalo ali e vai longe o container do lixo. E muita coisa também, árvores derrubadas. Teve no Noroeste Gaúcho, como tu acabou de falar, nos mesmos moldes, 85 km por hora de vento em Caxias. Então, a situação bem, bem delicada aqui no nosso estado, de novo. Várias cidades gaúchas sofrendo por isso. A gente teve destelhamento de 78 casas em Caxias, tá?
1: 78.
0: 78 no total. E a maioria por conta de uma tempestade de granizo, com um granizo grande. Eu acabei de ver uma foto de um amigo meu lá, mostrando as fotos, com o carro dele na chuva e um baita de um rombo.
1: É, possivelmente ele deve ter... Ah, danificou o carro, né?
0: Danificou, ele mandou a foto dizendo que tinha recém lavado o carro, tomou a pedrada.
1: Então, se juntar toda essa região Celeiro e Missões, que teve mais quase 500 casas, possivelmente no estado vamos ter mais de 1.000 casas danificadas, né?
0: Ah, tem bem mais, eu acho. A gente tem, por exemplo, não sei se tu viu essa aqui lá, Santa Juliana, igreja de...
1: Ah, sim.
0: De Flores da Cunha, teve toda a lateral da igreja desmoronou, né?
1: Pois
0: por conta do, por conta também do vento forte, forte temporal.
1: É interessante que esses institutos de meteorologia lançaram o alerta, né? E ontem também a Metsu colocou à noite o alerta urgente, né? Urgente em letras maiores, garrafais, como se diz. Alerta de enchente realmente infelizmente está se confirmando, né? O rio Taquari. E depois colocou aqui um alerta de urgente em letras maiores, né? Que cobriu toda a página aqui da Metsu. O rio Taquari acaba de atingir a cota de inundação. Isso foi há 8 horas atrás, né? Então foi durante a noite. Colocou uma nota urgente durante a madrugada que o rio Taquari iria atingir a cota de inundação. E realmente está se confirmando, né? Está, acho que já mais de 21 metros, né? De altura, né?
0: Mais de 21.
1: 21, né? Então o rio Taquari e atingindo aí cidades de Encantado e mais Lajeado, né? Também que está com cheias. Aqui, falando sobre Caxias, né, o município distribuiu 1.800 metros de lona durante a madrugada. Não teve registro de feridos, né? E o levantamento dos imóveis segue em andamento. Aliás, o Enéas já falou uma parte ali. Então, 1.800 metros de lona foram distribuídos durante a madrugada somente para Caxias do Sul.
0: É, e tem ali Bento Gonçalves, em toda aquela região. Hoje eu estava vendo uma reportagem mais cedo por como é que é... Por coincidência, estava vendo uma reportagem da Rádio Caxias pela manhã. O pessoal trabalha, tem um pessoal que trabalha na Rádio Caxias que mora nas linhas do interior ali, Galópolis e tudo mais. E lá é complicado por conta dos deslizamentos, né? Muita chance de ter deslizamento lá para aquela região. Já tivemos um essa semana entre Caxias e São Marcos e interrompeu a via por lá. E agora a gente monitora o restante. Delicadíssima situação. A gente teve ontem, a gente repercutiu aqui, né? Já tivemos ontem vários estragos. Essa noite aqui foi muito pior, dá pra se dizer que
1: sim,
0: foi muito pior, né?
1: Foi, foi.
0: Porque atingiu mais lugares e ainda teve os tornados. Mas assim, Belmonte, bom dia. É a primeira vez que eu vejo um tornado daquele jeito, cone, em tempo real, assim, acontecendo aqui no nosso país. Bom dia.
2: Bom dia, Enéas, bom dia, Alberi Dias e ouvintes da Rádio Cultura. Situação bastante complicada aqui também em nosso estado, né? Vários pontos atingidos aí pelo temporal e essa situação lá de Giruá, né?
1: Foram três tornados,
2: pessoal, né?
0: Três tornados, viu? Teve em Salgar,
1: inclusive tem a reportagem aqui da RBS, aí, se você quiser, uma parte da repórter falando aí sobre, tá ao vivo lá na página de Giovanni Grisal, a gente pode colocar aqui, Enes.
0: Pode dar play aí,
1: vamos observar aqui. Tem condições aqui de trazer essa reportagem, né, sobre o tornado de ontem lá na cidade de Giruá.
0: Informação quentinha dos nossos colegas do jornalismo. Exatamente.
1: Não está tendo áudio aqui no momento.
0: Não está indo áudio? Não, mas não tem problema.
1: Está sem o áudio aqui, mas fala sobre, inclusive, a morte de animais, né?
0: Pois é.
1: De animais ontem, durante a passagem desse tornado lá na cidade de Giruá.
0: Mas é que a gente analisa, né? Um vento de 150 km/h, que teve a capacidade de virar tratores. Porque vocês viram as imagens, né? Sim. Os tratores virados de ponta cabeça. Ou seja, para tu dar dois tombos num trator, tem que ser muito forte o vento. Muito forte. E aí tu imagina um animal, né? Tu pega um porco, uma vaca dentro de um celeiro ali. E... Deu certo?
3: Como ficou?
4: Ou nada.
0: Acho que tá ruim de sinal aí.
1: É o áudio que tá com problema, né? Mas a repórter fala ali sobre o cenário desolador, né? Animais mortos. Veículos dentro das residências, né, foram arrastados por a força do tornado. Residência ali a gente observa na imagem, e até a repórter falar lá com um dos proprietários, imóveis aí com de material de alvenaria, né, tijolos aí, que onde passou, pegou a parte da zona que não é a zona habitada. Vocês pegam numa cidade, seria muito pior, né?
0: Se pega numa cidade, aí acontece que nem acontece nos filmes, né? A gente vê muito em filme esse tipo de coisa que acontece nos Estados Unidos com frequência. Mas aqui, olha, sinceramente...
2: E queda de granizo para todo lado, né?
0: Para todo lado. A gente teve três eventos diferentes em uma noite. A gente teve o furacão. A gente teve quatro eventos. Teve o ciclone bomba. Teve a enchente, né? Inundação de rios. E agora o granizo. Então são quatro eventos climáticos na mesma. A gente lembra que isso é tudo... causado por conta do aquecimento das águas do Pacífico. 2 graus que aumentou lá, é o mundo inteiro que acaba pagando, né? Porque é o tal do El Niño, né? Super El Niño que a gente vive, e aí ele tá gerando esses estragos por aqui. A gente fala bastante, repercute as notícias, tá, pessoal? E reforça o alerta das autoridades. O governador Eduardo Leite se pronunciou hoje, eu acho que eu vou reproduzir aqui... Alberi, a fala do governador Eduardo Leite, porque ele vem acompanhando junto com a Defesa Civil todas as novidades a respeito desses casos e tudo mais, e o que vem acontecendo aqui no nosso município, nos nossos municípios, e coordenando as equipes para justamente fazer isso, alertar as pessoas e, lógico, não apavorar. Não tem necessidade da gente colocar os pés pelas mãos. Claro que a gente não pode se apavorar, que é pior. Tem que tentar manter a calma e estar preparado para um evento dessas magnitudes, né? Mas aqui, São Francisco de Borja, nosso protetor, tem uma proximidade lá em cima, né, com o AMI. Porque não vem, olha, não passa por aqui. E se Deus quiser, vai continuar assim. Vou reproduzir a fala do governador aqui. E aí ele postou nas redes sociais ontem um prognóstico climático, né? E toda a mobilização preventiva que está sendo feita aqui no Rio Grande do Sul.
5: O conhecimento e o entendimento do que é estarmos preparados. Preparação não é estarmos blindados para que nada aconteça. Se alguém sugere ou promete que algo possa ser feito para que eventos climáticos extremos não tenham qualquer impacto nas cidades e na vida de uma comunidade, essa pessoa está mentindo para a sociedade. Os eventos climáticos extremos trarão algum grau de transtorno e impacto ao Rio Grande do Sul, como trazem em qualquer lugar do mundo. Nos últimos 10 dias apenas... nós assistimos o Chile aqui do lado vivenciando fortes impactos de eventos extremos, com perdas de vidas. Nosso vizinho, o Uruguai, também sob temporais, tendo fortes impactos nas suas cidades. Nova York, na véspera da final da Copa do Mundo, com inundações em função de chuvas torrenciais. E a China, que tem, sabemos todos, uma engenharia e uma capacidade tecnológica que é referência no mundo, tendo também Shanghai, a sua cidade mais rica, mais populosa, fortemente impactada também por inundações apenas nos últimos 10 dias. Portanto, é claro que uma sociedade como a nossa, que ainda vive a lembrança triste e dura daquilo que nós tivemos há 2 anos, diante da perspectiva do El Niño, que já traz os seus impactos para nós com chuvas mais intensas, vive também a lembrança daquele momento, a dor daquele momento, revive nesse episódio que nós vivenciamos agora, mas é muito importante nós termos a consciência de que preparação não é simplesmente estarmos blindados para que nada aconteça.
0: Está aí o governador Eduardo Leite, então, dando essa, passando essa mensagem de infelizmente é imprevisível, né? A gente não tem muito o que fazer, realmente, é uma questão que vai acontecer, a gente vê que o clima está desequilibrado, né? E como que tu vai parar um furacão, né? Não tem como, e agora a gente tem aí um tornado acontecendo e é impressionante dessa forma. O governador, ele se posiciona muito bem nessa questão de que ninguém está preparado para o que vem o suficiente. O que dá para se preparar é para se proteger, é para saber o que fazer, é para ter orientação. Quando vem um vento forte, o que, que tu tem que fazer? Em que lugar da tua casa tu tem que ficar, por exemplo? Porque não é simplesmente deixar o vento bater e te arrastar junto, né? Tem que se proteger, tem que ficar em algum lugar protegido. Então, se preparem, né? Se ajeitem, mas lógico, vamos evitar o pânico, né? Não tem o que fazer.
1: Falando sobre agora o município de Itaqui, novamente, o jornal Nossa Época, agora há pouco, Enes, destacou que o temporal de ontem, o vendaval de ontem, provocou desmoronamento de uma casa e deixou uma senhora ferida, uma mulher, né? As crianças escaparam após se refugiar na geladeira da residência, já pensou, né? E o forte vendaval que atingiu Itaqui na madrugada de ontem provocou desmoronamento em uma residência no bairro José da Luz. Deixou uma mulher de 23 anos, pessoa jovem, né, ferida, e mobilizou a equipe do SAMU. O chamado foi recebido pela central por volta das 2h50 da madrugada. E a ocorrência foi registrada na rua Firmino Fernandes, onde a equipe de plantão encontrou dificuldade para acessar o local devido à queda de telhados, fios e outros destroços, né, na via. Com a ajuda de moradores, socorristas conseguiram remover os obstáculos e prestar ajuda à vítima. Aqui, inclusive, fala do nome da pessoa, né, Maria Cristina, apresentava ferimentos na cabeça e queixava-se de fortes dores pelo corpo. Ela foi encaminhada ao Hospital São Patrício para avaliação. De acordo com o relato da vítima, o telhado da casa foi arrancado pela força do vendaval por volta das 2h30 da madrugada. Em seguida, as paredes da residência desabaram sobre ela, duas crianças e outro casal que estavam no imóvel. As crianças conseguiram se proteger dentro de uma geladeira no momento que o telhado foi arrancado pelo vento. Graças ao abrigo improvisado, elas escaparam ilesas do desmoronamento, um episódio que impressionou os moradores e a equipe de resgate. Vejam só, nem Itaqui, esse fato aí dessa residência, e felizmente não teve maiores problemas. Claro que essa senhora acabou saindo ferida, né? Mas foi atendido. Então, fato lamentável aí, Enes.
0: Pois é, um fato um tanto lamentável. Alberi, vamos para o break comercial e daqui a pouco a gente tem que voltar com o Eduardo Belmonte.
1: Isso, temos um pouco também sobre Brasileirão, né?
0: Temos Brasileirão, tem Sul-Americana, né? Agora essa semana.
1: É amanhã, né? Jogo do Grêmio.
0: Tem segurança pública e também atualização da nossa política. Na verdade, a política eu vou adiantar agora porque é um assunto um pouco mais rápido. A gente teve a confirmação no final de semana do Thiago Cadó como candidato pelo PDT, né? Ele vai a deputado estadual pelo PDT, confirmado em convenção, e agora até dia 15 para homologação da candidatura, né? Que vai os documentos para lá e tudo mais. A gente também teve a confirmação da candidatura de um outro vereador aqui do nosso município, o vereador Paulo Orelha, do PT, que foi confirmado como candidato a deputado estadual pelo PT. A convenção partidária oficializou o nome do parlamentar, que agora vai tentar buscar sua atuação política, aumentar sua atuação política, né? Buscar dar um uma representatividade lá no governo do estado, na Assembleia Legislativa, aliás, perdão, e já tinha, né? Ele já tinha colocado seu nome à disposição em outras oportunidades, agora vem colocando novamente pelo Partido dos Trabalhadores. Então tá aí Orelha e Cadó já com as suas candidaturas homologadas pela convenção. Agora a gente passa pro break comercial, Alberi, e já voltamos.
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4: Muito bem, agora a gente traz as informações da segurança pública com ele, Eduardo Belmonte. Bom dia, Belmonte.
5: Bom dia, Enéas. Bom dia, Alberi Dias e ouvintes da Rádio Cultura. Duas situações, duas prisões realizadas ontem pela Brigada Militar. Uma pela parte da manhã e a outra pela parte da tarde. Na manhã de terça-feira, um homem de 26 anos foi preso pela Brigada Militar de São Borja por furto em estabelecimento comercial no bairro Paraboi. Após receber informações do cupom, uma guarnição deslocou-se até o mercado, onde um funcionário relatou o furto de diversas mercadorias e, com base nas características informadas, os policiais realizaram buscas nas proximidades e localizaram o suspeito. Ao perceber a aproximação da viatura, o homem tentou se esconder no pátio de uma residência. Foram recuperadas 7 latas de cerveja, um facão, um iogurte e um par de botas. O suspeito foi encaminhado inicialmente ao Hospital Ivan Goulart para exames e logo após encaminhado à Delegacia de Polícia de Pronto Atendimento para a sequência dos procedimentos na ocorrência. No trabalho ainda da Brigada Militar, ontem à tarde, a Brigada Militar prendeu um homem de 26 anos suspeito de cometer roubo a pedestre utilizando-se de uma faca. A ocorrência teve início após uma mulher de 25 anos informar que havia sido abordada por um indivíduo armado com a faca e que roubou-lhe o seu aparelho de telefone celular e um cartão de uma agência bancária. Esse fato ocorreu na via pública no bairro Boa Vista. Com base nas características repassadas pela vítima, as guarnições iniciaram as buscas. O homem foi localizado pouco tempo depois por policiais da Força Tática em outro ponto da cidade. O suspeito foi encaminhado para atendimento médico no Hospital Ivan Goulart e posteriormente apresentado na Delegacia de Polícia Civil, onde a ocorrência foi registrada e o caso ficou à disposição da autoridade policial. Trabalho da Corporação de Bombeiros aqui em nosso município, totalizando 5 chamados. O primeiro, uma pessoa com mal súbito, foi conduzida por volta de 12 horas e 2 minutos até o hospital. No segundo chamado, um sinistro de trânsito por volta de 12 horas e 55 minutos. Logo após, 2 atividades preventivas, uma às 17h59 e a outra às 19h47, em pontos aí diferentes da cidade. E o último chamado, uma visita orientativa, e esse chamado por volta de 20 horas e 30 minutos. Como os nossos ouvintes podem notar, aqui em nossa cidade, com relação a questões climáticas, a situação no trabalho da Corporação de Bombeiros foi bem tranquila. Até o momento são essas informações. O suporte básico do SAMU esteve presente em 3 chamados. No primeiro atendimento a um senhor de 68 anos de idade, que teve uma queda da própria altura, e a regulação orientou que ele fosse removido para avaliação médica no Hospital Ivan Goulart. No segundo chamado, uma senhora de 85 anos, hipertensa, a regulação também orientou a remoção para o hospital. No terceiro chamado, uma senhora de 84 anos, paciente oncológica, com queda de sensório, também a regulação orientou a remoção para avaliação médica no Hospital Ivan Goulart. Então, trabalho dos profissionais aí da área de saúde. A Polícia Rodoviária Federal, nas informações que nós temos até o momento, teve o trabalho voltado para fiscalização e orientação aos condutores sem registros de acidentes de trânsito aqui nas BRs, que são atendidas pela 12ª Delegacia de Polícia Rodoviária Federal. 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

0: De volta a 8 horas e 59 minutos, virou 9 horas da manhã. Bom dia pra você, a gente que segue com mais um pouquinho de programação por aqui, enquanto Eugênio Dutra Otero vem vindo para apresentar o Linha Aberta. A gente traz as informações então do esporte, Alberi. Acho que vamos. Eu vou primeiro falar do Juventude ontem, que foi o jogo que eu assisti. Tem que elogiar a resiliência do meu time.
1: Muita água no campo,
0: hein? Exatamente, parecia um jogo de polo aquático. Só que como é bom o gramado do Jacone, né?
2: A drenagem é muito boa.
0: A drenagem, né? É sensacional. No intervalo, quando deu uma enteadinha, uma paradinha de chover, a drenagem do campo puxou e já ficou mais praticável o esporte.
3: É um dos melhores do Brasil, né, o gramado.
0: No início do jogo tava péssimo, tava horrível, não tinha condição de jogar. Aí depois o Juventude desempenhou um bom futebol, teve mais chances do que o Avaí e acabou ganhando. E aí reassumindo a segunda colocação da Série B. E nós, jaconeiros, ficamos felizes porque está sendo reapresentado para nós um time resiliente que consegue jogar e que tá com cheiro de que vai subir, né? Se estabelecendo aí em segundo colocado por enquanto, mas na cola do Criciúma, que só empatou nessa rodada, e a gente pode dar uma sonhada com o título, sim. Acho que o Juventude tem elenco para isso e para subir direto tem, para ser campeão tem também. Acho que vale a pena. Vamos falar do restante?
3: Hoje tem o Brasileirão, né, Ness? Mirassol contra o Remo, 19h30. No Beira-Rio, mesmo horário, 19h30, Inter e Flamengo.
0: Ai, ai, ai. Quinta derrota consecutiva do Inter.
3: Fluminense e Bahia, 9h30. No Barradão, Vitória e Palmeiras, 9h30 também. Amanhã, às 19h30, Corinthians e Atlético do Paraná, Curitiba e Cruzeiro. Botafogo e Grêmio, será noutra data, né? Em virtude que o Grêmio tem amanhã a Sul-Americana contra o Bolívar, às 19h30. Horas na arena. Então, o Inter enfrenta aí uma sucessão de jogos complicados, né? Depois tem a Copa do Brasil, final de semana. Aliás, a Copa do Brasil vai ser num dia típico, né? Num final de semana aí, jogos da Copa do Brasil. Grêmio contra o Mirassol e o Internacional contra o Corinthians no final de semana. Mas amanhã, aliás, hoje, às 19h30, é contra o Flamengo.
0: E o Juventude contra o Atlético Mineiro?
3: Ah, o Juventude contra o Atlético Mineiro, isso.
0: Nós vamos derrubar o Atlético Mineiro,
3: tá? É primeiro jogo lá e segundo no Alfredo Jaconi.
0: Anotem, nós vamos derrubar o Atlético Mineiro. Nós vamos segurar um 1x1, 0x0 no jogo da ida e vamos ganhar lá no Jaconi. Anotem. Deixa só atualizar uma coisa antes da gente continuar no esporte, que eu quero falar da Sul-Americana, mas uma escola municipal de ensino fundamental... lá em Flores da Cunha também foi parcialmente destruída por conta dos vendavais. Agora há pouco, ó, o pessoal está fazendo as filmagens agora por lá. Ou seja, continua o vento lá na serra, viu? Continua o vento muito forte lá na serra. Destelhamento então dessa escola municipal lá em Flores da Cunha. Continua, Alberi, perdão te interromper.
3: Não, mas apenas essas informações então, né, sobre o Campeonato Brasileiro, a rodada desta quarta-feira.
0: Excelente. Então a gente vai então pro break comercial?
3: Não. Agora mais a conclusão, né?
0: Vamos se despedir então.
3: Isso, a gente retorna a partir das 15h30 aí na tarde a sua.
0: Não tem muito tempo pra gente ampliar todos os outros assuntos, mas a gente agradece mais a você que nos acompanhou. Eu tava acompanhando aqui alguns comentários no Facebook do pessoal também que sempre participa e aí quero ressaltar essa participação importante de vocês. Nem sempre a gente consegue, né, Alberi, vir ali e mandar um abraço especial para todo mundo, porque o tempo urge. Mas aqui eu quero deixar um recadinho, pelo menos, pro pessoal que comentou agora por último. Vamos ver. Ieda Pedroso, Alaides Maciel Liscano, seu João Frois, Altair Liscano Bueira, a Marli Machado, que deixou seu recado. Também teve um recado da Tânia sobre pro pessoal da Ecoverde, pedindo um pouquinho mais de atenção dos profissionais, porque estão tirando os lixos e estão deixando para trás na calçada. A Tânia deixou então essa lembrança. O João Hatz perguntando da Annelise. Annelise está de... não é férias, né? Pode-se dizer de recesso aqui do programa. Assim como os parlamentares ali na Câmara, por exemplo, estão de recesso, a Annelise também tirou um recesso. Inclusive a Câmara que volta segunda, né? Também a Donata Rodrigues Amarillo, Anne Ferraz deixou seu recado por aqui, Josemar Velasque, Terezinha Guedes Tere, Mário Lopes. Quero mandar um abraço também pro coordenador aqui do nosso Cine, Giovanni Contreira. Um abraço para ti, Giovanni. Também para todo mundo que está na nossa audiência. Só para uma pincelada também, não dá para a gente deixar. Olha, a agência da Fundação Gaúcha do Trabalho e Ação Social, o FGTA Cine, está convidando as empresas que querem anunciar suas vagas de emprego no FGTS Cine. Pode ligar ou mandar o WhatsApp no 981-31-0010. Atualmente tem duas vagas, assistente de mecânico técnico e também para empregada doméstica, intérprete de línguas de sinais. Então aí temos duas oportunidades de emprego. Eduardo Belmonte?
2: 10h10, retorno na companhia do nosso colega Eugênio Dutra, no Linha Aberta, aqui pela Cultura.
0: Ô, Beri, tinha se despedido já, mas vai de novo, Beri.
3: Isso, até amanhã, até a tarde, então, até amanhã no programa, né?
0: É, eu volto amanhã aqui na nossa programação da Rádio Cultura. 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Muito obrigado a presença de todos. Por aqui a gente retorna amanhã. Tchau, tchau.
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6: Bom dia a todos. Hoje em Chicago, caindo 13 centavos por bushel, renovando as mínimas desde o movimento da sexta-feira passada, que foi de alta. Segunda-feira caiu bem, ontem deu uma recuperadinha e hoje continua caindo 13 centavos. Agora o farelo cai bem também, 1,2%. O óleo estável, acompanhando o petróleo. Hoje petróleo, gangorra total, subindo 5%. Americano, os modelos confirmam que não vai haver, por enquanto, uma zona de alta pressão associada ao aumento das temperaturas e falta de chuvas no meio-oeste. Essa previsão, ela já vem da semana passada, redução desse risco. O mercado subiu bem devido a esse risco para o final de julho, que realmente aconteceu, e para o início de agosto, especialmente importante para a soja. Não tendo esse risco, então a seca ela fica mais isolada ao norte das planícies, especialmente da Dakota do Norte, onde as condições de soja e de milho estão ruins, piores do que o ano passado. Mas quando se olha para a parte central, oeste e também leste do cinturão, as condições até caíram, mas parece que não vão continuar caindo se os modelos se confirmarem. Mas temos um bom consenso entre o modelo americano, europeu e também o canadense, mostrando que a zona de alta pressão vai ficar localizada mais na parte norte dos Estados Unidos e não deve trazer essa redução significativa de chuvas e também temperaturas muito mais elevadas para as regiões mais importantes. Logística no Mar Negro, essa continua terrível. Praticamente não temos mais um line-up oficial na Ucrânia. Isso porque os armadores e também os exportadores não estão colocando carga nos portos. Tivemos ataques nessa semana, de novo, a terminais de exportação bem importantes nos principais portos, pegando a DM, semana passada também a Louis Dreyfus. O Ninho continua ganhando força na região 3.4, chegou a 1.94 graus Celsius acima na semana encerrada dia 26 de julho. No Brasil, o efeito do El Niño até agora está sendo excesso de chuva no sul do Brasil. Rio Grande do Sul com redução de área de trigo e agora excesso de chuva. Pode ter prêmio, com certeza, para o trigo de boa qualidade. Sem falar no volume menor. Rio Grande do Sul, aumento na área de milho verão. Estão falando algo em torno de 50 a 60 mil hectares. China anuncia leilões de soja para essa sexta-feira, 504 mil toneladas. Estão falando que vamos ter 4 leilões de 500 mil toneladas, um por semana. Vai ser bem importante o volume a ser arrematado, a demanda. Se a demanda for grande, ruim para o Brasil. Se a demanda for pequena, ótimo para o Brasil. A única alternativa e a mais barata até o final do ano. Nesse momento, nós temos margens muito ruins aqui no Brasil e na China também, mas ainda não temos sinal de racionamento.
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1: 9:17. 9:17. Bom dia, amigos. Bom dia, amigas. Bom dia, campo, interior do nosso município. E bom dia, cidade, bairros e vilas. Estamos chegando com mais um Linha Aberta.
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1: Hoje é dia 29 de julho, meio de semana. É uma quarta-feira linda, uma quarta-feira gostosa, colorida, no município de São Borja e, quem sabe, em toda a região, né? Estamos vivendo o dia de número 208, viu, gente? 208 dias do ano, graças ao nosso Criador, a quem agradecemos pelo despertar e pela oportunidade de viver mais um dia, né? Estão faltando 157 dias para o final de 2026. Mais 157 dias e pronto. Se foi o ano, né, gente? A Lua, para você que segue as fases da Lua, é Lua cheia. Desde ontem, na mudança de Lua, né? Dizem que a Lua cheia também se chama de Lua dos Servos, é, não é? Hoje é o dia da identificação, hoje. E também hoje é o dia de Santa Marta, tá bem? Dia de Santa Marta e também dia da identificação. Estamos chegando, a nossa equipe. Mesa de áudio, colega Bonimar Lima. Departamento de Esportes e Notícias da Redação, Adilson Ribas. Reportagens do colega Eduardo Belmonte. Na coordenação e recepção, a Ritinha Floriano. E a apresentação é deste amigo de vocês, Eugênio Dutra, que mais uma vez deseja bom dia, São Borja! Como acontece de segunda a sexta nesse horário, nós estamos aqui trazendo o nosso abraço, amigo, fraterno, leal para você. O desejo de um dia rico na paz, no amor, nas bênçãos e na saúde, principalmente, viu, gente? Que você seja um vencedor. Nós já nascemos vencedores, né? Quando o nosso papai, nossa mamãe, em um momento de carinho, em um momento de amor, construíram as nossas vidas, nós ali já estávamos numa batalha para sabermos quem chegava primeiro no útero da nossa querida e amada mãe, é ou não é? Ali já estávamos guerreando. Ali já era uma competição, gente. E nós conseguimos. Nós vencemos. Então, nós somos vitoriosos. Não dê espaço para mágoa, viu? Não dê espaço para as coisas que só trazem decepção para você. Você tem que pensar no bom, na alegria. Tire da mente a decadência. Você não é decadente, você é vitorioso. Tire da sua mente a doença. Essas coisas negativas, Incline-se para o lado belo, pense nas coisas boas, medite que sua vida tem uma direção, que você está respirando, que você está enxergando, que você está ouvindo, que você está caminhando, que você está vivo. Dê graças a Deus por tudo isso. Dê graças a Deus por tudo isso. E se algum espinho, se alguma coisa, se alguma pedra atravessar no seu caminho, nessa estrada da vida, não dê bola. Calma. Ache uma maneira de passar por ela, por esse problema.

lindo que está aí. Agradeça a Deus e vamos tocando o nosso barco, tá bom? Bom dia! Cadê a nossa música do sorriso?

região. Bom dia, interior do município. Bom dia, cidades vizinhas. Bom dia para você que sintoniza a nossa emissora através da internet em qualquer cidade do estado. Em qualquer estado. Em qualquer país, receba um abraço de São Borja, um pedacinho desta terra missioneira, viu? Bom dia, pessoal da Vila Cabeleira, aqui em São Borja. Bom dia, amigos aí do Porto do Angico, preocupados com a chuva, com a enchente, né? Quero crer que vai voltar tudo ao normal, viu, gente? Pessoal da Vila Arnel do Mater, Arno Andres, a todos os bairros e vilas da cidade, né? Pessoal do interior do município, Rincão de Santo Inácio, Capão Alto, Santos Reis. Bom dia, gente. Maçambará, São Miguel, Samburá. A todos vocês, muito obrigado pela companhia. 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Você que está na dúvida, você que está temeroso, você que não está acreditando na possibilidade da conquista, lembre-se, com fé, com esperança, com vontade, com crença, tudo dá certo. Vai dar tudo certo, gente.

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2: Bom dia, Eugênio. Como está?
3: Oi, que mãe, bem tranquilo. Beleza, beleza, beleza. Dia lindo, hein? Esta quarta-feira, meio de semana, tá certo? 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Olha, gente, a nossa enquete popular da semana, o nosso assunto da semana, é esse projeto aprovado pelo Congresso francês semana passada, que proíbe jovens de até 15 anos a utilizarem as redes sociais. Lá na França e em outros países, Reino Unido, por exemplo, as crianças com até 15 anos não utilizam as redes sociais. Só começam a utilizar a internet e as redes sociais quando completam 15 anos de idade. Eles dizem, os franceses dizem, que as redes sociais interferem na memória das crianças. O que que você acha? Você acha que, as crianças ali no telefone, no computador, ali no... interfere na memória dessas crianças? Você acha que as crianças com 8, 9, 10 anos podem assistir no telefone, na internet, nas redes sociais, pornografia? Você acha que uma criança com 6, 7, 8, 9, 10 pode jogar, aprender a jogar nas redes sociais? Você acha que as redes sociais, a internet, pode mudar uma geração de criança? Pode ou não pode? Qual é a tua opinião, amigo? Hein? Muitas pessoas ligando, dando as suas opiniões. Umas dizendo que pode, que criança pode sim utilizar a internet, as redes sociais, desde uma vez que controlada pelos pais. Outras pessoas estão dizendo que os pais fazem questão de dar o telefone para a criança, porque aí a criança fica quieta, não chora, não isso, não incomoda. Você acha? Outras pessoas estão dizendo que os pais dão o computador para a criança ficar o dia inteiro jogando enquanto eles saem para trabalhar. Você acha que as redes sociais interferem na formação, no caráter de uma pessoa? Ligue 9673-1260. É o nosso WhatsApp. Pode deixar tua mensagem de texto ou tua mensagem de voz. Agora, se você quer falar comigo, liga 3431-5469 para a gente ir pro ar, tá bom? Então, 18 graus a temperatura na cidade, 18, gostosa a temperatura. Quem é que tá aí hoje para me dar temperatura? É, tempo e temperatura chegando no programa.
0: O tempo instável vai diminuindo a sua influência ao longo desta quarta-feira. Muito bom dia a todos aqui da Cultura. Nós temos, pessoal, o avanço de nuvens de temporais ao longo das próximas horas em direção a Santa Catarina, em direção ao Paraná. Durante essas primeiras horas da manhã desta quarta-feira, ainda atenção às condições do tempo, porque seguimos ainda em alguns pontos aqui da fronteira com nuvens mais carregadas, atenção ainda à chuva, isoladamente alguns temporais, mas a previsão é que isso vá diminuindo gradativamente ao passar das próximas horas, à medida que o sistema vai avançando em direção à parte mais de Santa Catarina e do Paraná. Isso fará, pessoal, que à medida que temos a quarta-feira, uma nova massa de ar mais seco comece a avançar, e quanto mais ao longo da tarde para a noite nós estivermos, mais esta será a influência, mudando novamente a condição do tempo, inclusive mantendo esse cenário de sol entre nuvens ao longo da quinta-feira aqui para nós, retornando um tempo mais seco, com temperaturas na quinta baixando um pouquinho de manhã e se aproximando de uns 23 graus no período da tarde. Abraço, informações do tempo da Medsul, Leandro.
3: Ok, Puxaus. Leandro, daqui a pouco o Leandro retorna trazendo, se existir alteração, a previsão do tempo, tá bom? 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Para você que quer saber como será o seu dia, o que que o horóscopo do dia diz para você para esta quarta-feira?
4: Hoje é quarta-feira, dia 29 de julho de 2026. Eu sou a Suzy Luiz e as previsões astrais de hoje estão chegando. Vida longa para quem dá mais um giro em torno do sol. 29 de julho, quem nasce no dia 29 de julho é do signo de Leão, com a personalidade de Libra. São pessoas inteligentes, sociáveis, aprende de tudo com muita facilidade. Tudo de bom para você que faz aniversário hoje. 29 de julho, Áries, Touro e Gêmeos. Oi, Áries, nascidos de 21 de março a 20 de abril. Áries, o dia de hoje é de abrir sinais pro universo com sorte em alta. Às vezes parece que ninguém te entende, mas hoje o dia que pode ficar um pouco confuso, você vai dar o jeito de ver sua vida de uma forma diferente. Números da sorte 52, 01 e 26 e a cor para hoje é o branco. Touro, nascidos de 21 de abril a 20 de maio, Touro, boa fase para você estabelecer metas que dão resultado rápido. Hoje é um ótimo dia para focar em metas pequenas e de curto prazo que te tragam segurança. Cor para hoje bege. Números da sorte 09, 55 e 70. Gêmeos, nascidos de 21 de maio a 20 de junho. Vamos lá, gêmeos. Solte a imaginação e aproveite para inovar. O dia tá perfeito para você experimentar coisas novas, deixar a imaginação rolar e soltar alto. Essa vibe criativa pode te levar a soluções que você nem pensava. Cor para hoje rosa. Números da sorte 57, 43 e 60. Eu já volto e falo com Câncer, Leão e Virgem, okay, com mais previsões
3: astrais. Ok, daqui a pouquinho mais três signos do nosso horóscopo do dia. 9h43, 18,5 a temperatura, bom dia! É um prazer estar na sua companhia!

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2: Bom dia, Eugênio.
3: Bom dia. Bem, tudo bem. E que todos vocês tenham um dia maravilhoso hoje, tá bom? Muito obrigado pela companhia, pela sintonia de vocês. Hoje, 29 de julho, viu, gente? Quarta-feira, né? Dia com sol, dia bonito. Estamos vivendo o dia de número 208 do ano. Estão faltando 157 dias para terminar 2026, viu? 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Vamos ver quem é que está conosco, nos acompanhando na manhã.
4: Bom dia, Gênio.
3: Bom dia, quem fala?
4: Tudo bem com você, Eugênio? Só Neuza.
3: A Neuza?
4: Só Neuza.
3: Ok, Neuza.
4: Beijo você.
3: Um beijão pra você, muito obrigado, viu, Neuza?
4: Pelo sempre você.
3: Amém, obrigado, amiga, muito obrigado. Uma bela quarta-feira pra você. Vamos ver mais um amigo ou amiga que está participando do programa. Bom dia, Eugênio. Nhoporã também está sempre na escuta. Maria Aparecida. Ô, Aparecida. Aquele abraço pra ti. Tudo de bom aí, viu? Muito obrigado pela tua companhia. Mais um ouvinte aqui. Bom dia, Eugênio. Que Deus abençoe nós aqui em São Borja, da tua ouvinte Marli Machado. Pessoal lá do bairro do Passo também tem sintonia com a gente, né? Eu tô perguntando pra você, qual é a tua opinião com relação às redes sociais e às crianças? Você acha que os pais estão dando celular para as crianças não incomodar? Hein? E aquelas brincadeiras que se tinha antigamente, hein? Os brinquedos de ossos, brinquedo de madeira, que eram os brinquedos de antigamente, né? Aqueles brinquedos de plástico, aquelas bonecas que as meninas usavam muito, gostavam muito, hoje estão de lado. Esses brinquedos hoje foram substituídos pelo celular. Foram ou não foram? Qual é a tua opinião? Você acha que alguns países estão certos ao determinarem que crianças com até 15 anos não utilizem a internet e as redes sociais? Liga pra mim. Fala pra mim o que que você acha. Tá bem? Então, resumo de novela pra você que gosta de uma novelinha.
5: Nas principais novelas. Oi, amores, por aqui seguindo em A Nobreza do Amor. Hoje, quarta-feira, meio de semana, 29 de julho. Gendal se irrita com as notícias de Malungo, que se esconde do rei, o fato de ter encontrado a Lika. Kênia diz a Dume que está pronta para se unir aos rebeldes contra Gendal. Maria Helena confessa a Dora o motivo de ter casado com Fortunato, com receio das ameaças de Virgínia Diógenes. Inventa uma desculpa para promover Mirinho no banco. Olha isso. Eu fico por aqui, obrigada pela companhia. Lembrando que daqui a pouquinho tem mais na novela Coração Acelerado.
3: Daqui a pouquinho tem mais novela para você que é noveleiro. Olha, hoje, quarta-feira, tem o jogo do Internacional contra o Flamengo. Hoje, o Internacional pega o melhor time do Brasileirão, né? O Flamengo. Como será esse jogo? A gente já começa o dia com medo, né? Um medo. Porque o Flamengo é o melhor do Brasil por enquanto. E o Inter está sendo um dos piores do Brasil por enquanto. Que coisa, né, gente? Então hoje tem Inter e Flamengo pelo Brasileirão. E amanhã tem o Grêmio. Mas o Grêmio joga pela Sul-Americana aqui em Porto Alegre. Ele perdeu 2-1 lá. Agora tem que ganhar no mínimo de 2 gols aqui. Um vai para pênalti, mas isso é um jogo para amanhã. É o nosso campeonato, os gaúchos voltando aos gramados, né? 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Loja bonita, com belo de um atendimento lá, viu? 10:04, vamos ver quem é que está comigo aqui. Deixa eu ver aqui uma mensagenzinha que está chegando aqui. Bom dia. Alô?
6: Audiência. Eugênio, a respeito da tua enquete, é uma coisa assim meio complicada, Dedo. Dão opinião para nós aqui no Brasil, né? Nós não podemos nos comparar, né, com a França, com a Europa em geral, que são países mais desenvolvidos, países que têm uma outra cultura. Sim. E uma outra forma de pensar. A tecnologia, ela veio para ficar, infelizmente veio coisas boas e coisas ruins nisso aí, né? E é complicado aqui no Brasil tu fazer. Imagina se o governo faz. Tenta fazer isso aí que fizeram lá. O governo vai ser acusado, né, de censura, como já está sendo. Eles não conseguiram até agora regulamentar as redes sociais. Porque a todo momento vão lá no Congresso Nacional dizer, né, lá os senadores, os deputados, que o governo está querendo censurar as redes sociais. Então imagina se vai colocar uma coisa dessas. Os telefones das escolas já foi uma polêmica. Não sei se tu lembra. Então assim, ó, eu acho que quem tem que cuidar é os pais. Não adianta, a gente está em casa, a tecnologia veio para ficar. Sim. E não vamos fugir disso. Uhum. E eu, na época dos meus filhos, por exemplo, não tinha isso, eu não tinha essa preocupação.
7: Sim,
6: Minha filha foi ganhar telefone com 18 anos.
7: Imagina.
6: E na época que falavam ainda nos 3 minutos, né? Que era bem complicado. Então, assim, ó, eu acho que isso aí não adianta a gente ser contra ou a favor. Entende? Nós não vamos conseguir implantar isso aqui no Brasil, pelo menos não por enquanto. Porque as pessoas mesmo não querem. Tu vê, ó, os deputados vão lá e dizem, não, estão censurando, não podemos censurar a população. Então aí, ó, é isso aí que acontece. E o que nós temos que fazer? Os pais, não adianta, é os pais que têm que dar. Não digo, não pode tirar a tecnologia, tem que deixar, mas tu tem que regular, tu tem que estar ali em cima, tu tem que saber o que teus filhos veem, o que teus filhos estão olhando. E o meu neto tem 3 anos e olha no celular. Mas eu tô ali, ó. Às vezes ele coloca, eu tô vendo que tá uma coisa meio estranha pra ele, eu já tiro. Então tem que estar de olho, não adianta, isso aí veio pra ficar, né? Então eu acho assim, ó, no momento a gente não pode ser contra. Porque não tem como nós regulamentar isso. Né? Não adianta nós sonhar com uma coisa que não é realidade. Não vai conseguir. Né? O próprio povo não vai deixar. Infelizmente, nossa mente ainda não está aberta para esse tipo de coisa. É censura. Vão colocar como censura. Tá, Eugênio? Obrigado.
3: Tá bom,
6: um abraço, ti, tudo de bom.
3: Mais um abração para você também. A minha querida amiga Cacá Vargas, dando sua opinião. Ela acha que não tem como no Brasil fazer isso. Quem sabe em outros países... menores, alguma coisa assim, ainda dá para fazer, mas no Brasil não. Ela é da opinião de que os pais devem controlar. Os pais é que têm que cometer dentro de casa as censuras e as limitações. Ela fala que tem um neto com 3 anos e que ela cuida. E que às vezes muda alguma coisa ali, ela vai lá de novo e põe no lugar, hein? Mas e quem não tem tempo, quem não pode estar junto dos filhos, dos netos toda hora, e quem trabalha fora, que deixa às vezes o neto com uma pessoa estranha, alguém que, hein? Eu quero saber, eu não tenho que estar dando opinião aqui, eu quero saber a tua opinião. Liga 9673-1260 e fala comigo. 10 horas mais 7 minutos, 19 graus a temperatura. Bom dia.

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4: Bom dia, Eugênio.
5: Olá, bom dia.
4: Como está?
5: Bem, tudo certinho. 10 horas 12 minutos, uma temperatura de 19 graus na cidade, né? Vamos conferir a temperatura para vermos o que os modelos estão apontando nesse momento em nossa cidade. Tempo e temperatura, 18 graus neste momento. 18 graus a temperatura, viu? No nosso programa de hoje, gente, da semana, né? Estamos falando sobre redes sociais. Criança no telefone, criança no computador, criança no Facebook, né? Você sabe que a França, semana passada, o Congresso francês aprovou uma lei que proíbe, né, o uso de redes sociais por crianças menores de 15 anos. Eu já falei sobre isso, né? Já falei sobre isso. E alguns países lá da União Europeia estão adotando isso, viu, gente? Estão adotando isso. Eles estão dizendo que os cérebros de nossas crianças e adolescentes não estão à venda. Quem afirmou isso foi o presidente lá francês. Ele diz que a iniciativa segue movimento semelhante adotado por outros países. No fim do ano passado, a Austrália proibiu redes sociais para menores de 16 anos. Reino Unido, Espanha, Grécia e Dinamarca também estudam a possibilidade e anunciam medidas para limitar o acesso de crianças e adolescentes. Segundo o francês, adolescentes entre 12 e 17 anos passam em média 1 hora e 21 minutos por dia no TikTok. Olha aqui. O órgão alerta que os algoritmos de recomendação podem favorecer conteúdos considerados prejudiciais, incluindo matérias que aumentam a ansiedade. Olha aqui, estudo diz que as crianças ficam mais ansiosas e a exposição a temas externos. Você acha isso? Hein? Tem gente que diz que criança tem que brincar, correr, pular, jogar bola, pular corda, andar de bike. É o que estão dizendo aqui. A Kelly diz, criança não tem que ter redes sociais. Várias opiniões eu tenho aqui, viu, gente? Várias opiniões aqui. Que estão dando opinião, mas a grande maioria acha que os pais são responsáveis. Você acha que os pais são responsáveis, né? Vamos ver. Nosso WhatsApp está à sua disposição, viu? O Piquete Tiro de Laço convida a todos para a seguinte programação. Dia 2, domingo, almoço com churrasco e acompanhamento. E a partir das 14 horas, domingueira, animado pelo grupo Tranco Fandangueiro. A Rádio Atlântida FM apresenta toda a sua programação direto do Piquete Tiro de Laço e Chiru do Vale apresenta ao vivo os músicos presentes. Não será permitido dançar de chapéu, de boné, de bermuda ou de mini saia. De mini saia também não, viu, gente? Não. 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Vamos com mais três signos do nosso horóscopo do dia.
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2: Mais um bloco de previsões astrais por aqui. Câncer, Leão e Virgem. Câncer, nascidos de 21 de junho a 21 de julho. Câncer, energia positiva dos astros para dar um gás na sua vida. Hoje eles mandam a energia daquelas que conseguem te deixar mais animada e cheio de disposição. A cor para hoje é o verde cana, números da sorte 07, 31 e 52. Leão, nascidos de 22 de julho a 22 de agosto. Leão, valorize quem está do seu lado e veja a sorte sorrir para você. Se você acha que precisa impor suas ideias, tente lembrar que para você hoje é o azul e os números da sorte 06, 49 e 29. Virgem, nascidos de 23 de agosto a 22 de setembro, Virgem, liberdade para focar no que você quer e sorte para se destacar. Um dia que vai te pegar avaliando algumas coisas da sua vida. Quer mudar de rotina? Então tá na hora de se afastar de quem não soma e tirar essa energia. Cor para você é o verde claro. Números da sorte, Virgem, 06, 15 e 44. Eu já volto com mais previsões okay. E falo com
5: daqui a pouquinho, mais três signos hoje. Hoje é o dia da identificação. E hoje também é o dia de Santa Marta, viu, gente? Hoje, claro. 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No próximo bloco estará conosco Eduardo Belmonte trazendo as ocorrências policiais no programa. Bom dia, bom dia, bom dia. É um prazer estar na sua companhia.

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3: Bom dia, Eugênio.
4: Olá, bom dia.
3: Como está?
4: Bem. 10 horas mais 26 minutos, 10h26, 18 graus a temperatura, 18,5, né? Uma quarta-feira maravilhosa, né? Hoje é o dia da identificação. E também hoje é o dia de Santa Marta. Devotos da Santa Marta, hoje mais uma oração, né, gente? Tá bom? 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Olha, o Rio Uruguai está cedendo aos poucos, né? Está baixando, indo para o seu leito, se Deus quiser. E o pessoal da prefeitura já está lá, limpando, deixando o local em condições da visitação novamente, né, gente? Parabéns aí ao pessoal da prefeitura que há dias, né? Há dias estão envolvidos com a costa do rio, dando assistência para as pessoas que precisam, dando alimentação, retirando, enfim, dando a assistência que eles estão precisando, tá? Pessoal da prefeitura, o nosso reconhecimento, viu? Pelo trabalho, pela assistência que estão oferecendo a essas pessoas que tanto precisam, né? Na verdade, existem algumas pessoas que são contrários à vida, à permanência, à habitação dessas pessoas na zona ribeirinha. Mas esquecem que essas pessoas têm suas sobrevivência do rio, do nosso rio Uruguai, e que se faz necessário criar família buscando lá o peixe, buscando lá a lenha, não é? Para o sustento, tá bom, gente? E o poder público cabe fazer o que está fazendo, não é? E nós da sociedade também temos a nossa parcela de responsabilidade, tem ou não tem? 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
4: Bom dia, Belmonte.
6: Bom dia, Eugênio Dutra. Bom dia, Bonimar e ouvintes. Duas prisões foram realizadas pela Brigada Militar nas últimas 24 horas. A primeira, ontem pela manhã. Um homem de 26 anos foi preso pela Brigada Militar de São Borja por furto em estabelecimento comercial no bairro Paraboi. Após receber informações do cupom, uma guarnição deslocou-se até um

0: mercado, onde um funcionário relatou o furto de diversas mercadorias. Com base nas características informadas, os policiais realizaram buscas nas proximidades e localizaram um suspeito. Ao perceber a aproximação da viatura, o homem tentou se esconder no pátio de uma residência. Foram recuperadas 7 latas de cerveja, 1 facão, 1 iogurte e 1 par de botas. O suspeito foi encaminhado ao hospital para exame de corpo de delito e logo após levado até a delegacia de polícia de pronto atendimento para a sequência dos procedimentos legais. A segunda prisão ocorreu pela parte da tarde, onde a Brigada Militar prendeu um homem com 26 anos, suspeito de cometer um roubo a pedestre utilizando-se de uma arma branca, ou seja, uma faca. A ocorrência teve início após uma mulher de 25 anos informar que havia sido abordada por um indivíduo armado com faca que roubou-lhe o aparelho de telefone celular e um cartão de uma agência bancária numa via pública localizada no bairro Boa Vista. Com base nas características repassadas pela vítima, as guarnições iniciaram buscas. O homem foi localizado pouco tempo depois pelos policiais da Força Tática em outro ponto da cidade. O suspeito foi encaminhado inicialmente ao hospital para exame de corpo de delito e logo após a Polícia Civil para o registro da ocorrência e ficou à disposição da autoridade policial. A Corporação de Bombeiros esteve presente em 5 chamados. O primeiro, o mal súbito de pessoa, às 12h02 de ontem, encaminhado ao hospital. Segundo chamado, um sinistro de trânsito, às 12h55. E logo após, 2 atividades preventivas. E o último chamado, uma vistoria orientativa, por volta de 20h30. Suporte básico e o suporte avançado do SAMU também presentes em chamados aqui na área central do nosso município. Foram 2 chamados para o suporte avançado do SAMU, 2 pessoas avaliadas e encaminhadas ao hospital, e o suporte básico do SAMU esteve presente em 3 chamados. 3 pessoas, então, atendidas pelo suporte básico do SAMU e encaminhadas ao hospital. Agora, no momento em que eu me deslocava, Eugênio, lá para o bairro do Passo, ali na Almirante Tamandaré, observei a presença ali nos acostamentos da via de pelo menos 9 equinos. Esses equinos depois atravessaram a Tristão de Araújo Nóbrega e agora no retorno já encontrei eles no acostamento da Júlio Trois. Então, os animais soltos ali e que em determinados momentos acabam atravessando a via pública e podem ocasionarem alguns transtornos aos condutores e até mesmo virem a ocorrer acidentes de trânsito. Então, pessoal que porventura acabou deixando esse animal solto deve tomar providência, Eugênio. 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
3: Bom dia, Eugênio.
4: Olá, bom dia.
3: Como está?
4: Bem, 10 horas 37 minutos, gente. 10 mais 37. Uma temperatura de 18 graus e 5 décimos na cidade, nesta manhã linda de 29 de julho. Está se despedindo o sétimo mês do ano, né, gente? 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Nosso bom dia para a amiga Lígia. A Lígia manda o seguinte recado. Bom dia, Eugênio. Na minha opinião, crianças não podem ter celular. Do jeito que tá as coisas, mas cada um sabe do filho que tem. A minha filha não deixa pegar o telefone. A Lígia, ó, ela não deixa pegar o telefone, gente. Ela tá dizendo aqui, cada um faz o que quer, mas a minha filha eu não deixo pegar, diz ela. Vamos ver, tem mais uma mensagenzinha aqui. Não se identificou, é a Ione. Ione, bota uma mensagenzinha, bota teu nome aqui, tá, Ione, querida? Não leva mal. Eu peço todos os dias aqui para vocês mandarem as mensagens que quiserem, que desejarem mandar, né, Eliseu? Mas se identifica. Bota ali o nomezinho, me chamo fulano de tal. Pronto, que aí eu posso me comunicar com vocês. Olha aqui, mais uma mensagem de Datena, é isso? A geração de hoje é outra, para as crianças e para os adultos também. Não tem como proibir o celular. E digo mais, é só o começo, porque as pessoas estão optando de ficar sozinhas. É isso, amigo. DJ Datena, bota, assina a tua mensagem. Tá? Eu tô pedindo para você colocar o nomezinho depois que manda a mensagem. Bom dia, amigo. Tem como você me dizer como se chama essa música que você tocou? Olha a música. Amado Batista? Moreno Batista? É do Moreno Batista, viu, amigo? Como é seu nome? Hein? A Marli? Ah, tudo bem, Marli. Um abraço, Marli. É Moreno Batista, eu acho. Tá bom? Vamos seguindo? Faltando 18 minutinhos para as 11, vem aí resumo de novela.
5: Coração Acelerado, quarta-feira, 29 de julho, onde Alaorzinho retoma a presidência do grupo Amaral e Zilá se revolta. Vânia e Eva fofocam sobre a situação envolvendo Janete e Zilá. Zilá grava um depoimento sobre Janete no programa de Talita. Agrado e Eduarda partem em uma turnê. Passam-se 5 meses. Agrado se prepara para o lançamento do documentário sobre a dupla com Eduarda. Olha isso, vai ser show, né? Eu fico por aqui, um beijo, lembrando que daqui a pouquinho tem mais em Quem Ama Cuida.
4: Daqui a pouquinho tem mais Quem Ama Cuida. Bom dia, Lígia. Bom dia, Marli, aqui. Bom dia, Eugênio. Estou na escuta aqui no trabalho. Sou a Marli, ouvinte de todos os dias. Muito obrigado, Marli. Um grande beijão para você, viu? Tudo de bom. Vamos seguindo, 17 para as 11. Bom dia. É um prazer estar na sua companhia.

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2: Bom dia, Eugênio.
3: Olá, bom dia.
2: Como está?
3: Em 10 horas 53 minutos, 10 mais 53, você sintoniza 1260. 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Estamos apresentando a segunda hora do nosso Linha Aberta, esse programa popular, interativo, musical e informativo nas manhãs de São Borja. 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A nossa enquete da semana é redes sociais, é telefone, é notebook, é computador, é internet, é tudo isso aí, né? Se é a favor ou contra crianças menores de 15 anos a utilizarem. Favor ou contra? Qual é a tua opinião? Ou não tem opinião? Saia de cima do muro. Pense. As enquetes populares do programa é exatamente para isso, para colocar você em sintonia com o programa e interagir conosco. Por exemplo, a dona Zeli diz o seguinte, ó. Bom dia, Eugênio. Aqui é a Zeli. Sobre a enquete que você está fazendo. Olha, Eugênio. Eu não sou contra nem a favor. Olha aqui, ela não é contra, não é a favor, ó. Mas penso no meu modo de ver, hoje, menor não pode trabalhar, não pode usar celular, porque se trabalha o conselho é proibido. Não pode usar celular, me diz, o que vão fazer então? Por isso que existe menores de idade fazendo tudo errado. No meu tempo, fomos criados trabalhando, eu e meus irmãos. O pai e a mãe não nos davam moleza, não. No entanto, não caiu nenhum pedaço de nós. São homens, mulheres honestos, trabalhadores e responsáveis. Nós, as irmãs mulheres, somos donas de casa. Não fizemos nossos pais passarem vergonha. Jovem em dia, a gente não pode educar um filho que não pode, ou daqui a pouco o conselho já está batendo na porta. Por favor, essa é minha opinião. Tá bom. Tá bom, Zeli. Ela conta a história dela aqui, né? Conta a historinha dela aqui. Dela e dos irmãos que faziam tudo certinho, né? Aqui tem mais uma, deixa eu ver quem é que fala aqui. Luiz Eduardo Pinto. Bom dia, Eugênio. Me chamo Eduardo e sou TI. Posso afirmar que a internet é uma fonte vasta de informações e conhecimento. Mas como tudo que é muito amplo também reserva muitos perigos, os pais, infelizmente, não dão conta e não acompanham a velocidade das coisas. Os mesmos muitas vezes caem em golpes e espalham notícias falsas. O que fica para a criança? Ele pergunta, né? E o que fica para a criança? Ou para os idosos que também estão aprendendo? Observe as notícias, índices de suicídios, abusos, pedofilia, homicídios, crueldade que vem da internet. Uma coisa é observar seu filho jogando bola no pátio, outra bem diferente é acompanhá-lo no celular, com o número absurdo de coisas que estão na internet, boas e ruins. Não podemos banalizar esse assunto. Precisamos nos informar. Pois é exatamente esse, o Eduardo, o motivo pelo qual eu estou trazendo esse tema. Para vocês pensarem. Para você poder concluir o seu pensamento. Para chamar a atenção dos pais. Para ver o que está certo, o que está errado. Essa é a intenção do nosso programa, da nossa enquete popular. Tá bom, amigão? Muito obrigado pela tua participação aí. E ligue sempre, tá bom? Ligue sempre. 11 horas da manhã, vamos trazendo mais três signos do horóscopo do dia.

0: Previsões astrais para essa quarta-feira: Libra, Escorpião e Sagitário. Libra, nascidos de 23 de setembro a 22 de outubro. Libra, coragem para você se expressar e sorte para te apoiar. Hoje pode pintar um papo difícil com gente que não é fácil de lidar, mas não precisa concordar com tudo, tá bom? A cor para hoje é o cinza, números da sorte 29, 12 e 32. Escorpião, nascidos de 23 de outubro a 21 de novembro. Escorpião, calma, um passo de cada vez. Isso aumenta a sua sorte hoje. Seu horóscopo indica que você vai precisar se alinhar com o que sonha e com aquilo que pratica. A cor para você hoje é o azul claro, números da sorte 36, 52 e 07. Sagitário, nascidos de 22 de novembro a 21 de dezembro. Sagitário, flexibilidade abre portas e aumenta sua sorte hoje. Mais do que nunca, os cosmos pedem para que você se faça presente. Hoje é dia de olhar as coisas por um lado mais flexível e deixar a rigidez de lado. A cor para hoje é o amarelo, números da sorte 27, 36 e 51. Eu já volto com o último bloco e falo com Capricórnio.
1: Daqui a pouco. Capricórnio, Aquário e Peixes no último bloco do horóscopo do dia, tá bom? 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Olha, gente, eu tenho aqui uma cadeira de rodas usada para doação. Ela não é nova, mas ela dá para sentar, dá para empurrar, tá bem? É, se alguém tem interesse numa cadeira de rodas, eu tenho uma amiga aqui, a Fátima, que está colocando à disposição de vocês, tá bem? E também eu quero fazer um pedido com relação a medicamentos. Muitas pessoas têm nas farmacinhas particulares em casa medicamentos que não estão usando mais. Graças a Deus, né? Graças a Deus não está usando mais. Está lá, parado aquele medicamento, perdendo a validade. Pois manda para mim. Eu faço a leitura aqui do medicamento e se alguém está usando e tem a receita, manda pegar. Não deixe perder a validade. Dinheiro a gente não bota fora. E você sabe que os medicamentos hoje estão caros. Estão ou não estão? 11:03. Bom dia! É um prazer estar na sua companhia.

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3: Bom dia, Eugênio.
4: Bom dia, amiga.
3: Como está?
4: Tudo certo, tudo bem. 11:11. 11:11. E a temperatura, o clima na cidade subiu um pouquinho, viu? Estamos com 21.5. 21 graus e 5 décimos é a temperatura na cidade. 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Vamos ver quem está conosco, a dona Ione Panis. Bom dia, dona Ione, tudo de bom para a senhora, viu? Ela manda uma mensagem aqui. Bom dia, feliz quarta-feira para a senhora e para toda a sua família, tá bom? Vamos ver mais uma mensagem aqui do meu querido amigo, o Luiz Roberto Jaques. Ele diz, bom dia, Eugênio. O uso do celular e redes é uma quebra do tradicional para o novo. É verdade. É irreversível. Não adianta brigar contra. Mas o processo é se adaptar. Veio para mudar paradigmas e modo tradicional que a humanidade chegou até aqui, para uma nova realidade. Muitos, em regras, os mais maduros acham um absurdo e acreditam que nossas crianças são menos inteligentes que nossa geração. Um engano. As crianças e adolescentes de hoje são superiores intelectualmente que as duas últimas gerações. Mas muito mais. Somos a geração razão. Precisamos enxergar as coisas reais para formarmos opinião. Após veio a geração intuição. Até hoje, aos 34 anos, eles pensam rápido e fazem as coisas sem precisar visualizar. Basta imaginar, profissionalmente e pessoalmente. E tem os nascidos a partir de 2012, que são muito diferentes. Não vieram dotados de razão e intuição. É a geração IA. O suporte deles é e será a inteligência artificial. Olha, gente, essa inteligência artificial aqui. O suporte deles é a inteligência artificial. E seus meios, observe o quanto são mais inteligentes de nossa geração. Por tudo isso, sou favorável ao uso das tecnologias desde o início da vida das crianças, com moderação dos pais. Abraço. o meu querido amigo, o Luiz Roberto Jacques. Então aqui está uma opinião de convencimento. Ele está convencido que as gerações vão mudando. Aconteceu uma lá no passado, depois aconteceu a outra, e está acontecendo outra agora, e daqui mais uns anos uma outra, que a gente não sabe qual é, né? É a tal de evolução, é a criação do homem, né? Então, na opinião do Jacques aqui, não dá para ir contra isso, contra a modernidade, contra o avanço, não dá para ir contra. O que tem que fazer, pelo que eu entendi, é se adaptar, se organizar de maneira a conviver e corrigir o que tem que ser corrigido. Hã? É isso, Jacques. Aquele abração, amigo. Muito obrigado pela tua participação. Participe sempre. Sempre é importante ter opiniões, né? Opiniões diferentes, né, gente? Se todo mundo pensasse de uma maneira, o que que seria das coisas, né? Olha, o Josué, ele quer a cadeira de rodas. Josué quer a cadeira de rodas. Ô, Josué, liga aí pra quem que o Josué deve ligar. Liga de novo aqui pra mim, faz favor, Josué. 3431-2244, né? Eu tenho o endereço aqui, tá? Ele quer a cadeira de roda, aquelas que eu anunciei aqui. Liga de volta pra mim. Liga pro 3431-2244, pede pra falar comigo aí que nós vamos conversar e eu vou te passar o endereço da cadeira de roda, tá? Ok. 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Confira a rota da coleta seletiva que a Ecoverde informa. No centro da cidade, diariamente, a partir das 16h, tá? No centro da cidade. Tá vendo? Agora, na próxima sexta-feira, será no Leonel Brizola. Será no Itaxerê, na Vila Umbu, na Vila Cabeleira e na Jaguari. Tá bom? Sexta-feira, coleta seletiva. Vamos seguindo, 11h20, resumo de novela.
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5: Por aqui, quem ama, cuida. Quarta-feira, 29 de julho, gente, olha só. Brigitte afirma a Adriana que acredita em sua inocência. Carmita descobre que o anel da joalheria Brandão é uma imitação. Ingrid e Tiago discutem. Liri sugere a Adriana usar a Brigitte em seus planos de vingança. Ademir descobre que Pedro está representando Sueli. Elita visita o túmulo de Arthur e pede ajuda para afastar Pilar de sua família. Eu fico por aqui, um beijo. Amanhã eu volto com mais resumos de novelas.
4: Resumo de novela, amanhã, para você que gosta de uma novelinha e quer saber o que pode acontecer logo mais à noite, né, gente? Falando em logo mais à noite, hoje tem Internacional e Flamengo. Internacional e Flamengo hoje. Vai ser um jogão, né, gente? Vai ser um grande jogo de futebol. Aqui eu tenho uma mensagem de quem? Deixa eu ver de quem. Da Joane. Bom dia, Joane. A Joane diz o seguinte: bom dia, Eugênio. Eu não sou contra o uso do celular por crianças, porque trabalho na rede de internet. Mas isso, os culpados de menor não trabalhar são os governantes do país. Porque se fosse dos anos 80, que os filhos podiam ajudar em casa, não teriam menores algo errado. Não teriam os menores fazendo algo errado, eu imagino. A internet é só ter controle, mas os pais não, com o que menores ultimamente não se pode falar nada, que já retrucam os pais. Ela quer dizer que é difícil o pai proibiu o filho de usar, né? Porque eles brigam com os pais. Você acha que os pais não têm controle nos filhos? Você acha que se o pai e a mãe diz, olha, não é para usar o celular agora, você acha que eles não usam? Ou eles retrucam? Eu vou usar sim, eu vou usar. Se o pai ou a mãe diz, olha, esta tarde você não vai utilizar o celular, você acha que o menino fica quietinho e diz, tá bem, então, não vou usar? Ou ele retruca, eu vou usar. Qual é a tua opinião? Liga para o nosso WhatsApp 99673-1260. 1123.

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2: Bom dia, Eugênio.
3: Olá, bom dia. 11:30, 11 horas, 11:30 da manhã, né? 11:30 da manhã. Estamos com a terceira e última hora do nosso programa Linha Aberta, em nome da Rede Vivo Supermercados, Farmácia São João, Fruteira Serrana, Chilibins, Rancho Atacadista e Ecoverde Coleta de Lixo. Olha, nós temos aqui um fogão a lenha para doação. Eu não sei o estado deste fogão a lenha. Não sei. Você sabe que fogão a lenha, com o tempo, com o uso, ele vai ficando feio, né? Bom, mas eu tenho aqui um para doação. Se alguém está precisando realmente aqui, eu tenho o endereço, tá? Pode ligar para mim. Deixa eu ver aqui quem é que está com a gente. O Djalma Palma. Alô, Djalma Palma. Está de aniversário, né? Homenagem da filha Elisângela e do neto Vinícius. Eles pedem a música do Eduardo Costa. Arlinda Barbosa, da General Vargas 620, da Vila Santa Rosa, está precisando de uma geladeira. Olha aqui. A dona Arlinda precisando de uma geladeira lá da General Vargas. O telefone dela é 99154-6911. 99154-6911. É o telefone dela. Se você tem uma geladeirinha e quer fazer uma doação, tá aqui. Arlinda Barbosa, da General Vargas 620, tá? 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Que anunciam os três últimos signos do nosso horóscopo do dia.
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5: Último bloco das previsões astrais por aqui, Capricórnio, Aquário e Peixes. Capricórnio, nascidos de 22 de dezembro a 20 de janeiro. Capricórnio, supere os seus medos e conte com a sorte ao seu favor. A previsão mostra mudanças que trazem coisas boas. Os seus medos hoje podem até parecer maiores do que os problemas reais. A cor para hoje, vermelho. Números da sorte, 13, 23 e 44. Aquário, nascidos de 21 de janeiro a 19 de fevereiro. Aquário, seja bem autêntico, porque a sorte vai transformar o seu futuro. A previsão mostra que não importa o que esteja acontecendo, porque algo de muito bom vem ganhando força. A cor para você hoje é o rosa. Números da sorte, 16, 48 e 40. E para finalizar as previsões dessa quarta, peixes, nascidos de 20 de fevereiro a 20 de março. Peixes, coloque as ideias em prática e a sorte vai te surpreender. Se faltava inspiração ou motivação para tirar aqueles planos do papel, hoje é o dia. A cor para você é o lilás. Números da sorte, 22, 45 e 44. Amanhã tem mais previsões. Um abraço para você e até lá.

Estão faltando 25 para o meio-dia, 25 minutinhos para o meio-dia. Estamos com o nosso Linha Aberta na sua terceira e última hora. 21.5 a temperatura na cidade, gente de valor chegando. Diariamente nesse horário, uma música de São Borja. Vantuir Cássio, é isso? Gente de valor no programa.

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4: Bom dia, Eugênio. Como está?
5: Tudo certo, 15 para o meio-dia. Mais uma mensagem aqui, bom dia, Eugênio. Aqui na escuta do programa, manda um abraço aqui para Santos Reis. É na Vila Santos Reis, né? Lá na Piraí. Especialmente para dona Isaura, que quebrou o braço e deu alta do hospital hoje. Aqui a Raquel. Alô, dona Isaura, cuidado, dona Isaura. Tá na Piraí. Um abraço para vocês aí. Né? Boa recuperação para dona Isaura, então. Bom dia, Eugênio. Não deu para ouvir o dia que vai passar a coleta seletiva na Umbu. Poderia fazer o favor de repetir? Claro, Ana Soares. Daqui a pouquinho eu repito para você. Tá, Ana? Vamos trazendo o nosso redator-chefe, o Adilson Ribas, da redação da nossa emissora, com as manchetes esportivas. Hoje joga o Inter, amanhã o Grêmio, e também as manchetes do Grande Jornal das 12h30. Adilson, bom dia.
6: Bom dia, Eugênio. Bom dia, nosso amigo e colega Bonimar Lima. Agora no Panorama Esportivo, ao meio-dia, nós vamos trazer informações, claro, muito em relação ao Campeonato Brasileiro. Nós temos aí uma rodada picotada, né? Porque algumas equipes vão estar envolvidas com competições, sim, internacionais, Copa Sul-Americana, né? Então nós vamos abordar principalmente o Inter hoje, voltando às suas atividades no Campeonato Brasileiro, enfrenta o Flamengo hoje, 19h30 hoje. Trazer aí uma perspectiva, escalações, onde esse jogo vai ser transmitido, né? E às 12h30 no Jornal Cultura. As informações, algumas das informações que serão reproduzidas. Tornado atinge 3 cidades gaúchas.
5: Que loucura,
6: e temporal, né? causa estragos em Itaqui.
5: Que coisa, né?
6: Inclusive, às 14h30, eu e o Lutero vamos entrevistar o prefeito de Itaqui, tá? Se a conexão de internet, telefonia lá nos ajudar, porque tá complicado. Há poucos minutos tá falando com o prefeito lá. Sinal telefônico lá tá bem complicado.
5: Imagino,
6: né? Então, se, né, a telefonia nos ajudar, às 14h30 nós vamos entrevistar o prefeito de Itaqui.
5: Que bom.
6: Tá, mas até lá, temos aqui alguns dados lá do município de Itaqui, né, sobre os estragos no Jornal Cultura. Rio Uruguai sai da cota de inundação. Saiu. E entra em nível de cota de alerta. Tá. Corsã promove reunião sobre obras de esgoto no bairro Betim. Últimos dias para se inscrever em curso gratuito de vendas e negociação. Paulo Orelha e Thiago Cadó disputarão vaga na Assembleia Legislativa. Homem de São Paulo em situação de rua é preso por roubo a pedestre.
5: Sim.
6: Polícia Civil busca informações sobre 2 desaparecidos em São Borja. Seguem desaparecidos aquele menino na casa de 20 anos e o seu Graciliano, né? Né, idoso, ambos seguem desaparecidos.
5: Então, que coisa, né?
6: Isso, então, às 12h30 no Jornal Cultura. Aguardo vocês.
5: Ok, muito obrigado, Adilson. Às 12 horas começa o esporte, depois vai até às 12h30 ali com muitas informações para você. Tá bem? Aqui tem uma Oi, bom dia. Quem é que manda aqui? Não tem nome? Heron? Acho que é isso aqui, deixa eu ver. Bom dia. Vocês estão divulgando somente candidato de esquerda. Olha aqui. Tem candidato de direita, do partido PL, aí de São Borja. Instagram, Heron Garcia. Ah, que bom. Eu não sei, o Adilson falou agora em 2 nomes. Tem candidato, tem mais candidato, Adilson? Não, só 2 por enquanto? Eu acho que oficialmente pode ter candidato, sim. Até deve ter, né, gente? Deve ter candidato, né? Mas aqui tá falando assim, ó. Oi, bom dia. vocês estão divulgando somente candidatos de direita, de esquerda. Hein? É, tem candidato de direita do partido PL aí de São Borja, no Instagram, Heron Garcia. Tá bom, gente, que bom que tenha, né? Porque, na verdade, viu, gente, a grande verdade, o fundamento disso tudo é nós, eleitores, votar. Pode ter 50 candidatos, pode ter 100 candidatos, pode ter 1000 candidatos. O mais importante disso tudo é o teu voto, o meu voto. Isto que importa. O valor está no voto. Né? Pode ter mais. Aqui o amigo que eu não sei quem é, não botou o nome, eu gosto que bote o nome, viu? Não botou o nome. Ele falou que só tem de esquerda, que nós estamos divulgando só de esquerda, mas eu não sei se oficialmente o município tem outros candidatos aqui. Porque pode ter candidatos, conforme esse Heron Garcia, que pode não ser, pode ser natural daqui, mas não morar em São Borja, eu não sei, não sei. Eu até peço que os partidos políticos, eu coloco já imediatamente o programa à disposição dos partidos políticos do município de São Borja, para que informem a mim, ao programa, através de mensagem, quais são os candidatos. Eu não me importo e não quero saber de que lado é. Se é de esquerda, se é de direita, se é de centro, se é de centro-direita, se é de centro. Não quero saber. Não me interessa isso. O que me interessa é o nome. Pode mandar para cá que eu divulgo, tá? Pode mandar, sem problema nenhum. Faltando 10 minutinhos para o meio-dia, quem é que está aniversariando hoje? Um grande amigo nosso, colega, foi colega há muito tempo nosso, o Rogério Rodrigues, está de aniversário hoje. Também está aniversariando Marli Nadalon. Dona Marli, bom dia. Está aniversariando também hoje Regiamara Dornelles. Regiamara Dornelles, bom dia, feliz aniversário. Franciele Dornelles Machado, bom dia, Franciele Dornelles Machado, feliz aniversário. Yasmin Rodrigues, está pagando a prestação de vida, né? Nádia Ramírez, hoje 29 de julho, está aniversariando. Também está aniversariando Alexandre Trindade, parabéns Alexandre, tudo de bom. Carol Pedebos, ô Carol, feliz aniversário. A Marta Braga, dona Marta, feliz aniversário, dona Marta, tudo de bom pra senhora. Aniela Fraga Zanella, Aniela Fraga Zanella, também está aniversariando. Lívia Bonetti Melo, parabéns, encerrando mais um ciclo, né, Lívia? Tudo de bom para você. Muita paz, muito amor, muita saúde aos aniversariantes de hoje.

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2: Bom dia, Eugênio.
3: Bom dia, faltando 3 minutos para o meio-dia, viu, gente? Daqui a pouco, o Adilson trará esporte e às 12h30 o grande jornal da cultura. Permaneça com a Rádio Cultura, a rádio do povo. 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Muito obrigado pela companhia, pela sintonia. Novo encontro amanhã, às 9h, com mais um Linha Aberta. Fiquem com Deus, beijo para todo mundo, até amanhã.

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E nós vamos juntos no Panorama Esportivo e depois trazendo todas as informações do Jornal Cultura. Muito bom dia, meus amigos, é sempre um prazer e é sempre uma alegria, uma satisfação estar com vocês em mais uma edição do Panorama Esportivo no seu rádio, nesta quarta-feira, quarta-feira de futebol, quarta-feira de um jogo que é uma discrepância em relação a uma tabela de classificação. Isso serviria se fosse para Grêmio e Flamengo, mas no caso hoje também a discrepância é muito grande. Eu estou falando de Inter e Flamengo hoje pelo Campeonato Brasileiro. Mas é sempre um jogo que mexe com a emoção das pessoas, porque nós estamos falando de dois grandes clubes do futebol brasileiro, que já fizeram grandes embates na história, Copa do Brasil, Libertadores da América, vários jogos importantes na Série A, uma rivalidade muito grande, né? Nós tivemos aí, inclusive não faz tanto tempo assim, as duas equipes protagonizando o título, uma disputa de título no Campeonato Brasileiro. O torcedor colorado não gosta nem de lembrar daquele lance do Rodinei, aquela última rodada, daquele lance polêmico de um pênalti para o Inter, que foi um pênalti legítimo. A bola bate no braço do Ramiro, ex-jogador do Grêmio. E tem uma certa rivalidade entre Inter e Flamengo, como também tem uma rivalidade muito grande também Grêmio e Flamengo, né? Mas hoje é Internacional e Flamengo. O torcedor do Inter espera que os jogadores do Internacional pelo menos tenham uma atitude diferente, como foi no jogo contra o Atlético Paranaense, além de acabar sendo derrotado, uma equipe apática. O torcedor colorado, até pelos protestos que foram feitos nessa semana, quer pelo menos uma atitude diferente para o confronto contra a equipe do Flamengo. Você pode participar, mandar sua mensagem pelo telefone 55996731260. 55996731260, aguardo sua mensagem aqui no Panorama Esportivo. Vou sempre te convidando a você seguir as nossas páginas nas redes sociais, Facebook da Rádio Cultura, Instagram da Rádio Cultura, e dá uma forcinha no meu Instagram pessoal, segue lá, Adilson Rádio. Vai na lupinha, pesquisa ali no momento que você seguir. Nós mandamos aquele abraço especial para vocês, nossos queridos amigos ouvintes. Sempre lembrando, se tu mandar mensagem no Instagram, não te confirmo que vou conseguir ler no ar, porque eu tenho que prestar atenção em dois computadores, mais o meu WhatsApp pessoal, mais o WhatsApp da rádio. Então eu consegui responder o direct do Instagram às 12h30 é praticamente impossível, tá? Mas se tu mandar mensagem, eu te garanto que na sequência do dia eu vou te responder, tá bom? 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

Começando com as informações do esporte, antes de eu falar de Campeonato Brasileiro, falar do jogo do Internacional, aliás, nós vamos ter uma rodada bem dividida, né? Nós vamos ter uma rodada, meia rodada de Campeonato Brasileiro, porque alguns jogos dessa 21ª rodada terão uma nova data, porque tem muitas equipes envolvidas nos playoffs ou na repescagem, como você preferir, da Copa Sul-Americana, e um desses casos é o Grêmio. Então, assim, ó, Botafogo e Grêmio, São Paulo e Santos, Atlético Mineiro e Bragantino e Chapecoense e Vasco vão ser realizados em uma nova data. São quatro jogos, tá? Porque ainda não há possibilidade, né? No passado isso acontecia, né? Teve um fato, né, que aconteceu lá na metade dos anos 90, que o Grêmio jogou três jogos no mesmo dia. Mas isso não acontece mais, né? Então, Botafogo e Grêmio, São Paulo e Santos, Atlético Mineiro e Bragantino, Chapecoense e Vasco serão realizados em uma nova data, porque Grêmio, Santos, Bragantino e Vasco da Gama estão envolvidos nesta fase na Copa Sul-Americana, tá? E o que nós vamos ter hoje pelo Campeonato Brasileiro? 19h30, Estádio Maião, Mirassol e Remo. 19h30 hoje, Estádio Beira Rio, Inter e Flamengo. Hoje, 21h30 da noite, Estádio do Maracanã, jogo bom, hein? Fluminense e Bahia. Hoje, 21h30, Vitória e Palmeiras. Vamos ver como é que o Palmeiras vai reagir depois da derrota no final de semana pelo Campeonato Brasileiro. E amanhã, 19h30, Neoquímica Arena, Corinthians e Atlético Mineiro. Jogo bom também, o Atlético Paranaense vem fazendo uma campanha boa no campeonato, o Corinthians reagindo no campeonato. Então vai ser um bom jogo amanhã, 19h30, tá? Ontem, pela Sul-Americana, nós tivemos equipes classificadas à próxima fase. O Santos acabou, inclusive, preservando alguns titulares ontem. Ganhou por 4-2 da equipe da Universidade Central da Venezuela. No primeiro jogo, o Santos já tinha ganhado de goleada por 4-1. Ontem ganhou por 4-2. Classificou com sobras, tá? E tivemos a vitória do Nacional do Uruguai sobre o Tigre da Argentina por 2-1, mas os argentinos no primeiro jogo ganharam e ganharam bem por 3-0. Então o Tigre está classificado para as oitavas da Copa Sul-Americana. E o que nós temos hoje pela Sul-Americana? 19 horas, nós temos Vasco e Independiente de Medellín. Esse jogo vai ser realizado no Rio de Janeiro, no estádio São Januário, 19 horas. Lembrando que no primeiro jogo o Vasco conseguiu um bom resultado, empatou por 2-2. Uma vitória simples hoje do Vasco garante a equipe à próxima fase da Sul-Americana. Um novo empate, decisão dos pênaltis. Óbvio, né, que se o Medellín vencer, garante classificação. Hoje, 9h30 da noite, nós temos o Bragantino jogando no estádio Cícero de Souza Marques contra o Sporting Cristal do Peru. No primeiro jogo, a equipe brasileira conseguiu também um bom resultado. Empatou em 0-0, jogando em Lima. Uma simples vitória hoje do Massa Bruta garante o Bragantino a próxima fase. Hoje, 9h30, nós temos Cienciano e Lanús. No primeiro jogo, os argentinos ganharam por 2-0 na Argentina. O Lanús pode perder até por um gol de diferença, que garante a próxima fase. Até pelos resultados, o resultado do Grêmio é o mais adverso, mas é um resultado totalmente irreversível, né? O Grêmio joga em Porto Alegre, o melhor jogador do Bolívar não joga amanhã, que é altitude. Olha, tem uma boa perspectiva de todos os brasileiros que estão jogando esta fase de repescagem da Copa Sul-Americana garantirem a classificação, tá? Tanto o Grêmio quanto o Vasco, o Santos já garantiu a classificação, e o Bragantino, todos têm uma boa perspectiva de garantir uma vaga à próxima fase da Copa Sul-Americana, que é a fase de oitavas de final. Vamos ver as mensagens dos nossos queridos ouvintes que estão participando aqui do Panorama Esportivo. Mensagem aqui do meu amigo, seu Délcio. O seu Délcio que estava bem pessimista na semana passada em relação ao Internacional. Aliás, eu dou crédito pro ouvinte, quando ele dá um palpite, ele acaba acertando. Seu Délcio, que é colorado, que é muito colorado, disse:
o Inter vai perder para o Atlético Paranense por 2-0. E foi lá o Atlético realmente por 2-0. Mas o seu Delcio hoje está mais otimista em relação ao seu time de coração. Bom dia, meu amigo, estou na escuta do programa. Hoje o Internacional com o Flamengo, jogo complicado, mas eu estou otimista, vou postar no 1-1. Você acha que o Rodrigo Moledo pode ser útil até o final da temporada? Não contrataria o Rodrigo Moledo, tá? Apesar de eu achar, assim, que ele foi um zagueiro muito, muito útil. Fez uma ótima dupla de zaga com o Vitor Cuesta, né? Bom, jogador que tá meio encostado no Curitiba, 38 anos, com lesões graves. Óbvio, tá? Que se o Rodrigo Moledo tivesse aqui, se tivesse começado a temporada hoje, tivesse começado a temporada com o que tem hoje com o mercado, com o Cleiton Sampaio, Maripan, Félix Torres e Companhia Limitada, eu olho pro Rodrigo Moledo, óbvio que eu vou escalar ele. Mas acho que o Inter tem que contratar um zagueiro mais jovem, tá? Aliás, Inter e Grêmio precisam de zagueiros de forma emergencial, tá? Se tu juntar todos os zagueiros do Inter, não dá meio. Talvez o torcedor do Grêmio tá rindo agora, mas o do Grêmio também, tá? Um sistema defensivo de o Gustavo Martins é o melhor zagueiro, também de trazer calafrios pro torcedor do Grêmio, tá? E a gente entende em relação ao Grêmio por que que o Kahneman não jogava no lugar do Vieri. O Kahneman é um zagueiro que não tem as mínimas condições mais de jogar uma primeira divisão do Campeonato Brasileiro. Não só pelo Grêmio, por qualquer clube. O Kahneman já tá com 35 anos. E depois da aposentadoria do Jeromel e do adjunto do VAR, ele se transformou num zagueiro comum, tá? O Grêmio precisa de zagueiros de forma emergencial. Nós precisamos de 4 zagueiros, 2 pro Inter e 2 pro Grêmio. Mas respondendo a pergunta do meu amigo seu Delcio, eu não contrataria o Rodrigo Moledo, tá? Acho que o Inter precisa de um zagueiro mais jovem. E porque o Rodrigo Moledo já tem 38 no mercado, um zagueiro que tem quase 40. Então, assim, Maripan tem 32, é um zagueiro lento. Então, o Inter precisa de zagueiros mais móveis, tá? Dona Maurília, também sempre participando do programa. Bom dia, Dilson. Estamos aqui na Aparício Sampaio, escutando os seus comentários. Abração para Dona Maurília. Meu amigo Erasmo também aqui, mandando um grande abraço para meu amigo Erasmo aqui. O time do Erasmo joga amanhã. Eu acho que tem uma boa perspectiva aí de garantir uma classificação na Copa Sul-Americana. A Rita também. Olá, Dilson. Por aqui, escutando teus comentários. Eu gostaria de saber aonde vai passar o jogo do Inter, tá? Boa tua pergunta, eu já ia passar na sequência aqui das escalações entre Inter e Flamengo. O jogo do Inter hoje não passa no Sport TV, tá? Nem na Globo, nem no Premier. O jogo do Inter hoje é no Amazon Prime, tá? Eu não gosto de olhar jogo no Amazon Prime, mas é o que tem. É o que a firma oferece pra hoje. Não sou muito fã, mas é o que tem. O seu Leonel aqui, Amaral, bom dia, Dilson. Eu acho que o Inter leva 3 gols de diferença hoje, 3-0. Uma coisa não dá pra negar, Leonel, a equipe do Flamengo é favorita. Aliás, contra quem o Flamengo não é favorito, né? Talvez contra o Palmeiras, né? Antes da parada da Copa do Mundo, o Palmeiras meteu 3 no Flamengo. Agora, tirando o Palmeiras, o Flamengo é favorito contra qualquer adversário, né? A dona Marlene Ramos, bom dia, Dilson. Bom dia, Dilson, meu marido gosta muito do seu programa, o nome dele é Pedro, aqui de São Marcos, do interior. Pô, dona Marlene, abração pra senhora e abração pro seu esposo, seu Pedro. Então, obrigado pelas palavras e obrigado aos elogios à condução aqui do Panorama Esportivo, tá bom? Então, meus amigos, respondendo aqui a alguns questionamentos aqui da nossa amiga Rita, o jogo do Inter vai passar no Amazon Prime, o jogo é 19 horas e 30 minutos. Eu tenho que acabar comentando o que aconteceu ontem, tá? Em relação à suspensão do zagueiro Vitor Gabriel, que a princípio pegaria uma pena de 6 jogos, mas por causa da barbeiragem do setor jurídico do Inter, que o advogado do Inter ontem não é culpa nenhuma do advogado. Aliás, ele tem uma parte de culpa, mas a culpa não é total dele. A culpa é da equipe dele, do staff dele. Que apresentou ontem no julgamento, um julgamento de forma online, os auditores ali, ele mostrando a defesa do clube. Foi lá e me mostrou um áudio fake, um áudio reproduzido numa página de humor,
colocou o áudio para fazer a defesa do zagueiro e me mostrou um áudio fake. Assim, uma situação constrangedora para o clube. E o que me espanta mais é que nenhum responsável pela parte jurídica do Inter foi demitido. Esse caso teve repercussão nacional, repercussão no Globoesporte.com, na ESPN, no UOL, os principais portais de notícia do mundo dos esportes repercutindo isso. É só tu ver assim os principais comunicadores em relação internacional: Fabiano Baldasso, o Wagner Martins, que é ligado ao grupo RBS, o Leonardo Meneghetti, que aliás dos três é o que eu mais acompanho e gosto dos seus materiais, espinafrando o presidente Alessandro Barcelos e o setor jurídico do Internacional. Assim, ó, é um erro irreparável para a imagem do clube. O Inter, que já há pouco tempo já teve o cenário lá do DJ, que vocês lembram muito bem, que tocou aquela música lá, que foi um cenário assim bem desconfortável para o torcedor, o papel picado, e agora a barbeiragem de um dos setores que era mais elogiado do Internacional, que é o seu fator, que é o seu grupo jurídico, que fez uma barbeiragem sem precedentes. Adilson, tu acha que isso respinga dentro do gramado? Com certeza. Respinga no quê? Se o Inter consegue um bom resultado hoje, quando eu digo um bom resultado, é um empate. Aí eu estou alinhado com a mensagem do nosso querido ouvinte aqui, o seu Delcio. Olha, se o Inter empatar com o Flamengo, aliás, serviria para o Grêmio hoje. Empatar com o Flamengo hoje, com o Palmeiras, é foguetório. Ainda mais no cenário da adversidade que Inter e Grêmio estão passando. Vocês lembram no passado que o Inter empatou na primeira rodada com o Flamengo, com o Roger Machado? Ficou aquele cenário assim: ó, o Inter vai fazer um ótimo campeonato brasileiro, teria uma grande perspectiva, e nós todos, a maioria, fomos enganados. O Grêmio no passado empatou 1-1 com o ferrolho que o Mano Menezes fez com o Flamengo. Parecia que o Grêmio tinha ganhado a sua quarta Libertadores da América empatando com o Flamengo, tá? Porque infelizmente o nosso cenário hoje contra Flamengo e Palmeiras é o seguinte: ganhar a utopia. Pode acontecer? Pode. Quando vê amanhã, eu estou contando uma história de uma vitória épica do Internacional. Fez um grande jogo taticamente, jogou atrás da linha da bola, se defendendo num escape, num contra-ataque, ganhando por 1-0. Mas vamos ser sinceros, não é a perspectiva. Eu até estou com a escalação do Inter aberta aqui. Eu estou muito desconfiado que esse time que a Globo está projetando não vai ser o jogo, não vai ser a formação que o Paulo Pezzolano vai escalar hoje. Porque eu estou achando um time, como a gente diz na linguagem aqui do Rio Grande do Sul, muito faceiro, muito aberto. Porque uma coisa assim: se jogou fechado contra o Atlético Paranaense, tem que jogar fechado contra o Flamengo. Eu acho que até que esse time que ele está escalando aqui é quase uma irresponsabilidade. O que que eu tenho de formação aqui, de informação? Esse time aqui é do Globoesporte.com. Eu desconfio que não vai ser esse time. Mas o que eu tá posto é isso aqui: Antony, Bruno Gomes, Maripan, Mercado e Matheus Bahia. Vai botar dois zagueiros lentos contra aquele time do Flamengo. Se ele jogou com três zagueiros contra o Atlético, não vai jogar com três zagueiros hoje. Eu não gosto do esquema com três zagueiros, tá? Mas a verdade é que o Mercado e o Maripan é a melhor dupla de zagueiros que ele tem. É uma zaga lenta, tá? Mas é o melhor que ele tem. Eu, Adilson, quem sou eu para orientar o treinador do Inter a escalar o time? Eu jogaria então com três volantes, tá? Eu faria então um meio campo mais pegador, com Vijagra, Bruno Henrique e o Paulinho. Eu jogaria com três volantes. Mas o que eu tenho aqui são dois: Vijagra e Bruno Henrique. Vitinho e Bernabé, aberto.

0: jogaria com três volantes, mais o Alan Patrick como falso nove. Mas o provável Inter é, vou reprisar, Antony, Bruno Gomes, Manipan, Mercado e Matheus Bahia. Vijaga, Bruno Henrique, Vitinho e Bernabé, Carbonero e Alejandro. Vamos ver se na prática, o jogo é às 7:30, às 6:30 nós vamos saber. Eu ainda, assim, ó, eu conhecendo o Pezzolano, eu acho que ele vai jogar com um time mais cauteloso, tá? O que que eu tenho do Flamengo? O baita elenco do Flamengo. Nós vamos ter um retorno ao Beira-Rio, tá? A princípio, Vitão será titular hoje aqui no estádio Beira-Rio. O provável Flamengo: Rossi, Agostinho Rossi, Emerson na lateral direita, Emerson Royal, Vitão, Léo Pereira e Alexandro. Eric Pulgar, Jorginho e o Samuel Lino. Carrascal, Bruno Henrique e um jogador assim que tem um clube de fãs enorme. Claro que eu acho ele um bom centroavante, tá? Mas eu sempre reitero, eu não acho nada demais. Ele pode fazer 6 gols hoje. Eu não acho ele nada demais, eu acho ele insuficiente para vestir a camisa do Brasil. Pedro, eu sei que tem muita gente que é do fã-clube do Pedro, eu não sou, tá? Eu acho o Pedro um bom centroavante, não é craque, mas é um bom centroavante. Eu queria ele no meu time, imagino que tantos torcedores do Grêmio quanto do Internacional queria ter um Pedro, tá? Mas acho que para a seleção brasileira eu acho nada demais. Arbitragem: Matheus Delgado Candançan, São Paulo, árbitro bem conhecido, 4 da CBF. Assistente 1, Guilherme Camilo, Minas Gerais. Assistente 2, Evandro de Melo Lima, São Paulo. VAR, Diego Pombo, da Bahia. Quarto árbitro, João Gobi, de São Paulo. Minha humilde opinião, Pezzolano, 2 linhas de 4, fechadinho, especulando, indo na boa e tentar pelo menos tirar um ponto, tá? Assim, ó, se eu estiver contando um 0-0, 1-1, 2-2 amanhã, é foguetório. Então, uma vitória, então, é aquela vitória, assim, para mudar a perspectiva no campeonato, tá? Mas se conseguir um empatezinho hoje com o Flamengo, assim, é foguetório, tá? Acho que demos todas as mensagens, nossos queridos ouvintes aqui. Vamos olhar aqui novamente no WhatsApp. Todas. Demos todas as mensagens, nossos queridos ouvintes aqui do Panorama Esportivo. É sempre um prazer, é sempre uma alegria ter a tua participação do outro lado do rádio, a tua companhia. Aliás, falar em companhia, te convido a daqui 2 minutos, mais ou menos, trazer um informativo do Jornal Cultura. Vem um break comercial e depois eu trago o informativo do Jornal Cultura, muita informação aqui da nossa cidade. Infelizmente, os estragos no estado do Rio Grande do Sul, região noroeste, nossos vizinhos aqui de Itaqui. Aliás, às 14:30, eu, Lutero do Carmo, temos a entrevista com o prefeito de Itaqui. Esperamos conseguir fazer a entrevista, porque o sinal telefônico lá está um pouco complicado, mas nós vamos tentar, tá? Às 14:30 temos entrevista aí com o prefeito de Itaqui, tá bom? Grande abraço a todos, amanhã eu volto com mais informação do mundo dos esportes.
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1: Tornado atinge 3 cidades gaúchas e temporal causa estragos em Itaqui. Rio Uruguai sai da cota de inundação e entra em nível de alerta em São Borja. Corsã promove reunião sobre obras de esgoto no bairro Betim. Últimos dias para se inscrever em curso gratuito de vendas e negociação. Paulo Orelha e Tiago Cadó disputarão vaga na Assembleia Legislativa. Homem de São Paulo, em situação de rua, é preso por roubo a pedestre. Polícia Civil busca informações sobre 2 desaparecidos em São Borja. Os detalhes estão nessa edição, de 29 de julho, do Jornal Cultura, com redação de Adilson Ribas, Anelise Andres, Enéa Júnior e Jossi Saraiva, e a apresentação de Adilson Ribas.
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1: Informativo 24 de julho, quarta-feira. Clima: a quarta-feira será de tempo firme e ensolarado durante boa parte do dia em São Borja e região. O amanhecer, segundo o Instituto Meteorológico Experimental José Pereira Alvarez, foi de 16 graus. À tarde, a temperatura máxima deverá alcançar os 24 graus. Na quinta-feira, o tempo permanece ensolarado, com maior variação na temperatura. A mínima será de 14 graus, enquanto a máxima à tarde deve chegar aos 26 graus. Já na sexta-feira, o tempo terá características de verão. O amanhecer será de 19 graus e a máxima à tarde poderá atingir 29 graus. Ontem, o Instituto Meteorológico Experimental registrou 4 milímetros de chuva. Tornado e temporal causam destruição no noroeste do Rio Grande do Sul e deixam milhares de pessoas sem energia em Itaqui. Um forte temporal acompanhado por um tornado provocou um rastro de destruição no fim da tarde de ontem em municípios do noroeste do Rio Grande do Sul. As cidades de Giruá, 7 de setembro e Senador Salgado Filho registraram danos em residências, quedas de árvores e postes, além de interrupção no fornecimento de energia elétrica. Em Itaqui, na fronteira oeste, a intensa chuva e os ventos causaram alagamentos, destelhamentos e deixaram cerca de 8 mil clientes sem luz. De acordo com informações da Defesa Civil, pelo menos 7 pessoas ficaram feridas entre os municípios de Giruá e 7 de setembro. Segundo a Metsul Meteorologia, o fenômeno foi confirmado como um tornado, caracterizado por uma coluna de ar em intensa rotação que se estende da base de uma tempestade até a superfície, sendo um dos eventos meteorológicos mais destrutivos. O tornado se formou durante um episódio de forte instabilidade atmosférica que atingiu o Rio Grande do Sul e favorece a ocorrência de tempestades severas em diversas regiões do estado. Em Itaqui, os ventos intensos arrancaram árvores, derrubaram postes, romperam cabos da rede elétrica e provocaram destelhamentos em vários bairros. Além disso, a chuva extremamente intensa causou alagamentos em ruas da área central e diferentes pontos da cidade. Conforme informações da prefeitura, foram registrados 155 milímetros de chuva em apenas 30 minutos, volume considerado excepcional. O prefeito de Itaqui, Leonardo Bertin, informou que equipes da Defesa Civil, da Prefeitura e do Corpo de Bombeiros atuaram durante toda a noite no atendimento às ocorrências. A concessionária RGE mobilizou 5 equipes para trabalhar no restabelecimento da energia elétrica, enquanto aproximadamente 8 mil consumidores permaneceram sem abastecimento após o temporal. O governador Eduardo Leite afirmou que o governo do estado colocou toda a estrutura à disposição dos municípios atingidos. Segundo ele, a Defesa Civil Estadual e as Forças de Segurança estão prestando assistência às comunidades afetadas, além de monitorar o avanço das tempestades e o risco de novas inundações em outras regiões do Rio Grande do Sul. O governador ressaltou que a prioridade é proteger vidas e oferecer o suporte necessário às famílias atingidas pelos eventos climáticos. Rio Uruguai baixa e sai da cota de inundação em São Borja. O nível do Rio Uruguai apresentou nova redução e saiu da cota de inundação em São Borja. De acordo com o monitoramento da estação Passo São Borja, o rio marcou 8 metros e 95 centímetros às 8 horas e 45 minutos de hoje, passando a ficar na cota de alerta. Apesar do recuo, os impactos da cheia ainda atingem moradores e comerciantes da cidade. Conforme levantamento da prefeitura, 18 residências foram afetadas, deixando 28 pessoas desalojadas, que precisaram deixar suas casas e buscar abrigo por meios próprios. Também foram registrados alagamentos em 18 imóveis. No setor comercial, 6 bares foram atingidos pela elevação das águas, causando o deslocamento de 18 pessoas. Outros 10 quiosques também tiveram impactos, resultando na retirada preventiva de 20 pessoas, além da remoção de imóveis e pertences, para evitar maiores prejuízos. Ainda conforme os registros, 20 pessoas precisaram ser retiradas de suas residências, encaminhadas ao abrigo municipal Cleto Dória de Azambuja, onde recebem atendimento e assistência. Com a diminuição do nível do rio, a Prefeitura de São Borja iniciou os trabalhos de limpeza no cais do Porto, no bairro do Passo. As equipes realizam a retirada de resíduos e a organização dos espaços atingidos pela enchente, preparando a área para a retomada das atividades após o período de alagamento. Corsã promove reunião no bairro Betim para esclarecer obras da rede de esgoto. A Corsã realiza hoje, às 18 horas e 30 minutos, uma reunião comunitária no salão do bairro Betim, localizado na rua General Serafim Donelis Vargas, número 2383. Durante o encontro, serão apresentadas as etapas das obras de implantação do sistema de esgotamento sanitário no bairro, além de orientações sobre como será realizada a ligação dos imóveis à rede de esgoto. A reunião também será um espaço para que os moradores possam esclarecer dúvidas sobre o andamento das obras, o funcionamento do sistema e os procedimentos necessários para a conexão das residências à nova estrutura. A participação da comunidade é considerada importante para ampliar o conhecimento sobre o projeto e seus benefícios para o saneamento do município.
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1: Pré-inscrições para o curso gratuito de técnicas de venda e negociação seguem até sexta-feira. Os interessados em participar do curso gratuito de técnicas de vendas e negociação têm até sexta-feira para realizar a pré-inscrição. A capacitação é promovida pela Prefeitura de São Borja em parceria com o SENAC. As inscrições devem ser feitas na Sala do Empreendedor, junto à Secretaria Municipal de Desenvolvimento Econômico, Turismo e Inovação, das 8 horas da manhã às 11h30. Podem participar candidatos com 16 anos ou mais e ensino fundamental completo. As aulas começam no dia 10 de agosto e serão realizadas às segundas, quartas e sextas-feiras, das 19 às 22 horas, nas dependências do SENAC. O curso tem como objetivo qualificar os participantes para atuar na área de vendas, desenvolvendo técnicas de negociação e atendimento ao cliente. Governo prorroga novo desenrola até 31 de agosto. O governo federal vai prorrogar até o dia 31 de agosto o prazo para adesão ao programa Novo Desenrola, que estava previsto para encerrar na próxima segunda-feira. A medida foi confirmada pelo ministro da Fazenda, Dário Durigan, e o ato oficial deve ser assinado até sexta-feira, dia 31. Criado para facilitar a renegociação de dívidas bancárias e de pessoas físicas, o programa mantém as mesmas regras, oferecendo condições como juros reduzidos e prazos maiores para pagamento, sem custo fiscal adicional para a União. Segundo o governo, 2,5 milhões de pessoas já quitaram dívidas, 1,6 milhão firmou acordos parcelados e cerca de 5 milhões tiveram o nome retirado dos cadastros de inadimplentes após regularizarem débitos de até R$100. A expectativa é alcançar 10 milhões de beneficiados com a prorrogação do programa.
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1: São Borja tem os primeiros candidatos oficializados à Assembleia Legislativa. As convenções partidárias realizadas nos últimos dias oficializaram os primeiros nomes de São Borja na disputa por uma cadeira na Assembleia Legislativa do Rio Grande do Sul. O vereador Paulo Vanderlei Siqueira, do PT, conhecido como Paulo Orelha, e Thiago Cadó, do PDT, tiveram suas candidaturas homologadas por seus partidos. Eleito vereador em 2024, Paulo Orelha foi confirmado como candidato pelo PT. No Legislativo Samborgense, ganhou destaque pela atuação nas comunidades e pela divulgação de demandas da população, especialmente pelas redes sociais. Já Thiago Cadó teve a candidatura oficializada durante a convenção estadual do PDT em Porto Alegre. Em seu pronunciamento, afirmou que pretende ampliar a representatividade da Fronteira Oeste na Assembleia Legislativa e defender pautas voltadas ao desenvolvimento regional. Com a homologação nas convenções, os dois passam a representar São Borja na disputa por uma vaga no Parlamento Gaúcho. As candidaturas ainda dependem do registro na Justiça Eleitoral, conforme o calendário eleitoral. Governo pode retirar subsídio da gasolina se petróleo recuar, diz ministro. O ministro da Fazenda, Dário Durigan, afirmou que o governo federal poderá retirar o subsídio da gasolina caso haja queda no preço do petróleo no mercado internacional. Segundo ele, a medida foi adotada de forma excepcional para amenizar os impactos da alta provocada pela guerra no Oriente Médio. Durante a entrevista, o ministro também afirmou que o programa Novo Desenrola não deve se tornar uma política permanente nem ganhar uma nova edição. De acordo com o ministro, a iniciativa teve como objetivo permitir que milhões de brasileiros renegociassem suas dívidas e saíssem da inadimplência. O ministro ainda destacou que o governo acompanha a inflação, defendeu a redução dos gastos obrigatórios e dos juros e avaliou que o risco de aprovação de medidas com forte impacto fiscal no Congresso diminuiu. Além disso, defendeu o fortalecimento da fiscalização do sistema financeiro após o escândalo envolvendo o Banco Master.
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1: Padrasto é alvo de investigação após denúncia de violência sexual contra criança em Santo Tomé. Um caso de suspeita de abuso sexual infantil é investigado em Santo Tomé, na província de Corrientes, na Argentina. Uma menina de 6 anos foi internada após apresentar sintomas como dores abdominais e febre. Exames médicos apontaram lesões na região genital e diagnóstico de herpes genital. A mãe da criança denunciou o padrasto à polícia e ao Ministério Público em fevereiro, relatando suspeita de violência sexual. Segundo familiares, o homem segue em liberdade com apenas uma medida de restrição de aproximação da vítima. A justiça argentina investiga o caso após os profissionais de saúde comunicarem a situação às autoridades. A mãe cobra novas medidas de proteção para a filha. O homem é preso pela Brigada Militar após furto em mercado no bairro Paraboi. Um homem de 26 anos foi preso pela Brigada Militar nesta terça-feira, suspeito de furtar um mercado no bairro Paraboi, em São Borja. Após o chamado do Copom, os policiais realizaram buscas e localizaram o suspeito nas proximidades do estabelecimento. Ele tentou se esconder no pátio de uma residência, mas foi abordado. Com ele foram recuperadas 7 latas de cerveja, um facão, um iogurte e um par de botas, produtos levados do mercado. O homem foi encaminhado para atendimento médico e posteriormente apresentado na delegacia de polícia para os procedimentos legais. Homem de São Paulo em situação de rua é preso por roubo a pedestre. Um homem de 26 anos, natural de São Paulo, em situação de rua, foi preso em flagrante pela BM na tarde desta terça-feira, suspeito de roubar uma mulher no bairro Altos da Boa Vista. Segundo a Brigada Militar, a vítima de 25 anos foi abordada na rua Coronel Lago enquanto retornava do trabalho. Armado com uma faca, o suspeito roubou o celular e um cartão bancário. O homem foi localizado pouco depois no bairro Florencio Aquino Guimarães. A faca utilizada no crime foi apreendida. Ele foi encaminhado à delegacia de polícia de pronto atendimento, onde foi lavrado o flagrante. O celular não foi recuperado. Polícia Civil busca informações sobre 2 desaparecidos em São Borja. A Polícia Civil de São Borja segue com as buscas por Marvin Ferraz, de 20 anos, desaparecido, desde o dia 14 de julho. Segundo a família, ele saiu de casa no bairro Paraboi por volta das 14 horas, vestindo calça preta, casaco preto e carregando uma mochila, e não foi mais visto. A corporação também procura por Graciano Lopes Pereira, 69 anos, desaparecido desde a noite de 22 de junho, após sair do residencial São Vicente de Paula. Ele foi visto pela última vez nas proximidades do mercado Rancho Atacadista. Graciano tem dificuldade de comunicação, não portava documentos nem celular e atende pelo próprio nome. A Polícia Civil pede que qualquer informação sobre o paradeiro dos desaparecidos seja repassada de forma anônima pelo Disque Denúncia 55984238456 ou a delegacia mais próxima.
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1: INSS pode pagar dois BPCs para a mesma família? Se você respondeu não, cuidado, porque essa informação pode fazer uma família perder um direito importante. Olá, sou Giliane Andreola, advogada previdenciarista, e trago informações simples sobre os direitos dos segurados do INSS. A legislação permite, sim, que duas pessoas da mesma residência recebam o benefício de prestação continuada. Imagine, por exemplo, um casal de idosos com mais de 65 anos que vive em situação de vulnerabilidade. Em determinadas situações, os dois podem ter o direito ao benefício de prestação continuada. O mesmo pode acontecer com uma mãe idosa e um filho com deficiência, ou até mesmo com dois irmãos com deficiência. Ou seja, o simples fato de já existir um benefício ou alguém recebendo um benefício na casa não impede automaticamente a concessão de outro benefício. Mas atenção, isso não significa que qualquer família terá direito. O INSS analisa cada caso individualmente, verificando se cada pessoa preenche os requisitos legais e a situação econômica daquela família. Por isso, acreditar em informações genéricas pode fazer você desistir de um benefício que, na verdade, poderia ser concedido. Antes de concluir que sua família não tem direito ao BPC, procure uma orientação especializada. Cada caso é único e buscar informação correta garante seus direitos.
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Olá, amigos, olá, amigas. Muito boa tarde para você. Muito boa tarde, São Borja, ouvintes da Rádio Cultura. Está no ar aí a edição desta quarta-feira do nosso programa. Programa Momento de Fé. Levado ao ar sempre de segunda a sexta-feira, nesse horário da 1 da tarde. Nós vamos chegando sempre ao vivo, aqui direto do estúdio AM da Rádio Cultura, para comunicar com toda a nossa região. São Borja, Santo Tomé, cidades vizinhas, recebam nosso abraço. Obrigado. Obrigado quem está nos acompanhando pelo rádio e quem está nos acompanhando pelo Instagram aqui da Nova Vida Church SB. Sempre uma alegria muito grande poder chegar aqui na emissora e trazer para você uma palavra de fé, uma palavra de Deus, uma palavra de esperança. E temos vivido dias muito especiais, muito especiais. Esse mês de julho que estamos encerrando, foi um mês assim até aqui, para as pessoas de nossa igreja, tremendo, com muitos testemunhos, muitas coisas lindas estão acontecendo. Também quero aqui agradecer quem nos acompanha na área rural. Obrigado, gente. Obrigado. Comunicando contigo, pastor Alex Dias, pastor presidente das igrejas Nova Vida de São Borja, na Tancredo Neves, nosso endereço sede, 1915, na Piraí, e também lá no bairro do Passo, nossa filial do Passo, que hoje tem culto. Eu vou estar com vocês aí, pessoal do Passo, hoje. Águas que saram chegando aos seus elos finais e vai iniciar uma campanha no Passo. Gente do céu, é forte. Você sabia, pra você entender bem esse conceito, deixa eu entrar aqui na nossa reflexão do dia, creio que ela vá fazer sentido para você hoje. Escuta aí e você já vai entender tudo. Amigo, amiga, você sabia que o fato de Jesus ter ido a uma cruz não foi um evento casual, aleatório, mas foi um evento permitido pelo próprio Deus? Porque ao sofrer no Calvário, Jesus trouxe a nós benefícios. Por esse motivo, na nossa campanha de quarta no Passo, que vai começar, nós preparamos uma cruz muito grande. Uma cruz onde você vai passar por dentro dela. Isso é inédito, isso nunca foi feito. Uma cruz iluminada, você vai passar por dentro. Quando você passar pela cruz, vou entregar na sua mão um pedido. Você vai escrever ali o seu pedido, o seu milagre. E na outra semana, quando você voltar, vai lançar, ao passar na cruz, vai lançar ao pé da cruz. Haverá ali uma caixa de oração para colocar o pedido. Tem noção da força disso? Tem noção da grandiosidade que vai ser? Você vai passar pela cruz, literalmente, sabe? Para entender o que Deus tem para a sua vida. Então, meu amigo, minha amiga, as quartas-feiras no Passo não podem ser perdidas. Você que mora nas imediações, você que mora perto da Igreja do Passo, no bairro do Passo, ou você que para ti a distância não é problema, eu vou te esperar hoje às 8 da noite, naquele culto muito abençoado. E aí, você vem hoje? 20 horas? Pastor Alex, eu vou. Então, eu quero compartilhar com você uma reflexão aqui. Uma reflexão muito, muito profunda. E
antes disso, quero também aqui registrar as nossas células ontem na cidade. O pessoal que teve células ontem, várias células acontecendo, e a nossa célula em Santo Tomé, um sucesso, uma coisa mais linda. Muitas pessoas, eu vi um vídeo depois da quadra aonde nós fazemos a célula, totalmente cheia de veículos, carros e motos. Penso que as pessoas que passam por ali devem se perguntar, mas o que que tem aqui toda terça, todo martes? O que que tem aqui que junta tanto carro? A verdade é que aquela célula está dando nascimento a uma igreja, gente. É isso. Está nascendo uma igreja em Santo Tomé. Que coisa linda. Saber que aquilo que nós já vivemos aqui em São Borja, que é tremendo, nós também vamos viver em Santo Tomé. Não que não tenhamos boas igrejas em Santo Tomé, não é isso. Sempre tem boas igrejas nas cidades. Mas também sempre tem espaço para fazer um trabalho novo e diferente. Não é assim? E aqui em São Borja temos vivido isso há alguns anos. O novo de Deus. Nossa igreja veio com uma proposta aqui em Santo Tomé e aqui em Brasil, em São Borja, uma proposta na contramão do sistema religioso que existia. Aquele sistema mais antigo, aquele sistema mais tradicional e que já muita gente não se identificava. Nós não estamos dizendo que é ruim, não. Pelo contrário, muita gente ainda gosta muito e se dá muito bem e prefere, inclusive. Por isso que eu digo que tem espaço para todo mundo. Porém, sentíamos uma necessidade de um trabalho mais contemporâneo, mais alinhado com as necessidades atuais, numa linguagem mais fácil de entender. A Bíblia é a Bíblia, ela não vai mudar. Mas a abordagem, a maneira como as pessoas recebem, isso tem que ser estudado. Cada povo, cada época, cada geração, ela tem uma maneira diferente de ver a vida. As coisas vão mudando com o passar dos anos. Para você ter uma ideia, antigamente, a igreja católica, quem é católico sabe, as missas eram todas feitas em latim. Só quem entendia a Bíblia era o pároco responsável. Com o tempo foi mudando e hoje qualquer pessoa que vá a uma missa, ela pode levar sua Bíblia e acompanhar ali a homilia do padre. A mesma coisa na igreja evangélica. Hoje, qualquer pessoa pode ir numa igreja como a nossa e acompanhar com a Bíblia o que o pastor Alex está pregando. E na nossa igreja nós vamos um pouco mais além. Nós temos uma super tela digital aonde você consegue acompanhar tudo o que está acontecendo. E isso faz toda a mudança e a diferença. Então, meu amigo, minha amiga, por que eu estou te falando isso hoje? Porque é uma palavra que ela tem sido tremenda para a gente nesse final de julho, início de agosto, que fala da abundância. Falei um pouco ontem. Pastor, abundância, o que é? Primeiro, abundância é mais que o necessário em todas as áreas da sua vida. Na área emocional, na área psicológica, no ânimo, na alegria, nas finanças, em tudo. Abundância é um termo que indica isso, mais que o necessário. E em cima desse tema, nós falamos ontem sobre a primeira multiplicação dos pães e peixes. Falamos ali que Jesus levou tudo dentro de uma ordem, né? Enfim, revelação linda da palavra. Mas o que chama atenção nesse contexto é o que eu vou te falar agora. Todo milagre começou
com um detalhe que muitas vezes passa desapercebido. Sabe onde é que o milagre começou? Ele começou num gesto de um menino que entregou 5 pães e 2 peixes. O que isso quer dizer, meu pastor? Que todo milagre de multiplicação e abundância começa na entrega. Vou dar um exemplo aqui. Alguns de nós podem estar enfrentando hoje uma situação delicada na sua vida, profissional, financeira, até no casamento. Ó, você precisa de força, até espiritual, para vencer isso. O que acontece? Quando essa força é pouca, tem até um texto bíblico que fala disso. Em Provérbios, se te mostras fraco na angústia, quão pequena é a tua força. O que que esse texto quer dizer? Quer dizer que se a pessoa já está se mostrando fraca, porque ela está escassa, sem abundância de força alguma. Presta atenção, que é interessante, vai ficar melhor. Ó, ao lutar por alguma coisa, com alguma situação, você precisa dessa abundância. Mas aí, o que que acontece? Aí você não entrega isso para Jesus, você não vai no culto. Você perde, por exemplo, os cultos de domingo lá na Piraí à noite, que é uma injeção poderosa de unção, de força, de ânimo. Ou seja, você não faz a entrega, fica para ti, tu fica com aquilo. Deus quer que tu entregue, tu não entrega, fica para ti. E aquilo ali é pouco, aquilo ali não resolve seu problema. Mas você fica morrendo com o pouco na sua mão e não entrega para Jesus. Então não tem multiplicação. Sabe por que não tem? A matemática explica. Todo número multiplicado por zero é zero. Quer dizer o que, pastor Alex? Multiplicação de nada não existe. Quer ver um outro caso parecido? Antigo Testamento. Uma viúva endividada, marido morreu, e nas leis da época os filhos iam virar escravo para pagar a dívida. Olha só como a coisa era cruel. Quando ela procurou o profeta, homem de Deus, na hora mais difícil, o profeta perguntou: o que tu tens em casa? Por que ele perguntou isso para ela? Ela disse: não tenho nada que senão uma botija de azeite, é isso aí que eu preciso. Porque não tem multiplicação do zero, de nada. Se ela dissesse: não tenho nada, não teria multiplicação. Porque não existe multiplicação do zero. O que que eu diria para você hoje? Se eu pudesse, deixa uma palavra aqui para você: não deixa zerar para buscar

Se você perguntar para mim o que é mais difícil, qual é o maior desafio de um cristão? Ele entrar no caminho ou ele permanecer? Eu digo para você, entrar no caminho é um desafio. Muita coisa acontece para você não entrar no caminho de Jesus. Muita oposição. Tanto que muitas vezes alguém nos convida, a gente fica dentro da igreja, acontece algum imprevisto, a gente não vai. Isso acontece várias vezes, até que um dia você fura essa bolha e consegue ir na igreja. E aí você fica maravilhado com tudo que você vive naquele período pequeno de tempo, de uma hora e meia, duas horas. E aí você começa a caminhar, começa a ir. E quando tu começa a praticar aquilo, tu começa a ter resposta. Olha só. Mas isso não é o maior desafio. O desafio é permanecer no caminho. Porque vai ter muita coisinha para te afastar. E se você cair nessa onda de ficar olhando para um lado e para o outro, você acaba afundando. Isso aí tem exemplos bíblicos. Pedro caminhava sobre o mar para ver Jesus. Ele ia muito bem, até que a hora começou a olhar para os lados, olhar vento, olhar tormenta. Ele afundou. Se ele tivesse mantido os olhos em Jesus, ele não tinha afundado. Quando Deus chamou Josué, falou para ele, ó, não desvia do livro dessa lei. Não olha para a tua esquerda, nem para a tua direita. Mantenha os olhos aqui, que você será bem sucedido no que fizer. E assim somos nós. Quantas e quantas pessoas acessam o caminho de Deus, acessam o caminho da fé, mas em algum momento elas começam a olhar muito para o lado, reparar muito no pensamento de um, no erro do outro, começam a encher a cabeça com coisas que não têm sentido. Resultado, perde o propósito. Eu já vi isso acontecer centenas de vezes. Pessoas que estão indo muito bem num projeto, muito bem num sonho, muito bem numa empresa, muito bem na vida, muito bem mesmo. E aí começa a olhar para cá, olhar para lá, começa a se meter em coisa que não deveria. Daqui a pouco está lá, tomando luta desnecessária, incômodo que não precisava, porque tirou os olhos do seu alvo, que é Cristo. Então, meu amigo, minha amiga, você quer vencer? Olhos em Deus. E aqui eu deixo um convite para hoje. Você que sente, pastor, eu sinto isso, você que sente alguma coisa impedindo sua felicidade, pastor, eu sinto esse impedimento, tu sente algo te impedir, não é por falta de vontade, não é por falta de empenho, dedicação, não é preguiça, mas tu sente alguma coisa te impedindo, venha lutar do jeito certo. Nesta quarta-feira, no bairro do Passo, eu vou estar pedindo a Deus e ungindo você para te livrar de todo o bloqueio, todo o impedimento que está na sua vida. Hoje, lá no Passo, é o dia do desbloqueio. Você que sente sua vida bloqueada em alguma área, sentimental, conjugal, financeira, espiritual, saúde sua, da filha, do filho, do marido, você não pode perder. E lembre, entrar no caminho não é o maior desafio. O maior desafio é permanecer nele. Não olhar para a esquerda nem para a direita, não ficar focando em quem erra, quem acerta, quem chega, quem sai, quem acerta, quem não acerta. Não, Cristo. Eu tenho certeza que Ele vai te honrar. Espero que a palavra de hoje tenha, de alguma forma, acrescentado fé para você, minha amiga católica, evangélica, evangélico, católico, espírita, ou sem nenhuma religião. Não tem problema nenhum. Nosso programa é para todos. Vamos falar com Deus agora? Momento da oração. Meu Deus, quantos de nós que um dia ou outro já saímos de um propósito, mas a minha oração hoje é que essa pessoa não se perca na caminhada e que ela não espere zerar todas as opções para buscar

multiplicação, porque não existe a multiplicação do zero. A primeira multiplicação de pães e peixes nos ensinou, Senhor, que quando há uma entrega, existe uma multiplicação. Então que hoje essa pessoa entregue para ti suas dores, frustrações, mágoas, aquilo que ela sozinha não consegue lutar. Meu Deus, eu oro por esse homem, por esse casal, por essa família, e que haja uma transformação. Se alguém está num hospital, visita com o anjo da cura agora, segundo a tua vontade, em nome de Jesus. Se alguém está num período crítico, num período delicado, Senhor, põe a tua mão. É a minha oração, em nome de Jesus. Amém. Meu amigo, minha amiga do rádio, estamos encerrando com muita alegria, agradecendo sua sintonia, registrando a participação da Ana Eduarda aqui. Obrigado pelo carinho, boa tarde, shalom, pastor, uma ótima quarta, opa, obrigado. Amiga, escreveu aqui pra gente, quem mais? Minha amiga Marilise também escreveu pra gente, na escuta do abençoado programa, uma tarde abençoada, isso mesmo. Meu amigo Marcelo que deu uma boa tarde pra gente aqui. Minha amiga Suzana, estamos na escuta, opa, um abraço família, obrigado. Minha amiga Sabre Rodrigues, desde Santo Tomé, que bela célula tuvimos ayer, ontem, que lindo momento, quantas pessoas, né, chegando, foi maravilhoso, só por la próxima. A amiga Rê Magalhães também está nos cumprimentando, e você que entrou, assistiu, mesmo que não tenha mandado uma mensagem, muito obrigado, que nos ouviu pelo rádio, do mesmo jeito. Queridos, eu volto amanhã. Então, e eu te espero lá no Passo hoje à noite, 20 horas. Vai ser um culto muito abençoado. Amanhã estamos aqui de volta na emissora, no rádio, para compartilhar com você uma palavra amiga. Deus te abençoe sempre. Um grande abraço aqui do seu amigo Pastor Alex Gui. Viva Cristo. Tchau, tchau. 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
5: INSS pode pagar dois BPCs para a mesma família? Se você respondeu não, cuidado, porque essa informação pode fazer uma família perder um direito importante. Olá, sou Giliane Andreola, advogada previdenciarista, e trago informações simples sobre os direitos dos segurados do INSS. A legislação permite, sim, que duas pessoas da mesma residência recebam o benefício de prestação continuada. Imagine, por exemplo, um casal de idosos com mais de 65 anos que vive em situação de vulnerabilidade. Em determinadas situações, os dois podem ter o direito ao benefício de prestação continuada. O mesmo pode acontecer com uma mãe idosa e um filho com deficiência, ou até mesmo com dois irmãos com deficiência. Ou seja, o simples fato de já existir um benefício, ou alguém recebendo um benefício na casa, não impede automaticamente a concessão de outro benefício. Mas atenção, isso não significa que qualquer família terá direito. O INSS analisa cada caso individualmente, verificando se cada pessoa preenche os requisitos legais e a situação econômica daquela família. Por isso, acreditar em informações genéricas pode fazer você desistir de um benefício que, na verdade, poderia ser concedido. Antes de concluir que sua família não tem direito ao BPC, procure uma orientação especializada. Cada caso é único e buscar informação correta garante seus direitos.
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0: A gente cresce ouvindo que a vida é justa, que quem faz o bem, colhe o bem, que tudo volta, que o universo se encarrega de devolver exatamente aquilo que a gente oferece. No começo, a gente acredita. Acredita que, se for honesto, será recompensado. Que, se for gentil, será tratado com carinho. Que, se der o seu melhor, a vida vai devolver na mesma moeda. Mas aí, a vida acontece. E um dia você percebe que as coisas não funcionam bem assim. Você vê gente boa sendo traída, vê quem se doa sendo deixado de lado, vê quem trabalha duro sendo passado para trás, e pior, vê pessoas manipuladoras, interesseiras, até cruéis, prosperando. E aí você se pergunta, onde foi que eu errei? Será que essa história de plantar o bem é real mesmo? Vale a pena ser bom num mundo que não retribui? Essas perguntas não são sinais de fraqueza, são sinais de lucidez. Eu lembro de uma mulher que me mandou uma mensagem desabafando. Ela tinha cuidado da mãe doente durante anos, aberto mão da própria vida, dos próprios planos. Quando a mãe faleceu, os irmãos, que nunca apareceram para ajudar, ainda a culparam por decisões difíceis que ela precisou tomar sozinha. Ela disse: eu me dediquei de corpo e alma, e no final fiquei sozinha, com culpa e sem nada. Esse tipo de situação machuca, porque a gente quer acreditar que existe justiça emocional no mundo. Mas a verdade é, nem sempre colhemos o que plantamos. E não porque a vida não vê, mas porque a vida é mais complexa do que uma conta simples de dar e receber. Tem gente que planta coisas horríveis e colhe fortuna. Tem gente que pisa nos outros e é promovido. Tem gente que finge ser bom e vive cercado de aplausos. Enquanto isso, quem age com coração limpo, muitas vezes, luta em silêncio, sofre calado, se decepciona com o mundo e mais ainda com as pessoas. Mas tem uma coisa que a maioria esquece: a colheita da vida nem sempre vem de fora. Tem frutos que o mundo não enxerga, mas que você carrega por dentro. Tem recompensas que não aparecem em conta bancária, mas aparecem na consciência tranquila, no sono leve, no coração em paz. E isso, por mais invisível que seja, é o que realmente sustenta quem segue no caminho certo. A gente vive esperando justiça, como se o universo fosse um juiz com balança na mão. Mas a vida real é mais caótica do que justa.
1: Muito.
0: Tem gente que vai te usar e ainda vai sair como vítima. Tem gente que vai mentir, manipular, enganar e ser aplaudido. E é nesse momento que a maior parte das pessoas boas se parte por dentro. Não porque erraram, mas porque acreditaram que o bem automaticamente voltaria em forma de bênçãos, de reconhecimento, de recompensa. E quando isso não acontece, vem o vazio, a revolta, a sensação de que ser bom é ser bobo. Mas sabe o que é mais cruel nisso tudo? É que quem tem coração bom não sabe fingir. Não consegue tratar mal só porque o mundo trata. Não consegue virar uma pessoa fria, mesmo depois de tudo. E isso faz com que a dor de ser ignorado, traído ou passado para trás seja ainda mais difícil de engolir. Afinal, como continuar sendo quem você é se o mundo só parece valorizar quem finge, quem engana, quem manipula? É aí que mora o maior perigo: se tornar aquilo que te feriu. Porque sim, a vida pode endurecer o coração de quem só queria amar. E quando isso acontece, você começa a levantar muros quando na verdade o que você precisa é aprender a construir filtros. Ser bom não significa se deixar ser usado. Ser honesto não significa aceitar injustiça calado. E plantar o bem não é garantia de colheita rápida nem visível. Às vezes, quem planta o bem vai passar por estações de seca. Vai ver gente que não plantou nada passando com cestos cheios de frutos. Frutos comprados, roubados, maquiados. E isso vai doer. Mas tem uma diferença entre quem planta de verdade e quem só ostenta o que não construiu. Um sabe o que tem, o outro sabe o que finge. Tem gente que sorri para foto, mas chora quando apaga a luz. Tem gente que parece estar vencendo, mas vive com medo de ser descoberto. Tem gente que coleciona aplausos, mas não tem um só abraço sincero. E tem você, que pode até estar cansado em silêncio, sem reconhecimento, mas que olha no espelho e sabe: eu não precisei pisar em ninguém para chegar até aqui. Isso é raro e é valioso. Talvez você ainda não tenha colhido tudo o que merece. Talvez seus frutos estejam crescendo num solo mais demorado, mais profundo, mais difícil. Mas eles estão crescendo. E quando vierem, não serão passageiros. Não vão depender de aprovação externa, nem de aparência. Vão ser seus, de verdade. É por isso que, mesmo quando a vida parece injusta, vale a pena continuar sendo justo. Porque a paz que vem de uma consciência limpa não tem preço, mas tem peso. Ela sustenta, fortalece e te dá uma coisa que os falsos colhedores nunca terão: respeito por si mesmo. Então, será que colhemos o que plantamos? A resposta é: nem sempre. Pelo menos não da forma que a gente imagina. A vida não segue uma lógica matemática. Ela não funciona como um sistema automático de recompensas. O bem que você faz hoje, talvez não volte amanhã. Talvez nem volte pelas mãos de quem você ajudou. Talvez demore anos. Talvez nunca venha do jeito que você espera. Mas isso não significa que ele se perdeu. O bem nunca se perde. Ele se transforma. Às vezes, se transforma em força interior, em dignidade, em sabedoria, em uma paz silenciosa que ninguém consegue tirar de você e que se torna a sua base quando tudo parece desmoronar. Fazer o certo nem sempre traz aplausos, mas sempre traz leveza. Abraão Marques. Você não precisa parar de ser bom. Precisa parar de esperar que a bondade te proteja da dor, porque ela não protege, mas ela te sustenta quando a dor chega.

14:10, 2:10. Estamos de volta, estamos chegando no ar pela Fronteira FM, pela Rádio Cultura de São Borja, o programa A Tarde é Notícias, está no ar. A Tarde é Notícia, nesta quarta-feira, chegamos ao dia 29 de julho de 2026. Uma quarta-feira que tem uma mudança considerável, o tempo sempre o

0: tempo que mais uma vez castigou o estado gaúcho, principalmente na noite de ontem. Então, nesta quarta-feira, ele apresenta esta mudança. Ele apresenta um sol que deu o ar da graça lá muito cedo hoje e aqueceu, elevou a temperatura quase sem nuvens no céu durante boa parte desta quarta-feira, 29 de julho de 2026. Com a entrada, com a chegada da lua cheia nesta madrugada, e aí 210 dias deste ano já decorridos. Pela frente, 155 dias até o final do ano. Eu falei 25 graus nesse momento na rua Riachuelo 928, o nosso endereço. 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Olha, a todos uma tarde tranquila, uma tarde que certamente aqui em São Borja, na terra dos presidentes, ela é menos trabalhosa e dolorida do que vários outros municípios, alguns até muito próximos aqui de São Borja. É só olhar e ver, se a gente olhar para os vizinhos aqui de Itaqui, eles estão em um dia de reconstrução, de trabalho, de contabilizar os estragos que o tempo severo, em épocas de El Niño, deixou aí aos vizinhos itaquienses. Para outro lado, em outra direção, aos nossos vizinhos aqui de Santo Antônio das Missões também, é uma série de eventos que tem castigado o Rio Grande do Sul. Outras regiões mais distantes, região dos vales, nós temos um quadro bastante grave também, com a volta de alagamentos e enchentes ocasionadas pela bacia dos rios, principalmente do rio Taquari e do rio Caí, aquela região toda entre os vales, e que tem uma resposta muito rápida quando chuvas acima da média acontecem ou se concentram em um curto espaço de tempo. E sobre Giruá, Noroeste Gaúcho, um tornado se formou, próximo a Santa Rosa também. Então, é uma tarde de agradecer, porque para nós, para a terra dos presentes, São Francisco de Borja, mais uma vez nos protegeu e sobrou alguma chuva, pouca coisa. Na noite de ontem ainda, vento que não foi tão forte assim, muita descarga elétrica e as nuvens com trovoadas que passaram bem altas aqui, bem altas mesmo, pelo menos na cidade, no perímetro urbano, não chegaram a, além de algumas raras pedras de granizo, raras, pequenas pedras que foram notadas aqui, para quem estava mais atento ontem, antes da meia-noite. Então, graças a Deus, mais uma vez, nos livramos do pior em termos de gravidade de movimento de tempo. E há sempre aquela né, solidariedade com os outros, os demais municípios gaúchos que passam por dificuldades, sem dúvida alguma. Daqui a pouco nós vamos conversar com o prefeito de Itaqui, que vai nos dar ideia, até porque há muito contato entre São Borja e Itaqui no que diz respeito à área comercial. Há muitos empresários de São Borja que têm comércio em Itaqui e o contrário também, né? Sem contar com a área da produção, extensas áreas produtivas são hoje administradas ou plantadas por sambojenses que estão em Itaqui. É realmente muita proximidade, muito contato que temos com o município vizinho. Então nós vamos daqui a pouco conversar com o prefeito, até para saber qual é, né, qual é a situação que se encontra o município nesse momento, nessa tarde. Ainda deve estar naquela fase de contabilizar prejuízos. Além, claro, do que já vinha acontecendo com a enchente, né? Itaqui hoje está em situação de emergência pelas águas do Rio Uruguai. Enquanto elas baixam aqui em São Borja, lá continua subindo. Essa é a diferença. Por falar nisso, o Rio Uruguai no porto de São Borja agora está com 8,78 metros. 8,78 metros, está baixando. E aí já diminui, já baixa da chamada cota de inundação, que são 9 metros. Mas 8,78 é muita água, é muito alague ainda, e vai algumas horas, vão alguns dias pela frente para que a situação se normalize mesmo por aqui. Pelo menos o sol deu o ar da graça, dá uma trégua nessas instabilidades, e espero que assim continue.
1: O tempo instável vai diminuindo a sua influência ao longo desta quarta-feira. Muito bom dia a todos aqui da Cultura. Nós temos, pessoal, o avanço de nuvens de temporais ao longo das próximas horas em direção a Santa Catarina, em direção ao Paraná. Durante essas primeiras horas da manhã desta quarta-feira, ainda atenção às condições do tempo, porque seguimos ainda em alguns pontos aqui da fronteira com nuvens mais carregadas, atenção ainda à chuva, isoladamente alguns temporais, mas a previsão é que isso vá diminuindo gradativamente ao passar das próximas horas, à medida que o sistema vai avançando em direção à parte mais de Santa Catarina e do Paraná. Isso fará, pessoal, que à medida que temos a quarta-feira, uma nova massa de ar mais seco comece a avançar, e quanto mais ao longo da tarde para a noite nós estivermos, mais esta será a influência, mudando novamente a condição do tempo, inclusive mantendo esse cenário de sol entre nuvens ao longo da quinta-feira aqui para nós, retornando um tempo mais seco, com temperaturas na quinta baixando um pouquinho de manhã e se aproximando de uns 23 graus no período da tarde. Abraço, informações do tempo da MedSul, Leandro Puchowski.
0: Atualização do tempo, daqui a pouco também vamos atualizar o número de municípios, né, que foram atingidos pelo movimento de tempo. Não tem como eu não falar sobre isso. Não há um veículo de comunicação no estado do Rio Grande do Sul que não esteja interessado em contabilizar e se solidarizar com as pessoas que foram atingidas, e são muitos. Danos materiais em 85 municípios gaúchos. É um absurdo. Pessoas que ainda estão desalojadas e algumas até que foram feridas ontem com a passagem aí desse tornado na região de Giruá, Santa Rosa. São 14h21. Destaque da música na tarde, e voltamos com as informações. Essa foi com muito efeito.

está Sula Miranda, é a cantora destaque hoje no programa Entre as Informações. Aqui a sugestão do ouvinte pelo 996731260. Esse é o nosso contato e é por aqui que você também sugere o seu cantor, cantora, grupo preferido, independentemente do gênero musical. Sueli Brito de Miranda. Sueli Brito de Miranda, conhecida como Sula Miranda, uma paulista nascida em 1963, cantora e apresentadora brasileira, iniciou como vocalista

0: School Baby foi um enorme sucesso, alcançando a marca de 1 milhão de cópias vendidas. O sucesso de Sula estava traçado desde o início. Iniciou carreira solo, assinando contrato com a 3M do Brasil em julho de 1986, ano que lançou seu primeiro disco. Em outubro, já era recorde de vendas do mesmo ano. Ela veio no movimento da renovação que a música sertaneja estava tendo. Uniu sertanejo ou sertanejo urbano. Mistura da tradicional música caipira com toques de modernidade nos temas e na introdução de instrumental eletrônico. E assim ela estava preparada para buscar o seu objetivo. Era jovem, talentosa, cheia de garra, e um novo gênero tomou conta dos programas de rádio e televisão. Sula Miranda sabia que as pessoas gostavam desse gênero musical, gostavam de ouvir falar da vida dos peões de boiadeiro e dos caminhoneiros também. E a maioria dos cantores e duplas sertanejas dedicavam faixas em seus discos a essas duas classes. Teve a felicidade de encomendar uma música a Joel Marques, compositor consagrado, e queria uma canção que falasse da vida da esposa do caminhoneiro. E este foi o segredo do sucesso e a empatia do público com a música Caminhoneiro do Amor. Essa até que eu abri aqui a programação, foi um sucesso imediato. Em 2 meses, todas as rádios estavam reproduzindo. Dias depois do lançamento, as vendas lhe renderam um disco de ouro, com mais de 100 mil cópias vendidas, e recebeu o título de Rainha dos Caminhoneiros. Aproveitando o embalo, Sula gravou um videoclipe, que era algo inédito na época. Sula Miranda, o destaque hoje entre as informações, uma ou duas, pelo menos, músicas a gente consegue encaixar entre as informações. Então, nascida em São Paulo, hoje com 62 anos, essa cantora da música sertaneja e apresentadora, e carrega esse, né, carrega essa marca, assim, de ser a irmã da Gretchen. Quatorze horas e 29 minutos, 2:29.
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2: As convenções partidárias realizadas nos últimos dias oficializaram os primeiros nomes de São Borja na disputa por uma cadeira na Assembleia Legislativa do Rio Grande do Sul. O vereador Paulo Vanderlei Siqueira, do PT, conhecido como Paulo Orelha, e Thiago Cadó, do PDT,

0: tiveram suas candidaturas homologadas por seus partidos. Eleito vereador em 2024, Paulo Orelha foi confirmado como candidato pelo PT. O legislativo samborgense ganhou destaque pela atuação nas comunidades e pela divulgação de demandas da população, especialmente pelas redes sociais. Já Thiago Cadó teve a candidatura oficializada durante a convenção estadual do PDT em Porto Alegre. Em seu pronunciamento, afirmou que pretende ampliar a representatividade da Fronteira Oeste na Assembleia Legislativa e defender pautas voltadas ao desenvolvimento regional. Com a homologação nas convenções, os dois passam a representar Samborja na disputa por uma vaga no Parlamento Gaúcho. As candidaturas ainda dependem do registro da Justiça Eleitoral, conforme o calendário eleitoral.
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0: bem, estamos de volta, são 2:33, 14:33 desta tarde de quarta-feira, dia 29 de julho. Eu citava agora há pouco a mudança no tempo, o sol que deu o ar da graça hoje iluminou esta quarta-feira, mas que o antecedeu uma noite bem complicada aí para nossos vizinhos, muitos gaúchos. Ao total são 85 municípios do estado do Rio Grande do Sul que tiveram alguma ocorrência severa de tempo. Entre elas, ontem nós conversávamos à noite já com alguns colegas aí de Itaqui, e o nosso vizinho município, nosso município irmão, foi atingido assim de forma bastante severa pelos ventos ontem. É por isso que estamos em contato com o prefeito de Itaqui, prefeito Leonardo Betim. Boa tarde, prefeito, na medida do possível.
1: Exatamente, muito boa tarde, Edilson, boa tarde a todos que nos acompanham através da Rádio Cultura, uma satisfação poder falar. E realmente, dentro do possível, estamos nos reerguendo, né, após essas condições climáticas adversas. Nós já tínhamos nos livrado das últimas vezes aí em que o estado nos colocou em situação de alerta.
0: Sim.
1: Mas dessa vez, infelizmente, fomos acometidos aí por uma forte tempestade na noite de ontem, que ocorreu a primeira às 19 horas. Nós tivemos às 2:30 da madrugada uma segunda rajada de vento de proporção semelhante, com mais chuva aí.
0: Sim.
1: O que agravou ainda mais um pouquinho a situação já complexa que nós estávamos.
0: Prefeito, e tem um agravante que o Rio Uruguai está em cota de inundação aí em Itaqui, né?
1: Exatamente, ou seja, além da tempestade, das fortes chuvas que nós tivemos 155 milímetros registrados em apenas 30 minutos.
0: Mas que barbaridade.
1: Ao que tudo indica, é um recorde histórico aqui no município, de volume de precipitação num curto espaço de tempo. E também destacamos que esse volume de chuva que aconteceu em meia hora ontem foi maior do que o acumulado de maio e junho.
0: Sim.
1: Somado. Então, isso mostra a violência da chuva e, junto a isso, trazendo muitos transtornos, né? O vento destelhou muitas casas aqui na cidade, locais públicos, escolas, serviços de saúde. Nós tivemos também muitas situações de alagamento, porque não bastasse o volume expressivo de chuva, nós ainda temos a enchente, como muito bem destacaste, e prejudica ainda mais o sistema de drenagem. Afinal, o escoamento do sistema de drenagem, ele vai até o rio e são áreas que já estão com processo de inundação. Mas, sempre destaca, os processos climáticos, eles são inerentes à nossa vontade, e cabe a nós, com muita dedicação, com muita força, enfrentar aí para resgatar a normalidade aqui para a nossa comunidade.
0: Prefeito, são ocorrências e eventos, como o senhor próprio, né, cita, a gente não pode controlar. Isso não está, claro que de forma alguma, contabilizado ou programado no orçamento, né? O senhor já tem mais ou menos um balanço, ou é cedo para ver até onde vai ou vão os prejuízos causados ontem nesse absurdo de chuva? 155 milímetros em meia hora é muita chuva. E o vento, né?
1: Exato, nós temos vários tipos de impacto que saca, né? O impacto privado, que é nas moradias, no comércio, na economia local. Nós temos o impacto público direto, que são prédios depredados.
0: Sim.
1: Nós temos também todo o investimento que é necessário para poder restabelecer os serviços. Por exemplo, nós, a própria prefeitura, nós tivemos destelhamento da prefeitura. Então, são reparos que a gente já acaba tendo que fazer de forma emergencial para poder resgatar serviços que precisam atender a comunidade, escolas, unidades de saúde. As unidades de saúde nós conseguimos restabelecer todas hoje, todas que tiveram algum tipo de problema. Escolas, nós temos, além de destelhamento, nós tivemos vidros quebrados, para se perceber a intensidade dos ventos, que até vidros estouraram. Então, há um grande trabalho de mobilização para a gente poder resgatar. E junto a isso, estamos trabalhando agora, junto com a nossa Defesa Civil e a Secretaria de Fazenda, já temos um levantamento aí de praticamente todas as moradias que foram atingidas, aqueles que nos procuraram, aqueles que procuraram os bombeiros, e deu para fazer esse levantamento para buscar um socorro emergencial e também fornecer além da lona, que é o primeiro reparo emergencial que a gente fez ontem, ou seja, as equipes ficaram até por volta das 2:30, 3 horas fazendo esse atendimento emergencial, mas há na data de hoje um processo de reconstrução. É. Depois de trabalhar para aquisição de brasilites aí, poder atender ao menos as pessoas que não têm condições de comprar, para a gente poder se preparar. Afinal, já a previsão de chuva, me parece que no domingo, e na segunda, já mais de 40 milímetros de precipitação previsto, o que vai demandar aí que as pessoas estejam protegidas, né?
2: Prefeito, agora sim, o Adilson, tá? Na abertura aqui da entrevista, foi o nosso colega aqui, o Lutero do Carmo, que fez os primeiros questionamentos. Eu tenho dois questionamentos a ti, prefeito. O primeiro, até porque nós temos aí uma audiência muito boa em Itaqui, muitos moradores de Itaqui, vários estudantes aqui, né, na cidade de São Borja. Quais os bairros mais afetados desse grande transtorno? E se o senhor conseguiu ter um contato com o governador para o que o governo do estado pode auxiliar Itaqui nesse momento tão complicado?
1: Esse temporal que nós fomos atingidos na noite de ontem foi muito particular. A gente sabe que quando envolvem tempestades, ciclones, eles geralmente atingem uma determinada área. Esse foi muito particular, Dilson. Esse atingiu todo o município, todo o perímetro urbano do município foi atingido. Diferentemente de outros que geralmente ocorriam mais no interior, algumas pequenas localidades do interior que eram atingidas, esse nós não tivemos relatos de estragos no interior, nem nas cidades vizinhas, tanto São Borja, Maçambará e Uruguaiana, mas nós tivemos aí todo o perímetro urbano. Um bairro, por exemplo, lá a Várzea, que já sofre com a enchente, casas destelhadas, e nós tivemos também o bairro José da Luz, que é praticamente do outro lado da cidade, também com não só destelhamento de casas, mas também nós tivemos uma casa que caiu a parede da casa. Nós tivemos a região central também houve destelhamentos, mas também houve uma casa que caiu a parede da casa. Então, foi uma coisa muito atípica, foi uma rajada de vento que pegou aí praticamente todo o perímetro urbano, sem falar no volume expressivo de chuva, que esse, de certo modo, foi surpreendente. Cheguei em casa por volta das 7 horas, então cheguei em casa para tomar um banho, pois tinha um compromisso às 19h30, e foi justamente no horário temporal. E a angústia foi tão grande que eu e a minha esposa, que nós segurávamos as janelas, tamanha a força do vento. Parecia que os vidros iam estourar de tão forte que era o vento.
2: Foi um vento de mais ou menos 90 quilômetros, né, prefeito?
1: Isso, foi computado 90 quilômetros, mas parecia que, olha, sem mentira nenhuma, parece que nós estávamos aí a mais de 100 quilômetros por hora, tamanha a força do vento.
2: Com e a chuva,
1: tá? A chuva. Era muita chuva caindo, então, tanto é que os volumes mostram aí 155 milímetros de precipitação, é um volume histórico aqui para o município. Se nós tivéssemos 150 milímetros de chuva em 12 horas, já seria considerado um volume expressivo. Imagine só, caiu em 30 minutos. E aí, obviamente, 8 horas ali, que foi a hora que calmou a tempestade, eu de imediato já me fui até a Corporação de Bombeiros, onde nós comumente nos reunimos. Nós estávamos sem telefonia, sem luz, sem internet. Nós tínhamos naquele momento em torno de 8.800 casas sem energia elétrica, o que corresponde a quase 2/3 das moradias do município. E fazendo aquela varrida, a gente já tinha visto aí um cenário de destruição. Tínhamos 6 pontos de rompimento de cabos de energia, o que para nós é a preocupação 01, Adilson. Afinal, é o risco do acidente, o risco do choque. Foi a situação emergencial. Então, equipes da RGE aí de São Borja se deslocaram para cá e seguem trabalhando aí de forma incansável para restabelecer a normalidade da cidade. Assim como as nossas equipes trabalharam aí até tarde, da madrugada aí, para poder restabelecer as vias do município. Nós tivemos até com um dos acessos da cidade obstruído por uma queda de árvores. Então, eles fizeram esse trabalho emergencial de desobstrução das vias e proteção de áreas onde tinham cabos rompidos, para poder hoje de manhã cedo retomar o trabalho, e seguem trabalhando de forma incansável para a gente recuperar todo esse prejuízo aí que ocorreu no município.
2: O senhor conseguiu ter um contato com o governador para ver o que o governo do estado pode auxiliar o município?
3: Defesa Civil?
1: Nós recebemos, Adilson, aqui a visita do comandante Hélio, que é quem representa a Defesa Civil na região. Nós não fizemos um contato com o governo do estado, não recebemos nenhum contato além da coordenação regional, porque, de certo modo, a gente já está acostumado a lidar com esse tipo de enfrentamento, gentes principalmente. Inclusive, há um mês atrás, eu representando os prefeitos aqui da região, eu presido a Associação dos Municípios, eu tive uma fala com o comandante-geral da Defesa Civil, onde eu apresentei para ele um dos maiores problemas que nós temos hoje no enfrentamento a tragédias climáticas, que é a burocracia do Estado. Para ter uma ideia, nós iniciamos o processo para decretar a situação de calamidade hoje, nós devemos concluir esse processo amanhã, com todos os levantamentos, cadastros das famílias, porque é altamente burocrático, eu tenho equipes fazendo atendimento às pessoas só para colher dados delas. E eu devo encaminhar esse decreto amanhã. Ele deve levar entre 7 e 14 dias apenas para ser homologado pelo Estado. Se vamos falar da solicitação de recursos para nos ajudar, isso deve levar entre 60 e 90 dias. Então, daqui 90 dias as pessoas não têm tempo para esperar uma telha, um brasilite ou algo do tipo.
2: Até então, porque deve vir mais chuva, né?
1: Exatamente, o município acaba tendo que fazer esse investimento na sua própria comunidade e tamanha burocracia do Estado. E na quarta que vem, em Santa Maria, eu vou entregar um documento aqui representando todos os prefeitos da região para que o Estado crie, junto ao Fundo de Defesa Civil, uma possibilidade legal de repassar os recursos em 48 horas para cidades atingidas por tragédias climáticas. Nesse tempo, o município começa a executar esse recurso e tem um prazo aí de 15 dias para homologar uma situação de calamidade e aí dá 60 dias para os prefeitos prestarem conta do uso de recursos. Mas não dá para ser como é hoje. Eu vou citar um exemplo para vocês em 2024. Em 2024 nós temos uma... Inclusive o município de São Borja também foi contemplado por um recurso para enfrentamento da estiagem.
2: Isso.
1: Nós ganhamos recurso para aquisição de cestas básicas e água potável para levar para as comunidades do interior. Esse recurso demorou tanto que quando nós recebemos, nós já estávamos numa enchente.
2: É
1: você
2: verdade.
1: Recorda 2024. Sim. E aí imagine nós como gestores, já 6 meses depois, para uma comunidade dizer, eu estou te entregando as cestas básicas da estiagem no meio de uma enchente.
2: 6 meses então, depois, né, prefeito?
1: Para nós como gestor, isso é altamente complicado. Entenda a burocracia pública, que ela serve também para proteger o aparato estatal, mas eu costumo dizer que quando a burocracia ela causa um impacto devastador nas pessoas, ela já não serve para proteger o Estado, ela serve para trancar o Estado e, como a gente diz, a burocracia impede aí o Estado de avançar.
2: Então
1: o município acaba agindo por conta, eu já hoje de manhã já fiz uma suplementação orçamentária para a gente já fazer as aquisições, o pessoal já está fazendo orçamento nas empresas e a nossa expectativa é isso, é tudo certo amanhã com recursos próprios, a gente começa a atender a comunidade, porque se eu vou esperar pelo Estado, infelizmente eu vou entregar esse brasilite aí talvez no final do ano. E aí quem acaba passando a vergonha, que eu sempre digo, é o gestor que atua na ponta. Porque eu estava lá visitando as casas ontem à noite junto com as equipes dos bombeiros, das obras, o pessoal do trânsito aí que foi incansável também para proteger as pessoas de eventuais acidentes. Então, a gente acaba acostumando e criando, como a gente diz, uma capacidade de enfrentar essas tragédias climáticas aí sem depender do Estado. Às vezes a gente se abraça em os prefeitos vizinhos aí que também são muito amigos aqui na região.
2: Sim.
1: Porque a gente sabe que se depender do órgão central lá, a gente tem muita dificuldade. A Defesa Civil Regional nos ajuda bastante. Hoje de manhã eu já recebi o comandante, nos trouxeram lonas aqui para ficar de sobreaviso, mas depender de recursos do Estado e da União, a gente acaba não conseguindo avançar pela demora.
2: É verdade. O prefeito, o senhor é presidente da AMM?
1: Eu sou da ANFRO.
2: Ah, da ANFRO, da ANFRO.
1: São Borja participa das duas associações.
2: Isso.
1: São Borja participa da Associação da Fronteira e também das missões. Um município aí privilegiado, o prefeito Boca acaba tendo uma agenda dobrada, mas que é importante para São Borja também estar junto a essas duas importantes associações aí, que também trabalham em conjunto. Importante destacar que nós já tivemos reuniões conjuntas, afinal, tanto as missões quanto a fronteira são regiões aí bastante afastadas, não só em termos de distância, mas também afastadas de recursos e investimentos. Então, há essa também integração entre as associações.
2: E as demandas são praticamente as mesmas, né, prefeito? São municípios muito parecidos, né? É sobre exatamente isso que eu gostaria de fazer mais uma pergunta, até porque eu sei que seu tempo deve estar bem corrido hoje.
0: essas previsões indicam aí a ação severa do chamado Super El Niño, mas com ação até mais rigorosas, né, mais ativas a partir agora do mês de setembro. Ora, a nossa região é a grande produtora, o celeiro, né, do estado do Rio Grande do Sul, e Taqui tem uma fatia produtiva, principalmente do arroz, muito gigante. Então, é uma situação aí que provavelmente nos trará, né, dificuldades também, se confirmados, as chuvas acima da média na época crucial do plantio, né, prefeito?
1: Perfeita a tua percepção, e faço esse importante reconhecimento, porque quando nos perguntam, a gente trabalha com duas preocupações enormes, tratando de Super El Niño. Aqui a gente tem a questão do enfrentamento à enchente, ao vendaval, uhum. E a gente sabe que isso faz parte. A gente tem equipes treinadas hoje, nós temos estrutura, mesmo com dificuldade, o Estado também participa desse processo. Mas a grande preocupação que eu confesso para vocês são os impactos pós-Super El Niño.
0: Sim.
1: Nós falamos de enchentes aí muito grandes ao final do ano, entre outubro e novembro. É a expectativa de que o Super El Niño atinja esse pico máximo, e a minha preocupação é enorme com a safra. A gente já vem de algumas safras frustradas pelas estiagens de anos anteriores, também enfrentamos enchentes de anos anteriores. Eu costumo brincar que eu passei todo o meu mandato, o meu primeiro mandato em situação de emergência ou calamidade.
0: Sim.
1: Porque assumi a gestão no meio de uma pandemia, depois tivemos grandes estiagens e terminamos o governo com uma enchente que perdurou aí por mais de 90 dias, assim como afetou a cidade de São Borja. Nós já iniciamos esse novo mandato também enfrentando problemas iguais. E hoje, não bastasse essas condições que prejudicam o plantio, os insumos estão elevados e o custo do arroz está baixo. A gente sabe que o arroz é um dos principais aí, fontes de receita aqui para a nossa região. O Itaqui é um dos maiores produtores do estado.
0: É.
1: Nós temos aqui 3 das 10 maiores empresas de beneficiamento de arroz da América Latina. Então nós temos essa dependência também na produção orizícola, e nos preocupa muito o resultado disso pós. Nós já estamos enfrentando na prática reduções de receita, o Estado também vive uma grave crise, e o meu maior temor, confesso a vocês, é mesmo tendo força, gente, capacidade para enfrentarmos mais uma enchente, afinal a nossa região já vem enfrentando esse tipo de problema há muitos anos, são os impactos econômicos na redução de receita que o município pode ter, assim como São Borja deve sofrer com isso também. É uma redução drástica de receita, que isso sim vai impactar de forma severa nas comunidades. Problemas na execução de políticas públicas como educação, saúde, redução no processo de investimentos, afinal a nossa comunidade espera muito investimento, obras, melhorias, e isso para nós é uma preocupação enorme, que está esse resultado aí econômico que se avizinha. Infelizmente as notícias não são boas, e para piorar isso, se nós analisarmos ao longo dos últimos anos, nas 3 maiores crises econômicas que nós tivemos no país, em todas elas nós tivemos Super El Niño. Em 2014 nós tivemos uma grave crise econômica, inclusive acabou culminando no impeachment de uma presidente, e lá naquele ano nós tivemos um Super El Niño. A década de 80, o ano de 82, na qual, no final do ano, tivemos um Super El Niño que causou uma enchente histórica em Itaqui, São Borja, que foi a famosa enchente de 83. Lá nós tivemos aquela década conhecida como a década perdida, justamente pelos fenômenos aí, pelos efeitos do Super El Niño, que causaram prejuízos aí por quase 10 anos para a nossa comunidade aqui do Rio Grande do Sul. Então a gente nem se recuperou ainda das tragédias climáticas de 2024, porque tem muita gente sem moradia, tem muitas cidades, muitas empresas foram perdidas, e a gente já está com medo de conviver aí com uma tragédia climática ainda pior que aquela de 2024.
0: Sem dúvida. Prefeito, o senhor foi reconduzido, o senhor foi reeleito com 91,43% dos válidos votos dos votos válidos de Itaqui, não é? Foi isso?
1: Sim, exatamente.
0: Isso é um recorde, né, nas urnas.
2: De aprovação, né?
0: De aprovação. E eu lhe pergunto, agora é o segundo ano da reeleição, é o momento mais difícil de Itaqui, prefeito?
1: Posso dizer que pela questão da preocupação, sim, mas se nós levantarmos o histórico, o ano mais difícil que nós tivemos foi o ano de 2021. nós vivíamos uma crise de pandemia bem severa, muitas pessoas vendo a economia fechada. De quando eu assumi em janeiro de 2021, para ter uma ideia, a gestão não tinha pago o salário de novembro do funcionalismo. Então nós tínhamos a dívida do salário de novembro, dezembro e o 13º. Nós tínhamos o hospital com muita dificuldade financeira, o serviço de lixo, que é a coleta de resíduos, por paralisar a tamanha dívida que o município tinha. Então a prefeitura, ela vivia um colapso em 2021. Uhum. Se nós olharmos de lá para cá, hoje eu vivo uma condição de paraíso proporcional àquele período. Só que lá nós fizemos um grande enfrentamento, fizemos reformas políticas, reformas importantes aqui, que foram desde a previdência administrativa, enxugamos a máquina, passamos a fazer gestão pautada em eficiência, e o município que não pagava contas, hoje, além de pagar as contas, conseguiu se desenvolver. Hoje a gente consegue executar obras com recursos públicos, passamos a ter credibilidade no mercado para poder contrair, inclusive, investimentos junto a fundos internacionais, o que para nós é motivo de muito orgulho. Nós tínhamos Capag, a nossa Capag era a Capag C, que é vermelha, ou seja, é um índice que tu não consegue nem tomar um cafezinho no banco, como a gente brinca, e hoje a gente sempre oscila entre Capag A e B. Sendo um dos poucos municípios aqui da região que é Capag A. Então, isso, a Capag, para quem não sabe, é um índice do Tesouro Nacional que avalia a capacidade de pagamento do município. Uhum. E isso nos mostrou o quê? Uma seriedade no enfrentamento, tanto é que quando a gente fala de investimentos em infraestrutura, o município de Itaqui, lá em 2021, era o único município que não tinha uma iluminação de LED na cidade. Nós conseguimos tornar o município de Itaqui o primeiro município 100% LED aqui na região. Pavimentos de asfalto ou concreto, nós tínhamos 22% das ruas pavimentadas aqui na cidade. O que mostrava o quê? Que Itaqui era a cidade com a maior deficiência em infraestrutura logística de toda a região. Nós já passamos de 50% e vamos lançar um novo pacote de investimento em infraestrutura, na qual nós faremos mais 100 quadras de pavimento de concreto e mais 50 de pavimento asfáltico. A nossa meta é entregar a gestão aí com mais de 90% das ruas pavimentadas. Então, assumimos uma cidade com 22%, vamos entregar com mais de 90%, e eu fico sendo um pouco ousado em poder realizar o sonho de entregar praticamente 100% da cidade pavimentada, iluminada com LED. Fora isso, construímos 4 novas unidades de saúde, nós temos escolas novas, reformamos escolas, reformamos unidades de saúde. Fizemos o maior investimento na questão de maquinários da história do município, seus 167 anos, então uhum. A gente sabe que fez um governo com muito trabalho e com muita entrega, mas ao mesmo tempo sabemos das preocupações futuras e em especial o temor pelo superávit econômico que isso vai gerar, nos faz perceber o bom resultado que tivemos, tanto é que se confirmou na urna o maior percentual de votos válidos do estado do Rio Grande do Sul, terceiro maior do Brasil, mas isso também nos reforça o compromisso e a responsabilidade com a comunidade que construiu o nosso trabalho.
2: Sem dúvida nenhuma.
1: Que, mesmo não sendo candidato a nada na próxima eleição, que a justiça eleitoral me impede, a gente costuma trabalhando com muita dedicação e responsabilidade para poder entregar o município para o gestor que vai me suceder numa condição muito positiva e isso faz parte. Se nós enfrentarmos a diversidade e superar elas aí, que a comunidade continue esse momento de crescimento e desenvolvimento aqui no município de Itaqui.
0: Prefeito, muito obrigado. Nossa solidariedade ao nosso vizinho município, com fortes ligações aqui, né? Somos vizinhos mesmo. E ontem até posso lhe dizer assim, que os mais atentos notaram, antes de surgir as notícias, né? Que algo de grave teria acontecido em Itaqui, porque deu para avistar daqui, né? Aquele movimento longe, mas que dava ainda assim pela gravidade para avistar que algo estava acontecendo na direção de Itaqui. Prefeito Leonardo Betim, muito obrigado pela sua gentileza, sua disponibilidade de conversar aqui com a Rádio Cultura de São Borja. Um forte abraço.
1: Eu que agradeço o carinho, a atenção, a disponibilidade e principalmente a preocupação de vocês, todos os ouvintes aí da Rádio Cultura, um abraço muito especial. Tenho um carinho enorme também pela comunidade de São Borja. Eu tive a oportunidade de fazer um mestrado na Unipampa de São Borja, então tenho muitos amigos aí, tenho um carinho enorme por essa que também tem um grande vínculo aqui com Itaqui. Então, feliz com essa participação de vocês. Também escutar boas referências aí da Rádio Cultura para nós. também é importante e me coloco sempre à disposição dos amigos quando precisarem. Contem conosco aqui sempre, tá bom? Um especial abraço,
2: abraço
1: para vocês aí, de toda a equipe da Rádio Cultura e também para a comunidade de São Borja.
2: Abraço, prefeito.
0: Abraço, prefeito, prefeito Leonardo Betim. Assim, números que ele repassou aí, né, Adilson, são números impressionantes. Eu até não tinha esse número aqui, de 155 milímetros em meia hora.
2: Em meia hora.
0: Puxa vida aí.
2: E geralmente, né, Lutero, quando acontecem esses fenômenos climáticos, né, um ou outro ponto da cidade, das cidades acaba se escapando, formam nisso, né, praticamente todos os bairros da cidade afetados, né?
0: Eu estava pensando exatamente sobre isso. Provavelmente algum meteorologista ou um geólogo
2: vai fazer um estudo sobre isso.
0: Deve ter uma explicação, não é?
2: Sim.
0: Deve ter uma explicação, porque nos arredores, localidades do interior não foram atingidas.
2: Só o perímetro urbano.
0: Só o perímetro urbano de Itaqui. Que coisa impressionante. Sim. Nós temos um outro vizinho que está também na fase de recuperação e pesado também foi, não por ação de chuvas, mas pedras que foram muito fortes, Santo Antônio.
2: Sim.
0: Né? Então, a gente é dar conhecimento aos nossos ouvintes, porque muitos hoje já pensam assim, ah, abriu o sol, deu, tudo certo. Só que não, né? Então, a gente precisa também cumprir esses protocolos aqui de informação.
2: Santo Antônio tem 400 imóveis, né, Lutero?
0: 400 imóveis. Se tu partir de uma ideia, eu não sei exatamente quantos habitantes tem, mas já vamos descobrir, 400 casas. Olha, é algo que deve ter atingido mais da metade dos imóveis da cidade. Nós temos, aqui em São Borja, me parece que 5 mil imóveis, coisa assim, né? Pelo que a memória me permite aqui lembrar assim das últimas vezes que abordei esses números. Mas é muito grave a situação, sim, aí de Santo Antônio.
2: Pouco mais de 10 mil
0: pois
2: habitantes.
0: É. Então aí tu imagina. Viu só?
2: 10.300, mais ou menos.
0: Isso aí é.
2: Segundo o último censo realizado no município.
0: Então, 400 casas, tu parte da ideia aqui, se tu colocar 2 habitantes por casa, né? Então vai dar, vai longe, vai a 10% do município atingido, quebrado, né? 3 por casa.
2: Sim,
0: dá mais de 10% dos imóveis atingidos. É muito grave a situação, sim, e para recuperar vai custar, sim, vai custar muito esforço, serviço e dedicação, resiliência das pessoas do município de Santo Antônio das Missões. 15 horas e 1 minuto aqui para Refrigeração Butuí. Nós seguimos com a programação, vem aí mais uma da Sula Miranda.

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2: O INSS pode pagar dois BPCs para a mesma família? Se você respondeu não, cuidado, porque essa informação pode fazer uma família perder um direito importante. Olá, sou Giliane Andreola, advogada previdenciarista, e trago informações simples sobre os direitos dos segurados do INSS. A legislação permite, sim, que duas pessoas da mesma residência recebam o benefício de prestação continuada. Imagine, por exemplo, um casal de idosos com mais de 65 anos que vive em situação de vulnerabilidade. Em determinadas situações, os dois podem ter o direito ao benefício de prestação continuada. O mesmo pode acontecer com uma mãe idosa e um filho com deficiência, ou até mesmo com dois irmãos com deficiência. Ou seja, o simples fato de já existir um benefício ou alguém recebendo um benefício na casa não impede automaticamente a concessão de outro benefício. Mas atenção, isso não significa que qualquer família terá direito. O INSS analisa cada caso individualmente, verificando se cada pessoa preenche os requisitos legais e a situação econômica daquela família. Por isso, acreditar em informações genéricas pode fazer você desistir de um benefício que, na verdade, poderia ser concedido. Antes de concluir que sua família não tem direito ao BPC, procure uma orientação especializada. Cada caso é único e buscar informação correta garante seus direitos.
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0: Estamos de volta. São 3:08, 3:08, tarde desta quarta-feira, a tarde com, até deixa eu atualizar aqui, 25 horas que começamos o programa, mas o sol eleva a temperatura nesse dia que, não, até o contrário, diminuiu aqui um pouquinho, começamos com 25, 24 agora, diminuiu a temperatura com o passar, o avanço das horas. 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Principais produtos agrícolas e o seu preço. O arroz R$ 60,69. O boi para o abate R$ 12,25. O cordeiro para o abate R$ 13,92. O feijão R$ 180,20. Leite R$ 2,42. Milho R$ 59,04. Soja R$ 125,08. Suíno tipo carne R$ 5,86. Trigo R$ 69,44. E vaca para o abate R$ 10,91. Esse é o preço médio no estado do Rio Grande do Sul, fonte o Jornal do Comércio. São 15:10, até agora eu não consegui entender qual foi o caso, o procedimento que deu errado na questão do jurídico, do internacional, e que estão todos falando. Eu pretendo me inteirar do assunto mais tarde. O que que aconteceu, seu Adilson Ribas? O que que houve? É relacionado ainda a uma falta cometida por um zagueiro do Internacional? O que que deu?
1: Barbeiragem.
0: Ah, não, creio.
1: Barbeiragem do jurídico do clube, né? Talvez pessoas como você, Lutero, estão pegando o bonde andando, né?
0: Sim.
1: Né? Ontem tinha um julgamento no STJD, né? Um julgamento online, né? Com alguns auditores, né? Tava o advogado internacional, e nesse momento ele foi colocar uma prova, né, para tentar defender o seu cliente, né, que era o zagueiro Vitor Gabriel, que inclusive, né, deu seu relato, inclusive acabou passando o seu depoimento, acabou chorando, óbvio, né, o jogador deve ter sentido muito, né, tu ter tirado um colega de profissão, né, tanto tempo, né, foi uma lesão na tíbia, né, uma lesão muito grave, né, e no momento do advogado internacional mostrar uma das provas, ele mostrou então uma conversa do VAR com o árbitro da partida, só que essa conversa ela nunca aconteceu, porque foi uma conversa fake. Uma conversa de uma página de rede social, né? Uma página de brincadeira, meio que de dublagem, né? Essa conversa entre o árbitro e o VAR, ela nunca aconteceu, entendeu? O advogado internacional acabou mostrando para os auditores uma suposta conversa que ela nunca existiu. E uma das auditoras, né, acabou falando, tem como tu mostrar de novo isso daí? Né? Tu vê assim que é um tom de brincadeira na conversa, né? Até tem um trecho que ele fala assim, ó, eu vou manter o cartão vermelho para não dar confusão. Parece que ele tá. Parece jogo de futebol amador, que tem as pessoas pilhando em volta e, cara, se eu expulsar esse jogador que vai dar briga. entendeu?
0: Tá, mas o advogado havia escutado o áudio antes?
1: Pelo jeito, não.
0: Ah, largou assim.
1: Pelo jeito, ele largou meio assim. Ah, eu estou confiando nas pessoas que trabalham para mim, no meu staff, né? Nos meus consultores jurídicos, né? Quando viu, ele acabou largando ali, provavelmente, meu Deus, o que eu estou largando aqui, né? Supostamente o jogador do Internacional pegaria 6 jogos, mas como ele não teve uma defesa plausível, uma defesa contundente, realmente, ele acabou pegando a pena máxima de 180 dias, tá? Que até provavelmente é o prazo que o jogador vai acabar se recuperando. E por causa disso aí o Internacional virou uma chacota nacional, né? Tu vê aí nos principais portais, nos principais veículos de esporte, tava acompanhando agora o Globo Esporte, agora perto de uma hora da tarde, a abertura foi isso daí. Tu vê os principais influenciadores do Internacional, o Wagner Martins da RBS, o Fabiano Baldasso, o Leonardo Meneghetti, né, que fazem geralmente conteúdos relacionados ao Internacional, né, e as falas deles não são falas brandas, né, são falas assim bem, bem contumaz, junto entre o combo, né, do time tá fazendo mau desempenho. Então, assim, ó, até eles geralmente frisam assim, ó, um dos poucos setores do clube que estavam passando ileso era a parte jurídica do clube. Então, até isso acabou se contaminando por essa péssima gestão, né? E aí o Inter coloca uma nota à noite, nenhum advogado e nenhuma pessoa do staff da parte jurídica foi demitida. Resumindo, não deu nada. A impressão que dá é que o presidente do clube está só cumprindo o mandato até o final do ano, assim, com a barriga, e que o outro assuma.
0: Vai tentar tocar até o final
1: vai
0: do ano.
1: Vai tentar tocar até o final do ano, mas ele tem que...
0: A rejeição é muito grande.
1: Meu Deus do céu.
0: É o contrário aqui do prefeito Itaqui, que nós falamos agora, né? Deve ser aí até o índice maior.
1: É, eu acho assim, não, se tivesse uma eleição do Internacional hoje, eu acho que nem a mulher do Alessandro Barcelos votaria nele.
0: Assim. E com a gravidade de que a situação dentro do campo é terrível, né, Adilson? Não tem como não refletir, né?
1: Com certeza, né? Respinga, Lutero, assim, e o jogo de hoje, ele é um emblema, assim, ó. Se o Inter, pelo menos, eu sei que é difícil, tá? Mas se o Inter consegue um empate com o Flamengo hoje, todo esse cenário da parte jurídica, treinador balançando, jogadores sendo questionados, protestos na segunda-feira, dá uma acalmada.
0: Sim.
1: Traz um cenário...
0: Ameniza, né?
1: Ameniza. Agora, tu, por exemplo, eu e tu temos o costume de escutar o pré-jornada da Gaúcha e o pós-jogo, nós escutar a entrevista coletiva. Tu acha, por exemplo, se o Inter perder pro Flamengo e perder de certa naturalidade, tu acha que o comentário, por exemplo, hoje do Wagner Martins, ele já não bota no combo essa parte jurídica, claro, no comentário dele, inflama o torcedor?
0: Sim, todos, né?
1: Né?
0: Essa menina que está também bem ligada às questões do Inter, ela foi bem rigorosa, né? Nos seus comentários também.
1: A Nani,
0: é uma das novidades.
1: Revelações.
0: É revelação.
1: Conhece muito futebol, né?
0: Muito inteligente, mas ela foi dura nas palavras, pelo que eu pude ouvir ontem. Sim. Assim, sabe, por isso que eu te perguntei, não sabia do que se tratava, eu vi, né?
1: Fazer um, já que tu tá botando as duas no mesmo combo, eu gosto muito mais dos comentários da Nani do que os comentários da Kek.
0: Sim.
1: A Kek não arranca com a Nani Chimelo.
0: Que bom, né? Que bom, assim, ótimo. Sim. Eu sou...
1: Eu tava até
0: um entusiasta de novos nomes, novas personagens, mas que tem um talento.
1: Sim,
0: né? Tem,
1: até tem tava... talento,
0: interesse.
1: Eu tava vendo um comentário agora da Kek, uma hora da tarde no Globo Esporte, que ela, pra mim, assim, é um comentário, assim, em relação para o Grêmio, é um comentário pra mim, na minha humilde opinião, nocivo ao clube. Uhum. Quando ela diz assim, eu tenho dificuldades de cortar o cordão umbilical com o Kahneman.
0: Mas aí já está falando com o coração, como gremista, né? Perde a razão.
1: Perde,
0: né?
1: A razão. Perde a razão. Assim, o Kahneman é um jogador que já deveria ter se desligado do Grêmio no mínimo de 3 a 4 anos. Tá?
0: O desligamento agora é definitivo do William, né? Tarde. Sim. Até, acho que demorou bastante.
1: Não tem
0: acontecer.
1: Clima, né, Lutero?
0: Não tem clima. Não tem clima e não tem futebol,
1: não.
0: Né? Tá. Ele já foi praticamente assim.
1: O William tem um bom jogo com a camisa do Grêmio, realmente assim, ele foi muito importante nessa vitória no Grenal, que ele fez a sua estreia, onde o Grêmio ganhou por 3-2 ano passado no Beira-Rio.
0: E só. É. E, mas ele já foi saído do Corinthians, não foi do Corinthians, sim, né? Já vai, vai, vai, vai.
1: Ele já foi um grande jogador de futebol, né? Sim. Jogou duas Copas do Mundo.
0: Mas foi, essa foi. É a palavra.
1: Pretérito. É. Pretérito, tá? É um jogador que ganha e ganha bem, né?
0: Eu vi uma entrevista do Celso Rigo ao Duda, né?
1: Sim.
0: Um assado.
1: Um assado para o Duda Garbi. O Duda, eu acho que eu sou uma das pessoas que provavelmente não serei convidado por ele, porque se ele me convidar, ele vai ter que botar uma vaca ali.
0: Mas eu acho que para o Celso Rigo ele fez um bom risoto com o prato fino, né? É, mas o que eu achei interessante é que o Celso, o próprio Celso Rigo, abordou o tema do vídeo aqui, do não áudio. Fugiu. Do áudio, né? Não, eu tava falando lá com um grupo do particular, um grupo de Eldorado, até do Grêmio Eldorado, e aí vazou, quer dizer, um grupo que era para ser fechado, mas é assim, né? Aquela história do segredo entre dois, só que mata e um.
1: É verdade.
0: Então, o que aconteceu, ele disse assim, olha, aí é o vídeo, é mais ou menos isso aí mesmo. Não é muito diferente do que eu estava falando, tu quer dizer, deu as claras, né? E o William era um dos aos quais ele se referia.
1: Marcos Rocha,
0: e tá com a razão, né?
1: Sim.
0: Ora, próprio João Pedro, Marcos Rocha, o TT, que até agora até deu uma melhorada.
1: Sim.
0: Mas insuficiente para o que ganha.
1: Até eu tava escutando, essa foi uma informação que eu escutei na Gaúcha, não lembro, o repórter, que o empresário do TT botou ele na prensa, assim, ó, vamos começar a jogar, porque arrumei uma vaga no Grêmio, tu é da base, vamos se coçar.
0: Pode ser, tomara que reflita, né, que ele...
1: Sim.
0: Que ele responda isso em campo, é o que nós queremos, né? Então, o que todo mundo quer, contrata, paga bem, uma grana por mês, 2 milhões, e o cara não faz nada.
1: O TT é um caso assim, não tem, não é aquele caso assim, o cara não joga nada, o cara é fraco, não, ele tem futebol. Falta mobilização, sim, falta vontade, tu vê, sim, no domínio dele, que é um jogador fino, que ele tem uma boa finalização, ele bate bem de fora da área, um jogador que bate forte na bola, mas tem que ter comprometimento, E pra fecharmos em relação ao confronto do Inter, Lutero, esse é aquele jogo assim, que quando o Inter e Grêmio enfrentam Palmeiras e Flamengo, o senhor, geralmente pra mim é um caso à parte, né? É difícil de eu cobrar assim, ó, mas tem que ganhar do Flamengo, tem que ganhar do Palmeiras. Só que como o Inter acabou desperdiçando pontos contra times ruins também, né? O Inter não ganha do Remo, o Inter não ganha do Mirassol e tantos outros times fracos, e em algum momento para ti não precisar lá no final do campeonato brigar contra o rebaixamento, tu vai ter que fazer aqueles pontos fora da curva, né? E esse é um desses jogos, tá? O Inter é aquele jogo assim que tem que respeitar o Flamengo, jogar fechado e tentar jogar por uma bola e pelo menos segurar um ponto hoje, que lá no final do campeonato vai ser muito importante. Eu sei que é muito difícil, mas no primeiro turno o Inter empatou com o Flamengo. No passado também. O Grêmio, ano passado, com o Mano, fez um ferrolho, empatou 1-1. Então o segredo é jogar atrás da linha da bola, se defender e tentar pelo menos tirar um ponto.
0: 9:30, 21.
1: 7:30.
0: Às 7:30?
1: 7:30, 19:30.
0: É quarta-feira.
1: É.
0: Vão dar mais uma mão ainda, 7:30. O pessoal tá recém saindo do trabalho.
1: Projeção de público é 20 mil.
0: Beira Rio.
1: É. Bom. Então, num momento bom, né? Se fosse o Grêmio também, né? Um momento bom era jogo para mais de 40 mil, mas pela situação dos nossos clubes, a projeção é de 20 mil hoje.
0: É, mas a dirigente do Internacional, que inclusive falou assim, olha, se o público
1: mais uma puder barbeiragem.
0: Ir, mas se não puder ir, não tem problema nenhum.
1: Sim.
0: Poxa, isso aí foi demais, né?
1: Se o Inter fosse um aluno de autoescola...
0: Tava rodado.
1: O Inter estaria fazendo a carteira pela 18ª vez. Né? Muita barbeiragem.
0: Reciclagem. Fazer uma reciclagem.
1: É, mas olha que senhora reciclagem.
0: 13:22. A tarde é notícia. 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

24 graus a temperatura, 15 horas 35 minutos, faltando 25 minutos já para as 4 da tarde. Aqui a programação A Tarde é Sua, logo após A Tarde Notícias com o nosso colega Adalterio do Carmo, que encerrou há pouco aqui a programação. Música, entrevista, também teve... Eu quero também trazer a parte musical, né? O destaque hoje foi Sula Miranda, portanto. E daqui a pouco vamos também trazer música no seu rádio. Também para o ouvinte que está nesse momento sintonizando o seu radinho aqui na Cultura M1260 em São Borja, temperatura agradável, 24 graus, só para um ventinho, né? Deixando a sensação aí de 23, 22 graus. Uma linda quarta-feira, 29 de julho, depois daquele clima aí que foi bem complicado em todo o estado do Rio Grande do Sul, né? Em todos os cantos, podemos dizer assim, do Rio Grande. Desde que começou aqui na fronteira oeste, foi se expandido pela Serra Gaúcha, Grande Porto Alegre, que está também com questão de enchentes, né? Do Vale do Taquari, da Grande Porto Alegre também. E os temporais, né? Os transtornos também, o trauma, né? Principalmente o trauma aí das pessoas, né? Que conviveram com esses temporais de ontem à noite e a madrugada de hoje. Também no interior aqui em São Borja, né? Teve locais aí também que teve temporal mais intenso. Chegando com a programação nesta quarta-feira, meio de semana, 29 de julho, o penúltimo, antepenúltimo dia do mês de julho, né? Amanhã é dia 30, 31 é sexta e 1º de agosto será no sábado. Vamos chegando para a Ótica Líder, Mercado da Casa, Doutora Dara de Meira, também vamos trabalhar para JLA Energia Inteligente, Nicola Veículos vem aí com as notícias. Antes, os Fivers dando recado aqui na parte musical na Cultura, 3 horas 37 minutos, temperatura 24 graus.

0: minutos faltando para as 4 aqui, a programação A Tarde é Sua nos 1260. Já vamos realizar aqui um convite, né, da abertura da programação. O Piquete e o Giro de Lá estão convidando a todos para a seguinte programação. Agora domingo já estamos no mês de agosto, né? Dia 2 de agosto, almoço com churrasco e acompanhamento. E a partir das 2 da tarde, domingueira, animado pelo grupo Tranco Fandangueiro. A Rádio Atlântida FM estará apresentando a programação direto do Piquete Tiro de Laço. Chiru do Vale apresenta ao vivo os músicos presentes. Não será permitido dançar de chapéu, boné, bermuda ou minissaia. Patrão João Brasil. Então, domingo, no Piquete Tiro de Laço, tem almoço, churrasco e acompanhamentos no domingo, né? E às 2 da tarde, domingueira, animado pelo Tranco Fandangueiro. 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Também pode chamar a equipe da doutora Dara nesse WhatsApp, na 1260, aqui da Cultura M, em São Borja. 24 graus também, temperatura agradável na tarde desta... quarta-feira, né? Quarta-feira, meio de semana, dia 29 de julho. Trazendo aqui a informação no seu rádio. E ouvinte também participando, deixando seu recado, participando nos 1260. Seu Dorval também já deixando um boa tarde aqui, né?
1: Boa tarde, bom trabalho pra nós.
0: Tá certo, obrigado, seu Dorval. Tudo é bom aí? Obrigado, nós mandando aqui um áudio na programação da 1260.

José de Camargo e Luciano, aqui na programação da Tarde é Sua, participação do Naldo. Vamos aí! Faltando 17 para as 4, temperatura em São Borja, na marca aí dos 24 graus.

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2: O INSS pode pagar dois BPCs para a mesma família? Se você respondeu não, cuidado, porque essa informação pode fazer uma família perder um direito importante. Olá, sou Giliane Andreola, advogada previdenciarista, e trago informações simples sobre os direitos dos segurados do INSS. A legislação permite, sim, que duas pessoas da mesma residência recebam o benefício de prestação continuada. Imagine, por exemplo, um casal de idosos com mais de 65 anos que vive em situação de vulnerabilidade. Em determinadas situações, os dois podem ter o direito ao benefício de prestação continuada. O mesmo pode acontecer com uma mãe idosa e um filho com deficiência, ou até mesmo com dois irmãos com deficiência. Ou seja, o simples fato de já existir um benefício ou alguém recebendo um benefício na casa não impede automaticamente a concessão de outro benefício. Mas atenção, isso não significa que qualquer família terá direito. O INSS analisa cada caso individualmente, verificando se cada pessoa preenche os requisitos legais e a situação econômica daquela família. Por isso, acreditar em informações genéricas pode fazer você desistir de um benefício que, na verdade, poderia ser concedido. Antes de concluir que sua família não tem direito ao BPC, procure uma orientação especializada. Cada caso é único e buscar informação correta garante seus direitos.
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2: 8 minutos faltando para as 4 da tarde, faltando para as 4, 24 graus, temperatura agradável, né? Uma tarde ensolarada aqui em São Paulo, depois de dias de muita umidade. Ontem, por exemplo, teve aquela questão de temperatura mais elevada, muita umidade, né? Aí nos pisos, paredes, até mesmo para secar. Até mesmo a dona de casa, né? Teve bastante problemas aí. E também ontem foi na terça-feira, segunda-feira, né? Praticamente quase toda semana. E hoje soprando um ventinho aí que ajuda, e o sol também ajudando bastante. 8,69 metros é a cota aqui do Rio Uruguai, né? A altura do Rio Uruguai, 8,69 metros. Perguntando para alguns sobre a questão da estiva, ainda está atacando. O pessoal aí nos comunicando, né? Que tem bastante água, hein? A gente agradece pela audiência. Alusão lá pro Nadir, né? Na Granja Mesomo, em São Marcos. Obrigado, Nadir. Boa tarde, amigo. Curtindo as férias na escuta do programa. Tá certo. Boas férias aí. Bom descanso. Também o seu Dorval. Nosso boa tarde. A gente agradece pela audiência e sintonia. Os ouvintes aí, então, da Granja Mesomo, em São Marcos. Nosso boa tarde também pro Paulo Patrignani, né? Tá tomando um cafezinho aí. Aliás, um cafezinho não. Um café completo. Café da tarde, né, Paulo? Também com a Beire, lá em Araras. Obrigado. É interior paulista. Tem doce de abóbora com coco, tá certo. E mandando um alô pra Sirlei e o Tilo, né? Na Félix da Cunha, pessoal que sempre ali nos Brites, né? No Brites, no Sérgio Brites Rodrigues. Ok, obrigado, Abeire, pela audiência e sintonia, tomando café, nosso café lá pelas 6 da tarde, né? Pessoal tomando café antes das 4. Claro que a gente vai tomando um cafezinho intermediário aqui na emissora, né? Mas um café um pouquinho mais completo aí é lá por volta das 6, 6:30, depois que a gente sai aqui da emissora. Está certo, obrigado, bom proveito. 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Colorado que não está bem, né, seu Ricardo? 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Inter e Flamengo no Beira-Rio. Se o Inter estivesse numa condição, claro, vai ter um grande público, né? Mas se tivesse numa condição mais intermediária aí, do meio da tabela para cima, teria aí de 40 mil pessoas a mais, né? Hoje nesse jogo do Beira-Rio, contra o grande Flamengo, uma das grandes equipes, não só do futebol brasileiro, também da América do Sul. 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Chegamos aí o Rainha Musical aqui na programação da Cultura. 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
1: Guaíba pode superar cota de inundação em Porto Alegre até sábado. 16 horas, 21 graus de temperatura em Porto Alegre. Este é o Pampa Notícias e vamos atualizando as principais informações do momento. O boletim hidrológico emitido nesta quarta-feira pelo Serviço Geológico do Brasil, em parceria com o Instituto de Pesquisas Hidráulicas da Universidade Federal do Rio Grande do Sul, indica que o Guaíba pode superar a cota de inundação até o próximo sábado, no centro de Porto Alegre. A projeção mostra possibilidades de alta mais expressiva do Guaíba na comparação com os boletins emitidos na última semana. A piora decorre do alto volume de chuva que foi registrado no interior do estado em rios como Taquari e Ucaí nas últimas 24 horas. O Brasil registrou 1.843.604 acidentes de trabalho entre janeiro de 2023 e maio de 2026. Apenas entre janeiro e maio de 2026 foram registradas mais de 220 mil ocorrências. Os dados são da Associação Nacional de Medicina do Trabalho. Os números têm como base dados do Sistema de Informação de Agravos de Notificação do Ministério da Saúde. De acordo com a ANANT, esses resultados dão uma ideia do impacto que os acidentes têm sobre a saúde da população, sobre a previdência social e sobre as demandas por serviços assistenciais públicos e privados. O ministro Flávio Dino, do Superior Tribunal Federal, intimou o governo e o Congresso a especificarem como deputados e senadores podem ser punidos em caso de irregularidades na destinação de emendas parlamentares. O despacho foi proferido nesta quarta-feira em nova ação movida pela Rede Sustentabilidade, que defende o aumento de responsabilização dos parlamentares na execução dos repasses. O prazo fixado pelo ministro é de 10 dias, mas vence somente em 19 de agosto, devido ao recesso do judiciário. Pablo Quirno, ministro das Relações Exteriores da Argentina, afirmou nesta quarta-feira que o país não romperá relações com o Brasil em meio à crise diplomática. O chanceler ressaltou que Javier Milei apoia a família Bolsonaro, destacando que ele participou da Convenção Nacional do Partido.

0: Partido Liberal. Questionado sobre a fala do vice-presidente Geraldo Alckmin de que os xingamentos do líder argentino ao presidente Luiz Inácio Lula da Silva são um desserviço ao povo argentino, Quirno respondeu que trata-se de juízos de valor. O presidente dos Estados Unidos, Donald Trump, prometeu nesta quarta-feira atingir o Irã com força e dar uma surra após um ataque com mísseis contra bases americanas na Jordânia. A ação reacendeu um conflito que se estende pelo Oriente Médio e envolve países aliados de Washington e grupos alinhados a Teerã. A declaração foi divulgada pouco após a imprensa iraniana informar sobre bombardeios americanos contra uma cidade no noroeste do país e abalou as esperanças de que um cessar-fogo pudesse permitir a retomada das negociações. E agora as informações do mercado financeiro. O dólar comercial opera em baixa de 0,01%, cotado a R$ 5,12. O euro comercial opera em baixa de 0,17%, cotado a R$ 5,84. O principal índice da Bolsa de Valores Brasileira, B3, opera em baixa de 0,98%, aos 174.827 pontos. 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

4:07, 4:07, 24 graus é a temperatura. Nosso boa tarde aqui na audiência, né? Possivelmente deve estar em Santo Inácio aí nos acompanhando. O seu Valdecir Gaúna, obrigado Valdecir, também todos os seus colegas, um bom trabalho aí no interior do município, pessoal nos acompanhando em Santo Inácio, também próximo da grande cidade do seu Jonas Alaporto, nosso boa tarde para o seu Jonas, né, que sempre também, quando possível, nos também dá a carona aqui para a programação da Cultura M1260. Seu Vernês também, obrigado seu Vernês, tudo é bom, obrigado pela audiência, muitas vezes está juntamente com o Toninho Veiga Machado, né, aquela carta, aquela canastra. Passando o tempo aí, obrigado lá no bairro Piraí. Também a Marisa, a gente agradece pela audiência e sintonia da Dona Joana Santa Catarina. São vizinhos, mas são ouvintes aí da programação da Cultura. 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Agora também trazendo esta nova denominação também, Energia Inteligente. Mercado da Casa, Doutora Dara de Meira e a Ótica Líder na Companhia das Tardes aqui da 1260 aqui da Cultura. Trazendo algumas informações do jornal Correio do Povo, vamos trazer as informações aí da página digital do Correio do Povo da tarde desta quarta-feira. Traz o seguinte, né? Municípios, vamos observar aqui, Rio Grande do Sul tem 85 municípios com danos, né, após temporal, aponta a Defesa Civil. Já começou quase uma centena de municípios com danos devido à questão do temporal. O boletim desta quarta indica 5 feridos, 149 pessoas fora de casa após chuvas intensas, granizo, vendaval e tornado no Rio Grande do Sul. Rio Uruguai segue inundando Itaqui e Uruguaiana. Arroio do Meio atingido por inundações e comerciantes relatam necessidade da adaptação. Granizo atinge 80% das casas em Ubiretama e município contabiliza 149 desalojados. Outro município, né, que foi muito atingido. Na área política, se o ninho for grave, estamos preparados. Se não for, valeu a intenção, diz Lula, presidente da República. Cidades, Defesa Civil reforça atendimento nas ilhas e monitora a elevação do Guaíba. Eleições Atlas, Bloomberg. Confira as intenções de voto para a presidência da República. Bloomberg. Também na área política, entenda como será distribuído 1,3 bilhões do governo federal para enfrentar o El Niño. Cidade cheia do Rio Gravataí avança até as margens da Freeway e se aproxima da Avenida Assis Brasil. Dino intima Congresso e questiona como parlamentares serão punidos por desvio das emendas. Chanceler argentino descarta romper relações com o Brasil. Há pouco também foi notícia, agora na Pampa Notícias, né? Eleições aos 30 anos da cota de gênero e representação feminina na política ainda é um desafio persistente. Moraes dá 48 horas. Bolsonaro prestar esclarecimento sobre vídeo de IA na convenção do PL. Inter, Paulo Pezzolano perde mais uma opção para o jogo contra o Flamengo. Grêmio tem 2 jogadores convocados para a seleção brasileira sub-20. Antes do Inter pela Copa do Brasil, Corinthians recebe o embalado Atlético em jogo ao vivo na tela da Record. Atacante emprestado pelo Grêmio pode deixar o Bahia acertar com o clube uruguaio. Pequenos laticínios gaúchos conquistam premiações em evento nacional. Está aí, portanto, um dos destaques do jornal Correio do Povo da tarde desta quarta-feira aqui na Cultura. O pessoal que está trabalhando na área da construção civil, os pedreiros, né, mestre de obra, nosso muito obrigado, desejando também uma excelente quarta-feira aos cabeleireiros, né, o mestre aí da tesoura, os profissionais da tesoura, as costureiras também, vai nosso obrigado, também os pessoal na área da mecânica, nós agradecemos pela audiência e sintonia. Nós vamos também pro Mário Motores, deve estar nos ouvindo tomando chimarrão, né, Mário, aproveitando aí o solzinho também na audiência. Chega Lana Tavares, depois Amado Batista, aqui na programação da tarde da Cultura. Tarde é sua até às 17h45.

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2: Quatro horas e 21 minutos, 4:21. Vamos dar uma observada aqui nos nossos rios, né, pelo estado. Segundo a Rádio Independente de Lajeado, observando aqui, prefeito da cidade, município de Putinga, alerta para risco de rompimento de barragem após mais de 200 milímetros de chuva, hein, na cidade de Putinga. E a cascata Salto Ventoso em Farroupilha impressiona pelo volume de água nesta quarta-feira, dia 29. A vazão estimada do arroz chegou a 9,4 metros cúbicos, né, por segundo, equivalente a 564 mil litros de água por minuto, ou 34 milhões de litros por hora. Em comparação com a medição de um dia antes, o volume de água aumentou 41%. A cachoeira é um acidente natural no percurso do arroio Salto Ventoso. Então impressiona aqui a queda de água, né? E aqui, há menos de meia hora atrás, na Rádio Independente de Lajeado, três famílias foram retiradas preventivamente nesse novo evento climático que voltou a causar o transtorno no município. Bom Retiro do Sul. Observe aqui muitas partes da cidade alagada, né? Enfrenta nova cheia enquanto ainda contabiliza prejuízos anteriores. Também, depois de horas de chuva intensa, o sol voltou a aparecer e refletiu sobre as águas da enchente que tomou o centro de Lajeado nesta quarta-feira. Impressionante, né? Enquanto o cenário ganha um contraste marcante, o rio Taquari continua subindo, ultrapassando a marca de 23 metros, mantendo a situação em alerta na região. Impressionante aqui, cidade de Lajeado, né? Uma linda cidade aí, o centro da cidade sendo tomado pelas águas do rio Taquari. Aliás, ontem mesmo a Metsul colocou um alerta, né? Há muito tempo não via um alerta todo em letras maiores, né, vermelhas, sobre a enchente e também urgente. Urgente, a Metsul colocou ontem à noite no seu site, né, para a possibilidade de enchente no Vale do Caí e Lajeado, e Vale do Taquari, como está acontecendo. Arvorezinha e Lópolis irão decretar estado de emergência em função aí dos temporais, né? E aqui também outros destaques. Vamos observar aqui. Motoristas que trafegam pela BR-386 na região de Lajeado devem redobrar a atenção devido à Via Sul realizar o serviço de tapa-buracos neste setor, nessa região. Isso aí, portanto, com relação às cheias, né, dos rios. O destaque, falando sobre cheia dos rios, vamos observar aqui na nossa região, no Rio Uruguai, nas afluentes do Rio Uruguai. Aliás, na extensão do Rio Uruguai, né? Começando lá com Iraí, ele cresce, né? 5,40 metros, está crescendo, medição das 13h30 da tarde, 5,40. Ele não está tão alto assim, né? Não cresceu tanto, mas começa a crescer em Iraí. Itapiranga também, 3,99 metros, ele cresce. Porto Mauá, 4,81 metros, está baixando. Porto Mauá, portanto, está baixando, 4,81 metros. Vamos observar Garruchos. 6,43 metros, ele está baixando, né? 6,43 metros. Ele esteve pela manhã, hoje, dia 29, esteve 6,61 metros. 6,43 metros, baixa em Garruchos, portanto. E aqui em São Borja, né? Atualizando o nível do Rio Uruguai aqui em São Borja. Já vamos atualizar o nível do Rio Uruguai aqui em São Borja. Mas já baixou da cota de inundação, agora está em chamada cota de atenção. 8,65 metros, medição de 15 para as 4 da tarde. Então, ele está em cota de alerta, melhor dizendo. Ele, além da cota de inundação, agora está em cota de alerta. 8,65 metros. No início da tarde estava 1,75 metros, baixou, portanto, 10 centímetros. 8,65 metros. Mas, segundo informações, ainda não está dando passagem na estiva. É a programação da tarde aqui da Cultura, Dona Ramona Araújo, para sua amiga Dona Aparecida. Chega Alemão do Forró, 4:25, temperatura 24 graus.
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1: A Corsan realiza nesta quarta-feira, às 18h30, uma reunião comunitária no salão do bairro Betim, localizado na rua General Serafim Dornelles Vargas, número 2383, em São Borja. Durante o encontro, serão apresentadas as etapas das obras de implantação do sistema de esgotamento sanitário do bairro, além de orientações sobre como será realizada a ligação dos imóveis à rede de esgoto. A reunião também será um espaço para que os moradores possam esclarecer dúvidas sobre o andamento das obras, o funcionamento do sistema e os procedimentos necessários para a conexão das residências à nova infraestrutura. A participação da comunidade é considerada importante para ampliar o conhecimento sobre o projeto e seus benefícios para o saneamento do município.
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3: INSS pode pagar dois BPCs para a mesma família? Se você respondeu não, cuidado, porque essa informação pode fazer uma família perder um direito importante. Olá, sou Giliane Andreola, advogada previdenciarista, e trago informações simples sobre os direitos dos segurados do INSS. A legislação permite, sim, que duas pessoas da mesma residência recebam o benefício de prestação continuada. Imagine, por exemplo, um casal de idosos com mais de 65 anos que vive em situação de vulnerabilidade.

0: estabilidade. Em determinadas situações, os dois podem ter o direito ao benefício de prestação continuada. O mesmo pode acontecer com uma mãe idosa e um filho com deficiência, ou até mesmo com dois irmãos com deficiência. Ou seja, o simples fato de já existir um benefício, ou alguém recebendo um benefício na casa, não impede automaticamente a concessão de outro benefício. Mas atenção, isso não significa que qualquer família terá direito. O INSS analisa cada caso individualmente, verificando se cada pessoa preenche os requisitos legais e a situação econômica daquela família. Por isso, acreditar em informações genéricas pode fazer você desistir de um benefício que, na verdade, poderia ser concedido. Antes de concluir que sua família não tem direito ao BPC, procure uma orientação especializada. Cada caso é único e buscar informação correta garante seus direitos.
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0: 4h36, faltando 24 minutos para 5 da tarde. Aqui a programação A Tarde é Sua, trazendo a informação, também o ouvinte também participando da programação, né? Com o WhatsApp 996731260. 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Estamos recebendo aqui no estúdio o colega Ládio Fiorin. Tem a sua programação sempre aos finais de semana, o Voltando à Querência. Voltando à Querência, no mês de agosto aí já tem quase uma agenda, né? Acertado, Ládio, boa tarde.
1: Boa tarde, Almirinho, boa tarde aos ouvintes. Obrigado mais uma vez pela consideração e paciência.
0: Né, isso.
1: Eu terei Dia dos Pais lá, né? E depois vem a Semana Farroupilha, que já tem aí mais umas programações. Obrigado pelo convite, né, Almirinho? Hoje, fugindo um pouquinho, a gente aprende mais um pouco, né, contigo. Sobre a matéria aí do noticiário do tornado que aconteceu aí. Inclusive uma matéria que a gente resgatou aí de Giruá, né? Ali do 7 de setembro.
0: Ah, sim,
1: eu passei aí, né?
0: Devido ao tornado que ocorreu ontem, né?
1: Eu conheço um amigo meu que participa do grupo do WhatsApp, que sim, mora em Giruá e tem os pais propriedade na quase lindeira onde aconteceu o tornado. Ali tem. Eu te passei a matéria, Brito.
0: Sim, tá.
1: Consegue transmitir para nós?
0: Vamos colocar então no ar aqui. Eu não sei qual é o nome dele.
1: Lamarque. Luciano Lamarque de Giruá.
0: Sim.
1: Ele trabalha no mercado Sergi lá e ele me mandou a matéria aí. Inclusive, eu tentei entrar em contato com a Rádio Giruá aqui, mas não consegui.
0: Sim. Mas você tem uma emissora lá que ela está fora do ar devido aos equipamentos, parece que queimou parte do equipamento da Rádio Giruá, né? Até eu observei ontem no Face.
1: A Rádio Giruá, sim, foi. Deu uma tormenta. E a Rádio Giruá, a antena dela, é na saída para Independência, bem na Coxilha.
0: Ah,
1: deve
0: sim.
1: Deve ter deitado tudo também.
0: E essa região, ainda bem que, claro, que teve a questão dessa família, mas você pega, já pensou numa zona urbana, seria danos muito mais piores, né, Ládio, se tornado. Né?
1: Ali, pelo que ele me fala, eu conversei com ele por telefone, ele mandou o áudio que vai passar, se ela, com 20, 30 metros, desviava a casa e ia direito do capão de mato que tinha, e não pegava ninguém, né?
0: Pois é.
1: Mas pegou bem certo na sede, ela surgiu do meio do campo, assim, e veio direito à sede dos amigos dele que moram lá, né?
0: Infelizmente, né? Mas vamos ouvir então aqui.
1: Vamos ouvir o Luciano então, o Lamarque lá do Mercado Sergi do Giruá. Vamos lá então.
2: E aí, Ládio, vi tua mensagem agora aí, tudo bueno, bom dia. Homem velho, foi feia a pancada pra aquele lado lá, né? Lá em casa não deu nada, mas na minha sogra deu umas pedras grandes lá. O maior couve de galinha. Estragou um pouco da casa lá, tá louco. Que loucura, meu velho. Temos indo pra Banda de Santiago agora, tô em São Gabriel.
0: Acho que de repente foi outro áudio, né?
1: Tem outro áudio, esse foi o primeiro momento, mas eu tenho aqui ele, eu vou te passar.
0: Mas pode enviar aí que dá tempo ainda?
1: Dá tempo de eu te passar aqui, esse aqui é o áudio que ele me mandou, é mais pesado. Esse aqui foi...
0: Mas mesmo assim ele relata ali que ele acabou sendo atingido, né?
1: Familiares dele. Agora me escapuliu, eu vou ter que procurar, entrou mais aqui e voltar, cheia de novo.
0: Não tem problema.
1: Vamos ver aqui.
0: Então ele foi atingido familiares também.
1: Agora o áudio que eu vou te mandar.
0: Tá certo. Receber aqui no WhatsApp da Rádio Cultura. 4h40, faltando 20 minutos para 5 da tarde. O nosso colega Ládio, né, conhece a região lá, inclusive da cidade de Independência.
1: Isso, vamos ver, Alberinho, ele me mandou outro agora, que ele mandou, a gente conversou bastante, vamos ver se
0: eu ouvir aqui então.
2: Olá, Ládio, um amigo meu, nós era colega do Piá, que da casa ele destruiu lá, nós era colega do quartel, eu conheço bem o Piá. Aí estragou, deu ali a casa dele, da sogra dele, são três casas, virou trator, matou porco, quebrado, dentro de casa ele tinha carneado umas 20 galinhas, e dentro do freezer, né, congelada, né, você foi embora, freezer, galinha, não acharam, né, que tem umas galinhas, olha, que loucura, cara, é de arrepiar, é do cara se arrepiar isso aí, tá louco, tá bom, lá, forte abraço também, fica com Deus aí, quando eu for pra lá, te aviso, forte abraço.
0: É o relato dessa pessoa, né, Ládio?
1: É do Luciano, né, nosso amigo do grupo. Ele trabalha muito na região e até ele vem a São Borja às vezes. Sim. E esse relato aí fora, A situação da família vai ficar com um trauma, né?
0: Ficam, né? Deve ter recebido atendimento psicológico, né? E tem alguns outros dos familiares também que foram hospitalizados, né?
1: A senhora que é avó, o genro dela e a esposa, né? Então, na verdade, eu tava observando depois, comentei com ele, ele comentou que o pessoal de Giruá e de 7 de setembro ali, vão se juntar tudo para tentar reconstruir a propriedade. Ele não relatou, sabe os bags de sorte, que são 1.000 quilos cada bag de cimento? A pila de sorte de bag virou tudo no chão, derramou tudo.
0: Pensou a força, né?
1: Aqui o vídeo que ele me mandou, nem vale a pena olhar, porque dá uma tristeza.
0: Quantas toneladas deve ser um bag, né?
1: Um bag, que eu sei, pesa quase 1.000 quilos, a semente bem socada e limpa.
0: Pensou, né?
1: E era aquela pila, imagina de cima rolar tudo aquilo, não dá para acreditar. O trator virou.
0: Pois é. Eles estavam estimando, até pela Rádio Cepet, era a Jula de Santo Ângelo, né? Um especialista, um tornado a força de 130, 180 quilômetros horários, chamado categoria F1 desse tornado, né? Que pode ter atingido de 130 a 180.
1: A questão, Aldirio, que eu não cheguei a estudar essa situação. Por exemplo, ali, você percebeu o tamanho que ele levantou aquela nuvem dele?
0: Sim.
1: Não dá pra gente traçar quantos metros de largura ele teria? Não dá pra gente ver.
0: Uma faixa assim que pega, né?
1: Ele pega uma faixa pelo que ele me relatou ali, a parte mais força do tornado veio pegar exatamente em cima da sede da propriedade, né?
0: E não sei se fica longe da cidade ali de Giruá,
1: Lati. De Giruá, entra pra esquerda, dá uns... A sede

0: do município, aí a sede do município deve dar o quê? Ali uns 12 quilômetros.
1: Ah, sim.
0: Mas eu creio que, pelo que ele me relata, deve ser uns 8 quilômetros de Iruá mesmo.
1: Pois é.
0: É perto, né?
1: É. Certo, foi. Porque só ali... aquela propriedade ali, depois ele deve ter se desmanchado, aquele tornado assim, né? Deve ter desviado para outros locais.
0: Ali, né? O seguinte, o município é Salgado Filho, se emancipou ali.
1: Sim.
0: E 7 de setembro é uma localidade, distrito tipo São Miguel, aqui tipo São Burá,
1: assim. Ah, sim, eu sei.
0: É. Mas é uma região linda ali, a gente gosta muito daquele lugar.
1: Isso, e lá a agricultura deve ser agricultura e também criação, sim, de animais, de aves, de porcos,
0: que,
1: né?
0: O que prevalece é a pequena propriedade, 20, sim. 30, 40, 50 hectares, tem leitaria, criação de porco, né?
1: Isso.
0: É, além da lavoura de soja, que o médico, o doutor, no caso, eles têm outra renda, né?
1: É.
0: Que eles fazem ali. Mas realmente, deu a gente viu ali, ele me mandou a foto da sede também, antes. Dá dó de ver o que aconteceu ali. Você percebeu que atorou poste de concreto, sim. Quebrou tudo, né?
1: É.
0: Imagina o fogão da lenha, foi parar no meio do potreiro, acho que 40, 50 metros.
1: É, já pensou,
0: né? E os frios, percebeu que os frios de galinha...
1: Que é, tá quase cheio... não dá pra acreditar, né?
0: Não, não dá, não.
1: É difícil.
0: Imagina virar um trator.
1: É.
0: Não dá pra acreditar, mas a fé em Deus é que não vai acontecer nunca mais em nenhum lugar isso aí, né? E isso. Fica aí, o que é importante é a família tá melhorando, né?
1: Claro.
0: A vovozinha...
1: Eles estão se recuperando, né?
0: É, estão se recuperando. Obrigado, Aubry, okay, um abraço,
1: valeu,
0: a todos.
1: Obrigado pela colaboração aqui na programação.
0: Eu te agradeço, um abraço.
1: Faltando 17 minutos para 5 da tarde, vem chegando aí Roberta Miranda no Sertanejão Clássico.

0: 15 minutos faltando para 5, enquanto roda aí a Roberta Miranda aqui na programação da Tarde da Cultura, vamos bater um papo aqui. A gente encontrou a nossa, podemos dizer assim, colega, né? Foi algum tempo aqui na Rádio Cultura, Fronteira FM também, a Leone Escobar. Não sei se a gente conhece como Leone Escobar, está visitando aqui a emissora e também os familiares, né, Leone? Boa tarde, satisfação falar contigo e encontrar aqui na emissora.
1: Ô, meu querido, boa tarde, ouvintes da Cultura. É um prazer estar com vocês. Sempre venho aqui em São Borja, eu preciso estar aqui, né?
0: Claro.
1: Vê-los, a gente sempre acaba trocando figurinha, gravando vinheta nova.
0: Ah, que legal,
1: então,
0: né?
1: São Borja e a rádio que está sempre no meu coração.
0: A gente vê a Leone e já pede, grava uma vinheta aí.
1: Toda hora tem programa com minha voz, o povo acha que eu ainda trabalho aqui.
0: Ah, é. Tá certo. E com relação à vida profissional, Leone, você está residindo aonde?
1: Estou em São Paulo,
0: São Paulo,
1: né?
0: Sim.
1: Eu sempre fiz teatro, quando estava na rádio também,
0: sim,
1: eu fazia teatro naquela época, já faz alguns anos. Então eu me formei, me especializei, agora estava gravando Praça Nossa até o final do ano passado, esse ano ainda não gravei com eles. Porque eu estou em outro processo também de filme, tem um filme que vai estrear ano que vem. Então tá dando certo, viu? Dá certo você acreditar nos seus sonhos, né? Ter pessoas legais que te apoiam. Eu sempre tive muito incentivo, tanto da minha família,
0: claro,
1: quanto das pessoas próximas, né? Sabendo, conhecendo o meu trabalho. Então, eu tô muito feliz por estar onde eu tô hoje e se levar sempre São Borja no coração.
0: Ok. Né? Não sei se o esposo também ele é do mesmo segmento, assim, ou não?
1: O Yuri começou também com a Eliana, trabalhou 6 meses, né, de assistente de palco. Seis anos.
0: 6 anos.
1: É, e depois foi para a Fazenda, teve a última participação dele na TV. E faz um ano que ele virou DJ agora, tá viajando o mundo todo.
0: Que legal.
1: Tocando sua música. Então, assim, ele também é da área artística, né? Então,
0: claro,
1: ele sempre tá junto comigo também. Então, a gente se apoia muito, já estamos juntos há 13 anos, então...
0: Sim, que legal, né?
1: Um ajudou o outro em alguma fase da vida, né? Então é muito gostoso isso.
0: E já está ambientado lá em São Paulo, na capital?
1: Já. Ah. É, já estou acostumado com a loucura, né,
0: sim,
1: Alberi?
0: É. A gente teve passagem ali agora em março, né? E aqui, no retorno para São Borja, já pegou o ônibus ali das 18 horas. Levou 2 horas para sair.
1: Para te ver.
0: É,
1: o trânsito é uma coisa que realmente... Não, São Paulo não pode. São Paulo sempre aceita mais um, mas do jeito que tá, meu querido, ano que vem a gente vai ter que dar um jeito de pegar aqueles carros voador lá, porque tá, as ruas estão repletas mesmo.
0: Isso.
1: É muito trânsito.
0: E vem fazer trabalho aqui pro sul também, Leone?
1: Não, aqui no Rio Grande do Sul hoje eu vim resolver umas coisas,
0: claro,
1: também vim trocar de carro, que eu só compro no Pedrinho Automóveis. Atenção,
0: tá,
1: você que está precisando de um carro.
0: Ah, é?
1: É o meu cunhado, querido, claro, Pedrinho, a família maravilhosa, um dos maiores empreendedores aqui da cidade. E eu sempre troco o carro com ele, compro o carro com ele, porque é carro bom, ele me entrega impecável. Então, eu sempre estou negociando com o Pedrinho aqui. E a gente veio para trocar o carro e estamos voltando agora, já sexta-feira.
0: Tá certo.
1: É uma pena, bate e volta. Mas 2 meses atrás eu já estive em São Borja também nessas correrias de 2, 3 dias, né? Não consegui ficar mais.
0: Tá certo, Leandro. Um abraço lá pro Caetano também, nosso ouvinte.
1: Um grande beijo pro meu pai também, que está sempre na audiência aqui da rádio, né? Da Tupi. Se você também precisar aí de qualquer coisa, a Tupi tá para te oferecer aí nessa área aí de coisas para túmulos, para cemitério.
0: Isso,
1: ele já vou fazer propaganda do jabá dele,
0: claro,
1: né? Que tá sempre ouvindo aí, Alberico,
0: tá, okay,
1: sei.
0: Obrigado, abraço, Leandro. Tudo bom?
1: Um
0: bom
1: abraço para você. Lá. Fica com Deus, okay, e obrigada mais uma vez à Cultura.
0: Claro.
1: A Fronteira também, estão sempre de portas abertas para mim, eu fico muito feliz.
0: Okay.
1: Beijo, São Borja, amo vocês.
0: Tá bom.

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1: A Tarde é Sua, o pessoal também tomando seu chimarrão. Aqueles também estão fazendo o lanche, seu cafezinho, como exemplo aqui do Márcio, né, Márcio? Boas férias aí, boa tarde, Amelie. Estamos na tua escuta. A TT, seu Emiliano, a Eliane, o pessoal saboreando um café aqui, um suco, né? Um suco de, acho que de laranja, né, Márcio? Uma bolacha, um salame. Nossa, muito obrigado, Márcio, aí no bairro do Passo, pela audiência e sintonia na programação da 1260. Nossos ouvintes do interior, da área da construção civil, da área da mecânica. Nosso obrigado pela audiência e sintonia, as costureiras também, né? Seu ateliê de costuras, os cabeleireiros. A gente agradece pela audiência na programação da 1260. O Nico Machado na Bete, lá em São Ramão. Chega Milionário José Rico, daqui a pouquinho tem notícias.

interior, né? O pessoal está chimarrando lá da Dona Chica, a Dona Juventina, que está visitando aqui São Borges, lá na localidade de São Ramão. Obrigado, Dona Juventina, tudo é bom? Bom, uma boa estada aqui em São Borges, Dona Beth também, a Chica, a Dona a Vera também, né? A gente agradece o pessoal lá de São Ramão na audiência.

0: brasileiros continuam confiando pouco nas instituições ligadas à política e mantêm no topo órgãos de segurança e educação. É o que mostra o Índice de Confiança Social 2026, produzido anualmente pelo Instituto Ipsos IPEC. No ranking das instituições, o Corpo de Bombeiros aparece na liderança pelo 17º ano consecutivo e logo atrás vem as escolas públicas. No extremo oposto estão as organizações ligadas ao sistema político. Os partidos ocupam a última posição, seguidos pelo Congresso Nacional, Presidente da República, sindicatos e governo federal. Advogados da ex-presidente da Argentina, Cristina Fernandes de Kirchner, informaram nesta quarta-feira que solicitarão ao Comitê de Direitos Humanos da ONU a revisão de sua condenação por corrupção, argumentando que o processo foi marcado por irregularidades e teve como objetivo impedi-la de disputar futuras eleições. Agora as informações do mercado financeiro. O dólar comercial opera em baixa de 0,58%, cotado a R$ 5,09. O euro comercial opera em alta de 0,01%, cotado a R$ 5,83. O principal índice da Bolsa de Valores Brasileira, B3, opera em baixa de 0,79%, aos 175.171 pontos. 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
2: Sete horas e seis minutos, 5 e 6, estamos começando o Espaço Tertúlia. Você que está nos acompanhando aí no interior do município, dando carona pra gente, motorista, o taxista, né? Pelo aplicativo, os caminhoneiros, nosso muito obrigado pela audiência e sintonia na programação. Temperatura 23 graus, a gente chegou aqui na emissora, estava em 24, isso, 24 graus. Depois ela declinou um pouquinho. Agora 23 graus, a temperatura no centro de São Borja. Aliás, 25, tá? 25 hoje à tarde, depois declinou um pouquinho. E a tendência para amanhã, a gente observando, agora marca alguns dias de tempo bom, né? Próximo sábado que tem novamente instabilidade, mas aproveita hoje esse sol, amanhã também será ensolarado, sexta-feira vai chegar até perto dos 30 graus, hein? Amanhã já dá um salto de temperatura de 24, 25 hoje para 27 amanhã e a mínima será 15, vai estar friozinho amanhã pela manhã, mas depois a temperatura aumenta durante a tarde para 27 graus. No nível do Rio Uruguai, o pessoal está nos perguntando, Paeta, lá em São Ramão, nível do Rio Uruguai, 8 metros e 65, né? Vamos conferir aqui. Ele continua baixando aqui em São Borja, né? Baixa também em Garrucha, 8 metros e 85. 8,85 é o nível do Rio Uruguai, é medição das 15h45. Antes de nós encerrar o programa, tem mais uma atualização, né? Que é de 15 para 5 da tarde. Agora, 8h65. Provavelmente deve estar por volta aí dos 8 metros e meio, né? Quando a gente for já no encerramento da programação. 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Chegando para esse pessoal do interior, Dona Rosa, seu Luiz lá em São Miguel, também pessoal que visita aí a Dona Juventina, que é a nossa ouvinte lá em Santa Maria, está visitando familiares, né? Visitando aí a Dona Chica, a Vera e também a Bete. Vamos trazer Pago Direto com os Monarcas. 17 horas e 8 minutos, a temperatura 23 graus.

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4: INSS pode pagar dois BPCs para a mesma família? Se você respondeu não, cuidado, porque essa informação pode fazer uma família perder um direito importante. Olá, sou Giliane Andreola, advogada previdenciarista, e trago informações simples sobre os direitos dos segurados do INSS. A legislação permite, sim, que duas pessoas da mesma residência recebam o benefício de prestação continuada. Imagine, por exemplo, um casal de idosos com mais de 65 anos que vive em situação de vulnerabilidade. Em determinadas situações, os dois podem ter o direito ao benefício de prestação continuada. O mesmo pode acontecer com uma mãe idosa e um filho com deficiência, ou até mesmo com dois irmãos com deficiência. Ou seja, o simples fato de já existir um benefício, ou alguém recebendo um benefício na casa, não impede automaticamente a concessão de outro benefício. Mas atenção, isso não significa que qualquer família terá direito. O INSS analisa cada caso individualmente, verificando se cada pessoa preenche os requisitos legais e a situação econômica daquela família. Por isso, acreditar em informações genéricas pode fazer você desistir de um benefício que, na verdade, poderia ser concedido. Antes de concluir que sua família não tem direito ao BPC, procure uma orientação especializada. Cada caso é único e buscar informação correta garante seus direitos.
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17, dobradinha 5, 17, 23 graus, temperatura agradável na quarta-feira ensolarada em São Borja, 29 de julho. Obrigado, pessoal, que está nos acompanhando aí. O Luiz André estiver nos ouvindo lá em Viamão, na Grande Porto Alegre, né, Luiz André? O Márcio, a gente sabe que nos acompanha também em Novo Hamburgo, Betão. Também recebendo aqui um áudio da dona Edelaine Milbrat. Não sei se teve muita chuva forte, né, dona Edelaine? Nosso agradecimento pela audiência também. Já chega Mano Lima, José Cláudio Machado aqui na programação da Tarde da Cultura. A Metsul ainda falando sobre a questão dos tornados, né? Muitas mensagens nas redes sociais comentavam hoje de manhã em tom de espanto. Agora teremos tornados no Rio Grande do Sul. A realidade, tornados sempre ocorreram e seguirão ocorrendo no Rio Grande do Sul. A matéria aqui da Metsul destacando, né? Que o Rio Grande do Sul, entre a região da Argentina e Uruguai, é o chamado Corredor de Tornados da América do Sul. Então, fatos aqui. Outro também detalhe aqui da Metsul. Calor vai tomar conta do Brasil de norte a sul na virada do mês. Aqui na sexta-feira já chega próximo até mesmo aos 30 graus, né? A temperatura. E também hoje no início da tarde, a Metsul, aliás, no final da manhã, a Metsul também postou o seguinte sobre o Rio Guaíba. Vai subir, cheia será maior que a última e ilhas terão vários pontos de alagamentos e inundações. Também o destaque da Metsul. Atenção, rios vão seguir subindo mesmo com a melhora do tempo. Os que mais preocupam o Rio Taquari, né, e também o Guaíba. E também a Metsul também trata sobre a estrutura que gerou o tornado, a supercélula no noroeste gaúcho. Estrutura e tempestade foi impressionante e raramente documentado no Brasil. E com padrão que se observa nas ondas de tempo severa nos Estados Unidos. Foi semelhante aos tornados dos Estados Unidos, né? E a prefeitura lá de Giruá, né, da área atingida, foi considerada como zona de guerra. Zona de guerra pelo que ocorreu, né? E também tivemos agora há pouco aí na programação, né? Pouco do áudio dos amigos do nosso colega Ládio, né? Que são daquela região lá de Giruá, documentando aqui esse fato. Também Itaqui foi muito atingido. A gente conseguiu com os colegas lá da Rádio Pitangueira um contato aqui com o prefeito Leonardo Betim, né? Até a gente entregou para o colega Lutero do Carmo e amanhã também será destaque no Gente a Notícia. Prefeito muito atencioso de Itaqui, o Leonardo Betim, prefeito jovem, hein, né? E que concedeu entrevista para a Rádio Cultura falando sobre o temporal intenso em Itaqui ontem. Impressionante, 150 milímetros em meia hora, hein? O alto volume de chuva quase inacreditável. Dá para quase um mês e meio de chuva normal, teve em apenas período de meia hora, né? Lá no Itaqui. Na programação da Cultura, continuando com a parte musical, Mano Lima, José Cláudio Machado, 17 horas e 19 minutos. Temperatura em São Borja, 23 graus.

0: Antes das notícias, chegou aí Tapendo Sombreiro com José Cláudio, saudou José Cláudio Machado, aqui na programação Espaço Tertulli. Daqui a pouquinho vem notícia, oferecimento a Nicola Veículos, localizado na Avenida João Goulart, né? 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Temos a previsão do tempo, já adiantando para quinta-feira, para os próximos dias. Chega aí com o meteorologista Leandro Buchowski, às 17h26.
1: Vamos para uma quinta-feira, pessoal, sobre influência da massa de ar mais seco, que volta a garantir a presença do sol para todos nós aqui em São Borja e na região da fronteira, trazendo essa boa notícia depois das fortes instabilidades que o Rio Grande do Sul passou novamente no começo da semana. Sob domínio desse ar seco, nós seguimos com sol entre algumas nuvens, temperaturas da tarde dessa quinta-feira se aproximando de 21, 23 graus. Falando de temperatura, elas devem subir aí para amanhã. A gente começa sexta-feira uns 20 graus, durante a tarde vai uns 26, 27 graus, chega a aquecer um pouco, e é um dia também com a presença do sol, também vamos ter um tempo mais seco, continua essa boa notícia. O que a gente tem previsto para o sábado é mudança, a gente até deve começar o sábado com sol, com algumas aberturas, mas ao longo do dia uma nova frente fria sai do Uruguai, entra no Rio Grande do Sul, e no decorrer do sábado pancadas de chuva voltam a estar previstas aqui para São Borja e para a região. Inclusive, infelizmente, pode voltar a ter alguns temporais na passagem desse sistema ao longo do sábado. A gente está monitorando e vai atualizando para vocês aqui. Abraço a todos, informações do tempo da Metsul, Leandro.

0: dos níveis dos rios em diferentes regiões do estado. O governo informou que instalou gabinetes de crise avançados em Santa Maria, Lajeado e São Sebastião do Caí, além de manter os planos de contingência dos 497 municípios em prontidão. A orientação é que a população acompanhe os alertas oficiais e siga as recomendações das autoridades, especialmente em áreas com risco de alagamentos e inundações. O governador destacou que, embora não seja possível evitar eventos climáticos extremos, a preparação, a atuação integrada entre estados e municípios e a colaboração da população são fundamentais para reduzir os impactos e proteger vidas.
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Chegando aí o amigo Souza, né? Uma alusão pro Souza, se estiver nos acompanhando na programação, 5h30 da tarde, 17h30. Pouco nos ligou seu Torino, Torino Covo, obrigado seu Torino, tudo de bom. É, perguntando sobre o horário do jogo aí do Colorado hoje às 19h30, né? O Internacional enfrenta o Flamengo do Rio de Janeiro no estádio Beira Rio pelo Brasileirão. O Grêmio não joga pelo Brasileirão e amanhã pela Sul-Americana, também mesmo o jogo do Grêmio amanhã às 19h contra o Bolívar, né? Pela Sul-Americana. 17h30, chegando o amigo Souza.

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7:37, já na reta final aqui da programação do Espaço Tertúlia, né? Apenas atualizando com relação ao nível do Rio Uruguai, 6,40 metros em Garrucho, né? Garrucho, portanto, 6,40 metros, está baixando. Porto Mauá também, ele está baixando, 4,80 metros, Porto Mauá. Mas ele teve aí o crescimento lá em Itapiranga e também Iraí, né? Observa aí o crescimento em Itapiranga e também Iraí. Garrucho está baixando, Porto Mauá também. E São Borges continua baixando. A última atualização era de 8,65. Possivelmente deve ter baixado bem mais, né? Vamos observar agora aqui. Tem mais uma atualização. 8,60. Era 8,65, agora 8,60 metros. Portanto, atualização mais recente das 16h45. Então não baixou tanto. A gente imaginava que ia baixar mais um pouco mais, né? 8,60. E segundo o seu Baldo, ele ainda não está dando passagem, né? Teve aqui um recado, uma mensagem do seu Baldo, que veio do lado de São Marcos. Nossa, boa tarde, seu Baldo. Obrigado aí pela colaboração, dona Margareth também. Ele destacou que veio da cidade agora, né? Então, nos mandou a mensagem, foi depois das 5h20 da tarde, agora instantes atrás. Ainda está grande, acho que amanhã ainda não passa. Então, não passa ainda estiva amanhã, segundo seu Baldo. 8,60 é o nível do Rio Uruguai atualmente. 17h38, Mercado da Casa, atendendo desde as 7h30 da manhã até 8h30 da noite. 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Encontro aqui na programação da 1260, amanhã, na quinta-feira, já dia 30 de julho, né? E, a partir das 5 da madrugada, no horário aí, o pessoal também nos acompanha no interior do município, aqui na cidade, o pessoal indo para o trabalho também, das 5 até as 6h55, com muita informação na sua madrugada, melhor da música do Rio Grande. Tem dois espaços também para o sertanejão. E depois, no Gente Notícia, a gente participa, e na tarde, a partir das 15h30. Vamos trazer aí o Walter Moraes, faltando 20 minutos para as 18 horas, temperatura em São Borja 23 graus.

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5: INSS pode pagar dois BPCs para a mesma família? Se você respondeu não, cuidado, porque essa informação pode fazer uma família perder um direito importante. Olá, sou Giliane Andreola, advogada previdenciarista, e trago informações simples sobre os direitos dos segurados do INSS. A legislação permite, sim, que duas pessoas da mesma residência recebam o benefício de prestação continuada. Imagine, por exemplo, um casal de idosos com mais de 65 anos que vivem em situação de vulnerabilidade. Em determinadas situações, os dois podem ter o direito ao benefício de prestação continuada. O mesmo pode acontecer com uma mãe idosa e um filho com deficiência, ou até mesmo com dois irmãos com deficiência. Ou seja, o simples fato de já existir um benefício ou alguém recebendo um benefício na casa não impede automaticamente a concessão de outro benefício. Mas atenção, isso não significa que qualquer família terá direito. O INSS analisa cada caso individualmente, verificando se cada pessoa preenche os requisitos legais e a situação econômica daquela família. Por isso, acreditar em informações genéricas pode fazer você desistir de um benefício que, na verdade, poderia ser concedido. Antes de concluir que sua família não tem direito ao BPC, procure uma orientação especializada. Cada caso é único e buscar informação correta garante seus direitos.
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Boa tarde, caros ouvintes do programa Escola de Jesus. Evangelho de Nosso Senhor Jesus Cristo, segundo São João. Glória a vós, Senhor. Naquele tempo, muitos judeus tinham vindo à casa de Marta e Maria para as consolar por causa do irmão. Quando Marta soube que Jesus tinha chegado, foi ao encontro dele. Maria ficou sentada em casa. Então, Marta disse a Jesus: Senhor, se tivesse estado aqui, meu irmão não teria morrido. Mas mesmo assim, eu sei que o que pedires a Deus, ele te concederá. Respondeu-lhe Jesus: Teu irmão ressuscitará. Disse Marta: Eu sei que ele ressuscitará na ressurreição no último dia. Então Jesus disse: Eu sou a ressurreição e a vida. Quem crê em mim, mesmo que morra, viverá. E todo aquele que vive e crê em mim, não morrerá jamais. Crês isto? Respondeu ela: Sim, Senhor. Eu creio firmemente que tu és o Messias, o Filho de Deus, que devia vir ao mundo. Celebramos hoje a memória de Santa Marta, irmã de Lázaro e de Maria. Ela é conhecida por sua agitação e por ter

sido repreendida por Jesus com estas palavras: Marta, Marta, tu te inquietas e te agitas por muitas coisas, no entanto, uma só coisa é necessária. Existe uma conhecida contraposição entre a vida contemplativa de Maria e a vida ativa de Marta. No entanto, os grandes santos, aqueles que chegaram à sétima morada, reúnem em si essas duas realidades. São ao mesmo tempo Marta e Maria, isto é, profundamente contemplativos e plenamente ativos. É necessário, porém, compreender que essa união só se alcança seguindo o caminho correto. E o caminho começa com Maria. Precisamos, antes de tudo, sentar-nos aos pés de Jesus, ouvir a sua palavra e receber a sua graça. Somente então poderemos servir a Deus como Marta servia, entregando a nossa vida no dia a dia. Essa primeira etapa, marcada pela vida contemplativa e pela oração, corresponde no itinerário espiritual do cristão à segunda morada. A primeira morada é aquela em que a pessoa simplesmente está em estado de graça. Por isso, todos os cristãos que comungam encontram-se ao menos nessa primeira etapa. Mas quando alguém possui uma vida de oração íntima, pessoal e constante com Deus, encontra-se na segunda morada. Entretanto, essa segunda morada precisa desabrochar em um apostolado capaz de purificar as paixões desordenadas que existem em nós. É aqui, então, que aparece a importância de Marta. Ela é aquela que serve, que se entrega e que age. Nesse caso, a ordem dos fatores altera sim o produto. Ou seja, se começamos simplesmente sendo Marta, caímos no pelagianismo, pensando que por nossa própria força de vontade e capacidade realizaremos obras de justiça e alcançaremos a santidade. Contudo, se não nos sentarmos à soleira da porta de Deus, como mendigos da sua praça, não conseguiríamos fazer nada. Nosso Senhor disse com toda clareza: sem mim, nada podeis fazer. E esse nada é o nada mais radical e absoluto que existe. Não somos capazes de fazer nada verdadeiramente bom sem a ação divina. Nem mesmo esta homilia, que é pregada e ouvida, será realmente boa se não houver uma graça de Deus que ilumina o pregador e também aquele que escuta a palavra. Se ela produz frutos em nós, é porque a graça divina agiu em nosso coração. Quando começamos a ter, pois, uma vida de oração, a meditar a palavra de Deus e alimentar-nos da graça, a nossa vida se transforma. E ao percebermos o amor de Cristo, aquele que se entregou por nós na cruz, compreendemos que precisamos corresponder a esse amor. Por meio do apostolado, da doação e da entrega, crescemos espiritualmente como Marta. Desse modo, avançando na fé e na santidade, poderemos tornar-nos como os grandes santos, perfeitos, contemplativos e perfeitos ativos. É raro que isso aconteça, porque o caminho é longo e a estrada é realmente acidentada. Mas é isso que Deus deseja de nós, um amor tão sublime que possamos dizer como São Paulo: vivo, mas não eu, é Cristo que vive em mim. Pela graça de Deus, todos nós seremos um dia não somente como Maria contemplativa e Marta ativa, mas também como Lázaro, ressuscitado para a vida nova que Cristo deseja nos dar, o amor divino que brota no coração humano. Por isso, peçamos a intercessão destes três irmãos, para que, alimentados pela oração e transformados pela caridade, correspondamos ao amor de Deus e vivamos inteiramente para Jesus.

do Pai, do Filho e do Espírito Santo. Amém. O anjo do Senhor anunciou a Maria e ela concebeu do Espírito Santo. Ave Maria, cheia de graça, o Senhor é convosco. Bendita sois vós entre as mulheres e bendito é o fruto do vosso ventre, Jesus. Santa Maria, Mãe de Deus, rogai por nós, pecadores, agora e na hora de nossa morte. Amém. Eis aqui a escrava do Senhor. Faça-se em mim segundo a vossa palavra. Ave Maria, cheia de graça, o Senhor é convosco. Bendita sois vós entre as mulheres e bendito é o fruto do vosso ventre, Jesus. Santa Maria, Mãe de Deus, rogai por nós, pecadores, agora e na hora de nossa morte. Amém. E o Verbo Divino se fez carne e habitou entre nós. Ave Maria, cheia de graça, o Senhor é convosco. Bendita sois vós entre as mulheres e bendito é o fruto do vosso ventre, Jesus. Santa Maria, Mãe de Deus, rogai por nós, pecadores, agora e na hora de nossa morte. Amém. Rogai por nós, Santa Mãe de Deus, para que sejamos dignos das promessas de Cristo. Amém. Oremos. Derramai, ó Deus, a vossa graça em nossos corações, para que, conhecendo pela mensagem do anjo a encarnação de vosso Filho, cheguemos por sua paixão e cruz à glória da ressurreição, por Cristo nosso Senhor. Amém. Santo anjo do Senhor, meu zeloso guardador, se a ti me confiou a piedade divina, sempre me rege, me guarde, me governe, me ilumine. Amém. Em nome do Pai, do Filho e do Espírito Santo. Amém.

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1: Bueno, Bonimar Lima, após a Carla Vargas, mãe do Pedro, né, Lúcio? A Carla aí que estava na Escola de Jesus e a oração da Ave Maria e o colega Alberi Dias com o programa Tarde é Sua, agora é nós. Eu e o meu irmão Lúcio Mota estamos aí com o programa Entardecer na Querência.
2: Hoje tem volta até hoje.
1: Não tem ensaio?
2: Não, sexta.
1: Ah, é. É sexta o ensaio?
2: É, hoje não tem.
1: É, hoje não tem.
2: Onde vai ter outro?
1: Tem jogo do Inter daqui a pouco.
2: Ah,
1: o Inter?
2: Entendi.
1: Inter e Flamengo?
2: Aí, ó.
1: É, Inter e Flamengo daqui a pouco. Pelo Campeonato Brasileiro, né? Barbaridade, vai sair. Lasca e toco. Hoje 29, vamos chegando com a graça do Criador, agradecer a Deus, sempre a Deus, nosso Criador aí, por mais uma vez, e o privilégio e a honra de estar com todo mundo aí, os amigos aí que ouvem e sintonizam sempre na Rádio Cultura, inclusive no nosso no programa de final de tarde, o Gauchão, o Entardecer na Querência, hoje 29 de julho, já estamos aí no arremate, 211 dias, já cruzamos, e faltando 155. O aniversário de Nova Palma, nascimento de Isabel, Cristina, Leopoldina, Augustina, Micaela, Gabriela, Rafaela, Gonzaga, de Bragança e Bourbon, a princesa Isabel, viu? É resto de nomezinho, né, Xê? É, um nomezinho bem compridinho, viu? A Isabel, Cristina, Leopoldina, Augusta, Micaela, Gabriela, Rafaela, Gonzaga, de Bragança e Bourbon, a princesa Isabel. Última princesa imperial e regente do Império do Brasil, no Rio de Janeiro, em 1846 ela nasceu. E faleceu no dia 14 de novembro de 1921, na França. Dando uma de casa com o Bonimar Lima, trazendo aí a previsão do tempo. Vamos ver como é que vai se comportar o tempo aí.
3: Bom dia para todos os nossos ouvintes. Vamos para uma quinta-feira, pessoal, sobre influência da massa de ar mais seco, que volta a garantir a presença do sol para todos nós aqui em São Borja e na região da fronteira, trazendo essa boa notícia depois das fortes instabilidades que o Rio Grande do Sul passou novamente no começo da semana. Sobre domínio desse ar seco, nós seguimos com sol entre algumas nuvens, temperaturas da tarde dessa quinta-feira se aproximando de 21, 23 graus. Falando de temperatura, elas devem subir aí para amanhã. A gente começa sexta-feira uns 20 graus, durante a tarde vai uns 26, 27 graus, chega a aquecer um pouco, e é um dia também com a presença do sol, também vamos ter um tempo mais seco, continua essa boa notícia. O que a gente tem previsto para o sábado é mudança, a gente até deve começar o sábado com sol, com algumas aberturas, mas ao longo do dia uma nova frente fria sai do Uruguai, entra no Rio Grande do Sul, e no decorrer do sábado pancadas de chuva voltam a estar previstas aqui para São Borja e para a região. Inclusive, infelizmente, pode voltar a ter alguns temporais na passagem desse sistema ao longo do sábado. A gente está monitorando e vai atualizando para vocês aqui. Abraço a todos, informações do tempo da Metsul, Leandro Puchalski.
1: Muito, muito obrigado, Leandro Puchalski, trazendo as informações do tempo aí com a Metsul. 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Hoje mais curto, né, Bonimar? Daqui a pouco, às 19h20 e poucos, né? 25, aí a gente entrega aí para a transmissão aí, a jornada esportiva aí, transmitindo o jogo do Colorado. Vamos, espírito, Bonimar, vamos chegar com a primeira de hoje. Márcio Correia, que vai estar no Tropilha Crioula, no dia 18 de setembro, dia 19, lá no Centro Nativista Boitatá.

0: menino Lúcio Mota. E o Gabriel? Cadê o Gabriel? Cadê o Gabriel Rojas? Sumiu o Gabriel Rojas. Cláudio Mira Escobar, obrigado pela audiência aí, Cláudio Mira e a Rosinha. Escutando o programa, né, Cláudio Mira? Ouvimos Márcio Correia, o Espírito de Ganso. Márcio que vai estar dia 18 ali no Tropira Crioula, na semana Farroupilha, né, Indira? E patroa Nídia. É no Tropilha? Isso? Semana Farroupilha? É, não. Não olhei o dia ainda, Lúcio. Mas vai estar no Tropilha dia 18. E dia 19 vai estar lá no Centro Nativista Boitatá, o grande Márcio Correia, Grupo Gauchismo. E o Ivonir cantou pra nós. Saudoso Ivonir Machado, né? Que saudade do Ivonir. Rodeio de Vacaria dos Zé Mendes. Vamos chegando, Lúcio Mota, com o nosso programa, hoje mais curto. Assim, já vamos direto aí com as empresas, né, que patrocinam o programa Entardecer na Querência. 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Quero mandar um abração para o seu Valdemar e a dona Marilene, ali próximo à escola Paris Mariense, ou na Paris Mariense. Na Paris Mariense, ali próximo ao 11 de julho. Um abraço aí, seu Valdemar, dona Marilene, que não perde o nosso programa. 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Opa. Do... 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Tu é pai, Lúcio? Tu é pai?
1: Ah.
0: Tu é pai?
1: É.
0: Tu é papai?
1: É, de novo.
0: Não sabia? Então vai chegar... É agora em agosto, o dia dos pais. E tu é papai, né?
1: O menino aqui...
0: Ah? Ah?
1: Chegou o papai.
0: Quem?
1: O menino.
0: Domingo?
1: É.
0: Não. Não, é no outro?
1: Outro.
0: Sem ser esse que vem, no outro.
1: O parque, o papai.
0: Isso, é dia dos pais.
1: E... O parque.
0: E tu é papai? Tu é pai?
1: Pai, é Nini.
0: Da li... Quem?
1: É.
0: Da guria da Line?
1: É.
0: Ah.
1: Homem, ó.
0: Ah, tá homem já?
1: Dá.
0: É, tá homem teu filho?
1: É,
0: eu é, chefe. É, ah, é?
1: É.
0: E tu dá dinheiro pra ele?
1: É, não, aquele ano não.
0: Mas como é que não vai dar? Tu é pai e não ajuda? É pai e não ajuda. Olha aí, reclama. Tu é pai e não ajuda a criar? Mas que pai é esse? Mas que barbaridade. Tá homem então teu filho?
1: É.
0: Tá homem, é?
1: É da Nini.
0: Dali, né?
1: É. Professora da pai.
0: Professora da pai?
1: É, Nini.
0: E tu é que é o pai?
1: Eu tô da pai, ó.
0: Ah, faz tempo, né?
1: É, Nini.
0: Ah, bueno, barbaridade. Tem que dar dinheiro pro teu filho.
1: É, da pai.
0: Tu tem que dar dinheiro?
1: Não,
0: não tem. Ah, então tu vai pro Xilindró.
1: Não.
0: Vai sim.
1: Não, fora.
0: Não tem de fora, vai sair.
1: Amigo, eu, ó.
0: É, agora só porque o brigadinho é teu... É, só porque o brigadiano é teu amigo.
1: Não.
0: Essa,
1: não, não era,
0: mano. É, só porque o brigadiano. É. Brigadiano não tem de brilho, não tem de. Vão ter botar no xilindró. Tem que pagar pensão.
1: Não quero.
0: Tem que dar dinheiro, tem que pagar pensão. Como é que o teu filho vai se alimentar? Comprar roupa, material escolar? Tem que dar dinheiro.
1: É.
0: Não quer dar.
1: Meu pai, tá?
0: Não. 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
0: 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Música Bonimar Lima, porque agora tá chegando pro Gilberto Sodré. Não perde o nosso programa. Lá, Gilberto, vai pra

0: Esse é o Assobio Baileiro, Gilberto Sodré. Ouvimos o Assobio Baileiro com Minuane, antes o Portal Gaúcho, Uma Vaneira pros Bigode. Quero parabenizar o Paulo Bidinotto e a Marilda, hoje 4.8 de casamento. Oh, coisa linda. Ó, olha, Gilberto Sodré. Não deu, né, casa em Itapera? O homem tá escutando. O homem tá escutando a gente. Um abraço aí pra Dona Vera também, né? Muito obrigado pela audiência. O Paulo Bidinotto e a Marilda, 4.8, aniversário de casamento, Lúcio. Ah, o Paulo Bidinotto, ó, vai ter, ó.
1: Lago.
0: Não, a sopinha.
1: Não, calor de...
0: Mas o Paulo Bidinotto gosta de
1: sopa. Não, acabou.
0: Mas não é tu que quer.
1: Não, eu vou embora.
0: Não vai embora. Calma aí.
1: O Paulo tá, eu
0: calma quero. Aí, mas o Paulo Bidinotto gosta de sopinha.
1: Não,
0: calma, rapaz, calma.

0: deixa um, nem que seja um, viu, Claudemir? Me deixa um, tá? Me deixa um. O seu Celso é capaz de querer um, né, seu Celso? E a dona Eleonora? O Celso agora não tem mais vaca, né, seu Celso? Um abraço pro seu Celso e a dona Eleonora ali na esquina da Becker, ali vendendo frutas e verduras e alguma coisita a mais, né? Um melado batido. E aí, por aí vai, né, seu Celso e a dona Eleonora? Grande abraço. Obrigado pela audiência. Opa! Deixa eu ver a comadre Inês, o compadre na escuta, meu velho ainda na neve, mas sempre na escuta, manda uma música pra ele, tá bem, comadre Inês, pro compadre Bochecha, nossos companheiros aí do grupo Os Cavaleiros da Fronteira. Ué, compadre, larga daí, che, deixa de caminhão e te larga de a pé aí do Chile, viu? Tá chegando o dia daí pra geração da chama crioula, viu? Não te esquece, compadre, velho. Faz o que? Quase um mês que o compadre tá ilhado lá no meio da neve, lá no Chile, né, compadre? Baita abraço aí pra ti, compadre Inês, nossos companheiros do grupo Cavaleiro da Fronteira. Seu Leomar, na Álvaro Batista. Buena, seu Leomar, obrigado pela audiência. Lúcio Mota, o alemão, conhece o alemão do lado recreativo?
1: Hã?
0: O alemão?
1: É.
0: Do lado recreativo?
1: É.
0: É o que ele vende?
1: X.
0: X? E que mais?
1: E
0: o X e Guaraná. É, o alemão aqui, ó. Todo pai tem um jeito só. O Lúcio Mota que não toma jeito. Que cachorro? Todo pai tem um jeito só. O Lúcio Mota que não toma jeito. É, diz que é pra te pagar a pensão do teu filho. Não. Hã? Dá dois pila aí.
1: Não.
0: Paga um Guaraná pro teu filho.
1: Eu, Ninho,
0: pai, Ninho. É, que é? Só tem gava que é pai, pai, mas não, não.
1: Pai,
0: é,
1: menino, pai, menino.
0: É, é pai. Pai. Tu é pai, mas não paga pensão?
1: Pai,
0: sou eu, pai. É, tu é pai?
1: Eu, menino, sou eu, pai, menino.
0: Ah, tu tem dois?
1: Pai, sou eu, pai.
0: Mas que barbaridade, mano. Tem dois filhos. Dois filhos e não paga pensão de nenhum? Tu não paga?
1: Não.
0: Mas que barbaridade.
1: Vamos lá.
0: Ah. Tá calma, mano, velho. Tá calma, só porque eu tô falando que tu não paga pensão, tá calma. A polícia vai ter, ó.
1: Não, pô.
0: Eu fora.
1: Não, Miguel, tá, eu não.
0: Eu fora e o Gabriel. Pagado?
1: É, o Biel, é.
0: Deixa eu ver, vamos chegando aqui.
1: O Biel, ó.
0: O Zenir, aqui, ó. O Zenir Brits tá rindo de ti aqui, diz que tu tem que pagar a pensão. Né, Zenir Brits? Um grande abraço, meu amigo Zenir Brits, no sindicato do Sindicato da Alimentação, Dona Tereza, lá do Passo da Barca. Alô, Dona Tereza, já ouço o seu áudio, hein? O Amaral, boa noite, Bagual Velho, na escuta e só pelo Inter, abraço, Amaral. Um grande abraço e obrigado pela audiência. A minha amiga Margarete Sarmento, lá do assentamento Cambuchi. Boa tarde, amigo Laudelino, a nossa domingueira será dia 30 de agosto, aqui no assentamento Cambuchi. Já estão todos convidados, viu? 30 de agosto no assentamento Cambuchim. Ah, aquela grande festa, viu? A Cláudia lá no Rio de Janeiro. Abraço, querido Laudelino. O meu genro Igor está de aniversário. Um carioca que gosta muito da música bagual, corcoviador. Um abraço de todos aqui. A Luana, Luana, o Domênico, a Zanandra. A Zanandra, que gosta de um puxeiro, de uma boia campeira, né, Zanir? A filha Zanandra adora uma boia campeira, um puxeiro, velho, viu? E eu, a sogra mais amada do mundo, olha só! A sogra mais amada. Tu acha, Bonimar, ali um bagual corcoviador aí pra nós, com o João Luiz Correia? Vou mandar esse carioca aí que gosta muito do bagual corcoviador. Tá, os parabéns então aí pro o genro da Cláudia que está de aniversário hoje. Desejar saúde, muita luz, muita paz, muita alegria e prosperidade para ele, viu? E mais tá aqui comigo, Quase Nada. Alô, Quase Nada! Só pela música, Quase Nada. Obrigado pela audiência, amigo Quase Nada. A minha amiga Nara lá em Mercedes. Ó, tchê, não esqueça aí da festa. Da festa mista do peixe. Foi transferido pro dia 16 de agosto, viu? O dia 16 de agosto continua. Boa noite, já estamos chimarrando e na escuta deste maravilhoso programa do Entardecer na Querência, na Santa Paz e na companhia deste amigo que sabe transmitir os nossos recados, que sempre seja abençoado. Muito obrigado a Nara lá em Mercedes, tá? Lembrando que foi transferido para o dia 16 de agosto a festa do peixe. tá? Com mesma programação, celebração.

0: são às 10 horas, almoço ao meio-dia, colonial à tarde, e o almoço é peixe frito, porco assado e acompanhamentos. Que boia bagual, né? Peixe frito, porco assado e acompanhamentos.
1: Vamos ver. Ô, Tatá.
0: Não, é lá fora, lá perto do vovô. É, lá adiante do Sarandi, lá em Mercedes. É, minha amiga Carol, Caroline, lá no Sarandi. Boa noite, Laudelino. Manda um abraço pro sogro Vaido, tio Vaido. No Sarandi, estamos na escuta, tomando mate e ouvindo o programa. Um baita abraço pro tio Vaido. Alô, tio Vaido. Obrigado pela audiência, tio Vaido. É, a Carol, é, todo mundo que tá ouvindo o programa lá no tio Vaido.
1: Tá então, bom, ó.
0: A tia Eva, hã?
1: Tá bom, filho, tá bom, ó.
0: Tá bom pra dançar, né?
1: É.
0: É, tá bom pra dançar mesmo.
1: O Tatá.
0: No Boi Tatá, onde quer que seja, né, Lúcio Mota? Então, Carol, Caroline, tio Vaido, um baita abraço e pro Carioca no Rio de Janeiro, genro da Cláudio, que está de aniversário hoje, um bagual corcoviador.

0: Valeu, valeu, Bonimar Lima, então, pro Carioca, o Carioca, ali no Rio de Janeiro, genro da Cláudia, né? E eu trazer pro Sul, né? Eu trazer pro Rio Grande do Sul na semana farroupilha, né, Cláudia? É, Lúcio, e esse bilhete aqui?
1: Mota.
0: O Mota? Mano Laudelino Bagual Véia, esse aqui é do Mano, né? É do Mano, do Mota?
1: É, Lilo.
0: É do teu irmão, ó. Estivemos no João da Horta. Ó, oh, foram lá no João da Horta. Tem umas frutas da... Pra, mano, mesmo. Ah, tem umas mudas pra um Mano Lúcio plantar. Ó, oh, diz que foi umas mudas lá do João da Horta pra ti plantar. É pra ti pra horta plantar. Pra ti plantar. Pega a pá, vira, faz o canteiro. Com a enxadinha. Olha aí, mulher. Já se calçou, ó. Aqui tá o bilhete, ó. O Mano Lúcio Mota vai fazer o canteiro e plantar as mudas lá do João da Horta. Tu vai plantar?
1: Hã?
0: Tu que vai plantar com a enxada, ó.
1: Ó, amanhã?
0: Ah, tu tá pensando só na invernada, dançar amanhã.
1: É, tida.
0: Mas é de noite o ensaio.
1: Pois
0: é,
1: dia.
0: É de noite? De manhã e de tarde tu faz o canteiro pra plantar.
1: Amanhã?
0: Amanhã tu faz o canteiro de manhã.
1: Ah, tá.
0: E de tarde pega a enxada.
1: É
0: tudo eu. O João da Horta mandou as mudas pra te plantar, ó. Manda também uma música do Mano Lima, Cadela Baia, pro Ricardo Despachante. O Ricardo Despachante. Abraço do José Mota e da Carmen. Olha aí, pro Ricardo Despachante. Ele escuta nós também. Oi.
1: O Igor não tá aí contestando hoje.
0: Quem?
1: O Igor contestando, ó.
0: A guria de faixa? A guria não veio? Ah, foi viajar?
1: É, onde?
0: Barbaridade. Foi pra onde?
1: Doutor da Pai.
0: Foi pra onde?
1: Hã?
0: Foi pra onde?
1: Pra onde, mamãe?
0: Não sabe pra onde?
1: Ah, não.
0: Mas que barbaridade.
1: Foi a Maria.
0: A Maria?
1: É, a Maria.
0: Foi perdido, Lúcio Mota, carteira de identidade do João Carlos Soares dos Santos. Conhece o João, né, Bonimar? Conhece o João? O João Carlos Soares dos Santos. Tá gratificando, né? Quem entregar a carteira de identidade do João Carlos Soares do Santo. Pessoal, quem encontrou, por favor, deixa aqui na rádio ou ali no saguão da prefeitura ali com os guardas, viu? Saguão da prefeitura ali com os guardas ou aqui na rádio a carteira de João Carlos Soares do Santo, tá bem? É, não dá pra ficar muito tempo. Achou, de vereda, já entregue pra alguém, entregue pra algum lugar, pra uma rádio aí aqui em São Borja, todo mundo deixa aqui na cultura pra gente divulgar aí esse documento que o pessoal encontra. Então deixa aqui na rádio ou deixe lá na prefeitura ali com o guarda, tá bem, pessoal? É a carteira de identidade do João Carlos Soares dos Santos. Deixa eu ver. Ah, o tio Gilberto e a tia Nonimar lá na fazenda Itaroquém estão escutando o programa em Santo Antônio das Missões, né? Tá, a Maristela, Aldomira, Marisa e a Margarete estão mandando música lá pro tio Gilberto e a tia Nonimar na fazenda Itaroquém, em Santo Antônio das Missões.
1: Oi. A moto tem amanhã, tá até amanhã, a moto.
0: Amanhã tem ensaio?
1: A moto depois.
0: Ah, tá. Falar pro Mota, né?
1: É, tu.
0: Tá, ele tá escutando?
1: Ah.
0: Ele tá escutando o programa?
1: Tá.
0: Tá escutando o programa.
1: A moto depois.
0: Tá, eu vou falar pro Mota também ajeitar a pá.
1: Amanhã é tarde.
0: A pá.
1: Noite.
0: Isso, de noite. Mas durante o dia tu faz o canteiro lá, a pá e a enxada, pra te fazer o canteiro. Olha aí, reclama. Tudo eu, não tem de tudo eu. Ah, tu tá engripado?
1: É, aqui, ó.
0: Ah, tá. Mas bota uma bota de borracha?
1: Hã?
0: Bota uma bota? Vai, bota. Isso, vai. É, tá. Bota as botas e vai pra horta.
1: Ah, cadê?
0: É, vai pra horta lá ajudar a plantar. Vai ajudar a plantar lá. O João Brasil tá escutando o programa. Pequeno Tiro de Laço convidando a todos pra seguinte programação. No dia 2. Lá no João Brasil, próximo dia 2, domingo, almoço com churrasco e acompanhamentos. E a partir das 2 da tarde, é domingueira animada pelo grupo Tranco Fandangueiro, pessoal. Domingo, então, lá no Tiro de Laço, a Rádio Atlântida FM apresenta toda a sua programação direto do Tiro de Laço. E o Chiru do Vale apresenta ao vivo os músicos que estiverem presentes, viu? Pessoal, não é permitido dançar de chapéu, boné, bermuda ou minissaia. O recado aí do João Brasil. Bonimar Lima! Vamos chegar com uma antiga aí, olha essa aqui é bem antiga aí do grupo Fogo de Chão, ó. Pampa, que música linda, ó. O trabalho e a letra dessa música, Pampa, grupo Fogo de Chão.

0: Desidério, que vai estar no parque do Sindicato Rural, no acampamento Farroupilha. Canta aí, Desidério!
1: Aí, Sapucaí!

0: Olimar, tem o Chasque da Cultura, né? Tem o Chasque da Cultura, então nós ouvimos aí o show. Esse show foi o Festival de Chamamé lá em Corrientes. Desidério Souza, que vai estar com a gente aí no acampamento Farroupilha. Deixa eu informar para vocês aqui o dia. Deixa eu achar aqui, é informativo. Desidério, show, Tibúrcio. Desidério. Jari Terres. O Tibúrcio vai ser no dia 7. Tá, no sábado, dia 8. Show, dia 8, no sábado, show, que showzaço, né? Desidério Souza, no Sindicato Rural, aí no acampamento Farroupilha, festa promovida aí pela prefeitura, viu? Tá, e o Jari Terres e grupo Desde Ontonte vai estar no dia 6, tá? No dia 7 vai estar o Tibúrcio da Estância, no dia 8, no sábado, vai estar então o Desidério, e encerra aí com Sandro Coelho, o baita showzaço no Parque do Sindicato Rural de São Borja, no acampamento Farroupilha. Olha aqui, e o CTG Revivendo a Tradição. CTG Revivendo a Tradição vai estar por lá, olha aqui, ó. Olha aqui, ó. Na escuta, um abraço pro patrão Rudinei, aqui de serviço. 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Grande abraço e obrigado pela audiência. Tá no trabalho, né? Tá lá na nova obra do presídio, ali na BR. É ali que vai para Ioporã. Ô, Felipe, boa noite, Laudelino. Vou montar na gineteada no acampamento. Vou estar por lá, vou lá aplaudir, viu? Meu amigo Felipe, dona Rosa, e toda a família lá do Piquete Recanto Farrapo. Um grande abraço e obrigado pela audiência. Ele vai montar. Te agarra, viu, guri? Te agarra, né? Vai levar esse prêmio aí. Deixa eu ver quem mais tá aqui comigo. A tia Flori. O Bochecha lá no Chile. Tem mais alguém? Boa noite, Loderino. Manda uma música bem gaudéria lá pro João Alberto e para o Leodoro Aloraldi, lá na Timbaúva. O Márcio, lá em Novo Hamburgo. Abração pro Márcio, lá em Novo Hamburgo. Mandar uma música, então, lá pro João Alberto e pro Leodoro Aloraldo, lá na Timbaúva. Um baita abraço aqui do nosso programa. E mais aqui, ó. Alizete, tio Negro, tio Fio, tio Golego. Todo mundo escuta. Tio Nito, né, tio Nito? Preparando uma boia campeira. O que tá saindo lá? Um arroz de China pobre, né? Um arroz de China pobre. Um grande abraço aí, tio Nito. Aí vai preparando esse arroz de China pobre aí. Minha amiga Dilce, lá na Santos Reis. Obrigado pela audiência, amiga Dilce, lá na Santos Reis. Patrão Caco ligadinha com a gente. E dia 8, pessoal, o Marquito e Grupo Liberdade, num jantar fandango em homenagem aos pais. Dia 8, próximo dia 8. Sem ser esse final de semana, no outro, dia 8, patrão Caco lá do Marca de Casco, convidando todo mundo e o pessoal lá do fundo para participar do jantar fandango em homenagem aos papais. Renato Monteiro, lá em Caçapava do Sul. Alô, Renato Monteiro, em Caçapava do Sul. Alô, Garibaldi. O meu amigo Edu Ail, o Duda. Alô, Duda. Um grande abraço. O Luiz, meu amigo Luiz, o gauchinho da campanha, ligado com a gente também. Muito obrigado pela audiência. Então, Garibaldi, o nosso amigo, o Duda. Minha amiga Marlene, lá no Itaxerê. Pessoal, mandando aquele recado e a gente agradece todo mundo aí pela audiência. Bonimar Lima, vamos com o Chasque da Cultura e nós já voltamos.
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1: Informações com credibilidade é cultura, pessoal. E eu vou lembrando pra vocês aí que daqui a pouco a gente tá largando pro lado do rancho, viu? Assistir o jogo. Tá? Tem o Colorado e o Flamengo. Fala bem baixinho. Colorado e o Flamengo. E não vai ser fácil. O seu Renato. Seu Renato. 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Bueno, Bonimar Lima, vamos escutar mais música, porque agora tá chegando o Gaiteiro.

0: Olha aí, Bonimar, 7:07, 19:07. Ouvimos o grupo Talagaço, participação especial do Gaúcho da Fronteira, o Gaiteiro Agradão e o Candeeiro de Bota Nova. 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
1: 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Bonimar Lima, deixa eu ver, eu quero homenagear também com essas duas músicas, né? Ver se eu tenho um pedido no dia da morte aí com a dona Dalva, pra dona Dalva e pro seu Joaquim, lá no Passo da Barca. Então, os parabéns aí. E com essas duas músicas aqui, dona Dalva, eu acredito que a senhora vai adorar. Vocês vão gostar, seu Joaquim. Então, é o aniversário do seu Joaquim, Bonimar. O aniversário hoje do seu Joaquim. E o aniversário de casamento com a dona Dalva, né? 40 e quantos anos, dona Dalva? Então, muita saúde, muito amor pra vocês. Então, ouça estas lindas músicas pra vocês aí.

0: Ê, dona Dalva, meu amigo Joaquim, parabéns aí pelo aniversário do seu Joaquim, aniversário de casamento. Tá, os parabéns também, dona Dalva, e o seu Joaquim da dona Tereza, né? Ali do Bolicho Medeiro, dona Tereza e a família, todos estão homenageando a senhora aí pelo aniversário, viu? E também meu amigo Paulo Bidinotto e a Marilda também pelo aniversário de casamento. Nós escolhemos essa aí, a Chiquita com os Farrapos e o Zé Mendes aí, tchê, Florência. Vamos ver aqui, meu amigo João Otaviano Pinto escutando a gente, ó, boa noite, bagual velho, agora não é de China pobre. Verdade, verdade, falou tudo aí, Pinto. Falou tudo, Pinto. Arroz de China pobre, que eu falei que o tio Nito tava preparando, né? Agora não é mais de China pobre, viu? Pelo preço. Agora é China rica, né? Pelo preço da carne e o preço da linguiça aí, né, Pinto? Já foi o tempo do arroz de China pobre, né? Agora é de China rica. Vamos ver aqui. Quem mais tá comigo? Minha mana Ivanir, meu cunhado Dirceu, lá na Ildebrando. Baita abraço e obrigado pela audiência. Dá uma espia, tô dando uma espiada aqui para não esquecer de ninguém, né? Para não deixar ninguém aí, as pessoas que nos mandaram o recado, né? Fico triste quando eu saio daqui e não falei de algum amigo que manda aqui. Ah, o meu amigo Mauro e André, ó, na escuta do programa do amigo, meu amigo Mauro e André, um grande abraço. O Mauro e a Andréia ouvindo. O Mano Branquinho escutando a gente também. Ah, o Mano Branquinho, cunhada Margarete, também ouvindo a gente, né, Mano Branquinho? Um grande abraço. A Simone e o... Vamos ver aqui esse áudio aqui.
1: Boa noite, meu amigo Rodrigo. Ó. Tranquilo? Manda um molecão pra nós aí, gaúcha. Bem gaúcho. Naquela de tirar os pés pra trás.
0: De tirar os pés pra trás, né?
1: Boa noite, meu amigo Rodrigo.
0: Seu Paulo, né? É o musicão, musicão. Ah, o Paulo e a Simone, né? Eu acho que é Paulo o nome dele. Um grande abraço e muito obrigado pela audiência. Tô dando mais uma olhada aqui pra não esquecer. 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A minha amiga Onete, lá em Uporã. Alô, Onete, lá em Uporã. Ela me mandou umas fotos aí. Nós plantando as mudas, né? Nós plantando mudas lá em Uporã. Tem uma aqui que eu tô com o Jairo, ó. Eita, Jairo, velho. Um abraço aí pro Jairo e toda a família. O Neto em Uporã. Aquele abraço a todos os nossos amigos aí em Uporã, ligadinhos com a gente. O Nimar, eu chego aqui por conta das empresas que patrocinam o programa. Vou agradecer uma por uma. 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Domingo que vem domingo que vem vai estar o Gaitaço, né, Jimitão? 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Magarino, escutando a gente, alô Magarino, obrigado pela audiência, Magarino. 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Bonimar Lima, vou nos despedindo, agradecendo a todos pela audiência e toca, deixa duas para cantar para nós aí, porque o Bonimar vai encerrar um pouquinho antes para entrar a jornada esportiva. Fiquem com Deus e amanhã um novo encontro com a graça do nosso Criador. Grupo Marcação, não é por nada que a Semana Farroupilha tá chegando.
2: Azul!

por nada, voltei, não é por nada, voltei porque a Fernanda Souza de Paula, boa noite, Laudelino, na escuta, no passo da barca, sempre na escuta, Laudelino, um baita abraço, obrigado pela audiência, toda a família aí, Fernanda.

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0: 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Eu quero te ouvir de novo. Repassa o Colorado, Gabi.
2: O Inter de Matheus Cunha, Bruno Gomes, Mercado, Maripão e Matheus Bahia, Vidiagra, Bruno Henrique, Alan Patrick, Vitinho, Bernabé e Carboneiro.
0: Coloca em campo Flamengo, Mengão. Renan.
3: Flamengo de Rossi, Varela, Vitão, Léo Pereira e Alexandro, Everton Araújo, Jorginho e Arrascaeta, Carrascal, Samuel Lino e Pedro.
2: Um minuto de silêncio agora por conta do falecimento da mãe do Paulo Pezolano, Laura Soares.
0: Então prepara o teu coração para as coisas que eu vou contar. Então, o árbitro começa o jogo. Bola rolando para a Internacional e Flamengo já correm atrás da emoção maior. O gol, momento sublime, paixão e a esperança de um povo no microfone. 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Sorte Inter. Sorte Internacional. Com Carboneiro pelo setor direito no campo de ataque, recuando bola, entregando a distância, colocado, puxando o carro no campo de ataque. Vem o Inter com Vitinho, no bate, rebate, o rebote fica com Vidiagra. Vidiagra, meu compasso na direita para Carboneiro, sai da ponta, vem para meia, costura legal pelo miolo de ataque, entrega a bola para Alan Patrick. Alan Patrick recebe a bola no rebote, vai trabalhando ela na cabeça do círculo central no campo aberto pela esquerda, pede a bola. Matheus Bahia recebeu, dominou, recolheu, se solta, vai para o campo de ataque. O time do Internacional prefere retrair a jogada, passe recuado onde estava colocado o Maripan, dali com Vidiagra, ganhou do jogador do Flamengo, é envolvente, dispara para o campo de ataque, sem malícia, mas com perícia pelo setor esquerdo no campo de ataque. Boa bola, é boa. Matheus Bahia recebeu, recolheu, trabalhou, entregando a bola para Vidiagra, se apresenta, busca o jogo, desce para o campo de ataque o time do Internacional. Bruno Henrique junta a linha de fundo, levantamento no interior da grande área do Bernabé, chega a zaga, chega também por ali Carboneiro tentando surpreender o goleiro Rossi da equipe rubro-negra. A bola vai embora, vai para fora, vai para a linha de fundo. Primeira carga do jogo é do Internacional, começa botando para derreter o Colorado mais querido do planeta. Passa limpo no microfone da Grenal, Camargo.
2: Troca de passes pelo lado esquerdo de ataque do Internacional. Bernabé tentou o cruzamento buscando o Carboneiro, de primeira jogou de perna esquerda por cima do gol do Rossi. 2 minutos no Beira-Rio, segue 0-0. Faz assim, faz assim, faz economia com qualidade do assunto.
0: Caminhamos para 2 minutos de partida, primeiro tempo, tempo primeiro de jogo.
4: Bola rolando.
0: De gol guardado, marcador fechado, 0 para todo lado, 0 Colorado, 0 Flamengo. Começou onde?
4: Tem bola rolando desde as 7 horas, o Vasco da Gama pelo jogo de volta dos playoffs da Sul-Americana vai empatando em 0-0 com o Independente Medellín lá no estádio São Januário. O jogo de ida foi 2-2, portanto, só a vitória interessa para Dr. Clean, há 30 anos, simplificando o cuidado com a saúde.
0: Samuel Lino para cima, trabalhando a bola contra a marcação do Vitinho, retrai o jogo, vem o Flamengo com Jorginho, se aproxima Jorginho, Jorginho domina a bola, prefere retrair a jogada para Vitão, ex-Internacional, abre o compasso aberto no lado direito do campo de ataque para Varela, sai pro jogo com Araújo, volta para Varela, Varela cambiando a jogada, tocando, rolando, entregando para Everton Araújo, sai jogando na roda gigante do gramado, estabelece contato com Vitão, abre o compasso pela esquerda para Léo Pereira, se aproxima, busca o jogo, time do Flamengo, a bola rola, rola com Alexandro, voltando para Vitão, bem no carocinho do abacate, ali no círculo central do gramado, trabalhando a bola com o Araújo, preferiu agora inverter na direita para o Varela. Varela recebeu, dominou, recolheu, carregou, trabalha a bola, se aproxima mais uma vez Everton Araújo. Flamengo vai tocando a bola rola, rola agora no terreno de retaguarda com Vidão. Vidão na linha de zaga, estabelece contato com Léo Pereira, abre curtinho, lá vem Flamengo para o campo de ataque, tocando, rolando, buscando na frente, de Arrascaeta, pede bola também o Pedro, subiu a zaga do Internacional interceptando a jogada, chega bem colocado por ali Bruno Henrique, entrega a bola para Bernabé e dali para Carboneiro, recebeu, dominou, recolheu, condição legal, tocou, rolou, buscou na frente, Alan Patrick envolvente, tirou do marcador, clareou, vislumbrou, apertou o gatilho, bateu pro gol, pra fora do gol, pra fora do gol, no desvio da zaga, à direita do gol do Rossi, a bola vai embora, vai pra fora, Inter chega de novo, Gabriel Camargo.
2: Contra-golpe puxado por Johan Carboneiro, ele encontrou o Alan Patrick, conduziu, tentou a finalização com a perna direita, chute em cima da defesa, escanteio que ele mesmo cobra.
0: Escanteio, cobra, Alan Patrick, é pra você, começou. Sandro e Bruna, em Morro Grande, Sandrinho e Bruna ligados e conectados no microfone da Granal, capricha, capricha, capricha, vai com fé no pé que o gol é teu, Alan, no primeiro pau, meu mergulha para tirar de cabeça, bem colocada, retaguarda, a bola vai embora, vai para fora, se perde em lateral favorável Internacional pelo setor esquerdo. A 4 minutos de partida deste primeiro tempo, Internacional e Flamengo estão jogando 0-0 no gigante da Beira Rio. A bola rola com Vidagra, está retraindo o jogo lá no semicírculo da grande área para o estreante Matheus Cunha.

0: Quem chamou, fala.
1: Começou partida simultânea com Internacional e Flamengo, Mirassol e Remo. Neste momento, um minuto de partida, segue 0-0 para Dr. Clean. 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
0: Matheus Bahia pelo setor esquerdo no campo de ataque, vai tentar o cruzamento, a bola bate em cima do jogador da equipe rubro-negra, vai embora para fora, para a linha de lado, Manuel que vai cobrar o Colorado lá pelo setor esquerdo no campo de ataque, a bola entregue onde está colocada para receber Matheus Bahia, entregando para o Vidiagra para o jogador da equipe do Internacional, Bruno Henrique, que retrai a jogada um tanto mais e há um passe ainda mais recuado, chegando até os pés do goleiro Matheus Cunha no interior da grande área, que disse na coletiva que trabalha muito bem com os pés, agora fez o levantamento e foi errado, tirou Carrascal. Vem o Flamengo para o campo de ataque para a resposta. O Internacional se defende bem com o Maripan. Maripan entregando a bola, ali está colocado. Alan Patrick girou sobre o seu próprio eixo. Fugiu, escapuliu. Boa bola! É isso aí! Leva o torcedor colorado junto. Bruno Henrique no interior da grande área. Girou o corpo, bateu pro gol. Pé fora do gol! Pela linha de fundo. Nós temos 5 minutos, 3 conclusões. O Internacional chega eufórico para cima do Flamengo, Gabriel.
2: Termômetro do time, Alan Patrick girou em cima do próprio eixo, encontrou o Vitinho lá pelo lado direito, ele encontrou o Bruno Henrique, bateu de primeira, direto para fora do gol do Rossi, 0-0 no Beira-Rio, faz assim, faz assim e faz economia com qualidade no assunto.
0: Pergunta na nossa live, o ambiente externo vai atrapalhar o Inter na partida de hoje? Opções, não, isso fica fora do campo, sim, vai afetar os jogadores, até o momento... Deixa eu ver aqui, 43% acreditando que não. Sim. Boa parte, né? 67%. Volta para o campo. Aliás, 57%. Olha o Flamengo chegando no tumulto da grande área. Vai bater, bateu pro gol. Carrascal, sensacional. Salvou o goleiro do Inter. E vem o Flamengo de novo. A bola rola para o Arrascaeta. Levantamento no tumulto da grande área. Condição legal. Carrascal vai tentar o cruzamento. Salva, tirando lá de dentro. Bem colocado. Messi no atalho ali. O Gabriel Mercado toca a bola de perna direita para a linha de lado. Manuel que cobra o Flamengo. Eu já vou ouvir daqui a pouquinho os comentários. Aristas da Granal, o jogo é elétrico, agora é o Flamengo que tenta crescer no jogo, também já teve uma oportunidade, trabalhou o goleiro do Internacional, Matheus Cunha, o Flamengo chega pelo setor esquerdo no campo de ataque, a bola rola, onde está colocado para receber no campo de ataque, Jorginho na metida de bola para Alexandro, preferiu retrair a jogada, voltou para Jorginho recuando para Léo Pereira, Regis Ramos, Ale Dornelles e o jogo até aqui, fala Ale, fala Regis.
3: É, o Internacional com a bola criou, né, principalmente com Alan Patrick, levou perigo ao gol do Rossi. Agora, o Flamengo, quando ataca, leva muitas dificuldades, principalmente, PC, pelo lado direito, com o lateral direito 2, está livre. Linha de 5 na defensiva Internacional, olha o Flamengo.
0: Atenção, lá vem Flamengo pelo setor esquerdo no campo de ataque com Alexandro para cima do jogador do Internacional, Vidiagra, comete a falta, jogo tá parado, falta tá marcada, é falta nele, passa limpo, Gabriel.
4: Falta em cima do Bruno Gomes, ali disputando a bola com o Alexandro na linha de fundo, acabou levando a pior o lateral direito do Internacional, falta marcada. E no lance anterior, o pé direito... Salvador de Matheus Cunha, tabela do Pedro com o Carrascal na entrada da área, Carrascal bateu cruzado, o pé direito de Matheus Cunha salvou o Internacional, faz assim, faz assum, faz economia com qualidade no assum, 0-0.
0: É uma grata surpresa de Ale Dornelles, em 5 minutos o Internacional teve 3 conclusões contra o gol do seu adversário, contra o gol rubro-negro.
5: Olha, PC, em outros jogos o Internacional também começou muito bem, né? Eu espero que a gente consiga manter esse ritmo até o final do jogo, porque daí é possível que a gente consiga alguma coisa diferente do que vem acontecendo nas últimas 4 rodadas, PC Carvalho.
0: 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Torcedor canta, abra os microfones. Som da galera, Beira Rio, pulsa, gigante pulsa. Quem chamou, fala.
2: Falavam do Matheus Cunha, né? Ele que é ex-goleiro do Flamengo, não é o único que... Lá vem o Flamengo.
0: Com Pedro pelo lado direito, boa bola é boa, recolheu Varela impulsionou junto à linha de fundo, o Flamengo chegando, atenção, vai tentar o cruzamento, Samuel Lino no interior da grande área, o passe foi recuado, chute pro gol. Bateu! bateu o jogador do Flamengo, bem colocado no centro da moldura, agarra o goleiro do Internacional, passa ali pro Gabi.
4: Jogada de linha de fundo, o Carrascal chegou já dentro da área, bateu para trás, quase na marca do pênalti, Samuel Lino fechava pro chute, pegou meio mascado na bola, o Matheus Cunha estava bem posicionado para defender a bola nos braços do goleiro colorado, já sai jogando pro Internacional 0-0 no Beira-Rio.
0: O tempo passa, torcedor ligado e conectado na Granal, caminhamos para 10 minutos de partida deste primeiro tempo, tempo primeiro de jogo, marcador fechado, 0 para todo lado, 0 Internacional, 0 Flamengo, foi para cima da marcação, deu um duro ali no Jorginho, jogador do Internacional, o atacante colorado Carboneiro cometeu a falta, jogo parado, falta marcada, é falta para o time do Flamengo, já foi cobrada, a bola rola, rola para Vitão, Vitão domina a bola, ele sai da grande área, da cozinha rubro-negra, dispara para o campo de ataque, o torcedor do Internacional tá junto com o time, é boa notícia, trabalha a bola o Flamengo com Jorginho, Jorginho mete na frente, lá vem Flamengo para o campo de ataque com Samuel Lino, no interior da grande área, buscava a penetração do Pedro, mete na jogada, bem colocado, mercado na antecipação de perna direita, toca a bola para a linha de lado, cede o arremesso manual, quem chamou fala.
2: Não, o Matheus Cunha, que é ex-goleiro do Flamengo, assim como do outro lado temos o Vitão, que é ex-zagueiro do Internacional, e o Alan Patrick, também já atuou com a camisa rubro-negra em 2015.
0: Boas observações aí do nosso Gabriel Camargo, atrás do gol ali do goleiro da equipe rubro-negra, o Rossi esperando o gol do Internacional. Você. Do outro lado também temos o Renan Ferreira, reportagem da Granal, atenta, pelo lado direito do campo de ataque, se manda, vai embora pro campo de frente, a equipe do Flamengo, a bola rolando com Varela, antecipação ali do Matheus Bahia, deu um bote no jogador do Flamengo, voltou para Varela, Varela domina, estuda a jogada e prefere retrair o lance onde está colocado o Everton Araújo, diga-lhe.
5: Não, é, dialogando com o que o Regis comentou anteriormente, a linha de 5 atrás, eu tinha dito, né, na abertura que eu imaginava o Inter defendendo no 5-3-2, e se confirmou o Vitinho lá na beirada, né, na última linha, ao lado dele Bruno Gomes, ó, vai PC.
0: Lá vem Flamengo pro campo de ataque da entrada da grande área de Arrascaeta, dá uma chinelada e a bola subiu, subiu, subiu e sumiu pra longe do gol, tá combinado de Arrascaeta, pode chutar assim a noite inteira, fala Lê.
5: Não, tava, a conclusão que eu queria chegar, ô PC, é só pra desestigmatizar algumas coisas, esse modelo defensivo do Internacional é o mesmo do primeiro semestre, o Bruno Gomes, a função dele é de zagueiro. Então, o problema do Internacional nos últimos dois jogos não foi ter três zagueiros, porque, de novo, tem três zagueiros. O problema era quais os jogadores estavam sendo escalados para fazer a função de zagueiro. Três jogadores insuficientes, que ao invés de um dar cobertura no ponto fraco do outro, acabou que eles potencializaram a ruindade deles, vamos pensar, Carvalho.
0: Falou Alê Dornelis no microfone, potência máxima da Granal, todo mundo ligado na Granal, um Brasil de audiência com Rádio Araranguá de Araranguá, na Santa Bela Catarina, Flamengo se solta, vai embora para o campo de ataque, a bola com Léo Pereira, estabelece contato rolando curto, entregando a bola para o Araújo, Araújo meteu na frente, boa bola, a bola é boa para Carrascal, Carrascal domina, parte para cima da marcação, chega ali na cobertura, bem colocado o Maripan, afasta o perigo, sai jogando errado, sobra de bola do time do Flamengo de novo, vem para o setor esquerdo no campo de ataque com Léo Pereira, entregando a bola para o Alexandro, sai manquitolando o jogador do Flamengo. E o árbitro da Federação Paulista de Futebol, Matheus Delgado Candançan, paralisa o jogo para que haja atendimento ao jogador rubro-negro, Gabriel.
2: É, houve um choque no gramado, agora o camisa 4, Léo Pereira, sente muitas dores e agora recebe atendimento médico dentro do campo. Enquanto isso, Paulo Pezzolano aproveita para passar instruções aos jogadores do Inter. Ele chama o Matheus Bahia, rente a linha lateral e conversa com o camisa 6 do Inter.
0: Pois não.
3: O Internacional joga numa linha de 5, né, muito fechada. O Bruno Henrique e também o Vidiagra, né, eles marcam um pouco no setor de meio campo. O Flamengo começa a ter as ações, o meio campo muito leve, muito técnico. Se não apertar, PC, vai estourar no setor defensivo, né? Então não estou gostando dessa liberdade com a Arrascaeta, o Lino, né, e também o não Carrascal, me ajuda aí.
0: Carrascal,
3: não.
0: Samuel Lino.
3: Samuel Lino. O Jorginho e o Arrascaeta estão tendo no setor de meio campo. O Inter mais à frente, Alan Patrick e Carboneiro são os jogadores mais adiantados no campo, mas um deles, PC, precisa descer um pouco mais para fechar uma linha, pelo menos.
0: PC, pois não.
2: Não, e o Alan Patrick perdeu a bola ali há pouco, né, e gerou um contra-ataque da equipe do Flamengo. Agora ele passa instruções lá aos defensores do Inter, mas no empate 2-2 de Botafogo Inter em Brasília, o Inter sofreu um gol justamente numa falha do Alan Patrick no campo de defesa. Ele tentou conduzir demais a bola, acabou perdendo e gerou um gol adversário.
0: E por você falar em falhas, não falhas, acertos, desacertos, Gesiel Elias. Caxias, Matheus Delgado Candanção, árbitro da Federação Paulista de Futebol até aqui. Fala, Gesiel.
6: Extremamente discreta a atuação do Delgado Candanção até o momento. Parou para atendimento do Léo Pereira, que provavelmente vai ter que ficar fora de campo um tempinho. Por enquanto está discreto e é o melhor elogio que o árbitro pode receber. CMPC, viva o natural.
0: Alcançamos a marca de 14 minutos de partida da etapa inicial. 0 para lá, 0 para cá. No placar da Granal, Internacional e Flamengo estão empatando. Arbitragem paralisa o lance e aponta uma falta do Vidiagra na roubada de bola. Na roubada de bola, uma falta do Vidiagra. Passa limpo, Gabriel.
2: É, ali no meio campo, né? O Carrascal ficou sentindo muitas dores. O camisa 15 do Flamengo, a falta foi marcada. Os flamenguistas pediram o cartão amarelo, que não foi aplicado. Léo Pereira já retornou ao gramado também. Falta para o Flamengo. 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
0: 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Decorridos agora 14 minutos e 50 segundos de partida, vamos a 15. Internacional e Flamengo estão jogando 0 a 0 ao jogo. Torcedor do Internacional joga junto, o Flamengo vai pro campo de ataque, recolhe bola amarela, das costas pra marcação, vai pra cima dele, olão maluco, Bernabé bota pra derreter, tira lá de trás, de qualquer maneira é Everton Araújo. Sim. Devolve a zaga do Internacional com o Marivan, chega no atalho Araújo, recua onde está colocado o goleiro Rossi, que volta para Araújo, diga lá.
6: Não tem como elogiar, não dá para elogiar a arbitragem, né? Foi só falar que estava discreto. Começou o rodízio em volta do árbitro ali, bolinho de reclamação. E ele, controle disciplinar, pelo jeito, não terá no jogo de hoje.
0: Flamengo vem descendo pelo setor esquerdo, mano do Alexandro, prefere o passe recuado, entregando a bola onde está colocado o Léo Pereira. Domina a bola Léo Pereira aqui na saída do campo de defesa. Caminhamos para 16 minutos de partida da etapa inicial. 0 a 0 Internacional e Flamengo. Quem chamou, falou.
4: O Léo Pereira também tá manquitolando ali, sentindo o joelho esquerdo. Já estão no aquecimento Danilo e Léo Ortiz, para caso precise trocar o zagueiro do Flamengo.
0: Olha só os caras que estão no banco, Danilo e Léo Ortiz. Este é o Flamengo, com Varela pelo setor direito no campo de ataque. Boa bola, recolhe Carrascal, partiu para cima da marcação, chutou o pau da bandeira, chegou dando duro para cima dele na marcação Matheus Bahia. O último toque foi do jogador da equipe rubro-negra. Manuel está cobrando o Internacional na saída do campo de defesa. E atenção, torcedor ligado e conectado na Granal, para tua informação, vem comigo e com o timaço da Granal. 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
1: Aqui, Grenal, o tempo todo, nosso tempo conferindo também o tempo e o placar do futebol. 17 minutos jogados neste primeiro tempo, 0-0 no marcador
2: da Neymar. Parcial.
1: Diga.
2: 17.310 torcedores neste momento no Beira-Rio.
1: 17 mil, a esperança, a expectativa são 25, faltam 8 mil. Atenção, Bernabéu, enquadra o corpo, coloca a mão no esquadro e vem pro chuveirinho. Fogo no barraco rubro-negro. É bola no tumulto da grande área. Subiu mais alto do que todo mundo, Vitão afastando, tirando, porém o árbitro está invalidando a cobrança do manual do Bernabéu, é isso?
2: Isso mesmo, mandou reverter, agora o Varela.
3: Levantou o pé.
2: E vai, aí é, olha, a várzea que tomou o Inter nessa semana tá complicado,
1: viu? É, pá, jogador profissional errando lateral aí. Pô, é
3: parabéns, hein? Parabéns, espero que tenha árbitro do mais próximo da gente assistindo esse tipo de atuação aí, porque tecnicamente o jogador não pode levantar o pé para cobrar o lateral e também não pode bater de dentro do campo. E também não pode decidir campeonato com o lateral dentro do campo. Fica feio para todo mundo.
1: Vitinho puxa o carro, entrega a bola para Bruno Henrique. Bruno Henrique no tumulto da grande área, subiu o Varela, espirra de cabeça para fora da grande área, a sobra de bola é do Varela, recebeu, dominou, recolheu, Vidagra fazendo passe recuado, entregando a bola até onde está colocado para receber Gabriel Mercado, sai pro jogo, entrega a bola para Bruno Henrique, vem pela ponta direita com Vitinho, recolhe Vitinho, se manda, escapa, vai embora, é no tumulto da grande área, o anão maluco botou para derreter, foi para cima do Varela, abandona, meta o goleiro Rossi, é dele, só dele, a bola segura com tranquilidade o goleiro da equipe rubro-negra, Camargo.
2: É uma jogada bem trabalhada pelo Internacional, mas o Vitinho tentou um lançamento muito forte. Era buscando ali o Bernabéu, ficou nas mãos do Rossi, que já repousa a bola em jogo. 18 minutos passados, placar fechado no Gigante.
4: PC. Tecnicamente foi muito mal, né? Não dá pra tentar um cruzamento alto para um jogador que é muito baixo. O Inter não tem a referência, tem que tentar pelo chão. Bola só lá na área facilita totalmente o setor defensivo do Flamengo. Sobre o arremesso lateral, ansiedade, né? Que o Inter está tentando apressar o jogo, mas controla bem a partida. O jogo nesse momento, PC, equilibrado, uma chance para cada equipe.
1: Já já a voz da arquibancada, Marcinho Black nos braços da galera, fala com o torcedor Flamengo, vem pro campo de ataque, a bola rola com o Jorginho, volta até a metade do campo onde está posicionando-se para receber o Léo Pereira voltando para Jorginho, recolhe pela meia esquerda do campo de ataque, tabelamento feito, metida de bola até o jogador Samuel Lino, voltando para Jorginho, abriu o compasso aqui na direita, se projetou no campo de ataque Vitão, e aí deu um bago danado para a linha de lado lateral, diga Gesiel.
3: O Bruno Zabica me mandou uma foto aqui da semelhança do casaco do Pezzolano com a camisa do Flamengo. Parece realmente um jogador do Flamengo na lateral direita ali. E o árbitro não se atentou a isso. E o quarto árbitro deve estar comendo amendoim na beira do campo, que não viu que o cara está de branco. Manda botar um colete, boca aberta. Olha o treinador ali, manda botar um colete.
1: Ah, o casaco branco do Pezzolano, é verdade.
2: Uma curiosidade aqui, tá? Aproveitar que o Gisele tá falando. A cabine do VAR tá do outro lado do gramado. Atrás da placa do Brasileirão do 2026, no centro do campo.
1: Exato, exato. Na arena também já foi assim, né? Tiraram das proximidades do banco de reservas para evitar esse congestionamento, agrupamento de jogadores, perturbando ali o árbitro no momento de conferir ali na casinha do VAR, o monitor. Lá vem o Inter pelo lado direito no campo de ataque, Bruno Henrique, escapa, vai embora, rompe a marcação do adversário, entrega a bola para Vitinho, recebeu, dominou, recolheu, dá calda agora para Alan Patrick, vamos lá Lampa, pode acreditar, cutuca que dá, girou o corpo, fugiu da marcação do adversário pela esquerda, pede a bola, viu, Matheus Bahia, ele retém a posse de bola, se apresenta Bernabéu domina a bola, Matheus Bahia tá aberto, vai tentar o cruzamento, explode a bola em cima da marcação do adversário, o Internacional insiste, persiste, não desiste, chega pra marcação, dá duro, danado sobre a marcação, Matheus Bahia, último toque é rubro negro, agora cobrou com perfeição o lateral Bernabéu, não conseguiu o domínio o Alan Patrick, recuperou, meteu pra derreter, Carboneiro fugiu da marcação do adversário, o Internacional tá com fone de bola, desce pro campo de ataque, o Colorado mais querido do planeta, bola rola para Bruno Henrique entregando bola para Bruno Gomes para Vitinho na ponta direita, volta no triângulo formado com Bruno Henrique, puxou o carro, saiu da marcação, sacudiu o esqueleto, retraiu a jogada e a bola volta a ser trabalhada no terreno de retaguarda do time colorado. 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Lá vem o Internacional a 21 minutos de partida com 0-0 no marcador, partindo para o campo de ataque. Sentiu! Bernabéu se contorce em dores. finaliza à beira do campo. Jogo parado, falta marcada, passa limpo Camargo.
2: É uma pegada muito forte no camisa 26 do Internacional, ali na intermediária. Agora os auxiliares do Pezzolano e o Pezzolano também reclamam com o assistente. Sente muitas dores ali o argentino do Internacional, uma falta que foi marcada. Se o Inter souber aproveitar, pode ser perigosa.
1: 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É falta para o Internacional. Enquadra o corpo, coloca o pé no esquadro, Alan Patrick. Juntinho com ele ali também o jogador Matheus Bahia. Quem sabe uma jogada de laboratório. Uma jogada de treinamento, aquele lance ensaiado. Os jogadores vão para o interior da grande área. Vários jogadores no agrupamento lá no interior da grande área. O Internacional vai botar para derreter, quem sabe, o gol colorado. 22 minutos, caminhamos para 23. 22 e 58 e 59. Atenção, Alan Patrick meteu no tumulto da grande área. Aconteceu Pedro. Roubada de bola do Vidagra. A bola subiu, desceu, caiu, brigou de Arrascaeta. Mete curtinho pelo lado esquerdo. Entregando a bola onde está colocada para receber. O Alexandre perdeu a parada. Retoma a posse de bola do Internacional. Vem com Bruno Henrique, se apresenta Vitinho. Busca o lance. Se partiu para cima da marcação, se escondeu de um lado para o outro, dominou, meteu no interior da grande área, por baixo, está tirando a retaguarda do Flamengo. Everton Araújo completa lá de trás, o Alexandre no bate e rebate. Alexandre mais uma vez agora com Everton Araújo, dá um chutão para o campo de ataque contra golpe do Flamengo, chega bem na antecipação, Vidagra domina para o time do Internacional, fica estatelado lá na frente o mercado, cai mais um jogador do Flamengo que se levanta também agora. Jogo está parado, falta está marcada na intermediária adversária, é falta para o time do Internacional. 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Chegamos a 24 minutos de partida. Falta para o Internacional. Bom momento. Capricha. Vai com fé no pé que o gol é teu. Torcedor, vai contigo nesta. Tá apostando em ti, Bruno Henrique. Contigo também. Viajando nas asas da emoção, esperando o gol colorado José Suco. Lá no Morro dos Conventos, na Santa e Bela Catarina. Atenção, levanta. O levantamento está feito, a cabeçada para o gol, a bola sobe e desce, aparece, insiste Vitinho contra a marcação. Sobrou para o Alan Patrick, clareou, vislumbrou, apertou o gatilho, fuzilou para o gol, para fora do gol, sobre a barra, pela linha de fundo, quase o Internacional vai para a rede, passa limpo, Gabi.
2: O cruzamento do Bruno Henrique foi buscando o Vitinho no segundo pau, ele conseguiu ganhar no primeiro momento, fez um cruzamento de voleio para dentro da área, o Alan Patrick de primeira com a perna esquerda, jogou por cima do gol do Rossi, 25 minutos, tiro de meta já cobrado, placar fechado no Gigante.
1: 1.8, eu quero 1.9, eu quero 2.0 aqui, conectado simultaneamente na nossa live. Chega por baixo a zaga do Internacional com o Matheus Bahia, explode em cima do Varela, ganha o arremesso manual, torcedor canta, abra os microfones, está cantando, torcedor colorado.
4: O time canta, pulsa,
1: o Gigante. Eu quero ouvir Marcinho Black, o torcedor. Fala Black nos braços da galera. Fala Black.
5: Tô aqui com o Douglas, torcedor colorado. E aí, meu, tá gostando deste início de jogo?
6: Tô gostando. O time tá focado, tá mostrando vontade. Vamos ver no que dá aí, né? Dando continuidade no jogo.
5: Torcedor tá gostando, PC. Tá bom, hein? Tá bem o Inter, hein?
1: Torcedor tá gostando, o torcedor tá com razão, Regis Ramos.
4: É, falta a finalização, falta o acabamento das jogadas. Agora o Inter se entrega em campo, Vidagra e Matheus Bahia muito bem, chegando firme. E o Flamengo tá acanhado. E deu chutão, hein? Deu chutão pro campo de ataque. O Inter melhor no campo, mas tá faltando o acabamento das jogadas, PC.
1: Ale Dornelis.
7: Olha, PC, eu concordo com o Regis.
1: Vai lá. Vamos acompanhar Vitinho. Que baita bola pro Carboneiro. O goleiro saiu. Tira. Rossi voltou. Atenção, vai emendar. Bateu.

0: de vibrar, torcedor, torcedor colorado! Regis Ramos pediu acabamento, acabamento! O Vitinho pegou uma lata de tintas Killing, um pincel, desenhou a jogada, entregou para o carboneiro. O Rossi tentou atrapalhar e aí o Vitinho disse, não, é comigo mesmo. A bola pediu também, me chuta e ele soltou e ela foi fazer bochecha na rede. Bochecha na rede, Colorado está na frente. Internacional, se o Flamengo é grande, o Internacional tem uma história que também é gigantesca. E tá na frente do marcador no gigante da Beira-Rio pulsa. Um para o Colorado, mais querido do planeta. Zero para o Flamengo, tá anotado. Passa limpo, Gabriel Camargo.
1: Um belo gol coletivo do Internacional. Tocou como quem afina um pandeiro e terminou em gol. Um belo passe para Carboneiro na cara de Rossi, que fez uma bela defesa com o pé direito. E no rebote, o operário favorito, Vitinho, número 28, às costas de perna esquerda. Pro fundo das redes e a festa da torcida colorada. Placar aberto, Inter 1 a 0, Ale Dornelles.
2: O Inter estava melhor em campo. Ele quase, PC Carvalho. O Internacional estava melhor na partida, né? O Flamengo bastante defensivo, fechado, sentindo o contragolpe. Um time envelhecido do Flamengo com uma média de 30 anos. Esse é o ponto fraco do Flamengo. E é o Inter que eu espero, Regis Ramos.
3: É, primeiro o Inter marcou e marcou muito bem o Flamengo no início. Depois começou a mandar no jogo, né? E faltava, é claro, o arremate final, o golpe final. Vitinho, belo gol. Inter 1 a 0, Gabriel Corti.
4: Vitor Nau, 27 anos, natural de São José dos Campos, São Paulo. No seu 30º gol, marca seu 5º gol na temporada. O primeiro dele no Campeonato Brasileiro. Com essa vitória parcial, o Internacional vai ocupando a 14ª colocação com 24 pontos.
0: Carimba esse gol, Gesiel Elias.
5: Pareceu num primeiro momento estar um pouco à frente o Carboneiro, mas muito provavelmente deu o mesmo ali, tanto que o Bandeirinha já confirmou dentro do campo. Pode carimbar, PC Carvalho, gol legal.
0: Na live da Granal, Sueli Freitas. Boa, meu Inter. PC. Fernando Reit pode vibrar, torcedor colorado. PC Perrotti, Marcelo Kunstler também ligado, conectado conosco.
6: PC, apareceu aqui no telão do Beira-Rio o impedimento semi-automático, condição legal. É que agora, só para informar nossos ouvintes, o impedimento semi-automático é uma novidade, é apenas a segunda rodada com essa tecnologia e aparece no telão do estádio.
0: Daí?
5: E aí que agiliza.
2: É um avanço tecnológico, PC, isso é um fato. Estreia do VAR semi-automático pela primeira vez aqui no Beira-Rio na história. Ah. E apareceu no telão. Foi por isso que eu te cutuquei, olha lá.
7: Ah, tá legal. Eu tô aqui atrasadaço nos textos, vamos lá. Rapaz, vou te contar, o jogo tá bom.
0: Olha lá, atenção, vem, penetrou na grande área, Carboneiro vai fazer o segundo, tirou do marcador, bateu pro gol. Pra fora do gol. Já tava levantando o seu instrumento do assistente. Assistente número 2 aqui no microfone da Granal, Evandro de Melo Lima de São Paulo. Invalidando a jogada ofensiva do Internacional. Passa ali pro Gabi.
6: É uma jogada perigosíssima no lado direito de ataque do Internacional. O Léo Pereira deu uma cochilada, o Carboneiro driblou, bateu de perna esquerda, tirou tinta na trave esquerda do Rossi. Mas o Evandro de Melo já havia levantado o seu instrumento de trabalho. Jogada irregular, segue 1 a 0 o Colorado.
0: Prazer na para você, Colorado tá na frente, ganha por 1 a 0. Você tá ligado e conectado na Granal. 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Lá vem Flamengo pelo flanco, ganhou outro chute direto, bate na zaga do Internacional, vai embora, vai pra fora, mete pra linha de fundo, Bruno Gomes, escanteio, cobra o time rubro-negro, passa ali pro Renan.
8: Jogada de linha de fundo, tabela de Alexandro com Carrascal, chegou perto da linha de fundo, Carrascal bateu de perna pela esquerda, estava ali o Bruno Gomes para fazer o corte. Escanteio, Arrascaeta na bola, já cobrado.
9: E Arrascaeta para Carrascal, recebeu, dominou, trabalhou na chuteira laranja, voltou para a chuteira branca do Arrascaeta, vai tentar por cobertura, tentou surpreender o goleiro do Internacional, Matheus Cunha, estreante, atento na jogada, já sai ligando, ligando, legal, ligou legal pro Alan Patrick, tem Carboneiro, vai fechando pelo corredor central também, e aberto lá na frente o jogador do Internacional, lá pelo setor esquerdo, pedindo a bola, o Bruno Gomes, ficou para Carboneiro, Carboneiro tenta o chute, bate em cima da marcação, vários caras ali pedindo a bola, perde a oportunidade Carboneiro, Flamengo tenta partir para o campo de ataque, a bola rola, rola, onde está colocada para receber, dominando a bola na saída do campo de defesa, de Arrascaeta, faz o passe recuado com as 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1-0 pra alegria e pro coração do Sandro Rasbold, em Curitiba, no Paraná, ligado e conectado, lá pelo setor esquerdo no campo de ataque, semana o time rubro-negro, bola junto à linha de fundo, Célio Lino, mete no interior da grande área, a bola cruza toda a extensão da grande área, rasga a boca do gol, Matheus Bahia não quer saber de brincadeira, dá um chutão e descarrega para o campo de ataque, Rivaldão Flamengo pelo setor direito, a bola rola, rola para Jorginho, recebeu, dominou, recolheu, carregou, tocou, rolou, buscou na ponta direita, Varela, Varela voltando para Jorginho na intermediária direita no campo de ataque para o time do Flamengo, Internacional agora tudo espremido no seu setor de retaguarda, vai evoluindo o Flamengo pelo setor esquerdo, boa bola do Franco Canhoto, bola agora do Carrascal para Célio Lino, meteu no interior da grande área, dominou de Arrascaeta, buscou espaço, voltou pro Carrascal, entregou para Célio Lino, tirou a retaguarda, sobra de bola, vai ficando para Vitão, Vitão abre na esquerda para Jorginho, Jorginho cresce, aparece, tocando, rolando, entregando na frente para Everton Araújo, cercado, apertado pela marcação, no Franco Canhoto, rolou, tocou, buscou Alexandro, parou na frente da marcação, ciscou de um lado para o outro, Célio Lino junto à linha de fundo, boa bola para Alexandro, vai cruzar, bate na zaga do Internacional, chega, recua ali o Bruno Henrique, completa, tirando lá de trás Vitinho, autor do gol do Internacional, dizendo para o ataque do Flamengo que ali o salão de festas não tem festa para o adversário. O tempo passa e se passa, vamos conferir os números contando a história do espetáculo. Para tua informação, vem comigo, comigo e com o timaço da Grenal. 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
9: No Beira Rio, 34 minutos são decorridos. Primeiro tempo, tempo primeiro de jogo, marcador do jeito que o torcedor colorado gosta. Internacional tá na frente, Vitinho. 1 para o Inter, 0 para o Flamengo.
4: Apaixonado informa, bola rolando neste dia 29. Vasco e Independente Medellín vão empatando em 0-0. Jogo no intervalo. Mirassol abriu o placar. Eduardo, aos 29 minutos, Mirassol 1-0 para Priori Máquinas. 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
9: 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Flamengo vem pelo lado direito do campo de ataque, a bola rola para Jorginho, recebeu, dominou, recolheu, girou sobre o seu próprio eixo, preferiu retrair a jogada, pois não,
3: Regis. A minha preocupação antes do jogo era com o setor defensivo, porque o ataque internacional não tem, tem qualidade, tem potencial com o Carboneiro, com o Alan Patrick e o autor do gol, Vitinho. Defensivamente, o Inter faz uma partida impecável até o momento. A única chance do Flamengo, o Matheus Cunha salvou.
9: Lá vem Célio Lino, desce o Flamengo para o campo de ataque. Boa bola no interior da grande área para De Arrascaeta. Chegou para roubar a bola, Bruno Gomes. É isso aí, Bruno Gomes. Merece esse manto vermelho. Tirou o pão da boca do De Arrascaeta. O De Arrascaeta já estava sentindo ali o cheirinho do gol. Que cheirinho do gol, coisa nenhuma. Chegou, tomou a bola como gente grande. Saiu com a cabeça erguida, peitoral estufado. Flamengo não manda na área do Internacional, o jogo tá parado, a falta tá marcada, passa limpo, Renan.
11: Chegaram com marcação dupla, Maripan e Bruno Gomes pra cima do Arrascaeta. Quando ele armou o chute no pé direito, Bruno Gomes tomou dele e saiu jogando. Agora dentro da área cai Matheus Cunha, tá sentindo ali o punho esquerdo da mão, punho na mão esquerda ali, os dedos da mão esquerda pedindo atendimento ali pro Matheus Candançan. Falta marcada no meio do gramado ali em cima do Bruno Gomes, vai cobrar o Internacional, faz assim, faz assim, faz economia com qualidade no assunto. 1-0 Inter no Beira-Rio.
9: 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Em off, me despertava aqui o Ale Dornelis, Matheus Cunha, dando aquela cozinhada, esfriando o jogo. Cozinhando para esfriar, né, Ale? Quem chamou, fala.
6: Só para contextualizar, tá, mais uma vez os dois zagueiros reservas do Flamengo estão no aquecimento, Léo Ortiz e Danilo. Acho que o Léo Pereira tá sentindo alguma coisa ainda.
9: Eu tô mergulhando agora na arquibancada. Alô, Marcinho Black, o torcedor colorado. Fala, Black.
12: Tô aqui com o torcedor ilustre. Braulio, vem cá, aqui, meu amigo, vem aqui. E aí, Brauliozão? Garoto de ouro. Jogava muito, meu pai dizia que jogava muito. Tá bem o Inter em campo hoje, né, Brau?
13: Tá muito bem, bem armado. Podia até estar com um resultado maior, uma vantagem melhor de 2 até 3 a 0. Um jogo desse não pode se perder as situações de gol que criou e não pode perder os gols. Mas tá muito bem, tô gostando do Inter.
12: Tá bem, Brau, tô feliz pra caramba aí, velho. Falar com o Braulio, velho. Gigante colorado.
14: Pra muitos, muitos mais habilidosos, não?
9: Ah, pois era. Quem eu ia chamar aqui? O Gesiel, né? O Gesiel me chamou, né, Gesiel?
5: Se fosse Luiz Carlos Reck, o atacante do Internacional, seria impedimento pelo nariz. Ficou atrás o Carboneiro na disputa ali, pelo menos foi o que mostrou no impedimento semiautomático. Então o gol foi legal, confirmado aí pelo VAR. Em nome de CMPC, viva o natural. Se fosse a regra da Premier League, teria que tirar um jogador de linha pelo atendimento ao goleiro. Vai ser aplicado talvez só no ano que vem. Essa ideia aí pra coibir a cera, PC Carvalho.
9: É, e agora o operário Vitinho, hein, mais uma vez, PC. Vai pra cima, cresce como gente grande, tira a bola do Carrascal, que partia com ela dominada, tocou pra linha de lado, último toque do jogador da equipe rubro-negra. Arremesso lateral que cobra o Internacional aqui pelo setor direito na saída do campo de defesa. 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A bola rola, torcedor colorado para você ligado, conectado conosco, curtindo as emoções do futebol pelo rádio. Caminhamos para 39 minutos de partida do primeiro tempo de jogo. Placar de 1-0 para o Internacional. Flamengo insiste pelo setor esquerdo com Alexandro, girou de um lado para o outro, entre dois jogadores do Internacional. Ganhou, segura a informação, vai para o campo de ataque, chega por baixo, tira a retaguarda do Internacional. Diga lá.
4: Apaixonado informa com os resultados parciais: Internacional 1-0, Mirassol 1-0. Quem abre a zona de rebaixamento neste momento com 22 pontos é o Grêmio.
9: Segura, segura, lá vem Matheus Bahia pelo setor esquerdo no campo de ataque, tocando, rolando, entregando bola para Carboneiro, dali pro Bernabé atrás, boa bola, é boa, rolou no lado direito no campo de ataque, Vitinho chegou de trás, Bruno Gomes meteu no interior da grande área. Afasta amarela, tira o pão da boca do Alan Patrick, ele tava pronto como uma serpente para dar o bote depois da moita. Quase que o Internacional vai para a rede, Gabriel.
6: É um lance muito perigoso, um cruzamento açucarado do Bruno Gomes, buscava o Alan Patrick no segundo pau. Varela muito bem colocado, tirou de casquinha. Era um lance muito perigoso para o camisa 10 do Colorado. Para ver o Inter de novo.
9: O tempo passa, torcedor ligado e conectado na Granal. Vamos para 40 minutos de partida, Internacional está na frente, 1-0, conclua aí, corte.
4: Apenas pagando a informação, portanto, quem abre a zona de rebaixamento neste momento com 22 pontos é o Grêmio, na 17ª posição. 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
9: 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É falta aqui pelo setor direito no campo de ataque. O Internacional vai pra volta pra derreter, quem sabe agora. O segundo gol pro Internacional e tranquilaço pro vestiário com 2-0 na frente do Flamengo. Ninguém imaginava. 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Atenção, é falta pro Internacional, enquadra o corpo, coloca o pé no esquadro, Alan Patrick também junto com ele, o Matheus Bahia deixou pro Alampa, meteu no interior da grande área, jogada de laboratório, girou o corpo, bateu pro gol, pra fora do gol, o Carboneiro, linha de fundo. E atenção, torcedor ligado e conectado na Granal, pra tua informação, vem comigo e com o timaço da Granal. 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
9: No gigante da Beira Rio, decorridos 41 minutos de partida. Etapa inicial, do jeito do teu jeito, do jeito que tu gosta, torcedor colorado, colorado, coloradão, coloradaço, tá na frente. Um para o Inter, zero para o Flamengo.
4: Apaixonado informa jogos que concluem a quarta-feira de futebol pela Copa Sul-Americana. Bragantino Esporte Cristal a 9:30, no mesmo horário, Cienciano e Lanús. Pelo Brasileirão, Fluminense recebe o Bahia e o Vitória, o Palmeiras. 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
9: 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Desce para o campo de ataque, o time do Flamengo, a bola com Jorginho. Jorginho faz o levantamento da feita no tumulto da grande área. A bola foi espichada demais, foi embora, foi para fora. Torcedor apupou, vaiou a jogada do jogador do Flamengo. Internacional ganha o jogo pelo placar de 1-0. 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Obrigado pelo carinho, obrigado pela audiência, com excelência, você ligado no microfone da Granal. Eu sou PC Carvalho e narro pra Carvalho, narro pra Joacir, pra Fernandes, pra Heivet. É um prazer narrar pra você. Obrigado pelo carinho, obrigado pela companhia. 42 minutos são decorridos. Bernabé, cabeçaço na bola, vai brigar o Vidiagra, entre dois jogadores do Flamengo. Melhor para o camisa número 10, de Arrascaeta, o craque do time, que tá voltando, chega por baixo, tira a retaguarda, houve falta no Pedro, no entendimento do árbitro, falta nele, jogo parado, falta marcada, passa limpo, Renan.
8: É, o Matheus Cadençã pegou o puxão do Bernabé ali na camisa do Pedro, foi isso que sinalizou o árbitro da partida, falta marcada. Próxima intermediária do Internacional, 1-0 Inter no Beira-Rio.
9: E é aqui, credo, PC tá ervado. Márcio Wilcom, ligado, conectado conosco. Isaías Batista e o Vingador Tricolor também. Todos ligados, todos conectados. Prazer narrar pra você. 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Lá na ponta esquerda, desce pro campo de ataque o time rubro-negro. Carrega a bola, insiste de um lado pra outro contra a marcação inimiga. Bruno Gomes cutuca o couro. Não deu espaço para o De Arrascaeta. A bola foi embora pra fora, ficou com o Alexandro. Domina a bola, rente a linha lateral do campo. Insiste contra a marcação, fecha a porta, Vitinho. A bola é tocada pra linha de lado. Manual cobra o time do Flamengo, diga lá.
5: Dois de acréscimos é o que eu quero. CMPC, viva o natural. Só o atendimento pro goleiro do Inter.
9: Muito bem, vamos até 47. Segundo Gesiel Elias, vamos esperar agora, aguardar apenas a posição do árbitro da partida, Matheus Delgado Candanção, o árbitro da Federação Paulista de Futebol. Enquanto isso, o Flamengo vem lá pelo setor esquerdo, no campo de ataque. Vitinho desarma o adversário, a bola no interior da grande área, mergulhou, mercado, tirou de cabeça, afastou o perigo à frente do gol. A bola estava chegando ali na cara do gol, pingando para o jogador do Flamengo, mercado afastou. Flamengo vem para o campo de ataque, a bola com o Jorginho. Jorginho trabalha a bola na entrada da grande área. Boa bola, a bola é boa para Samuel Lino, tira para o o Internacional com o Vidiagra, no bate rebate, o rebote do Flamengo, a bola fica dominada onde está colocado o Jorginho. Jorginho acende o lado esquerdo no campo de ataque, entrega a bola para Carrascal, puxa o carro, mete no tumulto da grande área, mercado, chega antes do Pedro. Pedro é grandalhão, mercado é eficiente, vai no carrinho e toca a bola pela linha de fundo, Renan.
8: É cruzamento perigoso, na primeira trave o Pedro vinha chegando, mercado, camisa 25, chegou na frente, deu o carrinho e jogou a bola para a linha de fundo, salvando o gol do Internacional. Vem pra bola, Arrascaeta, escanteio pro Flamengo.
9: Escanteio que cobra o time do Flamengo. Te cuida aí, Matheus Cunha. Aprende comigo aqui, te cuida, senão o jacaré te abraça. É momento perigoso pra equipe rubro-negra. Atenção, levantamento tá feito, é no segundo pau. A cabeçada pro gol, a bola vai embora, vai pra fora, vai pra linha de fundo. Não deu em nada. É só tiro de meta que cobra o Internacional, Renan.
8: E era o mercado mais uma vez. Veio até a segunda trave disputar a bola com o Vitão. Mercado trombou com ele, cabeceou, a bola bateu no Vitão. Por último tiro de meta para o goleiro Matheus Cunha, 1-0 no Beira-Rio.
9: Ô, Jaziel. Mais 5. Ô, Jaziel, o homem concedeu 5 minutos aqui.
5: Só ele, viu, 5. Eu espero que dê problema nessa arbitragem dele, para ele se incomodar bastante. Alguém viu 5 minutos parado nesse primeiro tempo? Eu não vi, eu só vi o atendimento do goleiro ali. Não teve também nem não. Cartão no jogo.
15: Também não.
16: 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A bola rola, rola pelo lado direito na saída do campo de defesa. Desce o Flamengo aqui pelo trabalhando a bola, onde estava colocado Léo Pereira. Estabeleceu o contato junto à ponta direita para o Varela. Chegou bem colocado Bernabé. Entrega a bola para Matheus Bahia. Alavanca na ponta esquerda para o Alan Patrick. Puxa o carro, rompe a linha do gramado, além da divisória. Estabelece contato no círculo central do campo. Grande lua do campo. Atenção, Bruno Henrique na ponta direita. Boa bola, boa bola, bola é boa. Fechou Vitinho, recebeu, dominou, recolheu, voltou. Entregando para Matheus Henrique. Trabalha a bola o jogador do Internacional, Bruno Henrique. Bruno Henrique recua, entrega a bola para Vitinho. Agora abrindo o compasso pelo setor direito no campo de ataque. Boa bola para Bruno Henrique. Partiu para cima da marcação. Chega bem colocado no atalho. Tira dali, desfaz o perigo inimigo. Everton Araújo dá um chutão, descarrega para metade do campo. Devolve Mercado. Cabeçaço na bola, meteu na frente para Vidagra, boa bola, Bernabé, dali para o Alampa, recebeu, dominou, foi pro solo, pediu uma falta, deu seguimento na jogada, o árbitro da partida, a bola chega até a metade do campo, Flamengo vai pro campo de ataque com De Arrascaeta, abre o compasso aberto pelo setor esquerdo no campo de ataque, domina a bola Samuel Lino, desce pro campo de ataque o time do Flamengo, abre o compasso no flanco esquerdo no campo de ataque, entregando bola, pontada boa para Alexandro, rasga parcialmente por baixo, bem colocado no atalho, tira Vitinho, sobra de bola, fica pelo setor direito no campo de ataque com espaço para progressão, Varela domina a bola, dá um tapa sutil na bola, entrega para De Arrascaeta. Outro tapinha no semicírculo da grande área. Aparece Maripan, afasta o perigo. A bola viaja até a metade do campo. Fica dominada onde está colocada para receber Vitão. Vitão escancara no setor direito no campo de frente. Boa bola é boa. Fecha para receber De Arrascaeta. Levantamento no interior da grande área. Afasta de soco o goleiro do Internacional. Confusão no interior da grande área. Bruno Gomes vem de trás. Bico de bota, toca para a linha de lado. Lateral favorável ao time do Flamengo. Quase um sufoco por ali, Renan.
17: O sufoco por ali. O cruzamento fechado dentro da pequena área do Varela. Ela saiu bem de soco, Matheus Cunha no rebote, no chute do Everton Araújo, Bruno Gomes cortou, vem Flamengo novamente pro ataque.
16: Pelo setor direito no campo de ataque, carrega a bola o time do Flamengo, a bola rola com De Arrascaeta, tenta no campo de frente, boa abertura de bola, fechou, recebeu, dominou, recolheu, carregou Samuel Lino, chegou por baixo, desfez o perigo inimigo, a defesa do Internacional, a bola para Carboneiro na roda, gigante do gramado, opa! Opa! Os caras estão querendo tomar cartão. Não seja econômico, apitador. Falta em cima do Carboneiro na metade do campo. Passa limpo, Renan.
17: Em velocidade, é assim que iria arrancando o Carboneiro. Ia passando a linha do meio campo do gramado do Beira-Rio. Tomou uma mutinada do Jorginho por trás. Caiu, falta marcada, sem cartão. E agora o Candanção vai lá conversar com o Paulo Pezzolano, porque se exaltou um pouco pedindo cartão ali. O árbitro da partida foi conversar com o técnico colorado.
18: Lembrando que o Pezzolano está pendurado.
16: 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Atenção, Flamengo tenta partir para o campo de ataque, mas a sobra de bola é do Internacional com Matheus Bahia. Está recuando, começando tudo de novo aqui no campo de defesa até Mercado.
19: Pegou.
16: Dá um chutão e descarrega para o campo de ataque. 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
19: Apaixonado informa, pico aos 45 minutos da primeira etapa, empata. Neste momento, Mirassol 1, Remo 1. E na tabela de classificação, o Grêmio deixa a zona de rebaixamento, agora uma posição fora na 16ª com 22 pontos.
16: Quando eu acho que é golaço e pronto, viu? Mas vai um abraço aí, Golosômetro. Obrigado pelo carinho e pela audiência. Continua aqui com a gente. Um abraço pra você. Quando não é golaço, não é golaço. A gente narra normal. Carlos Baroni, muita animação desse narrador. Sentir firmeza. Obrigado, Baroni. Aqui pelo lado direito no campo de ataque. Escapa o time do Flamengo. Vai embora com bola dominada. Quase que tem o domínio Varela. Ela vai embora. Vai terminar o apitador o primeiro tempo. Nós estamos com 49-45. Estamos por conta do cidadão da Federação Paulista de Futebol, Matheus Delgado Canaçã, que deve pedir a bola neste momento e determinar o final do primeiro tempo. Termina o primeiro tempo. Penal de papo no espetáculo. Colorado termina na frente. 1-0 para a alegria do Alê Dornelis e de toda a nação vermelha. 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Obrigado pela grande audiência. Mais de 2.500 telas conectadas conosco aqui na live da Granal. Estou liberando a reportagem da Granal. Thank you.
6: Jogadores vão se retirando do gramado lentamente. O Vitinho deve conceder entrevista à detentora dos direitos em seguida. Primeiro o jogador do Flamengo vai falando. O Rogério Maia também entra no gramado para acompanhar o Matheus Cunha. E muitos aplausos à torcida para a atuação do time na primeira etapa.
16: Muito bem, daqui a pouquinho teremos jogadores da equipe do Flamengo e também do Internacional.
5: Jorginho vai falar aqui. Jorginho vai falar aqui.
16: Manda.
15: Isso. Não está funcionando.
20: Acho que estamos errando bastante na construção, na fase de construção. Eu estou errando bastante também, não estamos conseguindo encontrar essa saída. Criar uma vantagem, o time dele está bem fechado. A gente talvez precise de um pouco mais de movimento contrário da frente. E um pouco mais de movimentação, talvez, para poder encontrar a triangulação e poder criar mais alguma chance.
5: Vai falar daqui a pouquinho o Vitinho, autor do gol, aqui para a detentora dos direitos de transmissão. Fala, Vitinho, aqui na Grenal.
21: E se era realmente, de fato, algo muito psicológico, que a bola estava queimando, de repente, na hora de finalizar, e agora o Internacional, pelo menos no intervalo, vai vencendo?
20: Cara, é importante a gente terminar o primeiro tempo vencendo, mas sabemos que não ganhamos nada ainda. Tem que continuar com a concentração em alta no segundo tempo, para tentar ampliar e conseguir a vitória.
21: Aí o Vitinho, então.
5: Aí o Vitinho falou, PC, pode seguir daí.
16: 1-0 para o Colorado mais querido do planeta. Vamos para o intervalo. E o intervalo será comandado por Regis Ramos. Quebra tudo, Regis.
3: Muito bem. PC Carvalho narrou na Grenal a vitória parcial do Internacional. O bicho não é tão feio assim. Inter 1, Flamengo 0. Vitinho marcou o gol do Internacional daqui a pouco na voz do PC. Vamos ouvir o gol que está dando 3 pontos para o Internacional. E a situação na tabela de classificação com esta vitória parcial aqui no estádio Beira-Rio, hein, Gabriel?
19: Vamos lá, o Internacional neste momento, com a vitória surpreendente em cima do Flamengo por 1-0, vai ficando na 14ª colocação neste momento com 24 pontos, Regis.
3: 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Inter 1-0, gol do Vitinho. O Flamengo teve uma chance apenas, né? O estreante Matheus Cunha, com o pé, evitou o gol do Flamengo. Depois o Inter estabilizou em campo e marcou o gol da vitória. Vitória parcial. O Internacional, nesse momento, melhora a sua situação no Campeonato Brasileiro. 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
1: Torcedor do Internacional, o Inter está vencendo, gol do Vitinho. O Inter está derrubando o Flamengo aqui no Beira-Rio. Alô, Marcinho Black.
2: Alô, Regis Ramos, estou aqui com o Fábio e o Márcio. Estávamos já debatendo sobre isso aí. Márcio, Internacional está surpreendendo aí o Flamengo, 1-0. Sistema defensivo funcionando bem, mas a gente sabe que no segundo tempo pode cair um pouco mais o rendimento do time. O que tu faria para manter esse padrão que tivemos no primeiro tempo?
3: Ah, eu ia tentar levar esse time aí até a metade do segundo tempo, se segurar, né? E aí depois mexer, né? O Alan Patrick é um que vai ter que mexer, porque ele não vai aguentar muito, né?
2: E Bruno Henrique também, né?
3: Bruno Henrique também, mas é, o Bruno eu acho que ele vai mais, eu acho que ele vai. Mas o Alan Patrick sim, tem que tirar ele que ele não vai aguentar.
2: E aí, Fábio, o que tu acha? Segundo tempo.
4: É difícil, vamos ter que parir um porco-espinho pra ganhar desses caras aí, é complicado, né? Mas se conseguir manter essa pressão ali, jogamos com 5 atrás, né? Duas linhas, 5 e depois de 3. Mas o Bruno Henrique é muito possível que tenha que sair, né? Porque ele não vai conseguir aguentar esse time.
2: Essa pegada aí, né?
4: Não consegue aguentar essa pegada. E aí vai cair qualidade. E torcer pro Alejandro bater uma bola na canela pra entrar de qualquer jeito, a canela, no nariz, fazer alguma coisa.
2: Nariz é o Rec, mas o Rec não tá hoje.
4: É, vamos que vamos.
3: E vamos. Então, o Rec tá no moito.
2: Grande Rec.

0: surpreendendo, né? Jogando em transição. Teve oportunidades, mas tem que manter esse mesmo padrão para o segundo tempo. Como fazemos?
1: Marcinho, antes disso, posso fazer um pedido para a FIFA?
0: Pode.
1: Eu quero que o Campeonato Brasileiro tenha só 45 minutos.
0: Ah, seria ótimo.
1: Bom, eu acho que o Inter tem uma característica. Toda vez, há muitos anos, quando joga com a corda esticada, ele apresenta o que apresentou nesse primeiro tempo. Todo mundo mordendo. O nosso zagueiro Mercado, de 40 anos, parecia ter 23. O Maripan...
0: Uma... Tá bem, Maripan?
1: Não bem, parecia rápido hoje, incrível. Né? Todo mundo pegando. O Alan Patrick parece um pouco com o velho Alan Patrick. Então, essa pegada tem que ser mantida até o último. É um jogo de erro zero. Quando a gente deu uma erradinha, eles quase marcaram. E outra, o que tá havendo com o Carbonero, hein? Por que que o Carbonero não vai pra bola com vontade? Podia estar 2-0 pra nós, Marcinho.
0: É verdade. Te liga, Carbonero, hein? Te liga. Vai que é tu aí, Regis Ramos.
2: É, torcedor fazendo muito bem a leitura desse primeiro tempo, né? O Inter muito bem na marcação, erro zero, teve uma chance o Flamengo apenas. E aí vamos ver se o Bruno Henrique e o Alan Patrick, os mais veteranos, né, vão segurar aí para a etapa complementar, porque o Flamengo deve vir para cima neste segundo tempo. 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

0: comigo mesmo. A bola pediu também, me chuta e ele chutou e ela foi fazer bochecha na rede. Bochecha na rede, Colorado tá na frente.
1: Gol do Vitinho. Inter está vencendo aqui no estádio Beira-Rio. 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Alê Dornelles, comentarista da Rádio Grenal. O Inter está vencendo porque foi melhor do que o Flamengo nessa etapa inicial, Alê.
2: Olha, Regis Ramos, eu espero que a sina da nossa equipe de Inter e Monson se repita hoje. Essa é a minha expectativa, pedindo para absolutamente todos os santos, entidades, vibe, energia, tudo que possa iluminar e ajudar o Internacional na partida de hoje. O Inter, ele está bem no jogo, né? Jogando de maneira reativa, tem 29% de posse de bola, o Flamengo com 71% de posse de bola. Mas, para a gente ver como o jogo reativo ele pode ser extremamente eficiente, o Internacional finalizou mais do que o Flamengo, né? Foram 9 finalizações do Inter contra 6 do Flamengo. Agora, aquele nosso defeito de fábrica, eu diria, que é a falta do primor na hora de finalizar, segue aparecendo. Esse número serve para nos mostrar exatamente isso, porque das nove finalizações que o Internacional deu, apenas 2 foram a gol. Uma delas resultou no tento. Já o Flamengo, das suas 6 finalizações, 2 foram pro gol. E uma, o Matheus Cunha fez uma boa defesa. Uma defesa com os pés, né? O jogador ali do Flamengo, não me lembro quem foi que finalizou, infiltrou pelo meio espaço.
1: Carrascal.
2: Carrascal e o Matheus Cunha foi bem na bola. Aliás, o goleiro tá indo bem até aqui. Espero que os próximos 45 minutos, mais os acréscimos, ele siga performando bem. Coletivamente, Regis Ramos, eu tô vendo o Inter bem postado, bem organizado, né? A proposta de jogar de forma vertical, explorando o campo aberto que o Flamengo oferece ao Inter, tá funcionando. E no ponto de vista, então, tático, eu não mudaria nada. É o Internacional defendendo num 5-3-2, transição num 4-2-4. Tá bem no jogo. Por enquanto tá bem no jogo e todo mundo mordendo. Aí eu vou para a parte das individualidades, o Regis Ramos, que também merece ser destacado, né? O mercado fazendo um partidaço hoje, jogando muito, dando segurança para o nosso sistema defensivo. É claro que a gente está bastante ressabiado e toda vez que o Flamengo, e é o Flamengo, consegue trocar passes ali no terço final, dá um pavor na gente, por conta do histórico do nosso sistema defensivo. Mas na partida de hoje, no primeiro tempo, a gente foi muito bem, muito bem. Então destaco na linha de defesa o mercado, o Matheus Cunha também defensivamente fazendo uma baita partida, abrindo a meia cancha. O Vijagra, para mim, o melhor em campo até o momento, não errou nada, é um cara que consegue conectar com rapidez defesa e ataque. E Alan Patrick, bom, Alan Patrick tá com fome, né? Ele tá jogando como há muito eu não via ele performar no Internacional. Com a camisa, com a peita número 10 do Inter, a histórica peita número 10 de Paulo César Carpegiani e Arley e outros, né? Eu espero que no segundo tempo essa vontade, essa energia que eles apresentaram no primeiro, né? Essa fome por vencer a partida se mantenha nos 45 minutos do tempo, do tempo complementar. E desta forma, eu não tenho dúvidas de que a gente saindo daqui pontuando vai nos dar um respiro, vai nos dar um alívio que vai ser muito importante, tanto para o enfrentamento na Copa do Brasil contra o Corinthians, como no restante da competição, Regis Ramos.
1: Muito bem, domingo tem aqui no Beira-Rio o confronto de ida pela Copa do Brasil contra o Corinthians, fase oitavas de final. 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O Flamengo está voltando para o campo. Gesiel Elias, arbitragem no primeiro tempo.
3: Ô Regis Ramos, a excelente notícia para quem gosta de números: 60% de bola rolando no primeiro tempo. Um jogo com mais fluidez que vários da Copa do Mundo.

0: para quem gosta de bater palma para gringo, 60% de bola rolando no primeiro tempo, apenas 7 com 11, 18 faltas até agora, deixa eu ver aqui, deixa eu só confirmar o número de faltas, é isso aí. Na verdade são 13 faltas até agora, 12 faltas até o momento. Então um jogo bem fluído, bem jogado, com uma arbitragem que eu e tu projetamos no início, né, Reis? Aí não é balaquear, é simplesmente a constatação dos fatos. Jogo técnico para um árbitro técnico. Espero que não vire um jogo disciplinar, porque aí ele pode se perder.
1: Valeu, obrigado, Gesiel Elias. A bola vai voltar a rolar no Beira-Rio. Comando é de PC Carvalho.
2: É comigo e com todo o timaço da Granal. Estamos de volta. Você acompanhou mais uma vez de forma brilhante a apresentação de Regis Ramos para o intervalo da Granal. E apita o árbitro. Começa a partida, começa o segundo tempo, reiniciado o jogo. Vamos lá, Internacional. Correndo atrás da emoção maior, o gol, momento sublime, paixão e esperança do povo colorado.
3: Trocou o Flamengo.
2: Sorte Inter. Sorte Internacional. Vai lá, Colorado mais querido do planeta, bota pra derreter. Faz o teu povo alcançar a alegria desejada. Canta o torcedor no gigante. Gigante pulsa, pulsa, pulsa, pulsa. E a troca no time do Flamengo, Renan.
4: Duas trocas no time do Flamengo. Saiu 52, Everton Araújo, para a entrada do camisa 5, o chileno Eric Pulgar. E saiu também o 4, Léo Pereira, para a entrada de Danilo, camisa 13. Agora o Vitão faz o lado esquerdo e o Danilo o lado direito na zaga do Flamengo.
2: Alterações processadas no time rubro-negro. Eric Pulgar, que é bom jogador. Danilo vem com a camisa número 13 no lugar do Léo Pereira, que esteve na última Copa do Mundo, que está sendo negociado com o futebol internacional, com o futebol europeu. A bola é recuada aqui na saída do campo de defesa. Vitão vai para o campo de ataque, leva o Flamengo. Internacional agora se defende. Ele trabalha a bola pela meia esquerda, rolando, tocando, entregando na ponta esquerda para De Arrascaeta. Puxa o carro o time do Flamengo. São os movimentos iniciais. O Flamengo agora, a exemplo do Internacional, vai para cima porque corre do prejuízo, perde pelo placar de 1 a 0. A bola rola, rola no lado direito para Varela, recebeu condição legal, boa bola, no lado direito, entrega a bola, fecha, recebe o time do Flamengo, vem pro campo de ataque com o Jorginho, partiu para cima da marcação, pedalou, chegou por baixo, tira a retaguarda do Internacional, a bola vai embora, vai para fora, vai pra linha de lado. 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Atenção, Flamengo chega a bola no tumulto da grande área, jogador do Flamengo fica sentindo, mas está tudo valendo. Vitinho domina a bola aqui na saída do campo de defesa. Daqui a pouquinho eu concluo o recado. Vitinho bate em cima da marcação e eu falava da Copa FTBR Esporte de arrancada no Fueltec. 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Lá vem o Inter pelo setor direito no campo de ataque, a bola rola com o Bruno Gomes, dá um chutão, escancara para o campo de ataque, não acha ninguém. Vai ficar fácil, facinho demais para a defesa do Flamengo. Domina Danilo com tranquilidade, abre o compasso na esquerda, entregando a bola até Alexandro. Alexandro puxa o carro, liga na esquerda, entrega a bola para Samuel Lino, balança o corpo na frente da marcação, recuando, entregando a bola para Vitão, dali para Jorginho, na cabeça da grande lua do campo, faz o passe recuado no setor defensivo da equipe rubro-negra. Flamengo vem pela ponta direita no campo de ataque, carrega a bola Carrascal, parte para cima da marcação, evolui para o campo de ataque, o time rubro-negra, bola recuada. Onde está colocado na ponta direita, Samuel Lino recua, entrega a bola para Varela, volta para Samuel Lino, o tempo passa, torcedor ligado e conectado, era o Carrascal. Carrascal prendeu na frente da marcação, começa tudo de novo aqui na saída do campo de defesa, empurrando bola para Danilo, este com Vitão. Vitão domina, Vitão puxa o carro, abre o compasso, compasso aberto na esquerda, entregando bola para Alexandro, vai aprofundar para o Samuel Lino na ponta esquerda, bola foi quadrada, se perdeu pela linha de lado. Manuel está marcando a arbitragem favorável ao Colorado mais querido do planeta. 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Todo mundo ligado, todo mundo conectado. 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O Internacional tem Alan Patrick postado aqui na cena do campo de defesa. Lindo lance. Saiu do primeiro. Também do segundo. Sofreu a falta. A arbitragem parou e marcou. Levantou o povo vermelho na arquibancada. Uma lampa. 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É falta para o Internacional aqui na saída do campo de defesa. Repõe a bola em circulação. Bruno Gomes lá na ponta esquerda, ligando rápido para o Bahia. Partiu para cima da marcação, perdeu a parada. Ele não quer desistir, parte para cima do adversário, comete a falta. Jogadores do Internacional, se perdem a bola, não perdem o jogador adversário. É uma disposição tática e também uma disposição de vontade, um empreendimento dos jogadores do Internacional no jogo de hoje, incomparável com relação a jogos anteriores. Lá pelo lado esquerdo, Samuel Lino balança o corpo na frente da marcação. Vitinho de bico de bota, toca para a linha de lado. Lateral marcado, lateral cobrado, a bola está com Vitão. Vitão domina, puxa o carro, abre o compasso aberto com Danilo. Danilo ultrapassa a linha que delimita metade do campo, estabelecendo contato agora com Eric Pulgar. Lá vem Eric Pulgar na ponta direita para o Varela. Bernabé, o anão maluco vai para cima dele. Ganhou Varela, meteu no tumulto da grande área, subiu Pedro, subiu a zaga. Jogadores do Flamengo querem um pênalti. Chega Vitinho, coloca na frente, imprime velocidade. Vitão sai da marcação do Carboneiro, meteu na ponta esquerda até o Carboneiro mordendo. Carboneiro fica no terreno, pede a falta. Jogo tá parado, falta tá marcada e é falta para o Flamengo. Jogadores do Internacional protestam. Passa ali por Renan.
4: É muita confusão nesse momento. O cruzamento que veio do lado direito de Varela, disputou ali o Vitinho com o Pedro. O camisa 9 do Flamengo ficou caindo dentro da área pedindo pênalti. A bola seguiu a disputa entre Carboneiro e Vitão já no meio de campo, melhor para o flamenguista que passou para Jorginho. Jorginho entre dois, sofreu a falta marcada próximo ao bico da grande área pelo lado direito de defesa do Internacional. Tá lá na bola com a perna direita o Arrascaeta, com a perna esquerda Alexandro. Faz assim, faz assim, faz economia com qualidade no assum. 1-0 Inter no Beira-Rio.
2: Obrigado por acompanhar a Rádio Grenal também pela internet. Aproveite para deixar sua curtida, deixa o teu like, deixa a tua digital. Eu quero mais like, mais likes, mais likes para sair mais um gol do Internacional aqui na live da Granal. Atenção, lá vem De Arrascaeta, enquadra o corpo, colocou o pé no esquadro, levanta no tumulto da grande área, subiu o Vidiagra, de cabeça também o Maripan, foi o último a tocar na bola, lá foi embora para fora, para a linha de fundo, escanteio para eles, cobra o Flamengo lá no direito, campo de ataque, passa limpo Renan.
4: Uma venenosa no pé direito de Arrascaeta, ela subiu, o Maripan subiu mais alto que todo mundo, tocou de cabeça para trás, escanteio para o Flamengo. Carrascal na bola,
2: Carrascal enquadra o corpo, coloca o pé no esquadro, toma posição para a cobrança, autoriza o árbitro, de perna direita, suspendeu na boca do gol, subiu a zaga do Internacional, afastando, tirando, chega Samuel Lino, empurra a bola para a Varela, de larga distância, recua onde está colocado o goleiro Rossi. Rossi ali, entre o espaço, entre a cabeça da grande lua, o círculo central do campo e também o semicírculo da grande área, sai para o jogo. A bola rola, rola onde está colocada para receber o Alexandro. Alexandro puxa o carro, sai jogando curtinho, empurrando a bola para Danilo. Danilo estabelecendo contato com Varela, voltando para Danilo. Danilo na linha de zaga, encontra Vitão. Vitão domina para a equipe rubro-negra. Sai pro jogo. 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Lá vem Flamengo pro campo de ataque. Tem jogo gol. Parado, falta marcada, é falta para o time rubro-negro. 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
3: Vasco da Gama abre o placar lá no São Januário pelos playoffs da Sul-Americana. Neste momento, Vasco da Gama 1, Independente Medellín 0, com o total do jogo de ida 3-2, vai avançando o Vasco, informou o Dr. Klein, há 30 anos simplificando o cuidado com a saúde.
2: Pressão danada do Flamengo, a bola sobrou pro Eric Pulgar, tirou a zaga do Internacional com o Maripan, Flamengo vai pra cima, exerce agora o maior poderio ofensivo pra cima do Internacional, adianta suas linhas o time rubro-negro, o Internacional encontra a resposta no contra-golpe. Alan Patrick aprofundou na frente pro Carboneiro, Carboneiro não foi, a bola foi, ficou facinho para Vitão, domina com tranquilidade, diga lá.
5: Desculpa, PC, é muito cedo pro Internacional recuar, né? O Internacional começa a mostrar cansaço, quando o jogador comete faltas, né, como Bruno Henrique, mostra cansaço. E quando tiver a bola, tem que caprichar. Alan Patrick poderia ter melhorado o passe, só dá Flamengo, Inter totalmente acanhando daqui a pouco. Tem que colocar sangue novo, PC.
2: Gerson Molina deram um choque no Internacional de 220 volts e alguns reais, quem sabe. Isaías Batista, te cuida, Inter. Sona, Soninha Shaik, PC, já deixei o meu like, faça como ela, deixa o seu like. Alô, Soninha, alô, Isaías, alô, Gerson. É um prazer narrar pra você. 8 minutos são decorridos, o segundo tempo de jogo. Internacional e Flamengo estão jogando. A bola rola, rola com Jorginho. Jorginho entregando a bola para Eric Pulgar. Retrai a jogada, entrega para Danilo. Danilo que entrou agora no segundo tempo, movimentando a carga lá pelo setor esquerdo no campo de ataque. O Flamengo desce para o campo de ataque, tira a zaga do Internacional lá de trás com o Bruno Gomes. Era o Bruno Henrique. Sobra de bola, vai ficando, limpando a jogada. Alexandro, ele escapa, vai embora para o campo de ataque, entrega para Jorginho. Jorginho movimenta o couro aí na entrada da grande área, buscava Samuel Lino, também Carrascal. Melhor para o jogador do Internacional lá de trás. Bruno Gomes afasta a tira, chega no atalho, bem colocado Danilo, recuando para o goleiro Rossi que domina. 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Atenção, lá vem Flamengo, bola longa espichada no tumulto da grande área. Matheus Cunha domina, sente o bafo na nuca. Pedro vai ao seu encontro, chega bem colocado. O goleiro do Internacional domina a bola no segundo tempo da defesa. 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O tempo passa. Caminhamos para 10 minutos de partida. 10zinho deste segundo tempo de jogo. Colorado, coloradão, coloradaço. Tá na frente, tá dando o Inter. Lá vem o setor direito no campo de ataque. Varela articula a jogada. Não tinha com quem jogar. Setor congestionado. Trânsito engarrafado. Começa tudo de novo no campo de defesa com Danilo. Arquiteta a jogada. Abre o compasso pela esquerda. Bola atravessada. Tem um desa colocado para receber. Vem Arrascaeta. Puxa o carro. Desce o Flamengo para o campo de ataque. Internacional espremido. Trabalha a bola. Jorginho meteu no prolongamento da grande área. Tirou a zaga do Internacional. Completa Vitinho. Funcionando agora como um quarto zagueiro lá no interior da grande área. Além de três, tinha mais um. Vitinho complementava a peça de defesa. Daqui a pouquinho chega com a informação. Enquanto isso, o Flamengo chega pro ataque. A bola rola, rola. Del Pedro recebeu. Condição legal. Arquiteto, uma jogada pelo setor esquerdo. Metida de bola para Alessandro. Alessandro passa o pé sobre a bola. Nega a ceia. Volta para Jorginho. Devolução para Alessandro. Ele puxa o carro. Estabelece contato no passe. Recuado até a metade do campo. 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
3: 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O Mirassol fica na frente novamente. João Vitor, aos 8 minutos, faz Mirassol 2, Remo 1. 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
2: Você está no rádio, está no FM, está me ouvindo? É um prazer narrar para você. Eu sou PC Carvalho e narro para Carvalho, para Vieira, para Oliveira, para Siqueira. Lá vem Flamengo para o campo de ataque. Levantamento está feito no tumulto da grande área. Pode bater assim a noite inteira, seu Samuel Lino. Está combinado, eu assino embaixo. Bola quadrada, longe do gol, não deu em nada. Linha de fundo, Renan.
4: Fez quase tudo certo. Driblou bem a marcação do Vitinho. Trouxe para a perna direita, bateu quando tocou para dentro da área. A bola foi mansa, mansa para a linha de fundo. Só tiro de meta para o Matheus Cunha fazer a cobrança, ficou caído ali no meio da área, o Matheus Bahia já levantou, conversou com o árbitro Matheus Cansan, faz assim, faz assim, faz economia com qualidade no assunto, 1-0.
5: Olhando o banco de reserva de interação, então não tem nenhum jogador do meio pra frente de velocidade, de transição. Eu pensaria já daqui a pouco no Fabinho, no Paulinho, perdão, PC, no lugar do Bruno Henrique, para dar um pouco mais de força no meio campo, porque o Flamengo domina as ações, o Flamengo está assustando o Internacional, o Inter não retém mais a bola, o Internacional só se defende, e colocar o Alejandro também, um jogador muito estático, né? Então eu nesse momento pensaria na vitalidade para fechar o meio campo.
2: Não, Alejandro não, pelo amor de Deus. Se acontecer que eu mordo a minha língua, queime a minha língua, mas o Alejandro não dá. Dá uma oportunidade pro garoto da base, lá pro garoto da base. Chama o João Bezerra, mas o que é isso? 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O tempo passa, 12 minutos, uma dúzia de minutos neste primeiro tempo de jogo. 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Fala, Lê.
6: Não, eu ia dizer o seguinte, né, a questão dos números. Os números sem contexto, eles não dizem absolutamente nada. Eles são vazios, não passa de uma perfumaria. E o Flamengo, nesse momento, que tenta ser o propositor da partida, tem 90% de posse de bola, o PC Carvalho. E, por outro lado, até agora ninguém finalizou. Então, é uma posse que o Flamengo exerce de domínio no jogo, esperando que o Internacional salte para recuperar a posse, abrindo buracos nas suas linhas defensivas, e dessa forma eles consigam penetrar. O Inter não pode cair na armadilha do rubro-negro carioca, PC Carvalho.
2: Tá certo, Ale Dornelis, colorado, dos quatro costados, aqui no microfone, potência máxima da Granal. Atenção, lá vem Flamengo para o campo de ataque, a bola rola com De Rascaeta, partiu para o campo de ataque, para cima da marcação, vai fechando a porta ali o Bruno Henrique, ele girou de um lado para outro como um carrapato, vai para cima dele, funga no seu cangote o Bruno Henrique, foge do Bruno Henrique, foge do Carboneiro, recua, entrega a bola para Pulgar, aberto pelo lado direito. Abre o compasso aberto para Danilo. Puxa o carro, mete na frente pelo miolo de ataque. Metida de bola, onde estava colocado o De Arrascaeta. Afastou a zaga do Internacional. Voltou para Pedro, deu um toquinho limpinho na jogada. Chega por baixo, dois jogadores do Internacional. É tanta vontade que acabaram se atrapalhando ali. O Bruno Henrique e também o Vitinho. Sobra de bola do time do Flamengo. A bola com o Alexandre escapa, vai embora para o campo de ataque. Mete na ponta esquerda para Samuel Lino. Fez a vinda, limpou a jogada. Evoluiu para o campo de ataque. É desarmado pelo Vitinho. O árbitro viu falta. É falta. É lá pelo setor esquerdo. esquerdo no campo de ataque. Falta dele, Bruno Henrique, nele, Samuel Lino, passa limpo, Renan.
4: É, tá dando trabalho pro Vitinho. Samuel Lino, de novo, ele tentou fazer a jogada driblando, camisa 28 do Internacional. Vitinho deu o carrinho, pegou as pernas do Samuel Lino. Falta marcada, próximo ao bico da grande área, pelo lado direito de defesa do Internacional. Mais uma vez vai pra lá, camisa 10, Arrascaeta na bola.
5: Tem uma defesa, não no jogo de hoje, mas na temporada, frágil. Toda hora essas faltas laterais é um perigo. Tem Pedro, né, PC? Que é um ótimo cabeceador.
0: PC!
2: Take it easy aí, toma cuidado, te cuida aí, Matheus Cunha, senão o Jacaré te abraça, daqui a pouquinho, depois desse lance, Gesiel, é falta pro time do Flamengo, daqui a pouquinho também, vamos pros braços da galera com o Marcinho Black, ele está lá balançando, sacudindo, e você ligado, conectado na Granal, atenção de Arrascaeta, meteu no tumulto da grande área, torneou de cabeça, Vitão, cabeceou mal, tirou lá de trás, Bruno Henrique para o Internacional, a bola rola pelo lado direito, chega brigando pela posse de bola, Vidiagra, o camisa 5 do Internacional, deixa o 5, pulgar do Flamengo no chão. O árbitro da lei da vantagem, o Flamengo vem pela ponta direita, a bola com o Jorginho, mete no tumulto da grande área, Alan Patrick, maestro agora na defesa do Internacional, arquiteta a jogada, vem para recomposição, a bola longa, esfechada na frente, Carboneiro, vai lá, frita o pistão, bota para derreter, Carboneiro, bola muito adiantada, ficou fácil para o goleiro, e atenção, torcedor ligado e conectado na Gramal, para tua informação, vem comigo e com o timaço da apaixonada, volume no rádio, para conferir o tempo e o placar na Grenal.
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2: No gigante da Beira Rio, chegamos a 15 minutos de partida, 30 segundos, etapa complementar, marcador do jeito que o torcedor colorado gosta, Internacional tá na frente, 1-0 em cima do Flamengo, segura aí, Corte, Flamengo vem pro campo de ataque, vem Corte.
3: Apaixonado informa dos jogos em andamento neste momento. O Vasco vai avançando dos playoffs da Sul-Americana, vai vencendo o Independente Medellín por 1-0. E no Campeonato Brasileiro, único jogo em andamento simultâneo, Internacional e Flamengo. Mirassol vai vencendo o Remo pelo placar de 2-1. 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
2: Defesaça do Matheus Cunha, subiu o Pedro, subiu todo mundo do Flamengo, o goleiro do Internacional deu de soco, munhecaço na bola, tirou lá do tumulto da grande área, passa ali pro Renan.
4: É, cruzamento perigoso do Flamengo dentro da área, Pedro cabeceou pro chão, a bola quicou e Matheus Cunha saltou de punho cerrado, tirou a bola de dentro da área, agora o Internacional tem uma falta a seu favor, na frente da meia lua da grande área, vai lá o Matheus Cunha para fazer a cobrança e jogar a bola pro campo de ataque.
2: 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Diga, Regis.
5: Árbitro e goleiro não se elogia antes do jogo encerrar, né? Mas Matheus Cunha faz uma excelente estreia. Aposta do Pezolano vem dando certo, tá seguro o goleiro do Internacional.
2: Matheus Cunha, estreando bem, na opinião do Regis Ramos e na opinião do torcedor colorado, como é que o Internacional tá pro jogo? Passa limpa aí, Marcinho Black, nos braços da galera. Fala, Black!
8: Falo sim, o Rogério tá gostando desse início de segundo tempo aí do Inter.
9: Ah, o time tá jogando fechadinho, mas não pode jogar só na retranca. Ele tem um cara com muita rapidez e é um perigo jogar contra só se defendendo.
8: Tá certo, tem que sair um pouquinho de trás aí, diz o Rogério.
2: 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O Flamengo tá fazendo mais trocas aí, né? Ih, rapaz, eu tô vendo aqui, é o Bruno Henrique do Flamengo, é?
4: Tá fazendo duas trocas ali o Flamengo, vai sair o lateral esquerdo, Alexandro, camisa número 26, pra entrada de Emerson Royal. Lateral direito, camisa número 22, vamos ver quem é que vai pra lá, já se deslocou, Varela na lateral esquerda. E também saiu o 15, Carrascal, para a entrada do 27, Bruno Henrique.
2: Eu não gosto nem um pouquinho desse cara em campo contra o Inter, contra a dupla aqui, viu, Ale?
6: É, eu foi isso que eu acabei falando aqui, né? O Bruno Henrique tem um histórico positivo contra o Internacional, mas sabe como é que é?
2: Opa! Que isso, seu juiz? Que é isso? Agora uma falta em cima do Vitão. Olha, antes de chamar, eu vou pedir o Gesiel Elis. Já tem um, não, não tem um replay ainda, mas estava acompanhando aí.
0: Já havia para amarelo, já havia para cartão amarelo. Perdeu o tempo da bola, jogada temerária, cartão amarelo bem aplicado. 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Que é tapar a boca para falar com a arbitragem. Aqui tá valendo, tá? Se o árbitro interpretar como ofensa ou atitude hostil do jogador, pode expulsar por estar tapando a boquinha. Se não tá falando nada de errado, deixa a boca aberta para todo mundo ver. Tá bom, PC? CMPC, vivo natural.
2: 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Canta o torcedor no gigante, gigante, pulsa, pulsa, pulsa. Quem chamou, fala.
10: 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Sente dores no joelho direito ali, o Vitão, ele que deu no meio do Vitinho, uma falta que pode ser perigosa para o Internacional. Alan Patrick vai fazer a cobrança e sobe o volume no portão 7.
2: Torcedor colorado, prepara, prepara, prepara agora, sente o bom momento da torcida. Sente o bom momento, o torcedor Alan Patrick toma posição para a cobrança. Vários jogadores no tumulto da grande área. Ele enquadra o corpo, coloca o pé no esquadro. Vai lá, Alan Patrick. Eu nunca deixo de acreditar. Com fé no pé que o gol é teu. Levantamento está feito, a cabeça da confusão no interior da grande área. Sobrou a bola, foi buscar o Vidagra. Tentou o Carboneiro, goleiro embaixo. Chega Maripan, agarra o goleiro Rossi. Passa limpo, Gabi.
10: Cruzamento do Alan Patrick. Chuveirou na área do Rossi após um bate, deixa pra mim, o Carboneiro tentou de calcanhar, o Maripan já estava caído e o Rossi fez boa intervenção. 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
2: Eu já tô na contagem regressiva.
11: Terminou.
2: Eu já tô na contagem regressiva, 20 minutos, faltam 25, Bernabé chega por baixo, destrói o ataque da equipe do Flamengo, terminou onde?
3: Vasco classificado avança após vencer no agregado por 3-2 Independente de Medellín, informou Priori Máquinas, os preços seguem especiais na Priori, sua necessidade é nossa prioridade, ligue 3061-2221 e Dr. Clean.
6: Olha, PC, eu achei que o Gabriel Corte estava chamando o Pato para comentar.
10: Terminou. Troca!
6: Ó. Chamando o Pato, é porque
2: terminou.
6: Ah, terminou. É, vamos ter troca.
10: Esteban Conde conversa com Paulinho Paula e Juninho. Duas trocas no Inter e Caleb foi chamado para fazer o trabalho de aquecimento.
12: Maripan caiu no gramado.
6: Ai, rapaz.
10: Maripan já tinha caído na hora da falta, que ele se enroscou com o Rossi, ficou sentindo e agora deve ser a mesma coisa. Camisa número 3 do Inter.
6: Juninho, né?
12: Colocar vitalidade no time, né? Acerta o Pesolano.
6: Ah, é que o Juninho. Pé de pantufa.
12: Não pode abrir o time, né?
6: Mas isso aí é como vocês ir lá no meu sítio me visitar e eu não ter banco pra vocês sentar. O Inter não tem banco.
2: Não, é isso aí.
6: Tu fica mal.
2: Mas eu gosto do Paulinho Paula, tá? Eu gosto.
6: O outro ali é o Paulinho Paula ou é o
2: Paulinho? Não, Paulinho Paula.
10: Troca no Inter. O Pesolano ouviu o Regis Ramos, sai 8 o Bruno Henrique, entra 27 o Paulinho Paula e sai 3 Maripan e entra o 18 Juninho.
6: Deixa eu anotar aqui, 18 Juninho.
10: No lugar do 3 Maripan e 27 Paulinho no lugar do 8 Bruno Henrique.
6: Ele manteve a estrutura do time. Exatamente. O PC. Ele não mudou nada, ele trocou 6 por meia dúzia e tá correto, porque o Inter tá organizado, tá postadinho, o Flamengo tá com dificuldades. Se mexer demais no time, também o tiro pode sair pela culatra. Dar vitalidade, mas que não desmonte o que está dando errado, né, Regis?
12: Exatamente, tá dando isso. Certo. Colocou sangue novo, mesmo a postura, o Inter vence. O Flacon destacou, olha, o Flamengo tem a posse da bola, mas não cria, né? Cria muito pouco.
2: Vocês me ajudem aqui, saiu o Léo Pereira, o Alexandro, o Everton Araújo, o Carrascal e quem mais no Flamengo?
6: Pode repetir quem é que saiu,
2: PC? Léo Pereira, Alexandro, o Everton Araújo e o Carrascal. Falta um, né?
6: Não, são quatro.
2: Ah, foram quatro? Ah, eu tava pensando que o Flamengo tinha trocado 5 vezes. Tem mais uma substituição, Flamengo. O Internacional queimou duas. e tomara que o Juninho não comprometa dessa vez. Lá vem o Flamengo para o campo de ataque pelo setor esquerdo. Varela agora é o lateral esquerdo, puxa o carro pelo setor esquerdo, liga rápido na ponta esquerda, rasga por baixo a defensiva do Internacional, tá chegando por ali Gabriel Mercado, cresce na frente do Bruno Gomes, que esse Bruno Henrique hoje não incomode, mas de jeito maneira, lá de trás Vidiagra, dá um chutão, a bola sobe, desce, aparece, chega no atalho, bem colocado, Eric Pulgar, ela vai se oferecendo para o Pedro, dá um tapinha curto na bola, dali para a Derrascaeta, volta para Pedro, formando o triângulo agora onde está colocado, puxando o carro, tentando ligar rapidamente para o campo de frente, Varela preferiu retrair a jogada, volta com Pulgar, fala ali.
6: Não, o time do Internacional está com uma postura muito boa, mordendo, né? O Paulinho chegou aqui já dando-lhe pau e é isso aí, não tem outra alternativa Internacional na partida de hoje, PC.
2: Edemar Fessato, também lá em Goiás, está ligado, está conectado conosco. Alô, Edemar.